0: A nova resolução também prevê o uso de equipamentos adicionais para verificar o uso de substâncias psicoativas, como drogas ilícitas?
1: Prevê sim, Luciana. A norma permite o uso de equipamentos para identificar a presença de outras substâncias além do álcool, capazes de alterar e comprometer a capacidade de dirigir, como drogas ilícitas e substâncias que determinem dependência. De acordo com a norma, o auto de infração deverá conter o tipo de substância detectada pelo equipamento. Para serem usados na fiscalização, os equipamentos deverão ser certificados pelo Inmetro. O texto regulamenta a possibilidade de testes toxicológicos e outros meios técnicos ou científicos para constatar a influência de substâncias psicoativas.
2: E Luana, naquele caso que o condutor se nega a fazer os testes quando solicitado, ainda continua valendo?
1: Continua assim, Luciana. Neste caso, o motorista continuará sujeito à multa e suspensão do direito de dirigir por 12 meses. Mas o Manual Brasileiro de Fiscalização de Trânsito foi atualizado para detalhar e padronizar a atuação em casos de recusa ao teste. Para o condutor que não realizar o procedimento, a norma estabelece como cada situação deve ser registrada e determina que, em uma mesma abordagem, não sejam lavrados simultaneamente autos de infração por dirigir sob influência de álcool ou outras substâncias psicoativas e por se recusar ao exame. Nos casos de acidentes que resultem em óbito, o motorista será obrigado a fazer exame para detectar álcool ou outras substâncias psicoativas.
0: Luana, foram criadas novas penalidades ou infrações com a medida?
1: Foram não, Luciano. A atualização da Lei Seca não altera ou cria novas penalidades. Apenas regulamenta os critérios de fiscalização e de comprovação de infração. A norma atualiza procedimentos vigentes desde 2013 e também estabelece o modo de identificação de outras substâncias psicoativas. As novas regras entram em vigor após a publicação da norma no Diário Oficial da União. Os equipamentos para exames toxicológicos poderão ser usados imediatamente após a publicação, a depender apenas da disponibilidade e da existência de equipamentos certificados, conforme os requisitos estabelecidos pela resolução. Luciana e Luciano, volto com vocês.
2: Muito obrigada, Luana Karen, pelas informações ao vivo aqui na Voz do Brasil.
0: Mais de 1 milhão de ligações já foram recebidas este ano pelo Ligue 180.
2: A central de atendimento à mulher é gratuita e recebe denúncias, pedidos de informações e dá orientações relacionadas à proteção da mulher.
3: O Ligue 180 recebeu 1.035.647 ligações de janeiro até julho deste ano, o equivalente a 4.884 chamadas por dia. A central de atendimento à mulher é gratuita e serve não apenas para denúncias, mas também para pedidos de informação e orientações sobre os serviços da rede. O estado de São Paulo liderou os atendimentos no primeiro semestre, com mais de 106 mil ligações recebidas. Em seguida, vem Rio de Janeiro, Minas Gerais, Bahia e Rio Grande do Sul. Estela Bezerra, secretária nacional de enfrentamento à violência contra mulheres, aponta qual tem sido o papel deste canal.
4: O canal 180, ele tem uma importância de demonstrar à população o como a consciência, a conscientização sobre violência contra as mulheres tem ampliado. Antes você só considerava violência contra as mulheres, feminicídio e agressão física. Hoje você tem denúncias de violência psicológica, que é a primeira no ranking das denúncias. A gente tem denúncias de violências digitais, que é uma violência nova, contemporânea, né, que não se percebia dessa maneira.
3: A violência psicológica respondeu por 35% das mais de 98 mil denúncias recebidas pelo canal nesta primeira metade do ano. Em seguida, vem a violência doméstica, com mais de 24 mil ligações. Também foram registrados casos de violência moral e patrimonial. Se você é mulher e está sofrendo algum tipo de violência ou conhece alguém nesta situação, ligue 180 ou envie uma mensagem pelo WhatsApp WhatsApp 61 96100180. O serviço funciona 24 horas, 7 dias por semana. O atendimento é feito em português, inglês ou espanhol e ainda na língua brasileira de sinais. Reportagem Graziela Mendonça.
0: Estão abertas as inscrições para uma capacitação online em inteligência artificial voltada para mulheres à frente de pequenos negócios.
2: A iniciativa oferece 5 mil vagas, sendo metade delas para mulheres negras.
0: As atividades começam em 1º de setembro e vão tratar do uso da inteligência artificial em áreas como gestão, planejamento, marketing, vendas, atendimento ao cliente, análise de dados, produtividade e inovação.
2: Ao final do curso, 50 negócios poderão ser selecionados para receber um investimento inicial, destinado à implementação dos projetos desenvolvidos durante a formação.
0: As interessadas podem se inscrever até o dia 20 de outubro no portal do Ministério do Empreendedorismo, da Microempresa e da Empresa de Pequeno Porte.
2: E professores da educação básica de todo o país podem realizar cursos sobre inteligência artificial, IA, de graça.
0: A formação continuada está disponível no ambiente virtual de aprendizagem do Ministério da Educação, AVAMEC.
5: Os cursos tratam desde os conceitos básicos de IA até a aplicação das ferramentas em atividades de sala de aula. Cada participante pode organizar o próprio ritmo de estudos e há formações voltadas para o ensino fundamental e para o ensino médio. Entre os assuntos abordados estão uso pedagógico da IA, criação de recursos digitais, planejamento de atividades e o uso responsável das ferramentas. Os conteúdos também tratam de temas como autoria, pensamento crítico, proteção de dados, segurança digital e avaliação das informações produzidas por ferramentas de inteligência artificial generativa. Os cursos variam entre 20 a 180 horas de duração. Para se inscrever, basta acessar o AVAMEC, fazer login ou criar uma conta na plataforma. O endereço é avamec.mec.com. gov.br. Priscila Machado, para a Voz do Brasil.
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7: Olá, meu nome é Ana Júlia Toches e a minha pergunta é: eu devo começar pelas questões fáceis ou difíceis no Enem?
2: Quem responde é o professor de matemática Marcelo Almeida, que aproveita para dar mais dicas para se sair bem na prova.
8: Olá, pessoal. Tô aqui para trazer para vocês uma dica muito importante. Você que está se preparando para as provas do Enem que estão aí chegando e precisa aumentar sua nota em matemática. Muitas vezes o estudante se apega nas questões difíceis e acaba perdendo muito tempo em resolução dessas questões. Dica: questões fáceis e médias. São as questões que vão aumentar em muito a sua nota em matemática. Acertem questões fáceis, acertem. Não erre uma questão fácil. E em matemática, onde a gente vê essas questões? Estatística básica. Média, moda, mediana, gráfico, interpretação gráfica, são questões que muita gente, por achar que é fácil, acaba deixando de estudar. Então, dica, pegue as provas anteriores e faça todas essas questões. Tenho certeza que vai dar bom demais.
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0: Duas novas canetas emagrecedoras à base de semaglutida foram aprovadas pela Agência Nacional de Vigilância Sanitária, Anvisa.
2: Uma das canetas é genérica, produzida por farmacêutica brasileira.
0: A semaglutida é um medicamento que age de maneira similar ao hormônio GLP-1 e, com isso, reduz apetite, diminui as taxas de açúcar no sangue e tem sido amplamente utilizado para o controle da obesidade.
2: Com a queda da patente do primeiro medicamento comercial à base de semaglutida, a agência tem analisado e liberado pedidos de laboratórios para produzir medicamentos similares e genéricos.
0: Em conversa com a Voz do Brasil, a diretora da Anvisa, Daniela Marreco, explica como é o processo de análise para esses pedidos e os riscos do uso de canetas falsificadas. Acompanhe.
9: Diretora Daniela Marreco, da Agência Nacional de Vigilância Sanitária, é um prazer ter a senhora conosco aqui na Voz do Brasil. Bom, vamos começar então explicando para o nosso ouvinte como é que funcionam

0: esses processos de registro, quanto tempo em média eles duram?
1: Os processos de registro de medicamentos realizados pela Anvisa, eles têm como base avaliar aspectos essenciais do medicamento, que é a qualidade, a segurança e a eficácia daquele medicamento. A gente também verifica, no âmbito dessa análise, as boas práticas de fabricação, ou seja, se a empresa fabricante daquele medicamento cumpre as boas práticas durante o processo produtivo. Esse prazo de avaliação, ele depende não só do tempo que a Anvisa leva para avaliar toda essa documentação que é apresentada pela empresa, mas também do prazo que as empresas precisam para cumprir eventuais questionamentos que sejam feitos pela agência.
2: A Anvisa baseia toda a sua avaliação em documentos apresentados pelos laboratórios interessados no registro, né? Ela pode pedir algum tipo de complementação nas pesquisas, por exemplo, para atender aos quesitos de eficácia ou de segurança?
1: Com certeza, isso acontece na maior parte dos casos após a avaliação da documentação que é inicialmente apresentada pela empresa. Caso fique qualquer dúvida ou qualquer necessidade de complementação dos dados que foram apresentados, a Anvisa faz solicitações adicionais para o laboratório fabricante para que ele complemente a documentação de qualidade ou a documentação de segurança e eficácia daquele medicamento para que a gente possa, ao final do processo, ter certeza em relação ao cumprimento de todos os critérios necessários para dar segurança à população ao uso daquele medicamento que foi aprovado pela agência.
0: Agora, no caso de princípios ativos como o da semaglutida, já tinha um medicamento prévio com registro e a patente dele caiu. Isso torna mais fácil conseguir o registro das novas medicações em relação, por exemplo, a medicamentos que ainda não tem nenhum no mercado?
1: Sim. São processos de avaliação diferentes. Quando o medicamento é novo, é inédito no país, a empresa precisa, além da documentação de qualidade, ela precisa comprovar também a segurança e a eficácia daquele medicamento por meio de estudos clínicos. Então, é um dossiê com dados adicionais que envolvem a realização dessas etapas de estudo clínico. No caso dos medicamentos que são cópias ou que são similares a um outro medicamento registrado, nós vamos comparar esses novos medicamentos ao medicamento de referência, esse medicamento anterior que já tinha registro na Anvisa. Então, eles vão poder apresentar provas comparativas, é uma caracterização bastante extensa em termos físico-químicos, mas de forma comparativa ao medicamento que já comprovou esses aspectos de qualidade, segurança e eficácia. Então, sim, nós podemos dizer que é um processo um pouco mais fácil para essa comprovação dos critérios técnicos necessários para o registro.
2: Diretora, já existem muitos vídeos na internet circulando falando sobre novos princípios ativos que seriam ainda mais eficazes que a semaglutida e a tirzepatida, que são os dois mais utilizados atualmente, né? Seria o caso da retatrutida, que provocaria uma perda de peso mais rápida e ainda maior. Esse princípio não está aprovado ainda no Brasil, né?
1: Isso, perfeito. A retatrutida ainda não tem um pedido de registro aqui na Anvisa, é um medicamento que se encontra ainda em etapa de estudo clínico, então nós não podemos afirmar nem qualidade, nem segurança, nem eficácia em relação a esse produto. A gente precisa aguardar que ele complete o seu desenvolvimento clínico, que ele seja submetido para análise da Anvisa, para aí sim a gente ter qualquer conclusão em relação aos efeitos desse produto.
0: Agora, diretora, junto com o sucesso das canetas, veio também, claro, como sempre, as falsificações, a entrada no país de versões de marcas que não passaram pelo processo de registro na Anvisa. Quais são os controles que a Anvisa faz e quais os riscos de o consumidor usar esses medicamentos que não tenham passado por esses controles?
1: A Anvisa tem intensificado muito durante esse ano de 2026 a fiscalização em relação a esses produtos, que são produtos irregulares, produtos que, como você colocou, não passaram pela avaliação da agência, com o objetivo de proteger a saúde da população para que não utilize esses produtos. Em relação aos riscos, como são produtos que não passaram pela avaliação da Anvisa, a gente não consegue saber quais são as substâncias, qual é a composição daquele produto, quais são os critérios de eficácia, ou seja, aquele produto vai realmente funcionar quando foi utilizado pelo paciente, qual é a população que poderia utilizar aquele produto e, principalmente, quais são os riscos para as pessoas que utilizarem esses produtos que não tiveram uma avaliação pela Anvisa. Então, consideramos, sim, bastante perigoso e, em termos de segurança, para o paciente utilizar produtos que não estão regularizados, pode, sim, trazer um risco à saúde das pessoas.
2: Se a pessoa quiser conferir se uma determinada marca, algum medicamento está aprovado pela Anvisa, como é que ela deve proceder? É possível fazer a consulta no site da agência, por exemplo?
1: Sim, é possível. No site da Anvisa existe um mecanismo de busca, consulta de produtos regularizados. Esse site de consulta, ele é dividido de acordo com todas as categorias de produtos que a agência regula. Se a pessoa buscar na parte de medicamentos, ela pode digitar ali o nome comercial do medicamento, ela pode digitar a substância ativa. Existem vários critérios de busca que o cidadão pode utilizar para conseguir conferir se aquele medicamento está de fato registrado e regularizado no Brasil. Além disso, o medicamento também, quando o paciente adquire aquele produto, ele vai ter um número de registro identificado na caixinha do medicamento, número de registro na Anvisa, e por meio desse número, a pessoa também consegue no nosso site localizar se o produto é ou não um produto regular perante a agência.
0: Muito bem, nós conversamos com Daniela Marreco, diretora da Agência Nacional de Vigilância Sanitária, Anvisa. Muito obrigada, diretora, pela sua entrevista aqui à Voz do Brasil.
1: Eu que agradeço.
3: A aproximação entre o Brasil e os países do Sudeste Asiático está no centro da agenda do secretário-geral da ASEAN, Cao Kim Hong, em Brasília.
2: Em reunião com o ministro das Relações Exteriores, Mauro Vieira, foram discutidas formas de ampliar o comércio, os investimentos e a cooperação em áreas como transformação digital, segurança alimentar e sustentabilidade.
4: Comércio, investimentos, transformação digital, segurança alimentar e sustentabilidade estiveram entre os temas tratados durante a visita do secretário-geral da Associação de Nações do Sudeste Asiático, Cao Kim Horn, à Brasília. Horn foi recebido nesta terça-feira no Palácio do Itamaraty pelo ministro das Relações Exteriores, Mauro Vieira. Segundo o chanceler brasileiro, o encontro tem como objetivo aprofundar a relação política e econômica do Brasil com os países do Sudeste Asiático e ampliar a cooperação com a ASEAN e seus estados-membros.
5: O comércio Brasil-ASEAN tem crescido a uma média de 13% a cada ano desde 2020. Nesse ritmo, o intercâmbio comercial deverá ultrapassar aquele com parceiros tradicionais do Brasil, como os Estados Unidos ou a União Europeia, num futuro próximo. O Brasil já exporta mais para a Indonésia, para o Vietnã e para a Malásia e Tailândia do que para a França.
4: Fazem parte da ASEAN 11 países: Brunei, Camboja, Indonésia, Laos, Malásia, Mianmar, Filipinas, Singapura, Tailândia, Timor-Leste e Vietnã. Em 2025, o comércio entre o Brasil e países do grupo somou mais de 38 bilhões de dólares. O bloco foi o quinto maior parceiro comercial do Brasil, atrás de China, União Europeia, Estados Unidos e Mercosul. Mauro Vieira destacou ainda que a visita faz parte da estratégia brasileira de diversificação das parcerias externas e de fortalecimento da presença brasileira em diferentes regiões do mundo.
5: O aprofundamento da relação com a ASEAN está em plena sintonia com as prioridades da política externa brasileira. A diversificação das parcerias econômicas, o estreitamento dos vínculos com regiões que são destino importante de nossas exportações, a coordenação em temas multilaterais e o fortalecimento da cooperação Sul-Sul.
4: Esta é a primeira visita de um secretário-geral da ASEAN ao Brasil. Além do Itamaraty, a agenda também inclui encontros com outras autoridades dos ministérios, além de contatos com representantes empresariais e acadêmicos brasileiros. Reportagem Gabriela Noronha.
3: Começou hoje o pagamento da parcela do Bolsa Família referente ao mês de agosto.
2: Os depósitos vão ser realizados até o dia 31 de agosto.
3: O calendário segue de acordo com o dígito final do NIS impresso no cartão dos beneficiários.
6: Os repasses do Bolsa Família de agosto começam nesta terça-feira, dia 18, e vão até o dia 31. O valor médio do benefício este mês é de R$ 678,35. O pagamento é feito de acordo com o último dígito do número de identificação social, o NIS, que cada família tem no cartão do programa. Recebem primeiro famílias com o NIS terminado em 1 e assim sucessivamente até o NIS final 0, no dia 31 de agosto. Para receber o benefício, as famílias devem atender aos critérios

0: de hoje já podem ser atualizadas as informações do indicador de capacidade municipal.
1: As informações são utilizadas para acompanhar diferentes aspectos da capacidade do município na área de proteção e defesa civil.
0: Os municípios têm até o dia 31 de outubro para preencher o formulário em defesacivil-icm.com.br.
1: E essas foram as notícias do governo federal.
0: Uma realização da Secretaria de Comunicação Social da Presidência da República.
1: Com produção da empresa Brasil de Comunicação.
0: Fique agora com as notícias do Poder Judiciário e do Congresso Nacional. Uma boa noite.
1: Boa noite para você e até amanhã.
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4: CNJ lança a cartilha Remuneração de Magistrados e Magistradas.
5: TSE esclarece que é falso que a urna eletrônica exibe a mensagem confirma o seu voto.
4: STJ valida a eliminação de candidato a policial penal com histórico social incompatível.
5: Boa noite, eu sou Leandro Bezerra.
4: E eu sou Walter Lima.
5: O Conselho Nacional de Justiça lançou nesta terça-feira a cartilha Remuneração de Magistrados e Magistradas, Dúvidas Frequentes.
4: O material detalha a decisão do Supremo Tribunal Federal sobre o tema e as medidas do CNJ para fiscalizar e dar mais transparência aos pagamentos da magistratura. Repórter Carolina Chaves.
6: A publicação reúne o histórico de normas e traz um formato prático de perguntas e respostas com links diretos para a legislação. A cartilha está disponível no site do CNJ para acesso de toda a sociedade. Durante a reunião, o presidente do CNJ e do STF, ministro Edson Fachin, fez um pronunciamento.
7: Criamos o Observatório Nacional de Integridade e Transparência. Ampliamos os mecanismos de controles, disponibilizamos dados em volume sem precedentes e temos agora um contra-cheque único a caminho e todas as rubricas conhecidas e uniformizadas.
6: O ministro Fachin destacou que o judiciário está aberto ao controle social, mas ressaltou que questionamentos legítimos não podem ser confundidos com campanhas de descredibilização.
5: STJ considera válida a eliminação de candidato em concurso público para o cargo de policial penal.
4: Mesmo sem condenação criminal definitiva, havia registros policiais, processos arquivados e o inquérito em andamento. Fátima Uchoa.
8: Após ser eliminado do certame, o candidato impetrou mandado de segurança. O juízo concedeu liminar para que ele participasse do curso de formação, mas o Tribunal de Justiça do Rio Grande do Sul revogou a medida, o que o levou a interpor recurso no STJ, e a segunda turma decidiu que foi legal a exclusão. Para o relator ministro Marco Aurélio Belize, o histórico comportamental do candidato é incompatível com o padrão ético e funcional exigido para o cargo pretendido e quanto a funções ligadas à segurança pública, que exigem padrões éticos mais rigorosos, a análise da vida pregressa deve ir além dos antecedentes criminais, abrangendo também a conduta moral e social do candidato.
5: É falso que a urna eletrônica exibe a mensagem confirma o seu voto.
4: Eleitor não precisa esperar essa frase para apertar a tecla verde na hora de votar. Fábio Ruas.
9: A frase confirma o seu voto não aparece na tela da urna eletrônica. A mensagem que afirma isso e está circulando pelas redes sociais é falsa. A mensagem enganosa diz que se a eleitora ou eleitor apertar a tecla confirma antes da suposta frase aparecer na tela, o voto será anulado. Isso não acontece. A Justiça Eleitoral informa que a urna não tem qualquer mecanismo que anule o voto por esse motivo. É importante não confundir. A mensagem que aparece na tela antes de concluir cada voto é confira seu voto e não confirma o seu voto, como alegam as publicações falsas.
5: Advogado da Caixa consegue restabelecer salário que foi reduzido após ação trabalhista contra o banco.
4: Para a Justiça Trabalhista, houve indícios de retaliação. Repórter Rafael Silva.
10: O advogado entrou com ação na Justiça do Trabalho pedindo redução de jornada para 4 horas por dia, conforme prevê o Estatuto da Advocacia. A Caixa concordou, mas reduziu o salário do empregado. Ele alegou retaliação por parte do

0: banco e pediu a manutenção do salário em nova ação judicial. O Tribunal Superior do Trabalho reconheceu a represália e manteve a decisão de restabelecer o salário do advogado. Para os ministros, a Caixa agiu de forma abusiva ao alterar a jornada e diminuir a remuneração sem respaldo legal. A decisão foi unânime.
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1: A você, uma boa noite.
2: E até amanhã.
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5: Eu sou Paula Groba.
6: E eu sou Humberto Pinheiro.
5: E estes são os destaques de hoje do Jornal do Senado, que começa agora.
6: Política de combate à violência contra a mulher pode ser votada no próximo esforço concentrado.
5: Projeto que proíbe cotas em residências médicas divide opiniões no Senado.
6: Eleições 2026. Candidaturas femininas ao Senado crescem e chegam a todos os estados.
5: Boa noite.
6: Boa noite.
5: O combate à violência contra a mulher pode ganhar uma nova estrutura nacional, com mais integração entre os serviços públicos e garantia de continuidade das políticas de proteção.
6: É o que prevê um projeto do senador Paulo Paim, do PT do Rio Grande do Sul, que está em regime de urgência para votação no plenário. A proposta deve ser votada no próximo esforço concentrado. As informações com o repórter César Mendes.
7: O projeto do senador Paulo Paim, do PT gaúcho, que cria a Política Nacional de enfrentamento à violência contra a mulher, busca respostas mais efetivas para as vítimas, continuidade nas políticas e um maior controle social para a proteção dos direitos das mulheres. Relatora, a senadora Damaris Alves, do Republicanos do Distrito Federal, explicou por que é tão importante transformar em lei as ações destinadas ao combate da violência de gênero no país.
8: Para que haja continuidade, que ninguém interrompa a política pública de enfrentamento a violência contra a mulher.
7: Damaris se comprometeu com Paim a encaminhar a votação do projeto na CDH no próximo esforço concentrado, no início de setembro, e disse que vai levar ao presidente do Senado, Davi Alcolumbre, o pedido de urgência com a sugestão de que o texto seja votado em plenário durante os 21 dias de ativismo pelo fim da violência contra a mulher, de 20 de novembro a 10 de dezembro.
5: E pequenos criadores terão mais opções para alimentar os rebanhos por meio do programa de venda em balcão. Além do milho, a Conab poderá adquirir sorgo, caroço de algodão, farelo de soja e farelo de milho.
6: Após a aprovação pelos senadores, foi sancionada pelo presidente da República a lei que amplia o programa de venda em balcão para alimentação animal. Um dos objetivos é facilitar o acesso de pequenos criadores e cooperativas aos estoques públicos de ração. Repórter Pedro Pincer.
9: O Poder Executivo sancionou a lei que altera o programa de venda em balcão e a Lei de Política Agrícola de 1991. A proposta foi aprovada pelo Senado antes de virar lei. A nova regra amplia a lista de produtos que podem ser adquiridos pela Companhia Nacional de Abastecimento, a Conab, para a alimentação animal. Entram nessa lista milho, sorgo, farelo de soja, farelo de milho e outros produtos, com preço de até 25% acima do mínimo vigente no estado onde ocorrer a compra. A relatora no Senado, senadora Tereza Leitão, do PT de Pernambuco, explicou a importância da medida para o setor.
10: É muito importante para o momento atual que nós vivemos com a ameaça dos impactos climáticos provocados pelo El Niño. Ele faz uma adaptação dos instrumentos consolidados a esses novos desafios climáticos e de mercado, quando o acesso à alimentação animal é decisiva para mitigar perdas. Ele fortalece a produção e a renda rural, amplia a capacidade de resposta do Estado e contribui para a segurança alimentar do Brasil.
9: A lei estabelece limites mensais de compra de 27 toneladas para pequenos criadores cadastrados no Sistema de Cadastro Nacional de Produtores Rurais e demais agentes e de 80 toneladas para cooperativas e associações de agricultores familiares.
5: E virou lei a medida provisória aprovada pelo Congresso que socorreu regiões afetadas por desastres naturais.
6: Os recursos destinados somam 350 milhões de reais. A reportagem é de Herman Kulitz.
11: O crédito extraordinário de 350 milhões de reais cobrirá ações emergenciais de proteção e defesa civil em regiões atingidas por desastres naturais, como excesso de chuvas ou seca e estiagem intensas no início de 2026. Os fenômenos afetaram aproximadamente 5 milhões de pessoas nas 5 regiões do país. A relatora da proposição, senadora Tereza Cristina, do Progressista de Mato Grosso do Sul, deu parecer favorável à medida, em solidariedade aos que sofreram os prejuízos. Por isso, defendeu a distribuição equilibrada do dinheiro por todas as regiões.
12: Diante de desastres que já atingiram milhões de brasileiros, socorrer as vítimas é dever do Estado. Por isso, meu voto é pela aprovação deste crédito de 305 milhões de reais, porque responsabilidade fiscal, antes de ser controle de despesa, é também sensibilidade com quem perdeu a casa, a lavoura e o meio de vida.
11: Os recursos poderão ser usados para assistência humanitária e restabelecimento de serviços essenciais.
5: E o presidente do Senado, Davi Alcolumbre, acompanhou o presidente Lula nesta segunda-feira em uma visita a um navio-sonda da Petrobras em Oiapoque, no Amapá. A agenda ocorreu após a Petrobras anunciar a presença de petróleo em um poço exploratório na bacia da Foz do Amazonas.
6: Alcolumbre destacou o potencial de geração de riquezas para o país e defendeu que os brasileiros decidam sobre o futuro da exploração de petróleo na região. Segundo ele, os recursos do petróleo podem contribuir para a educação e a saúde públicas, além de gerar emprego e renda.
13: Nós sabemos o que a riqueza do petróleo é transformada para a vida das pessoas, sobretudo com os recursos do Fundo Social que vão para a educação pública brasileira e para a saúde pública brasileira.
5: O projeto de lei que proíbe a adoção do sistema de cotas no ingresso dos programas de residência médica foi alvo de debate na Comissão de Direitos Humanos.
6: Na audiência pública interativa, senadores, representantes de ministérios e de conselhos discutiram se as regras de acesso à formação acadêmica devem valer também para a seleção da especialização. Repórter Douglas Castilho.
14: O autor do requerimento para a reunião, senador Paulo Paim, do PT do Rio Grande do Sul, se manifestou contra o avanço da proposta, lembrando que é um defensor histórico das ações afirmativas no Senado Federal.
15: A política de cotas não é um privilégio, é simplesmente um instrumento de correção de desigualdades históricas e de ampliação de oportunidades. Não estamos discutindo apenas uma regra de seleção para programas de residência. Estamos discutindo que país queremos.
14: O autor do texto, o senador Doutor Irã, do PP de Roraima, também se afirmou partidário das medidas de equidade, mas acredita que a existência desse tipo de política na graduação já cumpre a função de reduzir desigualdades, devendo prevalecer a partir dessa etapa a pura avaliação de competência.
16: Quando a gente entra na faculdade, a gente tem as mesmas oportunidades, os mesmos professores e hoje com a internet, com a democratização do conhecimento, depois disso tudo, a gente ainda tem cota para fazer residente? Não.
14: O projeto já recebeu o relatório favorável do senador Márcio Bittar, do PL do Acre, e encontra-se pronto para a votação na comissão.
17: Eleições 2026.
5: O número de mulheres na disputa por uma vaga no Senado cresceu nas eleições de 2026. São 69 candidatas, o maior número das três últimas eleições.
6: Mas mesmo com o avanço, elas ainda são minoria entre os concorrentes. Neste ano, as mulheres representam 22% das candidaturas ao Senado. O repórter Alexandre Campos mostra como está a participação feminina nessa disputa.
18: O número de candidatas representa 22% do total de candidaturas registradas neste ano. Para mudar esse cenário, o Senado, além de analisar projetos que visam aumentar a participação feminina na política e combater a chamada violência política de gênero, também lançou o Guia da Candidata. O manual, com linguagem clara e prática, traz orientações sobre diversos pontos durante o processo eleitoral e sobre o caminho para ocupar espaços de poder com segurança, informação e autonomia. Em sessão especial em março deste ano, a então senadora e procuradora da mulher no Senado, Augusta Brito, lamentou a necessidade de uma publicação como essa.
19: A política não é neutra. Mulheres enfrentam dificuldades maiores de acesso a financiamentos, às redes de apoio, à visibilidade, bem como são alvos mais frequentes de ataques, de desinformação e de violência política.
18: Dos atuais 54 senadores em final de mandato, 32 vão tentar a reeleição. Quanto à idade, 3 candidatos têm mais de 90 anos e 20 têm menos de 40. No critério cor-raça, 2 afirmaram que são amarelos, 192 brancos, 4 indígenas, 88 pardos e 29 pretos.
6: Com trabalhos técnicos de João Lira, o Jornal do Senado fica por aqui. Acompanhe agora as notícias da Câmara dos Deputados. Boa noite.
5: Boa noite e até amanhã.
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20: Câmara cria símbolo para conscientizar a população sobre doenças raras.
21: Avança a proposta que institui Dia Nacional sobre Climatério e Menopausa.
20: Deputados devem regulamentar a produção celular de proteínas animais.
21: O projeto prevê verba específica da primeira infância no orçamento público.
20: Boa noite. Já está pronto para entrar na pauta de votações do plenário da Câmara projeto que prevê detalhamento de recursos da primeira infância no orçamento público. A repórter Paula Bittar traz mais informações sobre a proposta.
22: A Comissão de Constituição e Justiça da Câmara aprovou um projeto que torna obrigatória a inclusão de quadros específicos no orçamento público para detalhar os recursos destinados à primeira infância, ou seja, a crianças de 0 a 6 anos de idade. De acordo com o projeto, os quadros deverão ser anexos à lei orçamentária anual e ao relatório resumido da execução orçamentária e discriminar as despesas em educação, saúde, assistência social e ações intersetoriais que tenham como beneficiárias diretas crianças de até 6 anos e suas famílias. A autora da proposta, a deputada Laura Carneiro, do PSD do Rio de Janeiro, afirma que a criação do quadro Orçamento Criança é mais um passo no sentido de garantir políticas públicas para essa faixa etária.
23: Sem recursos, sem garantia de orçamento, dificilmente as políticas públicas podem ser levadas a cabo. Então, não adianta a gente criar legislação, a gente ter a vontade política, se a gente não tiver os recursos necessários para implementá-las. E a fiscalização dessas políticas se faz através do orçamento. Então, garantir a existência desses recursos, o levantamento desses recursos, os dados, são absolutamente necessárias à política de proteção à infância e adolescência brasileiras.
22: A proposta que torna obrigatória a inclusão de quadros específicos no orçamento público para detalhar os recursos destinados à primeira infância ainda precisa ser analisada pelo plenário antes de seguir ao Senado. Da Rádio Câmara, de Brasília, Paula Bittar.
17: Educação.
21: Ayrton Faleiro, do PT, celebra a expansão do ensino superior no Pará. O congressista registra a criação de novas unidades federais no estado e o envio de verbas para apoiar a cultura e o esporte amador na região.
20: O legislador defende as políticas e programas como o Pé de Meia para garantir a conclusão da educação escolar e o ingresso no ensino superior. Ayrton Faleiro cumprimenta os mais de 100 líderes juvenis com quem se reuniu para traçar ações de apoio à educação e ao esporte.
21: Santim Roveda, do União, comemora a liderança do Paraná no IDEB, mantida nos resultados de 2025. O deputado atribui o desempenho aos investimentos do governo estadual na estrutura das escolas, na alimentação dos estudantes e na qualificação dos profissionais da educação.
20: Santim Roveda também cita a climatização das salas de aula e a oferta diária de proteína animal na merenda, entre as medidas adotadas pela rede estadual. O parlamentar ainda destaca a seleção técnica de profissionais para as chefias dos núcleos regionais de educação.
21: Inácio Arruda, do PCdoB, comemora os resultados da educação pública no Ceará. Segundo o parlamentar, 80 das 100 melhores escolas públicas de ensino fundamental do país estão no estado, conquista que ele atribui a políticas de educação e ao trabalho de professores e municípios.
20: Inácio Arruda também ressalta iniciativas como a ampliação das escolas de tempo integral e a formação e valorização dos professores. Ele cita municípios como Sobral, Coreaú, Cruz, Pires Ferreira e Pedra Branca, entre os que possuem escolas de destaque.
21: General Girão, do PL, critica a política de aprovação de alunos adotada no Rio Grande do Norte. Ele conta que estudantes do ensino médio podem avançar de ano mesmo reprovados em até 6 disciplinas, o que, na avaliação do parlamentar, engana os resultados da educação no estado.
20: General Girão questiona os resultados divulgados pelo IDEB para o Rio Grande do Norte, afirmando que os indicadores de matemática e português pouco avançaram. Para ele, a política adotada pelo governo do estado não representa uma melhoria efetiva na qualidade do ensino.
17: Saúde.
21: A criação de um Dia Nacional de Conscientização sobre o Climatério e a Menopausa avançou na Câmara, com a aprovação da proposta pela Comissão de Saúde. Quem informa é a repórter Júlia Lopes.
0: A Comissão de Saúde da Câmara dos Deputados aprovou um projeto que cria o Dia Nacional de Conscientização sobre o Climatério e a Menopausa, a ser celebrado em 18 de outubro. A proposta da deputada Ana Paula Lima, do PT de Santa Catarina, busca ampliar a informação sobre os sintomas, impactos e tratamentos desse período, além de incentivar as mulheres a procurarem acompanhamento médico. O climatério é uma fase de transição que antecede e inclui a menopausa. Com a queda hormonal, podem surgir sintomas como ondas de calor, insônia, alterações de humor e dores nas articulações. Especialistas destacam que o tratamento deve ser individualizado de acordo com a necessidade de cada paciente. Para a deputada Ana Paula Lima, muitas mulheres passam por essa fase sem identificar os sintomas e sem receber orientação adequada.
1: É que muitas mulheres passam por essa etapa e elas não são identificadas e elas precisam fazer a reposição hormonal, se assim desejarem e se assim forem orientadas pelo médico que faz a assistência.
0: O projeto também prevê ações de conscientização, como palestras, seminários, campanhas nos meios de comunicação e redes sociais, além da distribuição de materiais informativos. Além da proposta, a Comissão de Saúde também aprovou a criação da Subcomissão Especial de Climatério e Menopausa, para aprofundar o debate sobre o tema. O projeto que institui o Dia Nacional de Conscientização sobre o Climatério e a Menopausa segue agora para análise na Comissão da Mulher. Da Rádio Câmara de Brasília, Júlia Lopes.
20: O projeto prevê a instalação de bebedouros e pontos de água potável em locais públicos de grande circulação, como praças, parques e áreas de lazer. O autor da proposta, Paulo Teixeira, do PT de São Paulo, afirma que a medida amplia o acesso gratuito à água e estimula hábitos saudáveis de hidratação.
21: Paulo Teixeira acrescenta que a iniciativa ajuda as cidades a enfrentar os efeitos das ondas de calor, priorizando áreas vulneráveis e locais com grande exposição a altas temperaturas. O texto ainda incentiva o uso de garrafas reutilizáveis para reduzir o consumo de embalagens plásticas descartáveis.
17: Segurança Pública.
20: Aloysio Mendes, do Republicanos do Maranhão, foi indicado para presidir a comissão especial que vai discutir a redução da maioridade penal para 16 anos. Apesar de ser favorável à proposta, o deputado afirma que guiará os trabalhos com isenção e responsabilidade.
21: Aloysio Mendes informa que o colegiado ouvirá autoridades e especialistas antes de votar a proposta. Segundo ele, mais de 80% da população apoia a redução da maioridade penal, rejeita a impunidade e cobra medidas mais duras contra crimes cometidos por jovens.
20: Juliana Cardoso, do PT de São Paulo, cobra a votação de projeto que criminaliza a misoginia, já aprovado pelo Senado e com regime de urgência na Câmara. Ela afirma que a proposta busca responsabilizar condutas de ódio, ameaça e humilhação dirigidas às mulheres por sua condição de gênero.
21: Juliana Cardoso alerta que a violência contra a mulher também se manifesta por ataques e intimidações, inclusive no ambiente digital. A parlamentar pede ao presidente da Câmara e aos líderes partidários que incluam a matéria na pauta do plenário.
20: Carol D'Artora, do PT do Paraná, defende a criminalização da misoginia para ampliar a proteção das mulheres contra discursos de ódio, ameaças e perseguições. A deputada apresentou proposta para punir práticas machistas no ambiente digital em complemento à matéria já em tramitação.
21: Carol D'Artora argumenta que a violência contra as mulheres muitas vezes começa antes da agressão física, com manifestações de ódio e intimidação. A parlamentar avalia que o combate a essas práticas nas redes sociais ajuda a prevenir formas mais graves de violência de gênero.
2: Justiça.
20: Fernanda Melchiona, do PSOL do Rio Grande do Sul, defende a revogação da lei da alienação parental. A congressista acredita que a legislação pode ser usada para revitimizar mulheres que denunciam violência ou

0: buscam o pagamento de pensão alimentícia.
1: Por isso, Fernanda Melchiona cobra a votação do projeto que revoga a lei e critica um recurso apresentado na Câmara que impede o texto de seguir para o Senado. A deputada também defende a aprovação de uma proposta que criminaliza a misoginia.
0: Soraya Santos, do PL do Rio de Janeiro, celebra o papel dos advogados na defesa de direitos e na reparação de injustiças. A parlamentar ressalta iniciativas para ampliar o acesso à justiça e garantir proteção a grupos vulneráveis.
1: Soraya Santos também destaca a chamada Lei Júlia, que assegura a suspensão de processos por 30 dias para advogadas após o nascimento de filhos. Ela cita ainda uma iniciativa da OAB para oferecer assistência jurídica a vítimas de violência, idosos e filhos de vítima de feminicídio.
0: Rui Falcão, do PT de São Paulo, apresentou o projeto para permitir que advogados públicos federais aposentados votem e sejam candidatos no conselho que administra os honorários da categoria. Hoje, esses profissionais não participam da escolha dos representantes do colegiado.
1: Rui Falcão argumenta que os aposentados também são afetados pelas decisões sobre a distribuição dos honorários. O deputado afirma que a mudança amplia a participação de mais de 4 mil profissionais nas decisões do Conselho.
2: Agricultura.
0: A Câmara analisa um projeto de lei para regulamentar a produção celular de proteína animal. A ideia é incentivar a pesquisa na área apontada como uma alternativa ambientalmente mais sustentável para a produção de alimentos. Quem informa é a repórter Maria Neves.
3: A Comissão de Defesa do Consumidor da Câmara analisa projeto do deputado Jorge Goten, do Republicanos de Santa Catarina, que prevê a criação de regras para pesquisa, produção e comercialização de alimentos por meio de cultivo celular. As normas devem valer também para os derivados e subprodutos desses alimentos, assim como para o incentivo à pesquisa no setor. Jorge Goten explica que a produção celular de alimentos envolve a multiplicação e a maturação de células-tronco em laboratório, resultando em produto com as mesmas características de carnes convencionais de origem animal. Pelo texto aprovado, o Executivo Federal deve criar as regras para cultivo celular de alimentos por meio de regulamentação da nova lei. Essas normas devem garantir a sanidade, inocuidade e sustentabilidade dos produtos, assim como a saúde do consumidor. A regulamentação também deverá garantir que a produção minimize os riscos de contaminação ambiental. O texto já foi aprovado na Comissão de Ciência, Tecnologia e Inovação, onde o relator, deputado Dr. Zacarias Calil, do MDB de Goiás, ressaltou que o Brasil é o maior exportador mundial de proteína animal. Segundo ele, o país responde por cerca de 28% das exportações de carne bovina no mundo e por aproximadamente 31% das carnes de aves.
4: Ao combinar rigor técnico com flexibilidade regulatória, o texto garante que o país esteja preparado para competir também no nascente mercado de alimentos cultivados com qualidade, segurança e credibilidade internacional.
3: Zacarias Calil argumenta ainda que o projeto responde a uma demanda global crescente por fontes alternativas de proteína que conciliem eficiência produtiva, segurança alimentar e responsabilidade ecológica. Segundo ele, o impacto ambiental causado pelo sistema alimentar vigente responde por 34% do total de emissões globais de gases do efeito estufa. O deputado cita ainda um estudo internacional que compara os impactos ambientais da produção tradicional de carnes e de proteína cultivada a partir de células. O levantamento apontaria redução de até 92% no aquecimento global e gasto de água 78% menor. De acordo com o autor, deputado Jorge Goten, no Brasil, a indústria de fontes alternativas de proteínas conta atualmente com pouco mais de 100 startups. Ainda segundo o parlamentar, esse mercado já atraiu cerca de US$ 600 milhões em investimentos. Pela cotação atual, esse valor corresponde a quase R$ 3 bilhões. Da Rádio Câmara de Brasília, Maria Neves.
1: Dilceu Esperafico, do PP, destaca a importância da produção de suínos para a economia de Toledo, município localizado no oeste do Paraná. O deputado afirma que a cidade lidera o PIB agropecuário do estado há 13 anos, impulsionado pela suinocultura.
0: Dilceu Esperafico ressalta que a força da atividade também se reflete na tradicional festa do porco assado no Rolete, marcada para 13 de setembro. O parlamentar aponta que o evento divulga Toledo e valoriza a produção agropecuária da região.
2: Direitos Humanos.
1: A Câmara aprovou a criação de um símbolo nacional para conscientização sobre doenças raras. A repórter Paula Bittar acompanhou a votação.
5: A Comissão de Constituição e Justiça da Câmara aprovou uma proposta que reconhece o laço multicolorido como símbolo nacional da luta pelos direitos das pessoas com doenças raras no Brasil. O símbolo terá 5 cores: rosa, lilás, azul, verde e amarelo. Segundo o texto, as pontas começam em rosa e passam gradualmente pelo lilás, azul e verde até chegar ao amarelo no centro do laço. O uso do símbolo será opcional e sua ausência não prejudica o exercício de direitos e garantias previstos em lei. As doenças raras, embora individualmente pouco prevalentes, afetam milhões de brasileiros, conforme destaca a relatora na comissão, deputada Silvia Cristina, do PP de Rondônia.
6: Mais do que um símbolo, esse laço representa milhões de brasileiros que convivem diariamente com o desafio do diagnóstico tardio, da dificuldade de acesso ao tratamento e, muitas vezes, da invisibilidade. Segundo o Ministério da Saúde, cerca de 13 milhões de brasileiros vivem com alguma doença rara. São mais de 7 mil doenças raras descritas, das quais aproximadamente 80% têm origem genética e 20% decorrem de causas infecciosas, imunológicas, ambientais ou degenerativas.
5: Segundo Silvia Cristina, as doenças raras são um relevante desafio para o sistema público de saúde. Ela afirma que iniciativas legislativas de conscientização e visibilidade social são legítimas e adequadas ao interesse público. O Brasil já conta com o Dia Nacional das Doenças Raras e o Dia Nacional da Informação, Capacitação e Pesquisa sobre Doenças Raras, mas ainda não possui um símbolo oficial para a causa. O projeto que reconhece o laço multicolorido como símbolo nacional da luta pelos direitos das pessoas com doenças raras no Brasil segue para o Senado, a menos que haja recurso para análise pelo plenário. Da Rádio Câmara de Brasília, Paula Bittar.
2: Transportes.
0: Fausto Júnior, do União, cobra do governo federal a recuperação da BR-230, a Transamazônica, para garantir o escoamento agrícola e o transporte no sul do Amazonas. De acordo com o parlamentar, trechos entre Sucunduri e Apuí estão quase intrafegáveis.
1: Fausto Júnior argumenta que a falta de asfalto isola comunidades, impede o acesso a serviços especiais e gera pobreza. O parlamentar cobra a união da bancada amazonense por melhorias na Transamazônica, assim como ocorreu na mobilização pela BR-319, que liga Manaus a Porto Velho.
0: Projeto de doutor Ismael Alexandrino, do PSD de Goiás, obriga postos de combustíveis com 3 ou mais bicos de gasolina a disponibilizar uma bomba com gasolina E10, que tem até 10% de etanol. O parlamentar explica que o objetivo é oferecer uma alternativa aos veículos antigos.
1: Dr. Ismael Alexandrino também inclui no texto que o preço da gasolina E10 não seja superior ao da gasolina comum, com diferença máxima de 5%. Ele argumenta que muitas motocicletas e automóveis no Brasil ainda não são adaptados a combustíveis com maior concentração de etanol.
2: Economia.
0: Relator do projeto do Simples Nacional e um dos principais articuladores do MEI, Luiz Carlos Rauli, do Podemos do Paraná, critica o baixo desenvolvimento do Brasil, atribuindo o desempenho a falhas de gestão e as políticas econômicas de governos de centro-esquerda.
1: Ao protestar contra os indicadores sociais, Luiz Carlos Rauli ressalta que, apesar de ser a 10ª economia mundial, o Brasil ocupa a posição 84 no Índice de Desenvolvimento Humano. Para ele, é preciso preciso diversificar o setor produtivo e desburocratizar tributos para gerar emprego e renda.
0: Adriana Ventura, do Novo de São Paulo, critica o pagamento de salários acima do teto constitucional no serviço público. A congressista afirma que benefícios adicionais e outras vantagens elevam a remuneração de integrantes do Judiciário, do Ministério Público e de órgãos de controle.
1: Adriana Ventura cobra do Congresso medidas para limitar os chamados supersalários e reduzir privilégios no funcionalismo. A parlamentar argumenta que esses gastos comprometem recursos públicos que deveriam atender às necessidades da população.
0: Termina agora o jornal Câmara dos Deputados, produzido pela Rádio Câmara, com trabalhos técnicos de Everson Urani e apresentação de Márcio Aquiles Sardi e Val Monteiro. Boa noite.
1: Uma boa noite para você. A Voz do Brasil volta amanhã.
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8: 10 horas.
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0: 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Muito bem, direto ouvinte, mediante esse lindo acorde musical, nós damos início a mais um programa A Voz da Libertação.
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0: o programa A Voz da Libertação é um órgão oficial das igrejas pentecostal Deus é Amor.
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0: Igreja Pentecostal Deus é Amor tem a sua sede mundial na Avenida do Estado, número 4568, Baixada do Glicério, Liberdade, São Paulo. Igreja Pentecostal Deus e Amor, com a sua sede estadual, está localizada aqui na Grande Cascavel, na Rua Paraguai 1302, sob a coordenação do pastor Paulo César.
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0: E quem vos cumprimenta nesta noite com a melhor e gloriosa paz do nosso Senhor Jesus Cristo é o cooperador Azevedo Curso.
2: Neste momento, prepare o seu coração e preste bastante atenção numa palavra vinda do coração de Deus ao seu coração.
0: Palavra de Deus que se encontra no Salmos de número 61. Davi confia em Deus como seu refúgio. Ouve, ó Deus, o meu clamor. Atende a minha oração. Desde o fim da terra clamo a ti, por estar abatido o meu coração. Leva-me para a rocha que é mais alto do que eu, pois tem sido o meu refúgio e uma torre forte contra o inimigo. Habitarei no teu tabernáculo para sempre. Abrigar-me-ei no culto das tuas asas, pois tu, ó Deus, ouvistes os meus votos desde a herança dos que temem o teu nome.
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0: Ore junto conosco, direto ouvinte. Clame como Davi fez na sua oração, clamando pelas suas necessidades. Clama junto conosco, porque nós não sabemos qual é a sua necessidade, qual é o que te aflige. Ore juntamente conosco, dileto ouvinte. Bendito e eterno Deus, graça nós te damos, ó Pai, que cuja presença nós encontramos nesta noite. Perdoa, Senhor, nossos pecados, nossas falhas. Perdoa as nossas ignorâncias, Senhor, para que as nossas orações não venham a ser impedidas de chegar até o trono da graça. Ó Deus amado, ouve, Senhor, o clamor, Senhor, desse leto ouvinte, ó Pai, que juntamente conosco, Senhor, está orando, está clamando, Senhor, pelas suas necessidades, Senhor. Nós não sabemos o que eles precisam, Senhor, mas o Senhor que é poderoso, o Senhor é onipresente, onisciente. Ó Deus amado, o Senhor conhece todos os problemas humanos, Senhor. Ó Deus amado, nós te entregamos, Senhor, esses pedidos, Senhor, deste direto ouvinte, Senhor, ó Pai, que diante de ti, Senhor, está pedindo por misericórdia, Senhor. Nós não sabemos se são problemas judiciais, se são problemas, ó, familiares, ó Pai. Quem sabe com problemas, ó Pai, nas suas empresas, ó Pai, que estão à beira da falência. Ó Deus amado, socorre, Senhor, ó Pai, este direto ouvinte que está clamando, Senhor, por alguém que está hospitalizado. Quem sabe, ó Deus amado, que os seus recursos humanos já se esvariram, Senhor. Os médicos estão ali, ó Pai, sem saber o que mais fazer, Senhor. Ó Deus amado, e esses familiares, ó Pai, estão aflitos, ó Pai. Ó Deus amado, mas o Senhor tem o poder, ó Pai, para mudar, Senhor, esse cenário, Senhor, dando saúde, Senhor, vivificando, Senhor, a fé desse dileto ouvinte, ó Pai, porque o Senhor é poderoso, Senhor, ó Pai. Basta, ó Pai querido, que nós colocamos a nossa fé, Senhor, ó Deus amado, no altar divino, ó Pai, no altar celeste, ó Pai querido, entra, Senhor, com a melhor forma possível, socorrendo essas famílias, Senhor, ó Pai, esses que estão em viagem, Senhor, ó Deus, livra dos acidentes, dos perigos, ó Pai, são tantos os perigos, ó Pai querido, que nós que passamos todos os dias na nossa vida, Senhor, socorre, Senhor, ó Pai, aqueles que estão nas penitenciárias, aqueles que estão presos ali, ouvindo, Senhor, a Tua voz, ó Pai, que eles possam, ó Pai querido, depositar a sua fé no Senhor, ó Pai, que eles possam, ó Deus, olhar para cima, que tem um que está de braços abertos para socorrer nas suas necessidades. Ó Deus amado, fica conosco e nós te agradecemos para a glória do Pai, do Filho e do Espírito Santo de Deus.

0: Por natureza, o homem é esquecido. Esquece de fatos, datas, pessoas e compromissos. Por outro lado, a tendência humana é para não esquecer certos fatos que ocorrem na vida, principalmente quando se trata de perdoar ou pedir perdão. Vemos e ouvimos muitas pessoas afirmarem: eu perdoo, mas não esqueço. Perdoo, mas não quero mais amizade com ele ou com ela. Isto não é perdão. O perdão que a Bíblia ensina é cheio de amor e misericórdia. E normalmente, se perdoando, se esquece, se sepulta no passado. E isso é possível se a pessoa experimentar o perdão divino, tornando-se revertida do grande amor de Deus. Deus, Ele é onisciente, é onipresente, é onipotente, mas sem dúvida alguma, Ele esquece dos nossos pecados. Pois eu mesmo, Senhor de Israel, apago as tuas transgressões por amor de mim, dos teus pecados, e não me lembro mais. O Senhor Deus lança os teus pecados perdoados para trás de suas costas e joga nas profundezas dos mares. Caro amigo ouvinte, o sangue de Jesus Cristo nos purifica de todo o pecado. Através do seu sangue, que temos a comunhão uns com os outros, e o sangue do Cordeiro de Deus, o Filho de Deus, nos purifica de todo o pecado. Isso se conhecemos a Jesus Cristo e sabemos que Ele é o Senhor. Mantemos a comunhão uns com os outros, e o sangue do Cordeiro nos purifica e nos lava e nos limpa de toda iniquidade. Amigo ouvinte, pare, pense, confesse os seus pecados e a partir de hoje, tu serás uma nova criatura em Cristo, Jesus, o Filho de Deus. Aprenda a perdoar e será perdoado, pois quem conhece a Deus sabe perdoar. Esta é mais uma mensagem da Igreja Deus e Amor, levando você ao caminho do Senhor.
1: Bem, Dileto ouvindo, são precisamente 22 horas e 14 minutos aqui na Grande Cascavel, e nós temos, vou anunciar agora os cultos que são realizados todos os dias na Igreja Pentecostal Deus e Amor, na Rua Paraguai 1302, todas as segundas-feiras à noite nós temos um culto de ensinamento da Palavra de Deus. Você que deseja de aprender mais um pouco da Palavra de Deus, compareça ali aonde o pastor Paulo César irá trazer aquela mensagem, aquele ensinamento da Palavra de Deus, para que nós tenhamos ali mais conhecimento do que a Escritura nos fornece, a nós entendermos melhor o Evangelho de Deus. E nas terças-feiras nós temos ali o culto das mulheres de fé, como tivemos hoje pela noite, um culto maravilhoso ali, direcionado com as direções, são das mulheres de fé, das irmãs obreiras da nossa igreja, que coordena os cultos das terças-feiras, mulheres de fé. Venha, compareça ali, que Deus tem uma palavra para você, tem uma revelação, quem sabe que você almeja que Deus faça alguma transformação na sua vida. Venha e compareça nesse culto das irmãs, é um culto muito abençoado. E nas quartas-feiras não é diferente, nas igrejas o nosso culto é o culto especial Vitória em Tempo de Crises, com o presbítero Adriano, que está ali com aquela coordenação, onde Deus tem vitórias inesperadas muitas vezes ali para você. Muitas vezes está necessitando ali de uma vitória nesses tempos de crise, né? Muitas vezes empresas que estão ali quase à beira da falência e não tem ali, vamos dizer, você não tem aí uma direção onde buscar um socorro, venha para a igreja, que Deus tem uma porta de escape para você nessas quartas-feiras, todas as quartas-feiras, direcionado a esta, um culto favorável ali em tempo de crise, para que você tenha prosperidade na sua vida material e assim por diante. E nas quintas-feiras é um culto sobre o projeto PEMU, onde está ali na direção o cooperador Edmir, que está ali direcionando esse culto, PEMU, que é um projeto de salvação de almas, é um projeto da última hora, é um ID do Senhor, onde o Senhor ele tem prazer de agregar ali as pessoas que estão necessitadas da bênção. Esse projeto de evangelismo é especial para levar a mensagem às praças públicas, aos presídios, assim por diante. Esse projeto ele está direcionado em favor das almas, em salvação das almas, buscando as almas que estão carentes, estão desgarradas dos apriscos do Senhor, sobre a direção do cooperador Edmir, ali nas quintas-feiras. E na sexta-feira é um culto muito especial. Não fique de fora, direto ouvinte, nos cultos da sexta-feira, que é denominado Guerra contra o Mal, onde a Igreja Pentecostal Deus e Amor está totalmente empenhada no jejum e na oração para a libertação das vidas, libertação das pessoas que estão ali escravizadas do pecado, da vaidade, do mundanismo, estão escravizadas ali em vícios, em drogas e assim por diante. Deus ali tem para você uma libertação. Você que talvez esteja ali necessitando de uma libertação, venha e compareça nesse culto especial das sextas-feiras. Se você tem alguém da sua família que está entregue nas drogas e assim por diante, venha fazer ali uma campanha juntamente conosco na sexta-feira, que você vai ter uma resposta de Deus, porque Deus não deixa ninguém sair dali de mãos vazias. Sempre tem uma palavra, tem um conforto, tem uma palavra de ânimo para prosseguir a sua jornada. E no sábado nós temos um culto muito especial com a mocidade forte e valente da Igreja Pentecostal Deus e Amor. Não é somente da mocidade esse culto, mas é para toda a juventude. Você que tem um jovem na sua casa, que você deseja que ele tome um rumo bom, indique a ele para ele vir ali na Igreja Pentecostal Deus e Amor, ou traga junto aí com a sua família, para que aquela juventude venha ali abraçar aquele jovem e tomar ali um ânimo para prosseguir a sua jornada. Muitas vezes os jovens não têm assim uma direção ainda firmada no que eles desejam ser e prosseguir. E ali, quando se une com a mocidade forte e valente da Igreja Pentecostal Deus e Amor, ali há uma união, ali eles vão falar sobre a palavra do Senhor Jesus, e ali então ele vai ter um ano melhor, vai ter um comportamento mais saudável. E no domingo à noite nós temos um culto favorável à família. É um culto especial voltado à família. Um culto que é tão necessário hoje, nos dias que nós vivemos, porque no que nós vemos é muitas famílias separadas, muitos casais separados, muitos problemas familiares, é pai contra filho, filho contra pai, já não se entende mais como outrora se entendiam, né? Então venha, compareça aos cultos no domingo à noite, ali você vai ter uma palavra favorável à sua família. Um culto comportamental à sua família. Como você pode ter uma decisão melhor favorável ali para você administrar a sua casa, a sua família, ouvindo os conselhos que ali serão dados nos cultos da família. Todos os domingos, às 19 horas da noite. Não fique de fora, traga a sua família, convide seus familiares, seus amigos também para comparecerem ali e receberem as bênçãos de Deus.

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1: Muito bem, dileto ouvinte, é mais uma noite de vitória, você estando ligado aqui conosco na Estúdio 92.3, onde Deus vai ter uma palavra aos vossos corações logo em seguida. Mas nesse momento eu quero convocar vocês, todos os ouvintes, para estarem conosco num grande evento que a Igreja Pentecostal Deus e Amor irá realizar neste domingo, dia 28, às 14h, aqui na sede estadual. É um culto de aniversário da Fundação Reviver, onde a Fundação Reviver comemora seus 32 anos de existência, levando a todas aquelas vidas necessitadas ali um conforto. Ali nós temos um ônibus em São Paulo, um caminhão, na verdade, exclusivo ali da Fundação Reviver, onde eles atendem nos bairros ali um centro odontológico, e ali muitas vezes para fazer certos tipos de exame também eles fazem ali naquele ônibus especial ali, né? É um caminhão especial da Reviver, né? Da Fundação Reviver, onde muitas almas serão ali agraciadas, né? Porque a Reviver vai ao encontro daquelas pessoas necessitadas nos bairros ali, trazendo conforto. E nós temos agora, com grande prazer, comemorar esses 32 anos desta Fundação Reviver, onde muitas almas foram alcançadas e são agraciadas por esta fundação. E você que nos ouve, se você pode, se você sentir no seu coração e quiser trazer algum donativo para a Fundação Reviver, será bem aceito neste domingo, que será entregue ali para aquelas pessoas necessitadas. E nós vamos ter a presença ali do presbítero

Éder Nogueira, também juntamente com a sua esposa, a cantora Bruna Neri, que onde estarão trazendo aquela mensagem aos vossos corações. Vai ser um dia muito especial que você não poderá ficar de fora. É neste domingo, às 14 horas da tarde.

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1: Meu nome é Patrícia Alves de Souza, eu sou da Zona Sul de São Paulo e quero contar o meu testemunho, o que Jesus fez na minha vida. Meu esposo, com muitas dívidas, a gente decidiu ali, até foi uma decisão, vir para São Paulo, sem nunca ter vindo, não sabia, não tinha nada, né, para vir, não tinha onde morar, ia morar de favor. Eu vim, na verdade, com R$300, ficou eu e o meu esposo desempregado, a gente alugou um cômodo e ali tudo a gente dependia dos outros. Irmãos, eu não tinha nem o que comer direito, um bife era dividido para nós dois. E dali, este cômodo, ele era parede com a igreja pentecostal Deus é Amor. Aquela senhora a qual me acolheu aqui em São Paulo, ela era crente da igreja pentecostal Deus é Amor. E ela falava de Jesus para mim. E ela tinha uma sabedoria, como a Bíblia diz que os que ganham a alma sábio é. Verdadeiramente, ela dizia, vamos para a igreja, Patrícia, que Deus vai te abençoar. E eu pensava, mas eu não quero ser crente, eu dizia. E ela dizia, não precisa ser crente não, vai para lá só para Deus te abençoar. Mas Deus me abençoando, eu ia ser uma crente, né? E ali eu falei para ele, eu vou lá na igreja dos crentes. Quem sabe, eu já fui em tudo, eu já fui em centro espírita, eu já fui católica, eu já fui em todas as coisas erradas. Então, quem sabe, eu nunca fui na igreja ali assim, eu vou lá ver, quem sabe, na igreja crente, né? E ali eu fui, eu cheguei, fiquei observando. E ali os irmãos me convidaram a entrar e eu disse que eu só tinha ido olhar. Eu fiquei observando o que Deus fazia, porque as pessoas estavam contando testemunhos. Ali veio uma irmã e convidou para eu fazer uma campanha ali e me explicou o que era uma campanha. Disse para mim, olha, faz uma campanha e Deus vai abrir as portas para você. E eu ali falei, vou fazer. Eu não tinha noção do que era direito uma campanha, eu não sabia falar com o Senhor, mas ali eu ia todos os dias, dobrava o joelho e falava, Jesus dos crentes, eu aqui estou. E no último dia daquela campanha, era uma terça-feira, eu dobrei o joelho e eu falei, ó Jesus dos crentes, eu não sei falar com o Senhor direito, mas eu vejo que o Senhor faz tanto por esses crentes aqui, se o Senhor fizer por mim, eu vou ser uma crente igual elas. E, irmãos, eu fiz 3 pedidos para o Senhor. Eu pedi que Ele abrisse uma porta de emprego para o meu esposo, que estava ali desempregado, não tinha carteira, nunca teve a carteira assinada, não tinha profissão, e que ele sonhava em ser segurança. Então eu pedi para Deus que Ele abrisse uma porta para ele. Pedi para Deus que abrisse uma porta de emprego para mim. E pedi que Ele me ajudasse a pagar as dívidas, que eram muitas. E eu falei, se o Senhor fizer essas 3 coisas, Deus, eu vou ser uma crente desta igreja. Irmãos, era uma terça-feira. Numa quinta-feira, uma moça que morava no mesmo corredor onde eu morava, aquela moça ia fazer uma entrevista. E ela deixou de fazer a entrevista para eu ir. E ela disse, pode ir você, porque aquela senhora está precisando muito e eu creio você vai conseguir. E eu disse a ela, mas e você? Ela disse, eu tenho meu marido que trabalha e você não. Se você não pagar este aluguel, esse senhor te põe para fora. E ali eu só chorava. A minha vida era só chorar, irmãos. E ali eu fui naquela entrevista e eu não entendia que o Senhor já estava trabalhando no meu propósito que eu fiz com Ele. E ali Ele me deu a vitória, né? Aquela mulher aceitou e eu comecei a trabalhar, onde eu sou tratada como uma filha. E poucos meses adiante, o Senhor abriu a porta para o meu esposo, a qual ele está há quase 15 anos. E ali o Senhor honrou, hoje ele é chefe geral da empresa onde ele está. E o Senhor prosperou, abençoou e nós conseguimos limpar os nomes, conseguimos pagar as dívidas. O Senhor foi abençoando, nos ajudando, a gente tinha um nome sujo. A gente estava em situação terrível, meu esposo ameaçado de morte por agiota. O Senhor preparou e ele ali pagou e Deus foi abençoando. E para a honra e glória do Senhor, irmãos, eu pedi 3 coisas e o Senhor fez milhares e milhares de coisas para mim, que eu não tenho nem como explicar. E mais o que ele fez foi a minha salvação, ele me deu, né? Eu ali aceitei a ele como o único suficiente salvador da minha alma. Eu desci às águas batismais no dia 30 de março de 2003. O Senhor falava que Ele ia me dar o meu apartamento, que era o meu sonho, e Ele proveu. Hoje eu tenho o meu apartamento. Hoje o Senhor abençoou ricamente a minha vida. E eu hoje estou aqui contando esse testemunho para que você, que está passando por lutas, por dificuldades, somente creia. O Senhor também pode fazer a obra em tua vida. Ele fez a obra na minha vida. Ele me salvou, me libertou e me transformou. Em nome de Jesus, amém. Eu agradeço a oportunidade.
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3: Meu nome é Diego de Jesus Martins Lemes, moro em Uberlândia, Minas Gerais. O meu testemunho: eu tinha vícios de drogas, tinha vícios de bebidas, de prostituição. Eu cheguei a usar cocaína e crack. A minha vida ficou... Eu não tinha nada. Eu não tinha nem chinelo para me calçar direito. Gastava tudo com droga. Porque o diabo, ele quer escravizar. O diabo, ele quer que você gaste o que você tem e o que você não tem. Eu conhecia Jesus em outra igreja evangélica, mas a minha esposa foi liberta na Igreja Pentecostal Deus é Amor. E ela ia todo dia naquela fé, ela chegou do serviço cansada e um dia eu estava em casa e eu senti no coração de levar ela para a igreja. E aí peguei minha moto e fui. Quando cheguei na porta da igreja, que eu estacionei a moto, que ela desceu e ela ia entrar na igreja, ela ainda falou: "Você não vai entrar não?" E aí Deus tocou no meu coração para que eu entrasse. Quando ela falou: "Você não vai entrar não", o pastor estava orando lá dentro da igreja. E aquela oração entrou no meu coração, penetrou meu coração, que meu coração fervia. E aí, quando eu entrei na Igreja Pentecostal Deus é Amor, quando eu escutei a palavra, uma palavra que eu nunca tinha escutado daquele jeito, a palavra pregada verdadeiramente, eu falei: "Meu Deus do céu." No outro dia, perguntei a ela: "Que dia que tem culto na Igreja Deus é Amor?" Ela falou: "Que dia? Tem todo dia, tem culto todo dia." E eu falei: "Então vamos." Aí era eu que já ia chamando ela, porque eu sentia a diferença, sentia que algo queimava dentro de mim. Eu sentia muita força dentro de mim, que era para mim buscar mais do Senhor. Busquei ao Senhor, fiz um ensinamento bíblico, descemos as águas batismais juntos e hoje estou cooperando na casa do Senhor. Entreguei minha vida a Jesus. Não usei mais nenhum tipo de droga, não usei mais bebida, não fiz mais nada. Depois que aceitei Jesus, Jesus me libertou totalmente. E hoje estou liberto para a glória de Deus. Meu nome é Diego de Jesus Martins Lemes. Eu sou de Uberlândia, Minas Gerais. Congrego na Igreja Pentecostal Deus é Amor, anexo, bairro Brasil.

0: Muito bem, direto ouvintes, vocês acabaram de ouvir ali lindos testemunhos que acontecem quando as pessoas vêm para a Igreja Pentecostal Deus e Amor. Nós temos inúmeros casos, não temos nem como citar, de tantas pessoas que recebem as bênçãos vindo para a igreja, mas não fique de fora, venha também participar dessas bênçãos conosco aqui na Rua Paraguai 1302, onde são realizados os cultos em três horários todos os dias, às 9 horas da manhã, às 14 horas da tarde e às 19 horas da noite. E lembrando a você, eleito ouvinte, que neste domingo nós temos esse encontro muito especial de aniversário da Fundação Reviver, onde estamos festejando o 32º ano da Fundação Reviver. É um braço assistencial da Igreja Pentecostal Deus e Amor, onde estará ali pregando a palavra de Deus o presbítero Éder Nogueira, juntamente com a sua esposa, a cantora Bruna Neri. E também eu gostaria de informar a todos os cooperadores da Igreja Pentecostal de Deus e Amor, você que exerce algum cargo dentro da igreja, neste dia 30 deste mês de agosto, é o culto da... reunião administrativa da Igreja Pentecostal Deus e Amor. É a reunião onde estará todo o grupo aqui da região de Cascavel para estar presente ali. Você que exerce qualquer cargo dentro da igreja, seja ele qual for, não deixe de comparecer a esta reunião administrativa da Igreja Pentecostal Deus e Amor, que será neste dia 30. Nós não podemos ficar de fora dessas reuniões, porque são muito importantes para nosso crescimento espiritual. O ensinamento que nós vamos ali adquirir nesta reunião é essencial para o bom prosseguimento da obra de Deus. Não fique de fora. Todos estão convocados a comparecerem ali neste dia 30, nesta grande reunião administrativa. E neste momento, então, vamos entrar na palavra de Deus. Você que está nos ouvindo, pode preparar ali o seu coração para ouvir uma mensagem do alto céus aos vossos corações neste momento.
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0: Palavra de Deus que se encontra em João, capítulo de número 5 em diante, que diz assim a palavra de Deus: a cura de um paralítico de Betesda. Depois disto, havia uma festa entre os judeus, e Jesus subiu a Jerusalém. Ora, em Jerusalém, a próximo à porta das ovelhas, um tanque chamado de hebreu Betesda, o qual tem 5 alpendres. Nesse jazia grande multidão de enfermos, cegos, mancos, ressecados, esperando o movimento das águas. Portanto, um anjo descia em certo tempo ao tanque e agitava a água. E o primeiro que ali descia, depois do movimento da água, sarava de qualquer enfermidade que tivesse. Estava ali um homem que havia 30 anos que se achava enfermo. E Jesus, vendo este deitado e sabendo que estava neste estado havia muito tempo, disse-lhes: queres ficar são? E o enfermo respondeu-lhe: Senhor, não tenho homem algum que, quando a água é agitada, que me ponha no tanque, mas enquanto eu vou descer, outro antes de mim desce. E Jesus disse assim: levanta-te, toma a tua cama e anda. Palavras essas que o Senhor Jesus nos traz nesta noite. É um momento muito especial, aonde que Jesus ali estava, aonde se reunia ali em Jerusalém, nesse templo. Havia três festas no ano, e numa dessas festas Jesus subiu a Jerusalém, porque ele morava ali, Nazaré ele morava, e ali ele então subiu a Jerusalém nesta festa. Mas Jesus não entrou nesta festa pela porta ali de entrada, aquela porta que se chama Formosa ali. Ele preferiu então entrar na porta das ovelhas. Por quê? Porque ele tinha ali algo de ser realizado. Que muitas vezes nós não entendemos o trabalhar do Senhor. Muitas vezes nós pensamos que ele vem de uma forma, mas ele tem outra maneira de nos chegar até nós. Então, neste momento, ele preferiu entrar por aquela porta das ovelhas lá, aonde estava ali aquele homem que estava ali há 38 anos, que traziam aquele homem todos os dias da sua vida para que ele pudesse ali, quem sabe ali, receber aquela cura, né? E Jesus, como conhece todos, Jesus conhece as necessidades humanas uma a uma. Então ele conhecia essa necessidade deste homem que jazia ali 38 anos sofrendo daquela enfermidade. Era, na verdade, uma paralisia, né? Então ele estava ali sofrendo, eles depositavam colocavam aquele homem ali, quando aquele anjo viesse ali, movesse aquelas águas, que alguém pudesse levar aquele senhor ali e colocar ele no tanque para ser agraciado pelo anjo. Mas quando ele pensava de entrar, sempre entrava outro na frente dele, pois ele estava ali paralítico e ninguém o ajudava a entrar. Então ele jazia ali muito tempo. E quem sabe o coração dele era voltado a cada dia: Senhor, lembra de mim. Senhor, eu estou aqui há tanto tempo. Eu preciso de ser restaurado para mim ter uma vida sã. Eu preciso trabalhar, eu preciso fazer alguma coisa na vida. E ele estava ali sofrendo aquela enfermidade, mas o coração dele estava voltado a Deus. E Deus, então, Jesus, ele teve esse comportamento de íntima compaixão, de ir lá visitar aquele homem que estava tão carente ali. Ele entrou lá para aquelas portas do fundo e chegou até aquele homem. E muito o que me chama a atenção, que Jesus, ele podia ter curado todas aquelas pessoas que ali estavam também, porque ali a Bíblia diz que tinha muitas pessoas ali sedentas de receber a bênção, né? Tinham cegos, mancos ali, enfermos, e somente Jesus se direcionou àquela pessoa. Então veja bem, eu vejo pelos olhos da fé que aquela pessoa tinha uma fé muito forte, voltada a Deus ali, quem sabe clamando por misericórdia, que ela pudesse receber esse milagre. E Jesus, chegando próximo àquele homem ali, ele teve uma íntima compaixão e disse àquele senhor ali, um jovem praticamente, né? O que queres que eu te faça? Queres ficar são? Obviamente, né? Ele estava ali esperando aquela bênção, né? Seria até uma ingenuidade dele perguntar assim: queres ficar são? Mas não foi este o objetivo de Jesus. Ele mediu a fé daquela pessoa para que ele pudesse ouvir daquela pessoa do seu próprio íntimo, dizendo ali que ele estava necessitado daquela bênção. Ele falou: Senhor, mas eu Eu tô aqui, ninguém me ajuda a colocar ali na hora que eu preciso entrar ali nas águas e eu não consigo ser curado. E Jesus disse assim: toma a tua cama, levanta-te, toma a tua cama e vai para a tua casa. E assim sucedeu. Este grande milagre foi o segundo milagre de Jesus. É o segundo milagre que emocionou muita gente ali naquele momento, porque era uma festa, né? E de repente aquele paralítico se deparou no meio da multidão ali, né? E muitos estavam entrevistando aquela pessoa: mas como que aconteceu com você? O que que aconteceu que você estava paralítico e agora eu tô... Você está andando, são como nós todos aqui? E aquele paralítico falou assim: ah, mas teve um homem ali que me chegou e falou assim: toma a tua cama e anda. E todos queriam saber quem era esse homem, mas Jesus se calou. Ele não se manifestou naquele momento, porque eles iam ver que tinha um grande alvoroço, porque era um dia de sábado. E não era permitido ninguém levar nada, fazer nada no sábado, porque não era lícito ele levar a cama no dia de sábado. Então Jesus não se manifestou ali com aquela, para que eles pudessem ver que Jesus que fez aquele milagre. Então Jesus se calou, ele fez aquele milagre em oculto. E assim muitas vezes você, direto ouvinte, você pensa que Jesus não está te vendo. Muitas vezes você está no meio de uma multidão, no meio da tua casa, ou no meio ali, você está no hospital, no meio de muita gente doente, mas Jesus está te vendo. Jesus conhece o teu coração, Jesus conhece a sua necessidade, como ele conhece de todos nós, de todos os outros também que necessitam. Mas muitas vezes ele tem uma bênção especial justamente para você que está nos ouvindo nesta noite. E como não foi diferente na vida daquele jovem que estava necessitando, ele estava no meio ali também de vários enfermos, mas a fé dele moveu a Jesus Cristo, e Jesus teve íntima compaixão dele, e onde ele realizou esse grande milagre. Então você não fique de fora, dileto ouvinte, venha e compareça à nossa Igreja Pentecostal Deus e Amor, e você vai ver como Deus pode transformar a sua vida. Nós não sabemos o momento que Jesus vai se deparar contigo, mas nós temos uma certeza, que ele jamais, ele vai deixar você de mãos vazias. Ele tem a solução que você precisa. Nós não sabemos o que você precisa, mas ele sabe, ele conhece o seu coração, como ele conheceu este homem lá do tanque de Betesda. Nós não sabemos aqui o nome dele, porque a Bíblia não traz, não relata o nome daquela pessoa, mas também Deus não quer saber o nome, o teu nome. Ele te conhece, você desde o ventre da sua mãe, ele conhece as suas necessidades. Então não fique de fora de você poder receber essas maravilhas de Deus. Quando você comparece na igreja, você está se prontificando em se humilhar perante Deus, e você expor ali a sua necessidade, como aquele paralítico expôs a sua necessidade. Senhor, eu preciso que alguém me coloque no poço, na água, ali naquele tanque. E assim ele fez com as suas próprias palavras. Então fale você o que você necessita para Deus. Clame ao Senhor, expõe os teus projetos, as tuas necessidades, aquilo que você está necessitando diante dele. Ele é capaz de mover tudo aquilo que não presta ali, que está muitas vezes te preocupando na sua vida, e vai te trazer alegria, vai te trazer conforto, vai trazer paz no seu lar, na sua família. Não fique de fora, não fique só em ouvir esses testemunhos que ora nós acabamos de ouvir também, o que Deus realiza nas igrejas pentecostais, Deus, mas venha ver com os seus próprios olhos. E Deus tem uma palavra a você, que você nos ouve nesta noite. Não fique de fora, compareça, que Deus tem uma resposta e tem uma solução para todos os seus problemas.
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0: Glorioso, bendito e eterno Pai, graça nós te damos, ó Pai querido, por estas palavras que acabamos de ler, Senhor. Ó Jesus querido, que esses milagres, ó Pai, volte, que não cesse de acontecer, Senhor, na vida, Senhor, deste dileto ouvinte, como o Senhor fez naquele tanque de Betesda, Senhor. Ó Deus, como foi gratificante, Senhor, na vida daquele homem, Senhor, ó Pai, que estava ali 38 anos, ó Pai, sofrendo daquela enfermidade. E nós não sabemos quantos anos, ó Pai, esse dileto ouvinte está almejando, ó Pai, solucionar o seu problema. Quem sabe, ó Pai querido, não seja 38 anos, mas seja em tantos anos aí que estão, ó Deus, procurando em outros meios, ó Pai querido, para solucionar os seus problemas, mas não tem conseguido encontrar a solução. Ó Deus amado, entra com as providências, Senhor, nos corações desse dileto ouvinte, ó Pai, que eles possam entender que o Senhor é o socorro bem presente na hora da angústia. Ó Deus amado, que eles possam entender, Senhor, que o Senhor tem a solução para todas as coisas, ó Pai, pelas enfermidades, soluções, ó Pai, judiciais, e tantos são os problemas humanos, ó Pai. O Senhor tem, ó Pai, saída, ó Pai, para todas as situações, ó Pai. Coloca, Senhor, desejo no coração desse direto ouvinte, ó Pai, que ele possa, ó Pai, vir também, ó Pai, ser agraciado por ti, Senhor, ó Pai, diante nas tuas santas igrejas, ó Pai, que todos os dias tem uma palavra que espera, Senhor, ó Pai, para que eles tenham ânimo, Senhor, tenham coragem de vencer os problemas, dificuldades que estão sobre si, ó Pai. Nós não sabemos quais são os problemas, mas o Senhor conhece uma a uma, e o Senhor é poderoso, ó Pai querido, para transformar, ó Pai, esse choro, essas lágrimas, ó Pai, que estão diante do teu povo em alegria, ó Pai, para que o teu nome seja glorificado, exaltado em todos nós. Amém, Jesus.

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1: 11 horas.
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bem, dileto ouvinte, foi muito bom estar com vocês, ligados aqui no estúdio 92.13, e aqueles que estão nas redes sociais também, agradeço a todos, mas tenha uma certeza que o Senhor tem uma solução para todos nós. Não desligue seu rádio, permaneça conosco, ligado até às 0 horas, diretamente, Estúdio C, São Paulo, com o pastor Lorival de Almeida. E quem você despede nesta noite é o cooperador Azevedo Corso. Fiquem todos na paz de nosso Senhor e Salvador Jesus Cristo.

0: Ouvir a palavra do Senhor.
1: Todos de Judá que entrais por estas portas.
0: Ouvir Judá e quem entrar por esta porta.
1: Para adorar-vos ao Senhor.
0: Para que adoreis ao Senhor.
1: Aí o Senhor começa. Na verdade eram pessoas com sentimento enganoso de segurança.
0: Na realidade tinham sentimento enganoso de segurança.
1: Porque é só estar no templo.
0: Solo estar no templo.
1: Só cumprir as datas.
0: Cumprir fechas.
1: Só cumprir tradições.
0: Cumprir tradições.
1: Não podia trazer segurança se eles continuassem no pecado.
0: Não traria
1: que a Bíblia Sagrada descreve.
0: Não traria segurança se é sobre o pecado que a Bíblia descreve.
1: O que Deus estava dizendo àquele povo?
0: O que Deus lhe dizia a esse povo?
1: É que enquanto continuassem pecando,
0: que mientras siguiesen pecando,
1: não adiantava vir ao templo.
0: De nada serviria ir ao templo.
1: Não adiantava parecerem adoradores.
0: Não tinha caso que sirva, pareçam adoradores.
1: Não adiantava se eles não melhorassem o comportamento perante o Senhor.
0: Não tinha caso se melhoravam seu comportamento ante o Senhor.
1: A Bíblia Sagrada nos fala.
0: A Bíblia Sagrada nos diz.
1: Acompanhe comigo no versículo 4.
0: Acompanhe
1: no
0: versículo 4.
1: Não vos fieis em palavras falsas, dizendo.
0: Não fieis em palavras de mentira, dizendo.
1: Templo do Senhor é este.
0: Templo de Jeová é este.
1: Mas se deveras melhorardes os vossos caminhos.
0: Pero se melhorais e cumprireis vuestro caminho.
1: E as vossas obras.
0: E vuestras obras.
1: Se deveras fizeres o juízo entre um homem.
0: Se verdade fizeres um juízo contra este homem.
1: E entre o seu companheiro.
0: E seu próximo.
1: Se não oprimires o estrangeiro.
0: E não oprimires ao estrangeiro.
1: O órfão e a viúva.
0: Al huérfano y la viuda.
1: Nem derramares sangue inocente neste lugar.
0: E neste lugar derrama sangue inocente.
1: Nem andares após outros deuses para o vosso próprio mal.
0: E andares em pos de deuses ajenos fazendo mal.
1: Eu vos farei habitar neste lugar.
0: Vos farei morar neste lugar.
1: Na terra que dei aos vossos pais.
0: Na terra que dei a vossos pais.
1: Séculos.
0: Por siglos.
1: Em séculos.
0: Em siglos.
1: A religião desse povo, meus irmãos, infelizmente.
0: Na religião deste povo, infelizmente, irmãos.
1: Hoje nós temos o Brasil como considerado um dos maiores países evangélicos ou cristãos ou católicos, mas no resumo cristãos do mundo.
0: Temos o Brasil como o país mais grande de evangélicos do mundo.
1: Católicos, né? Mas na verdade vamos juntar católicos e evangélicos, país cristão.
0: Dizem católicos, pero juntémoslo e digamos cristianos.
1: Mas a gente vê coisas inacreditáveis.
0: Pero vemos coisas incríveis.
1: Porque às vezes, meus irmãos, se enfatiza um título.
0: Às vezes se enfatiza um título.
1: Aqui Deus está falando ao povo de Judá, que eu vou chamar de israelitas para ficar mais fácil para vocês.
0: Deus habla ao povo de Judá, israelitas, para quedar mais claro.
1: Então esse povo enfatizava um nome.
0: Enfatizava no nome.
1: E não uma natureza.
0: Não na natureza.
1: Não é porque nós às vezes achamos que nós somos cristãos.
0: Não porque creemos que somos cristianos.
1: Vejam, eu estou dizendo achamos.
0: Estou dizendo creemos.
1: Não estou dizendo que somos.
0: Não que somos.
1: É que nós podemos fazer tudo mais que nós entendemos que podemos fazer.
0: Podemos
1: fazer
0: o que entendemos que podemos fazer.
1: Desagradando a Deus.
0: Desagradando-lhe a Deus.
1: No tempo do profeta Jeremias.
0: No tempo do profeta Jeremias.
1: As coisas eram horrorosas.
0: Todo era mais horroroso.
1: Havia crimes terríveis.
0: Crimes terríveis havia.
1: Mas esse povo por achar que não, nós somos os israelitas ou nós somos os judeus, então nós somos os filhos de Deus. Nós podemos tudo.
0: Eles, por ser judíos, creiam que podiam ser todos sendo filhos de Deus.
1: Então esse povo enfatizava o nome.
0: Enfatizava no nome.
1: E enfatizava o título.
0: Enfatizava no título.
1: Mas não enfatizava e não vivia a natureza.
0: Pero não enfatizava e não vivia a natureza.
1: Se você diz que é cristão.
0: Se dizes que eres cristiano.
1: A sua natureza tem que ser uma natureza cristã.
0: Tua natureza deve ser cristiana.
1: Porque se você diz que é cristão.
0: Porque dizes que eres cristiano.
1: Mas você continua pecando contra Deus.
0: Pero sigues pecando contra Deus.
1: Você continua na sua velha vida errada.
0: Sigues em tua vieja vida equivocada.
1: Então você está enfatizando apenas um título.
0: Estás enfatizando um título apenas.
1: E não a natureza.
0: E não a natureza.
1: Que todas as pessoas devem assimilar.
0: Que toda a gente deve assimilar.
1: Quando são realmente pessoas cristãs.
0: Quando realmente são pessoas cristianas.
1: E Deus está falando a esse povo.
0: E Deus bendiz este povo.
1: Se vocês não pararem de oprimir.
0: Se não param de oprimir.
1: Se vocês não pararem de cultuar outros deuses.
0: Se não param de cultuar outros deuses.
1: Se vocês não pararem com as vossas injustiças.
0: Se não param com essa injustiça.
1: Fica difícil habitar nesse lugar.
0: Será difícil habitar neste lugar.
1: Não adianta ter o nome se não tem a natureza.
0: Não tem caso ter nome se não há natureza.
1: Eu me lembro, meus irmãos, quando Jesus.
0: Me acordo quando Jesus.
1: Numa certa ocasião,
0: em uma ocasião,
1: ele falava com os religiosos do seu tempo.
0: Hablaba con los religiosos de su tiempo.
1: E a Bíblia nos diz que Jesus chegou para os grandões em João 8:32 e disse: "Olha,
0: la Biblia dice que se acercó a los grandulones y les dijo:
1: Se vocês conhecerem a verdade,
0: si conocierais la verdad,
1: a verdade vai vos libertar.
0: Ella os libertará."
1: Eles ficaram apavorados.
0: Se quedaram apavorados.
1: Eles ficaram, meus irmãos, oprimidos por um sentimento maligno.
0: Oprimidos por sentimiento maligno.
1: E começaram a razoar.
0: Comenzaron a razonar entre si.
1: Nós nunca fomos escravos de ninguém.
0: Nunca fuimos esclavos de nadie.
1: Nós não temos que conhecer a liberdade coisa nenhuma.
0: No debemos conocer la libertad o cosa alguna.
1: Nós somos filhos de Abraão.
0: Somos hijos de Abraham.
1: Se fiavam também no título.
0: También se fiaban en el título.
1: Se fiavam também no nome.
0: También en el nombre se fiaban.
1: Mas não tinham a natureza.
0: Pero no tenían la naturaleza.
1: Jesus foi deixando eles falar.
0: Jesús fue dejando que hablasen.
1: Até que Jesus falou para eles.
0: Hasta que Jesús le dijo a ellos.
1: Se vocês fossem filhos de Abraão.
0: Si fuerais hijos de Abraham.
1: Vocês fariam as obras que Abraão fez.
0: Harías las obras que Abraham hizo.
1: Mas quer saber de uma coisa?
0: Pero quieres saber algo?
1: Vocês tendes por pai.
0: Tenéis por padre.
1: É o próprio diabo.
0: Al mismo diablo.
1: É dura essa palavra, não é?
0: É dura esta palavra.
1: Aqueles homens se achavam os maiorais.
0: Se creían los mayorales.
1: Conhecedores e tradutores da palavra.
0: Conocedores y traductores de la palabra.
1: Eram homens capazes de discutir assuntos profundos.
0: Hombres capaces de discutir asuntos profundos.
1: Dentro da sua religião.
0: Dentro de su religión.
1: Se julgavam os maiorais.
0: Se juzgaban los mayorales.
1: Mas cultivavam apenas um nome e não a natureza, e não é isso que Deus quer.
0: Cultivaban solo nombre y no naturaleza, y no es lo que Dios quiere.
1: Deus quer que você tenha a natureza de Cristo.
0: Deus quer que tenhas a natureza de Cristo.
1: Por isso que você, para poder ser um cristão de verdade.
0: Por isso, para poder ser cristiano de verdade,
1: você tem que falar.
0: Deves hablar.
1: O que o próprio apóstolo falou.
0: Lo que el propio apóstol dijo.
1: Não vivo eu mais.
0: Não vivo yo más.
1: Eu estou tão agora. Eu e Cristo infiltrado um no outro.
0: Cristo está infiltrado em mim, um no outro.
1: Que agora não vivo eu, mas Cristo vive em mim.
0: Já não vivo eu, sino Cristo vive em mim.
1: Não é uma questão de ter o título de cristão.
0: Não é questão de ter título de cristiano.
1: Mas a questão é ter a natureza de Cristo.
0: A questão é ter
1: o caráter de Cristo.
0: A natureza e caráter de Cristo.
1: Nos tempos do profeta Jeremias, meus irmãos.
0: Em tempos do profeta Jeremias, irmãos meus.
1: A coisa estava feia.
0: Tudo estava feio.
1: Eram homens adúlteros.
0: Hombres adúlteros.
1: Ainda bem que hoje em dia não tem mais isso, né?
0: Menos mal que hoje não há mais isto.
1: Fornicários.
0: Fornicários.
1: Ainda bem que não tem mais isso também.
0: Menos mal que não há mais isso, não é assim?
1: Quando se falava a verdade para eles, tipo, olha, vocês precisam se consertar.
0: Quando se lhes dizia a verdade que necessitavam um arreglo.
1: Mas eles ficavam bravos.
0: Se enfadavam.
1: Ainda bem que hoje o nosso povo gosta.
0: Menos mal que hoje ao povo le gusta.
1: Quando a gente fala ao nosso povo, gente, vamos nos consertar com o Senhor.
0: Pueblo, arreglemos-nos com o Senhor.
1: Todo mundo dá glória a Deus, aleluia.
0: Todos dão glória a Deus, aleluia.
1: Ainda bem que hoje mudou.
0: Menos mal que hoje cambiou.
1: Mas nos tempos do profeta Jeremias, eles queriam ouvir mentiras.
0: No tempo do profeta Jeremias, queriam ouvir mentiras.
1: Mas Deus usava o profeta para falar as verdades.
0: Pero Deus usava Jeremias para falar verdades.
1: Ter só um nome não resolve, é preciso ter a natureza.
0: Tener solo nombre no soluciona, sino tener naturaleza.
1: Infelizmente, meus irmãos, muitos nas igrejas não encontrarão os seus nomes no livro da vida.
0: Infelizmente, muitos não encontrarão os seus nomes no livro da vida.
1: Porque receberam apenas o título.
0: Porque han recibido apenas el título de cristianos.
1: Mas não a nova natureza de Cristo, o caráter de Cristo.
0: Não a nova natureza e caráter de Cristo.
1: Por essa razão, meus irmãos, são apenas crentes nominais.
0: Por este motivo são crentes
1: cristãos nominais,
0: cristianos nominais.
1: Infelizmente se perderão.
0: Infelizmente se perderão.
1: Porque os seus nomes não estarão no livro da vida.
0: Porque o seu nome não estará no livro da vida.
1: Não é só isso não, meus irmãos.
0: Não é somente isto, irmãos meus.
1: A religião desse povo, a religiosidade desse povo.
0: A religiosidade deste povo
1: trazia a eles uma falsa segurança.
0: Eles traziam uma falsa segurança.
1: Eles se fiavam.
0: Se fiavam.
1: Em coisas que não se podia confiar.
0: Em lo que não se podia confiar.
1: Eis que vós confiais em palavras falsas.
0: Eis que confiais em palavras de mentira.
1: Que para nada são proveitosas.
0: Que para nada dão proveito.
1: É o que fala o versículo 8.
0: Lo que diz o versículo 8.
1: E nós vemos hoje, meus irmãos, muitas pessoas cheias da religiosidade.
0: Vemos gente llena de religiosidade.
1: São juízes de plantão.
0: Jueces de plantón.
1: Gostam de julgar a vida dos outros.
0: Les gusta juzgar la vida de los otros.
1: Vêm por fora.
0: Vêm por afuera.
1: Ou às vezes julgam por uma atitude.
0: O juzgan por una actitud.
1: não têm olhos como os olhos de Deus para enxergar de dentro para fora e nunca terão.
0: Não veem como Deus vê por dentro para fora e nunca o verão.
1: Se viam nos seus próprios atos, nas suas próprias atitudes.
0: Se tienen sus hechos y actitudes propias.
1: Se julgam maiores do que os outros.
0: Se juzgan mayores que los otros.
1: Acham que já são salvos por quê?
0: Creem que já são salvos por quê?
1: Nutrem uma falsa confiança.
0: Nutrem falsa confiança.
1: Numa religiosidade que o próprio Deus abomina.
0: Em religiosidade que Deus abomina.
1: Olha, meus irmãos, não é que isso não é uma crítica de forma alguma.
0: Não
1: é
0: que seja uma crítica.
1: Eu sei que nós podemos viver uma vida, cada um vive da forma que quiser viver, e cada um entende, sei lá, de alguma maneira diferente, alguma coisa que possa se fazer para agradar a Deus.
0: Cada um vive da forma que quer viver e como agradar a Deus.
1: Eu não critico isso.
0: Eu não critico isto.
1: Não.
0: Não.
1: Se tem irmãos que acham que não, eu não. Sinceramente, eu não gosto de vestir paletó cinza porque eu acho que é pecado. Tudo bem.
0: Eu dizer que não vou vestir ele.
1: Gente que não vem apontar o dedo pro meu paletó cinza e venha me perturbar com religiosidades.
0: Então não me aponte a vestimenta e não me diga religiosidades.
1: Desde que não me faça querer viver o que ela é e não o que eu sou.
0: Desde que não queira ser que eu viva o que é e não o que eu sou.
1: Porque essas pessoas acabam nutrindo uma falsa esperança.
0: Porque terminam nutrindo falsa esperança.
1: Igualzinho aqueles que embarcaram no Titanic.
0: Igualito aos que han subido ao Titanic.
1: Esse navio jamais poderá afundar.
0: Esse bote jamais se hundirá.
1: De repente bateu lá. Dizem que já saiu com fogo. Já de onde saiu tinha explodido algumas caldeiras e coisas assim.
0: Dijeron que saiu já com fogo.
1: Mas de qualquer maneira bateu num gelo, pedaço de gelo e afundou.
0: Se golpeou num pedaço de gelo e se hundiu.
1: Não se pode fiar a vida de pessoas ou a nossa própria vida numa falsa segurança, na religiosidade ou em coisas que nada pode ajudar em nossa salvação.
0: Não se pode fiar a vida em algo sem segurança que não pode dar nossa salvação.
1: Deus é claro, meus irmãos.
0: Deus é claro, irmãos
1: meus. Deus é claro.
0: Deus é claro.
1: Eu vos ordenei dizendo, dai ouvidos à minha voz.
0: Você ordenado, dado ouvidos à minha voz.
1: Aí eu serei o vosso Deus.
0: Aí serei vosso Deus.
1: Vós sereis o meu povo.
0: Sereis meu povo.
1: Andai em todo o caminho que eu vos mandar.
0: E em todo o caminho que eu vos mande.
1: E vai dar tudo certo.
0: E tudo irá bem.
1: E tudo irá muito bem para todos vocês.
0: Tudo irá muito bem para todos vocês.
1: Não há necessidade de querer parecer ser o que não é.
0: Não
1: há
0: necessidade de parecer ser o que não é.
1: Não há necessidade alguma.
0: Não
1: há
0: necessidade alguma.
1: De buscar uma religiosidade desnecessária.
0: Buscar religiosidade necessária.
1: Massacrando pessoas.
0: Massacrando a gente.
1: Julgando pessoas.
0: Julgando a gente.
1: E ultrapassando os limites estabelecidos pela própria palavra e pela voz do nosso Deus.
0: Ultrapassando limites, julgando a palavra.
1: É hora de buscar um pouco de inteligência.
0: É hora de buscar um pouco de inteligência.
1: Essa falsa segurança não leva você a lugar nenhum.
0: A falsa segurança não te leva a lugar algum.
1: Esse povo, meus irmãos.
0: Este povo, irmãos meus.
1: Judeus.
0: Judíos.
1: E muitos cristãos.
0: E muitos cristianos.
1: Também, infelizmente.
0: Também, infelizmente.
1: Enfatizam a sua religião.
0: Enfatizam sua religião.
1: Em um lugar.
0: Em um lugar.
1: E não em uma pessoa.
0: E não em uma pessoa.
1: Não vos fieis em palavras falsas, dizendo.
0: Não fieis em palavras de mentira, dizendo.
1: Templo do Senhor.
0: Templo de Jeová.
1: Templo do Senhor.
0: Templo de Jeová.
1: Templo do Senhor é este.
0: Templo de Jeová é este.
1: Pensavam que podiam fazer o que quisesse fazer, depois era só ir ao templo.
0: Creiam que podiam fazer o que queriam e logo ir ao templo.
1: E o pior?
0: E o pior?
1: Não é só a questão de ir ao templo.
0: Não é só a questão de ir ao templo.
1: Muitas pessoas acham que pode fazer o que querem fazer.
0: Muitos creem que podem fazer o que querem fazer.
1: São pessoas que cometem injustiças noite e dia.
0: Gente que faz injustiça de noite e de dia.
1: São pessoas que só se lembram de Deus.
0: Gente que só se acorda de Deus.
1: Quando o nó aperta.
0: Quando o nudo aprieta.
1: Aí pensam, ah, eu vou à igreja porque a coisa está apertando.
0: Aí dizem, bueno, eu vou à igreja porque está apertando a situação.
1: Chega no templo, ah, entrou no templo, não, estou no templo de Deus, estou salvo, está tudo certo.
0: Chegam ao templo e dizem, estou no templo de Deus, estou salvo, tudo correto.
1: E alguns meus irmãos chegam ao cúmulo.
0: E alguns chegam ao colmo.
1: De fazer todo tipo de abominação, cometer todo tipo de erro contra Deus.
0: De fazer todo tipo de erro contra Deus.
1: Depois pega um envelope, faz um voto, não deixa a minha oferta, está tudo certo com o meu Deus.
0: Agarram o sobre, dão a ofrenda e está tudo correto.
1: A situação está totalmente acertada.
0: A situação está totalmente arreglada.
1: Esse povo aqui não era brincadeira, não.
0: Este povo não era um jogo, não.
1: Deus fala claramente, melhorai os vossos caminhos e as vossas obras.
0: Deus disse claramente, arreglai vossas obras e caminhos.
1: Melhorem agora o vosso comportamento na questão da opressão ao estrangeiro.
0: Melhorem
1: vosso
0: comportamento conforme a opressão do estrangeiro.
1: Vocês estão maltratando os órfãos.
0: Estáis maltratando os huérfanos.
1: Derramando sangue inocente.
0: Derramando sangue inocente.
1: andando diante de outros deuses,
0: indo atrás de outros deuses.
1: Depois vem ao templo, e templo do Senhor, templo do Senhor, templo do Senhor.
0: Depois vem ao templo e diz: templo do Senhor, templo do Senhor.
1: Olha, meus irmãos,
0: mirem, irmãos meus,
1: não dá para pensar que nós podemos destacar a salvação do Senhor e colocá-la restrita a locais.
0: Não se pode destacar a palavra do Senhor e restringir alguns lugares.
1: Esse templo aqui não salva ninguém.
0: Este templo não salva a ninguém.
1: Lugares não salvam ninguém.
0: Lugares não salvam a ninguém.
1: Não, não, não.
0: Não.
1: Instituições não salvam ninguém.
0: Instituições não salvam a ninguém.
1: Placas de igrejas também não salvam ninguém.
0: As placas das igrejas não salvam a ninguém também.
1: Tem muitos irmãos que equivocadamente têm um descalabro de dizer: sou da Deus amor, já estou no céu.
0: E muitos equivocadamente dizem: sou da Deus amor,
1: meus irmãos, meus irmãos,
0: em el cielo, hermanos míos.
1: Nós temos de construir um relacionamento com Deus de comprometimento total.
0: Devemos construir uma relação de comprometimento total.
1: A Bíblia
0: total.
1: Sagrada, meus irmãos,
0: compromisso total.
1: Ela fala a respeito da fé verdadeira.
0: Habla sobre a fé verdadeira.
1: E ela fala a respeito de onde Deus opera.
0: Habla sobre onde Deus opera.
1: De onde Deus, ou da forma que Deus recebe.
0: Pela forma que Deus recebe.
1: O nosso louvor.
0: Nuestra alabanza.
1: Chegará um tempo.
0: Chegará um tempo.
1: Em que os verdadeiros adoradores.
0: Em que os verdadeiros adoradores.
1: Adorarão em espírito.
0: Adorarão em espírito e em verdade.
1: Deus não se restringe a locais.
0: Deus não se restringe aos lugares.
1: Deus não se restringe a templos.
0: Deus não se restringe aos templos.
1: Para que você possa ter certeza absoluta.
0: Para que puedas estar seguro no absoluto.
1: Que você não está colocando a sua fé.
0: Que não estás poniendo tu fé.
1: Ou você não está fiando a sua vida.
0: Ou não estás fiando tu vida.
1: Não está restringindo Deus a locais.
0: Não está restringindo Deus a lugares.
1: Entenda que Deus quer fazer algo grande.
0: Entenda o que Deus quer fazer algo grande.
1: Na sua vida independente.
0: Em tu vida independente.
1: De onde quer que você esteja.
0: Onde quer que tu estejas.
1: Exato momento eu sei.
0: En este instante lo sé.
1: Que tem pessoas que estão nos ouvindo em presídios.
0: Tem gente que nos ouve nas cárceles.
1: Ai, Deus está nos presídios?
0: E Deus está nos presídios?
1: Sim, Deus está nos presídios.
0: Sim, Deus está ali.
1: Tem pessoas nos ouvindo agora.
0: Há gente ouvindo-nos agora.
1: Talvez nos locais mais impróprios que nós possamos imaginar.
0: Talvez em lugares mais impróprios que podamos imaginar.
1: Deus pode estar nesses locais?
0: Deus está nesses lugares?
1: Sim.
0: Sim.
1: Mas não necessariamente no espaço físico.
0: Mas não necessariamente no espaço físico.
1: Mas sim dentro do coração da pessoa.
0: Sim, dentro do coração da pessoa.
1: Que está em qualquer lugar desse planeta agora.
0: Está em qualquer lugar deste
1: e
0: planeta agora.
1: É um verdadeiro adorador.
0: E é um verdadeiro adorador.
1: E é uma pessoa comprometida com Deus.
0: E é alguém comprometido com Deus.
1: Não dá para pensar que não, eu vou fazer o que eu quiser fazer.
0: Você pode pensar, não quero fazer o que eu quero fazer.
1: Vou viver a vida que eu quiser viver.
0: Viverei a vida que eu quero viver.
1: Depois eu chego no templo e falo, eu estou no templo.
0: Luego voy al templo y veré que estoy en el templo.
1: Lo importante es você saber.
0: Lo importante es que tú sepas.
1: Está Dios en el lugar que Él fez para estar.
0: Está Dios en el lugar donde fue hecho
1: que
0: para
1: es
0: estar.
1: Dentro de você, templo do Espíritu Santo.
0: Que es dentro de usted, templo del Espíritu Santo.
1: Você é templo do Espíritu Santo.
0: Usted es templo del Espíritu Santo.
1: Ou você ainda é daqueles que acham mal.
0: O apenas dices que no.
1: Eu preciso ir.
0: Necesito ir.
1: A tal lugar porque lá a igreja A, B, C ou D.
0: Ir allá porque la iglesia A, B o C.
1: Y ahí yo voy a poder disfrutar la presencia de Dios.
0: Y allí disfrutaré la presencia de Dios.
1: En este momento hay gente lá na fazenda ouvindo a gente.
0: En este instante hay gente en la hacienda oyéndonos a nosotros.
1: Algunos están colhendo café.
0: Algunos están cosechando café.
1: Alguns estão tão longe da igreja.
0: Alguns estão longe da igreja.
1: Mas Deus está lá porque são pessoas que não enfatizam o lugar.
0: Pero Deus está lá porque há gente que não enfatiza o lugar.
1: São pessoas comprometidas com Deus.
0: São gente comprometida com Deus.
1: Pessoas comprometidas com o Senhor.
0: Gente comprometida com o Senhor.
1: Não há salvação em lugares.
0: Não há salvação em los lugares.
1: Há salvação em Deus.
0: Há salvação em Deus.
1: E o lugar em que Deus quer estar é dentro de você.
0: E onde Deus quer estar é dentro de você.
1: É por isso que você é templo de Deus, é templo do Espírito Santo.
0: Por eso el templo de Dios, templo del Espíritu
1: Santo. Quando você faz o que Deus está mandando.
0: Quando hace lo que Dios está mandando.
1: Dai ouvidos a minha voz e eu vos serei por Deus.
0: Dá ouvido a minha voz e eu serei por Deus. Sereis meu povo.
1: Vocês vão andar no meu caminho.
0: Ireis em meu caminho.
1: Vocês vão fazer o que eu mandar.
0: Hareis lo que os mande.
1: E vai dar tudo certo.
0: E todo irá bem.
1: Vai dar tudo certo.
0: Todo irá bem.
1: Louvado seja o nome do nosso Senhor e Salvador Jesus Cristo.
0: Aleluia. Jesus Cristo.
1: Muitas pessoas, meus irmãos, também vivem o que esse povo vivia no tempo do profeta Jeremias.
0: Muita gente também vive o que vivia essa gente no tempo de Jeremias.
1: Pessoas que infelizmente, meus irmãos,
0: gente que infelizmente, irmãos,
1: gostavam muito de praticar.
0: Les gustaba mucho practicar.
1: Rituais vazios.
0: Rituales vacíos.
1: em alguns casos, trazendo para os nossos dias, por que não dizer até sacrifícios de povos?
0: Traindo a nossa vida, talvez, sacrifício de necios.
1: No versículo 22.
0: Versículo 22.
1: Porque nunca falei a vossos pais.
0: Porque não falei com vossos padres.
1: No dia em que vos tirei da terra do Egito.
0: No dia que eu saquei da terra do Egito.
1: Nem lhes ordenei coisa alguma acerca de holocaustos ou sacrifícios.
0: Nem os mandei acerca de holocaustos e vítimas de sacrifício.
1: Mas ordenei dizendo, dai ouvidos.
0: Mas ordenei dizendo, dado ouvido.
1: Muita gente enfatizando mais o ritual.
0: Muita gente enfatizando mais o ritual.
1: E mais uma vez eu repito, que o relacionamento e o comprometimento e o dar ouvidos ao que Deus fala.
0: Mais que o compromisso e o dar ouvido ao que Deus diz.
1: Por muito tempo eu disse, meus irmãos, e às vezes eu ainda me sinto tentado a dizer.
0: Por muito tempo dije e estou tentado a dizerlo.
1: Embora Deus tenha transformado o coração de muita gente, eu estou feliz com a transformação que Deus está fazendo.
0: Deus tem transformado tanto o coração e estou feliz por isso.
1: O nosso povo está se despertando para o conhecimento.
0: Nosso povo se está despertando para o conhecimento.
1: O nosso povo está se despertando para ouvir a palavra de Deus.
0: Nosso povo se desperta para ouvir a palavra de Deus.
1: E é por isso que espiritualmente nós estamos progredindo.
0: Por isso espiritualmente estamos progressando.
1: Infelizmente algumas pessoas estão ainda vivendo.
0: Infelizmente alguns estão vivendo.
1: Momentos de rituais.
0: Momentos de rituais.
1: Momentos de holocaustos.
0: Momentos de holocaustos.
1: E alguns infelizmente vivendo até momentos de sacrifícios de tolos.
0: E alguns vivendo sacrifícios de necios.
1: Deus está falando ao povo de Judá.
0: Deus leva ao povo de Judá.
1: Eu tirei os vossos pais do Egito e não falei para eles nada de sacrifício de holocaustos.
0: Saquei vossos pais do Egito e não os pedi holocaustos de sacrifício.
1: Eu falei para eles, ouçam o que eu disser e vocês vão estar bem.
0: Os dije, ouvido o que eu os mando e estareis bem.
1: Dai ouvidos a minha voz e vai dar tudo certo.
0: Dado ouvido a minha voz e estará tudo bem.
1: Para vocês perceberem, meus irmãos, que ainda tem pessoas que,
0: para que noteis que há gente todavia que
1: parecem que se sentem, não sei se tem uma explicação para isso, parece, a não ser a falta de conhecimento mesmo.
0: Não há uma explicação senão a falta de conhecimento a isto.
1: Pessoas que infelizmente ainda,
0: gente que infelizmente todavia
1: gostam de praticar rituais.
0: Eles gostam de praticar rituais.
1: E gostam ainda de ser pessoas.
0: Eles gostam todavia ser gente
1: que se apresentam a Deus e à igreja.
0: Que se apresentam a Deus e à igreja,
1: trazendo somente obras, obras e obras, mas ouvir a palavra de Deus que é bom, nada.
0: Trazendo solamente obras, pero ouvir a palavra de Deus que é bueno, nada.
1: E eu não quero, meus irmãos, matar ninguém espiritualmente.
0: Eu não quero matar nada espiritualmente, irmãos.
1: Mas a verdade é que existem pessoas que se orgulham.
0: A verdade é que há gente que se enorgulhece.
2: É, eu essa semana jejuei 7 dias.
0: Dizendo
2: eu
0: ajunado.
2: Jejuei 8 dias e meio. Essa semana.
0: Ajunou 7 dias, 8 dias e meio esta semana.
1: Não é que não possa jejuar, claro que pode, devemos jejuar. Castas e demônios só saem com jejum e oração.
0: Não é que não se pode, se deve ajunar para que os demônios salgam.
1: Mas meus irmãos,
0: pero hermanos míos,
1: não se pode enfatizar apenas o ritual.
0: Não se pode enfatizar apenas o ritual.
2: Não, eu faço 8 vigílias por semana. Eu ajudo os pobres, a minha oferta sempre é a mais gorda possível.
0: Que
2: eu,
0: disse?
2: Eu. Eu fiz, eu faço.
0: Ajudo os pobres, eu hago.
1: Devemos praticar boas obras ou não?
0: Devemos praticar boas obras ou não?
1: É claro que nós devemos praticar boas obras.
0: Claro que devemos praticar boas obras.
1: É evidente que sim.
0: É evidente que sim.
1: Mas nós não podemos achar, meus irmãos, de forma alguma e nos orgulhar.
0: Não podemos crer de forma alguma e enorgulhecer-nos.
1: Presumir. Que nós somos melhores ou estamos salvos porque praticamos essas coisas. É claro que não.
0: Melhores ou estamos salvos por praticar estas coisas?
1: Jesus,
0: claro que não.
1: Morreu na cruz.
0: Jesus morreu na cruz.
1: A nossa salvação é pela graça.
0: Nossa salvação é por la graça.
1: Esse povo gostava de praticar algum tipo de sacrifício.

0: altar,
1: as suas orações, o seu sacrifício,
0: suas orações e sacrifícios,
1: para te fazer uma média e parecer que estava tudo bem com Deus,
0: para ser parecer que estava tudo bem com Deus.
1: E Deus fala: não é isso que eu estou ordenando, não foi isso que eu pedi para vocês.
0: Deus disse: não foi isto que eu ordenei a vocês.
1: Eu não pedi isso para os vossos pais.
0: Não pedi isto para vossos pais.
1: Eu não quero que vocês coloquem sacrifícios e rituais.
0: Não quero que pongáis sacrifícios e rituais
1: entre mim e vocês.
0: Entre mim e vocês.
1: E deixem de praticar o verdadeiro comprometimento e a verdadeira comunhão.
0: E deixem de praticar o compromisso e a comunhão.
1: E deixem de ouvir o que eu estou dizendo a vocês e praticar o que eu estou dizendo a vocês.
0: E deixar de ouvir o que eu digo e praticar
1: porque
0: também.
1: Porque só assim eu serei o vosso Deus.
0: Porque só assim eu sou o vosso Deus.
1: E vocês serão os meus filhos.
0: E vosotros sereis mis hijos,
1: mis filhos. E vocês ouvirão a minha voz.
0: E ouireis minha voz.
1: E todas as vossas coisas irão bem.
0: E tudo irá bem.
1: Quem quer que seja tudo bem com vocês, levanta as mãos, levanta as mãos.
0: Quem quer que em ti vaya tudo bem, levanta suas mãos.
1: Olha, meus irmãos, não é brincadeira o religiosismo, não.
0: Miren, hermanos, não é um juego o religiosismo.
1: Gostaria de falar só um pouquinho sobre Saul.
0: Me gostaria
1: de
0: falar só um pouquinho sobre Saul.
1: Saul foi um homem escolhido por Deus.
0: Saul foi
1: um
0: homem elegido por Deus.
1: Foi colocado como rei.
0: Foi posto como rei.
1: Um dia Deus falou para ele: você vai levantar-se contra.
0: Un día Dios le dijo: te levantarás en contra.
1: Los amalequitas y va a matar todo mundo.
0: Los amalequitas y los matarás a todos.
1: No es para poupar ninguém.
0: No es para guardar a nadie.
1: Y él subió a guerra.
0: Y él subió a la guerra.
1: Dios entregó al adversario en la mano de él.
0: Entregó al adversario en sus manos.
1: Y él poupó al rey.
0: Y lo guardó.
1: O rei Agag.
0: O rei Agag.
1: E além de ter poupado o rei,
0: e además de haber guardado al rei,
1: a Bíblia Sagrada fala que ele viu o melhor das ovelhas, dos animais.
0: A Bíblia diz: viu o melhor dos animais, das ovelhas.
1: Deus não vai se incomodar se eu levar isso aqui, não.
0: Deus não se molestará se levo isto aqui.
1: E Deus tinha dito não.
0: Deus havia dicho que não.
1: Não.
0: Que não.
1: Não é para levar nada.
0: Não é que levar nada.
1: E a Bíblia Sagrada nos diz, meus irmãos.
0: A Bíblia Sagrada nos diz, hermanos míos.
1: Que a desobediência do rei Saul.
0: La desobediencia del rey Saúl.
1: Acabou custando a ele o seu reinado.
0: Ele custou seu reinado.
1: Deus mandou o profeta falar com ele. O profeta falou direto as palavras do Senhor.
0: Deus enviou o profeta para falar com ele. E falou diretamente do Senhor com ele.
1: Olha,
0: mira,
1: você desobedeceu, você transgrediu.
0: Desobedeciste, transgrediste.
1: Foi tirado de você então o seu reino.
0: Foi sacado de ti o reino.
1: Existe uma parte que o próprio Deus fala: o seu reino foi tirado de ti e vou dá-lo a uma pessoa que é melhor que você.
0: Deus disse: quitarei teu reino e darei a alguém que é melhor que ti.
1: E Deus assim fez.
0: E Deus assim hizo.
1: Mas, meus irmãos, o impressionante.
0: Impressionante, hermanos meus.
1: É que infelizmente o rei Saul. É que
0: infelizmente o rei Saul.
1: Fez uma das coisas mais absurdas que nós possamos imaginar.
0: Isso foi o mais absurdo que podamos imaginar.
1: Uma certa ocasião da sua vida ele já estava tão vazio de Deus.
0: Em certa ocasião da sua vida estava tão vazio de Deus.
1: E já estava tão cheio de rituais.
0: E tão lleno de rituales.
1: De obras, holocaustos, sacrifícios.
0: Obras, holocaustos, sacrifício.
1: Que mesmo sendo reprovado pelo Senhor.
0: E aunque sendo reprovado por el Señor.
1: Ele ainda queria continuar.
0: Aún queria seguir.
1: Com rituais para fazer parecer diante do povo que ainda era ungido do Senhor.
0: Com rituais para fazer parecer que ele era ungido de Deus aún.
1: Deus não quer que você arranque seus cabelos. E Deus não quer que você faça mais do que ele quer que você faça.
0: Deus não quer que te arranques os pelos, hagas mais.
1: Deus quer que você ouça o que ele está dizendo a você. É só isso que Deus quer.
0: Deus quer que ouças o que ele disse. Só
1: Deus
0: isso.
1: Quer relacionamento de coração. É isso que Deus quer.
0: Relação de coração é o que ele quer.
1: Deus quer que você realmente tenha uma vida boa. Deus quer que você o chame de papai.
0: Deus quer que tenhas vida boa, que le llames de padre, papito.
1: E não tem grandes complicações para isso.
0: Não é grande complicação para isto.
1: Basta tão somente você ouvir o que Deus está falando contigo.
0: Apenas basta ouvir o que Deus está falando contigo.
1: É difícil você ouvir alguém ou ouvir o próprio Deus dizendo: eu não vou voltar contigo, conforme Samuel falou a Saul. Não vou voltar contigo, não.
0: Como le dijo Samuel a Saul, não volveré contigo, não.
1: Basicamente, você rasgou o que Deus falou contigo, então Deus te rejeitou.
0: Tu has roto o que Deus disse contigo, então le rechazaste.
1: Sem falar, meus irmãos.
0: Sem dizer, hermanos míos.
1: Que era um reizinho meio atrevido a querer fazer o que não era também na alçada dele, né?
0: A dizer que você se atrevia a dizer-lo.
1: Em alguns momentos, ele mesmo é que queria fazer o sacrifício, nem esperava o sacerdote.
0: Ele queria
1: fazer
0: o sacrifício e não esperava o sacerdote.
1: Queria o sacrifício, mas não obedecia a palavra.
0: Queria sacrifício, mas não obedecia a palavra.
1: Queria sacrificar, mas não obedecia o que Deus havia dito.
0: Queria sacrificar, mas não ia o que Deus havia dito.
1: E não era exatamente o que Deus queria.
0: E não era o que Deus queria.
1: Se tornou vazio, religioso.
0: Se hizo vazio, religioso.
1: Perdeu seu trono por completo.
0: Perdeu seu trono.

0: completamente.
1: Deus não quer que você perca absolutamente coisa alguma.
0: Deus não quer que perdas coisa alguma.
1: Deus quer que você seja bem-sucedido na sua vida.
0: Deus quer que seas bem exitoso em tua vida.
1: E não tem dificuldade alguma, não há necessidade nenhum aprofundamento, eu diria, a nível super, hiper, mega, superior de teologia. Não, não, não, é só ouvir o que Deus está falando contigo.
0: E não tenha dificuldade, senão
1: você está
0: que
1: na casa de Deus.
0: Contigo. Estás na casa de Deus.
1: Você está na presença de Deus.
0: Estás na presença de Deus.
1: Você está ouvindo Deus falar contigo.
0: Ouves Deus falar contigo.
1: É simplesmente ouvir o que Deus está falando com você. Deus quer que você tenha essa natureza, que você tenha esse caráter.
0: Que oiga, se tenha essa natureza, esse caráter.
1: Caráter de Cristo.
0: Caráter de Cristo.
1: Deus não quer que você viva uma falsa segurança.
0: Ele não quer que vivas falsa segurança.
1: Deus não quer que você se fie nas suas obras.
0: Ele não quer que te fies em tuas obras.
1: Deus quer que você enfatize o relacionamento e o comprometimento e não o sacrifício.
0: Quer que enfatize a relação e compromisso e não o sacrifício.
1: E não obras que não podem salvar.
0: E obras, não, não obras que podem salvar.
1: Para que você seja uma pessoa cheia.
0: Para que tu seas pessoa llena.
1: Para que você seja uma pessoa bem sucedida.
0: Seas bem exitoso.
1: Para que você simplesmente.
0: E simplesmente.
1: Ouvindo, dando ouvido à voz de Deus.
0: Ouvindo a voz de Deus.
1: Você entenda que Deus está te dizendo: eu sou o seu Deus.
0: Entendes que te disse: eu sou tu Deus.
1: Você é meu povo, você é meu filho.
0: Eres mi pueblo, mi hijo.
1: Anda, anda aqui, anda aqui.
0: Vê por aqui.
1: O caminho é esse aqui.
0: O caminho é este.
1: Você é meu povo e tudo que você fizer vai dar certo.
0: Eres mi pueblo, lo que hicieres irá bien.
1: O próprio profeta Jeremias nos fala, meus irmãos.
0: O profeta Jeremias nos diz, irmãos
1: meus. Para nós nos colocarmos nos caminhos e observarmos.
0: Que nos pongamos nos caminhos e veamos.
1: E perguntarmos pelas veredas antigas.
0: Perguntemos por sendas
1: antiguas. Perguntar qual é o bom caminho.
0: Qual é o bom caminho?
1: E andar nesse caminho.
0: De ir nesse caminho.
1: E dessa forma achareis então descanso para as vossas almas.
0: E assim hallareis descanso para vossas almas.
1: Mas o homem dizia, não, não, não quero andar nesse caminho. Diga, eu quero andar nesse caminho.
0: Se eu não quero, pero diga, eu quero.
1: Eu não quero uma vida apenas de cristão nominal, crente nominal.
0: Eu quero apenas crente, cristiano nominal.
1: Eu quero ser crente de verdade.
0: Ser cristiano, crente de verdade.
1: Eu quero ser crente de verdade. Eu quero gozar os benefícios de Deus na minha vida.
0: Quero gozar os benefícios de Deus na minha vida.
1: Simplesmente ouça o que Deus está falando contigo.
0: Simplesmente ouça o que Deus está falando contigo.
1: Eu sou, meus irmãos.
0: Ser, irmãos meus.
1: Que nos dias de hoje.
0: Nos dias de hoje.
1: Infelizmente.
0: Infelizmente.
1: Nós vemos muitas pessoas religiosas e vazias.
0: Vemos muita gente religiosa e vazia.
1: Mas nós vemos também muitas pessoas.
0: Também vemos muitas pessoas
1: que estão seguindo um ciclo de rebeldia dentro da igreja.
0: Seguem um ciclo de rebeldia dentro da igreja.
1: Porque dos púlpitos já não sai mais a verdadeira doutrina.
0: Porque pelos altares já não sai a verdadeira doutrina.
1: As pessoas para aglomerar pessoas em torno de si.
0: A gente para aglomerar gente em seu torno de si.
1: As pessoas para aumentar as suas entradas financeiras angariando dízimos e ofertas.
0: Para aumentar a entrada econômica e aumentando dízimos e ofrendas.
1: Muitos perderam a capacidade que vem de Deus de combater contra o pecado.
0: Muitos perderam a capacidade de combater o pecado.
1: E a Bíblia Sagrada nos diz que é preciso combater contra o pecado até mesmo quando nós tivermos de derramar o nosso sangue.
0: E a Bíblia diz que é necessário combater o pecado aunque tenha de derramar a sangue.
1: Recentemente eu pregava sobre Jonas.
0: Recentemente eu falava sobre Jonas.
1: E eu dizia a vocês que Deus levantou o profeta e falou: vai e prega contra essa cidade.
0: Eu dizia que Deus o levantou e lhe disse: predica contra esta cidade.
1: Deus estava dizendo: vai e prega contra os pecados dessa cidade.
0: Eu dizia: predica contra os pecados dessa cidade.
1: Hoje nós vemos muitas pessoas que se fiam também em números.
0: Vemos gente que se fia em números.
1: É evidente que Deus quer números, mas Deus quer também qualidade.
0: Claro que Deus quer números, mas também qualidade.
1: Eu me sentiria mal.
0: Me sentiria eu mal.
1: Eu me sentiria em pecado.
0: Me sentiria em pecado.
1: Se eu pregasse a palavra de Deus e não combatesse o pecado.
0: Se predico a palavra e não combato o pecado.
1: E não dissesse a vocês: Deus não se agrada disso, Deus não quer que isso seja feito. Mas se você ouvir a palavra de Deus, você vai ser abençoado.
0: E não dissesse que Deus se agrada disso, sino que combatendo.
1: Você vai ser prosperado.
0: Sereis prosperados e bendecidos.
1: Mas muitas pessoas como os religiosos nos tempos de Jesus.
0: Pero gente como religiosos en los tiempos de Jesús.
1: A Bíblia Sagrada fala que Jesus falava através de parábolas.
0: La Biblia Sagrada dice que Jesús hablaba a través de parábolas.
1: E Jesus falava que muitos vendo não viam.
0: Él hablando que muchos viendo no veían.
1: Muitos ouvindo também não ouviam.
0: Y muchos oyendo no oían también.
1: Eram pessoas, meus irmãos, que não tinham poder de compreensão.
0: Era gente que no tenía el poder de comprensión.
1: E se cumpria neles, dizia o Senhor Jesus, a profecia do profeta Isaías.
0: Que ellos se cumplía la profeta de
1: pessoas que tinham ouvidos para ouvir.
0: Pessoas que tinham ouvidos para ouvir,
1: mas não conseguiam ouvir, não conseguiam atender o que era dito.
0: Não logravam ouvir e atender o que era dito.
1: Aqui eu sei que talvez tenha uma pessoa surda, como
0: menos,
1: não?
0: A menos que haja alguém sordo, como
1: fisicamente
0: não?
1: Fisicamente surda.
0: Fisicamente sorda.
1: Talvez tenha alguma pessoa que Jesus pode curar, por que não?
0: Alguém que Jesus pode sanar, por que não?
1: Mas eu sei que a maioria que ouve, ouve muito bem.
0: Sé que aquí la mayoría oye muy bien.
1: E estão ouvindo as palavras que Deus está falando.
0: Y oyen la palabra que Dios habla.
1: Mas é interessante falar tendo ouvido para ouvir.
0: Es interesante
1: não consegue ouvir.
0: Que oyendo, teniendo oído para oír, no logra entender, oír.
1: Embora estejam ouvindo.
0: Sin embargo, estén oyendo.
1: Ouçam o que Deus está falando, ouvir.
0: Oigan lo que Dios está hablando, oír.
1: Dai ouvidos a minha voz.
0: Dá ouvido a mi voz.
1: E eu serei o vosso Deus.
0: Yo seré vuestro Dios.
1: Eu sei que você veio aqui hoje em desespero. Deus é poderoso para aniquilar o seu desespero.
0: Deus é poderoso para aniquilar o seu desespero.
1: Deus é poderoso para te levantar, seja lá a situação pior que você esteja vivendo.
0: Poderoso para levantar toda a situação que estás vivendo.
1: Mas dá ouvido ao que Deus está falando, que é melhor.
0: Dê ouvido à voz de Deus, que é melhor.
1: Melhor do que receber apenas uma bênção de Deus é ter Deus como seu Deus.
0: Melhor que receber uma bênção é ter a Deus como seu Deus.
1: Melhor que receber uma cura é ter na sua vida aquele que cura.
0: Melhor que uma sanidade é ter aquele que sana.
1: Deus é poderoso e Ele quer que você seja uma pessoa.
0: Deus é poderoso e quer que seja uma pessoa.
1: Portadora de todos os benefícios que Ele tem.
0: Portadora de los beneficios que Él tiene.
1: Y no es nem que nós pedimos.
0: Y no es que lo que pidamos.
1: É que Ele mesmo oferece.
0: Sino que Él ofrece.
1: Oferece a todos quantos ouvem a sua palavra.
0: Oferece a todos quanto oyen su palabra.
1: Não é questão do lugar.
0: No es cuestión del lugar.
1: Não é questão apenas e tão somente de nós estarmos sacrificando. Não.
0: Questão apenas de estar sacrificando. Não.
1: A questão é ouvir. Se você está ouvindo, hoje é o dia da mudança na sua vida.
0: A questão é ouvir. Se estás ouvindo, hoje é o dia de cambio de tua vida.
1: Hoje é o dia da transformação na sua vida.
0: E esse é o dia da transformação em tua vida.
1: Deus continua querendo a mesma coisa.
0: Deus segue querendo a mesma coisa.
1: Que você saia dos rituais vazios.
0: Que salgas de los rituales vacíos.
1: Que você saia da sua forma de entendimento vazia.
0: Que salgas de tu forma de entender vazia.
1: E que você somente ouve. Ouça o que Deus está falando contigo.
0: E ouça o que Deus simplesmente fala contigo.
1: Ouça o que Deus está falando ao seu coração.
0: Ouça o que Deus habla a tu coração.
1: E deixa Deus ser o seu Deus.
0: E deixa que Deus seja tu Deus.
1: Você será filho de um Deus poderoso.
0: Serás filho de um Deus poderoso.
1: Anda no caminho que Ele está propondo.
0: Anda no caminho que Ele propõe.
1: Faça o que Ele te mandar fazer.
0: Haga o que Ele manda fazer.
1: Aí tudo vai dar certo. Tudo vai estar bem para você.
0: E tudo irá bem. Tudo vai estar bem para você.
1: Deus não quer que você pare na metade.
0: Não quer que te tengas a la mitad.
1: Não fique satisfeito com a metade do caminho.
0: Não se satisfaga por la mitad del camino.
1: Não fique satisfeito em lavar apenas o lado de fora.
0: Não se satisfaga por lavar solamente afuera.
1: Tem muita gente que é o crente cara lavada, só lava o lado de fora.
0: Tem gente que é o rostro lavado, só lava por afuera.
1: Mas passe a viver uma vida de comprometimento e de comunhão e de entendimento.
0: Comece a viver vida de compromisso e de entendimento.
1: E você vai ver que coisa maravilhosa é servir esse Deus.
0: E verás que é maravilhoso servir a este Deus.
1: Eu sei que você veio aqui.
0: Sei que viniste aqui.
1: Talvez em desespero.
0: Talvez com desespero.
1: Desempregado.
0: Desempleado.
1: Pessoas na família doentes.
0: Gente na família enferma.
1: Talvez você mesmo doente.
0: Talvez você mesmo enfermo.
1: Pessoas talvez com doenças terminais.
0: Gente com enfermidade terminal.
1: Em estado terrível.
0: Em estado terrível.
1: Você acha que Deus não está vendo você?
0: Crees que Deus não te vê?
1: Você acha que Deus só olha para você e vê somente, não, esse é pecador, vou aniquilar, vou matar, vou arrancar o pescoço. Você acha que é assim que Deus vê você?
0: Parece que a pessoa te vê como pecador
1: não,
0: e para
1: não,
0: matarte?
1: Não,
0: Deus não te vê assim, não.
1: Deus está olhando você com olhar de compaixão.
0: Deus te vê com mirada de compaixão.
1: Se você é pecador, Ele quer te perdoar.
0: Quem é pecador, te quer perdonar.
1: Se você caiu, Ele quer te levantar.
0: Se caíste, quer levantar-te.
1: Se você está enfermo, Ele quer te curar.
0: Se estás enfermo, quer sanar-te.
1: Deus quer o seu bem.
0: Deus quer tu bem.
1: Deus quer a sua alegria.
0: Quer tua alegria.
1: Deus quer a sua salvação.
0: Quer tua salvação.
1: Deus quer o melhor para você.
0: Quer o melhor para você.
1: Mas ouça o que Deus está falando contigo.
0: Pero oiga lo que Deus está hablando contigo.
1: E seja bem sucedido na sua vida.
0: E seja exitoso em tua vida.
1: Se você ouvir a palavra de Deus.
0: Se hoje da boa palavra de Deus.
1: Se você comer a palavra de Deus.
0: Se comes a palavra de Deus.
1: Você também vai comer o melhor dessa terra.
0: Também comerás o melhor desta terra.
1: Deus abençoe você.
0: Deus te bendiga.
1: Deus não quer religiosidade. Deus não quer falsidade.
0: Deus não quer religiosidade, falsidade.
1: Deus não quer sacrifício de tonto.
0: Deus não quer sacrifício de tonto.
1: Deus não quer que você o confine a lugares.
0: Deus não quer que o confine em...
1: Deus quer que você seja adorador.
0: Deus quer que seja adorador.
1: Deus quer que você o adore em espírito e verdade.
0: Quer que o adores em espírito e verdade.
1: Deus quer que você o ouça.
0: Quer que o ouça.
1: E Deus quer que você seja bem sucedido na sua vida.
0: Que seja exitoso em tua vida.
1: Diga não ao pecado, diga sim a Deus.
0: Diga não ao pecado e sim a Deus.
1: E que Deus abençoe você grandemente.
0: Que Deus te bendiga grandemente.
1: Que o Espírito de Deus siga falando ao seu coração.
0: Que o Espírito de Deus siga falando ao teu coração.
1: Aleluia, louvado seja Deus, aleluia. Digam comigo assim, meus irmãos. A paz do Senhor Jesus. Digam comigo assim mais uma vez. A paz do Senhor Jesus. Muito obrigado, irmãos, todos vocês da Igreja Deus e Amor, vocês de outros ministérios, vocês que juntaram-se a nós na oração. Bem-vindos e venham sempre. E muito obrigado por vocês estarem aqui. Que Deus vos abençoe. Digam comigo mais uma vez: a paz do Senhor Jesus. Vão com Deus, meus irmãos. Vocês estão guardados, vocês estão protegidos e abençoados, em nome de Jesus Cristo.
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3: Deus é Amor. 23 horas e 48 minutos.
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2: Você que está aí pelas emissoras de rádio, receba a paz de Jesus, do seu irmão, pastor Milton de Almeida. Estamos hoje, nesta terça-feira, encerrando nesta terça-feira, esse dia abençoado.

0: Só de que Deus nos deu. E lembrando a vocês que teremos nesta quarta-feira, logo às 9 horas da manhã, aqui na sede mundial, estarei com todos os nossos irmãos, pregando a palavra de Deus, orando por todos. E tenho certeza que Deus falará de uma forma extraordinária aos corações daqueles que se esforçar para ouvir a palavra do Senhor. Muito bem, vamos então, meus irmãos, aí, compartilhando, vão nos escrevendo. Eu já estou olhando aqui as mensagens dos irmãos, os irmãos pedindo oração, pedindo aí oração pelos seus entes queridos, pela sua família, seus familiares. Nós estaremos orando e convido vocês para juntos buscar a presença de Deus à meia-noite em ponto. Estaremos buscando a presença do Senhor. Vamos então ler a palavra do Senhor. Quero aqui compartilhar com vocês Abacuque capítulo 3, versículo 2. Nos diz assim a palavra do Senhor: ouvi, Senhor, a tua palavra e temi. Aviva, ó Senhor, a tua obra no meio dos anos. No meio dos anos fazes a conhecida. Na tua ira lembra da tua misericórdia. Que nós vemos a palavra do Senhor em Abacuque fazendo essa oração, pedindo a Deus a manifestação do poder, da presença do nosso Deus. E é isso que nós temos pregado, falado, compartilhado com os nossos irmãos nos cultos, que a presença de Deus é indispensável em nossas vidas. O nosso Deus, pela sua grande e infinita misericórdia, Ele nos dá este privilégio de podermos provar da sua bondade e da sua misericórdia. Então você que está aí do outro lado triste, abatido, desanimado, não se esqueça que Deus existe. Que nosso Deus está pronto para te atender. Mas de repente você pode estar se perguntando: mas está tão difícil, os problemas, as dificuldades, é tantas as adversidades que eu estou passando, um momento difícil, talvez uma enfermidade que está consumindo o meu corpo, consumindo a minha fé, consumindo a minha esperança. Convido vocês para refletir nesta palavra. Não pense você que nos dias de Abacuque eram dias bons. Não, foi dias difíceis, momentos que os servos de Deus buscavam refúgio somente em Deus. E os dias que vivemos hoje não parecem tão diferente dos dias de Abacuque, dos profetas, e até mesmo nos dias de nosso Senhor Jesus Cristo, o seu ministério, após o batismo, a tentação, o início do ministério, a perseguição, as dificuldades que Jesus passou, mas Ele foi o vencedor. E Jesus deixou para nós esse exemplo: assim como eu venci o mundo, vós vencereis também. Então eu trago essa palavra de ânimo para você que está aí nos escrevendo, você que já está compartilhando, você que está usando o meio digital para evangelizar. Isso é uma ferramenta extraordinária. De estarmos aí compartilhando, você talvez dizendo para o seu colega, seu amigo, vizinho, parente, família, familiares, ou pessoas que estão em outro país nesse momento, está dizendo: ei, chegou o momento da oração, vamos lá. Estou compartilhando com vocês para junto buscar a presença de Deus. Então, este é um ponto bastante importante de nós divulgar a busca da presença de Deus. Você pode estar perguntando: mas o que eu vou ganhar com isto? Deixando esse tempo para buscar a presença de Deus, lembra bem. Nós estamos aqui com milhares e milhares de pessoas que já estão conectados, pessoas que talvez não tenham nem acesso à internet, mas também Deus preparou para a gente, para a igreja Deus e Amor, essa rede de emissoras de rádio que está chegando nesta fazenda, nesse sítio, nessa chácara, nos lugares mais distantes, lá no extremo norte do nosso Brasil, por que não? Nossos irmãos também, que abra a Espanha, está escutando lá esta transmissão. Ou pessoas que estão em outro, ou no, na Europa, Ásia, Oceania. Se você está nos ouvindo neste momento, não é por acaso. Deus preparou este momento para juntos buscar a presença de Deus. Independente do fuso horário, convido vocês para buscar a presença de Deus. E eu quero, antes de iniciar a oração da meia-noite, eu quero convidar vocês para o dia 1º de setembro. Isso mesmo, dia 1º de setembro, dia 1º ao dia 21 de setembro, estaremos iniciando uma grande campanha de oração: aviva, Senhor, a tua obra. Então nós vamos clamar, vamos pedir a Deus para que o Senhor venha avivar a sua obra. E esse avivamento, não estou falando num templo de quatro paredes, estou falando do avivamento no coração. Que este avivamento, que esta fagulha que está quase se apagando dentro de você, que ela possa se incendiar. Que a presença de Deus venha a ser manifesta na sua vida. Que a presença do Senhor seja para a glória do nosso Deus, para que o nome do Senhor seja glorificado e conhecido em toda a terra.
1: Por outro lado, a tendência humana é para não esquecer certos fatos que ocorrem na vida, principalmente quando se trata de perdoar ou pedir perdão. Vemos e ouvimos muitas pessoas afirmarem: eu perdoo, mas não esqueço. Perdoo, mas não quero mais amizade com ele ou com ela. Isto não é perdão.
0: Você vai participar conosco nessa campanha de oração?
1: O perdão que a Bíblia ensina é cheio de amor e misericórdia. E normalmente, se perdoando, se esquece,
0: a sua interação comigo neste momento.
1: É possível, olha, se a pessoa experimentar o perdão divino,
0: Deus abençoe vocês,
1: irmãos.
0: A família
1: amor de Deus,
0: de Jesus, a família
1: Deus,
0: que está unido.
1: Ele
0: nesta
1: é
0: convocação, meus
1: é
0: irmãos,
1: onipresente, é onipotente, mas sem dúvida alguma,
0: é Pai,
1: ele esquece
0: Filho,
1: dos nossos pecados.
0: Santo.
1: Pois eu
0: somos
1: mesmo, Senhor de Israel, apago as tuas transgressões
0: para falar com
1: por
0: vocês,
1: amor de
0: para
1: mim,
0: expressar
1: dos teus
0: a vocês
1: pecados,
0: o quão bom é estar na presença
1: mais
0: do Senhor. Para
1: o Senhor Deus
0: desejar
1: lança os teus
0: presença
1: pecados perdoados
0: então vamos buscar
1: para
0: a Deus
1: trás de suas
0: vocês,
1: costas,
0: irmãos dirigentes,
1: e joga nas
0: aqui da grande São Paulo, do Brasil,
1: caro
0: do exterior.
1: Ouvinte,
0: convido vocês para juntos,
1: Jesus Cristo nos purifica de todo o pecado
0: essa
1: através do seu sangue, que temos
0: a
1: comunhão uns com os outros,
0: obra,
1: e o sangue do Cordeiro de Deus,
0: obra,
1: o Filho de Deus, nos
0: eu
1: purifica de todo o pecado.
0: Você está dirigindo,
1: se conhecemos a Jesus Cristo,
0: a igreja passará por uma nova experiência, uma experiência viva com Deus. Buscar
1: o
0: batismo com o Espírito Santo, os dons de Deus, a manifestação do Espírito Santo.
1: De toda
0: ah, meu Deus, que coisa tremenda!
1: Ouvinte,
0: é a presença
1: pare,
0: do Senhor,
1: pense,
0: é ver jovens sendo usados
1: pecados,
0: por Deus,
1: e a
0: é ver os
1: obreiros, tu serás
0: dirigentes,
1: uma nova criatura em Cristo,
0: pastores.
1: Jesus, o Filho de Deus, aprenda a perdoar e será perdoado, pois quem conhece a Deus sabe perdoar. Esta é mais uma mensagem da Igreja Deus e Amor, levando você ao caminho do Senhor.
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3: Meia-noite 2.
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1: 1:23.
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4: 1:53.
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2: 2h28.
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5: 3 horas.
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2: 3h28.
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3: 3:56.
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2: 4h22.
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2: 5:19.
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7: 5h49.
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12: Felipe Gimenez, procurador do Estado do Mato Grosso do Sul, representante da Associação Pátria Brasil. Ao falar da segurança das urnas eletrônicas e sobre tecnologia da informação em audiência pública na Comissão de Constituição e Justiça do Senado em 2018, quando defendeu o voto impresso. Felipe Gimenez alerta o Senado que sua autoridade em aprovar lei para a contagem pública dos votos está sendo vilipendiada pelos ministros do STF.
13: O direito dos senhores, a sua autoridade como representantes do povo, está sendo vilipendiada. E por quem? Não é por juízes. Os ministros, quando sentam na cadeira do Tribunal Superior Eleitoral para administrar esse serviço público, que é a eleição é um serviço público, não é a jurisdição, não é um ato jurisdicional. Quando eles lá, sentados em seus gabinetes, estão administrando o processo eleitoral, são administradores sujeitos aos princípios constitucionais, como qualquer agente do executivo. A hibridez da justiça eleitoral tem confundido o povo. mas a competência se dá, a função se dá em razão do cargo, não do indivíduo. Quando eles estão se desincumbindo do processo eleitoral, estão executando ato administrativo, não são juízes. E veja o absurdo, excelência, um administrador público que por acaso usa toga se avoca o poder de desrespeitar a lei que os senhores votaram. Nossa república está à beira do abismo. Se os senhores não se colocarem em pé e defenderem a sua legitimidade da outorga e aceitarem esse abuso de autoridade, acabou a república, excelência. Acabou a cidadania. Então nós somos escravos. Nós seremos escravos se a nossa escolha e a lei que os senhores votaram não for respeitada.
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18: E a gente conversa agora com a médica mastologista, doutora Cauana Caetano. Muitas famílias ainda têm um certo tabu de falar sobre saúde, né? Doutora, como a nossa amiga que está em casa tem que conversar com as filhas e as outras mulheres da família sobre prevenção?
20: Isso é muito importante, principalmente com idosos, né? Então a gente vê que às vezes nem tanto a filha, mas a mãe, a avó, fica com aquele caroço ali meses até mostrar, porque tem medo de ter que ir num médico que já vai em tantos outros, né? Então isso é muito importante. E é conversar abertamente, né? Falar assim, olha, o câncer de mama é o câncer mais comum em mulheres depois do câncer de pele. Então a incidência é muito alta e a tendência é que isso aumente. Alguns estudos estão tentando entender o porquê, mas é importante chegar abertamente. Mãe, tá tudo bem com a sua mama? Tem sentido alguma coisa? Ou com a filha, né, ali na puberdade, já começar sobre os sinais e sintomas que podem ser algo mais preocupante em relação à mama, porque a gente também sabe que o câncer de mama pode vir em pacientes cada vez mais jovens. Então, o que eu sugiro é a conversa aberta mesmo, né, principalmente entre mulheres, que a gente sabe que a gente se entende mais. E é isso, eu acho que é o diálogo, é o ponto principal para nós, a chave do sucesso.
18: Verdade. Doutora, quando esse assunto entra na conversa em casa, ele deixa de ser tabu e passa a ser cuidado.
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2: 6h20.
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4: 6:48.
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19: Olá pessoal, sejam todos muito bem-vindos a mais uma edição do Direto ao Ponto. Estamos abrindo para Curitiba 92.9 e Caraíma 94.7, Cerro Azul 90.5, Campo Mourão 106.7, Guaíra 91.7, Cascavel Rádio Estúdio 92 FM e Londrina Rádio Clube 95.7 FM. Toda a Rede Mercosul integrada para trazer para vocês as principais informações do Brasil e do mundo, da política, da economia e tudo o que está acontecendo no Brasil. Para quem não sabe, hoje a Janjé de Paris esteve em Curitiba. Está aqui, inclusive, viu, Rafa?
20: E tem um público grande lá, ó, Henrique.
19: Diz que tem um público grande na Assembleia e tal. Tá aí a Janja da Silva. E antes que o pessoal do YouTube comece a falar aí, o problema da imagem, eu estou me vendo aqui, tá? Eu sei que está sem imagem, eu sei que vocês estão me ouvindo aí pelo YouTube também, mas o problema não é aqui no meu computador, o problema é no programa, no StreamYard, que é um programa pago, inclusive, mas não tá indo pro ar, não sei porquê. Vamos só pelo áudio hoje, pessoal. Mas também não precisam ver minha cara, né? O Dimas não veio hoje, falou que vinha, não veio.
20: Daqui a pouco ele chega aí.
19: O Rafa tá aqui, o Dimas vão ver, daqui a pouco ele aparece. Mas pessoal, tô aqui, viu? Então se voltar daqui a pouquinho, a gente põe as imagens aí. Senão vamos só no áudio hoje, pessoal do YouTube, obrigado a todos por participar conosco do YouTube. E não se esqueça, hein, pessoal, participem conosco, mandem os seus recados de áudio para cá, 419-9104-4051, é o WhatsApp aqui do Direto ao Ponto. Você manda, hoje eu preciso dos recados de vocês, preciso dos comentários, hoje vocês serão meus comentaristas, então, por favor, mandem os seus recados de áudio para cá, participem conosco, se inscrevam no canal, arroba Henrique Giglio JR no YouTube, no Facebook e no Instagram é arroba Henrique.GiglioJR. Também estamos ao vivo na TV Alvorada em Colorado, todo mundo ligadinho para trazer para vocês as principais informações da política, da economia e tudo o que acontece no Brasil e no mundo. Rafael Marques, muito boa tarde, seu Rafael.
20: Boa tarde, Henrique.
19: Boa tarde não, já boa noite, né?
20: Boa noite, já virou o ponteiro ali. Boa noite também para os nossos ouvintes que nos acompanham em todas as praças, aonde chega Mercosul FM.
19: Chega no Paraná inteiro. Então, pessoal, participem conosco. Tô esperando o recadinho de vocês aqui pra gente colocar no ar. Hoje eu vou pôr todos os recados no ar, hein? Inclusive, ontem eu levei uma dura aqui, quer ver, ó? Se eu não me engano, foi do Márcio. Acho que foi o Márcio que mandou.
20: Ah, ficaram muitas mensagens por ir ao ar.
19: Por, eu mando mensagem pro número novo e vocês não colocam no ar. Então, Rafa, hoje eu vou colocar todas as mensagens.
20: Boa, vamos lá.
19: Tá? Então, pessoal que de áudio, manda aí o seu recado de áudio pra cá, comenta, participa conosco. Não recebi nenhuma ainda, viu?
20: Deixa eu ver aqui, tá chegando mensagem aqui já, hein?
19: 99104-4051. É o nosso WhatsApp aqui.
20: Já chegou mensagem do nosso ouvinte Sebastião aqui. Ele mandou um link.
19: Então vamos colocar, ó.
20: Mas ele mandou um link de YouTube aqui pra
19: mim. Ah, mandou um link. Então, Sebastião, manda um recado de áudio pra cá. 41, ó, o Wellington já me mandou mensagem aqui, ó. O Wellington Esser já mandou mensagem. Grande Wellington. Já, já o Rafa põe aí pra vocês o recado do Wellington, que será o primeiro hoje. Então, mande os seus recados, participem conosco. Mais uma vez, pessoal do YouTube, peço desculpa, mas o problema não é aqui. Vocês estão me ouvindo perfeitamente, o problema é no programa que transmite. Que inclusive é pago e é pago em dólar, viu, Rafa?
20: Exatamente.
19: É caro.
20: Está como o Brasil, tem um dia que funciona, tem um dia que não funciona.
19: Exatamente, mas nós estamos aqui. Amanhã estará tudo certo, se Deus quiser.
20: Com certeza.
19: Vamos lá.
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19: É isso aí, pessoal. Esperando o seu recado aqui, vamos começar trazendo as principais notícias do dia. E eu não poderia começar com outra notícia, né, Rafa? Que não fosse o Lulinha.
20: Pô, começou mal, hein?
19: Tá na cola, tá? Não, mas o Lulinha... O Lulinha... Polícia Federal vai pegar a Lulinha, Rafa.
20: Chamaram ele pra prestar depoimento?
19: Olha só. A Polícia Federal deve intimar Fábio Luiz Lula da Silva, o Lulinha, para depor sobre o suposto tráfico de influência dele no governo federal. Ele é filho mais velho do presidente da República, o Luiz Inácio. A intimação para interrogatório, no entanto, só deve ocorrer após a equipe da Polícia Federal analisar todo o material encontrado no celular da empresária e lobista Roberta Lutzinger, amiga de Lulinha, também investigada no caso. A Polícia Federal trabalha com um esboço de cronograma sobre o caso. O ponto de partida será a análise do vasto material de mensagens trocadas desde 2023 e depois as oitivas com os investigados, medidas judiciais antes do interrogatório, porém não estão descartadas. As mensagens entre Lulinha e Roberta Lutzinger, analisadas pela Polícia Federal, mencionam a realização de reuniões de negócios. A partir desses diálogos, a Polícia Federal pediu e o STF, o Supremo Tribunal Federal, autorizou o inquérito que apura o suposto tráfico de influência de um grupo no governo federal. Em uma troca de mensagens com Roberta, em 22 de março de 24, Lulinha menciona que participa de reuniões com Marco Aurélio Santana Ribeiro e o Marcola, então chefe de gabinete de Lula, e o então secretário executivo do Ministério da Saúde, o Schwitberger Barbosa, conhecido como Berger. A Polícia Federal apura se Lulinha teria exercido tráfico de influência no governo federal em favor de empresas parceiras dele. Uma das investigações mira a suposta atuação junto ao Ministério da Saúde em negociações ligadas ao processo de autorização para a comercialização de produtos à base de cannabis. A Polícia Federal encontrou mensagens também no celular da empresária Roberta Lutzinger, amiga de Fábio Luiz Lula da Silva, Lulinha, que apontam uma suposta intermediação para a compra de joias, Rafa. Lembra que eles acusavam que o Bolsonaro roubou isso, roubou joia daquilo, joia não sei da onde? Agora pegaram o Lulinha e a Roberta comprando joias.
20: Comprando
19: com
20: joias.
19: Com dinheiro dos aposentados. Aí é diferente. Bom, o então chefe de gabinete. Eles compraram para o então chefe de gabinete, o senhor Marco Aurélio Santana Ribeiro Marcola. O episódio das joias aprofunda, inclusive, um desconforto dentro do Partido dos Trabalhadores em relação ao assessor de Lula, que, aliás, não é mais assessor, viu? Já mandaram ele rodar o senhor Marcola, mas que até pouco tempo atrás era o chefe de gabinete de Lula. Ou seja, pessoal, tá enrolado até o pescoço o tal do Lulinha. Tá enrolado. A Roberta Lutzinger também. Já são 3 inquéritos abertos contra o filho do presidente da República. Ou seja, Rafa, o fruto não cai longe do pé.
20: Não cai, né?
19: Não cai.
20: Demonstra isso claramente, né?
19: Tá o pai, tá o filho. O pai é corrupto, o filho também é corrupto. Inclusive o Flávio Bolsonaro, que nós vamos ouvir hoje, ele deu uma entrevista lá na Rádio Itatiaia, em Belo Horizonte, mas daqui a pouquinho nós vamos ouvir o Flávio, mas ele também falou que a corrupção do INSS chegou ao gabinete do Luiz Inácio Lula da Silva. O senador intensificou, inclusive, os ataques ao PT ao comentar as suspeitas envolvendo o filho de Lula, o Lulinha, e a lobista Roberta Lutzinger investigada no escândalo do INSS. Mais uma resposta que ele deu lá na Rádio Itatiaia. Ou seja, Rafa, agora o bicho pegou, porque chegou na casa do presidente.
20: Exatamente.
19: Né? E já já eles vão fazer essa ligação com o esquema do INSS, o escândalo do INSS, que roubaram os aposentados do país, o careca do INSS está preso, todo mundo do governo está envolvido com essa questão. O filho do presidente também. Isso ainda vai dar muito pano pra manga. E se a campanha do Flávio Bolsonaro for esperta, vão atacar e atacar pesado o Lulinha nessa questão do INSS. Afinal, tá o pai, tá o filho. Tem mensagem pra nós, Rafa?
20: Tem várias mensagens chegando já. Vamos com a primeira, que é do Alessandro.
19: Vamos lá.
2: Boa noite, Henrique. Boa noite, boa noite. Rafa. Aqui é o Alessandro. Quando eu ouço essas notícias de que a Polícia Federal está, em tese, cercando Lulinha, ao mesmo tempo que eu tenho esperança, eu tenho um choque de realidade. Eu acho que não vai acontecer nada, porque essa cambada de bandido do PT e as seclas estão tudo protegidos. Você acha que vai acontecer alguma coisa com esses canalhas? Não vai. Eles estão usufruindo do nosso dinheiro roubado e ninguém vai conseguir fazer nada. Então, é a nossa triste realidade e nós temos que votar em peso na direita para ver se a gente consegue mudar isso.
19: É a opinião do
20: Alessandro.
19: Do Alessandro. Obrigado, Alessandro, por sua opinião. Eu concordo com você. Eu acho que nada dura pra sempre, viu, Alessandro? Nada dura pra sempre. Uma hora vai cair a casa dos excelentíssimos ministros do Supremo Tribunal Federal também. O Alexandre de Moraes, a gente já descobriu, tem contratos e mais contratos e o aumento do seu patrimônio, não sei quantas mil vezes desde que assumiu. Contrato de 129 milhões à esposa do Alexandre de Moraes, ou seja, muita coisa está acontecendo. O Supremo Tribunal Federal, ele já não é um tribunal, ele é um órgão político, podemos dizer assim, que se mete em tudo, inclusive legisla, que não é sua atribuição. Uma hora acaba, viu, Alessandro? Uma hora essas pessoas vão pagar o preço. O Lula pagou uma vez e voltou para a cena do crime, como diz o Alckmin. E vai pagar de novo. Você não tem a menor dúvida disso. Se não pagar aqui, paga do outro lado. Vamos mais um recado, Rafa.
20: Olá, boa tarde. Estou na escuta dia e noite. Essa é a Rose de Santa Felicidade. Abraço, Rose.
19: Valeu,
20: próxima
19: Rose.
20: Participação do Luiz Carlos Morgado.
19: Vamos lá.
21: Boa noite, Henrique. Boa noite, Rafa.
19: Boa noite.
21: Eu tô escutando você falar aí, Henrique. Isso aí não dá nada, cara.
19: Será?
21: Quem tem Alexandre de Moraes, Dino, Cristiano Zanin e mais outros ministros lá do lado dele, isso aí não vai dar nada.
19: É.
21: Isso aí vai morrer tudo na casca. É o seguinte, qualquer coisinha que ele descubra da direita, eles fazem um escândalo. Então a esquerda tá bagunçando tudo. Só que tem uns burros aí com uma esquerda burra, que nem diz o amigo de vocês aí, que acredita tudo que o homem fala. Esse cara dá até vergonha de falar de morar no Brasil com um presidente desse aí. A maior corrupção do mundo. E não vai dar nada. Que os ministros põem tudo por baixo do pano e não vai dar nada. Certo? Nós temos que pedir pela, olha, que a direita ganhe esse ano para ver se derruba isso aí. Luiz Carlos Morgado, de São José dos Pinhais. Obrigado.
3: Tá aí, essa é a opinião do nosso querido ouvinte, o Morgado. Será que ele é parente daquele comediante lá?
20: Pode ser, da Jovem Pan?
3: É, tem um comediante lá que é Morgadão. Morgadão. Um abraço pro Morgadão também. Mais um recadinho,
20: Rafa? Salve, salve, boa noite. Leoberto Vargas, de Tijucas do Sul, passando por aqui também. E mensagem de áudio do Cláudio Cafu.
4: Fala boa aí, noite, Cláudio. Henrique. Boa noite, Rafa. Boa noite. É o Cláudio aqui do Cajuru. Grande, olha, Cláudio. Tem que dar Sandro Alex no primeiro turno, hein? É. Porque descendo a 277 agora é só obra. E se for o Moro, eu acho que ele não termina essas obras aí.
3: É a opinião. Aliás, daqui a pouco eu vou trazer uma pesquisa. Ontem nós divulgamos a Paraná Pesquisa aqui do estado do Paraná, né, Rafa? E hoje foi mais uma pesquisa divulgada pelo Real Time Big Data, mais um instituto de pesquisa aí. E nessa pesquisa deu uma diferença boa. Inclusive, você tem o roteiro de ontem, hein, Rafa? Que eu vou fazer uma comparação entre as duas pesquisas, uma divulgada ontem, uma divulgada hoje e com números um pouco diferentes. Essa pesquisa da Paraná Pesquisa de ontem. Mas no segundo bloco, a gente traz as pesquisas que foram divulgadas ontem e hoje, mais uma vez, aqui para o governo do Paraná. E a Real Time Big Data também, ela apurou com os eleitores quem eles vão votar para a presidência da República aqui no Paraná, que é um número diferente, que geralmente não aparece nas pesquisas. E aqui o Flávio está bem na frente, inclusive. Está mais de 10 pontos na frente aqui no estado do Paraná. Vamos lá, mais um recadinho para a gente ir para a próxima notícia. Rafa?
20: Fala aí, Celso.
22: Boa noite, Henrique. Boa noite, Rafael.
3: Boa noite.
22: Celso, aqui de São José dos Pinhais.
3: Fala, Celso.
22: Me diga uma coisa, vocês acreditam mesmo que vai acontecer alguma coisa com esse cara? Eu não acredito. Eles que mandam em tudo, né? Então eu não acredito que vai acontecer nada. Igual você falou, se o Flávio for esperto de usar as palavras certas, né? Não adianta ficar falando ao vento também, tem que falar as coisas certas, não fazer igual o Jair, que falou um monte de asneira, depois acabou perdendo a eleição com esse maldito de Luiz Inácio Luz da Silva. Uma boa noite para vocês, tudo de bom.
3: Boa noite. Bom, pessoal, a gente tem que que a justiça está desmoralizada, os nossos ouvintes já deixaram bem claro aqui, né? Foram 4 recados de ouvintes dizendo que não acreditam que aconteça alguma coisa com o Lulinha. Isso prova que a justiça brasileira, por culpa do Supremo Tribunal Federal e por culpa das brandas leis penais que existem no país, a justiça está desmoralizada. Bandido não paga a conta aqui no Brasil, Juan. Só ladrão de galinha.
20: Exatamente, né? Infelizmente.
3: Quem tem advogado bom, esquece. E isso é um trabalho que a justiça tem que fazer mudar. Principalmente os juízes, os desembargadores da primeira, da segunda instância, eles têm que acordar. Eles têm a caneta? Têm a caneta. Mas eles estão completamente desacreditados pela população. Ou, pelo menos, por parte da população. Porque bandido não paga a conta no Brasil. Bandido não vai pra cadeia. E o do colarinho branco, então, os caras anulam o processo.
20: Exatamente. O crime, infelizmente, compensa
3: no Brasil. No
20: Brasil,
3: o crime
20: hoje
3: compensa, né? Exatamente. Você disse tudo. Então, eu já falei isso algumas vezes aqui no programa. Já cobrei uma postura mais combativa dos juízes e desembargadores com relação ao Supremo Tribunal Federal, aos ministros do Supremo Tribunal Federal. Eles desmoralizaram a justiça brasileira. E vocês têm o trabalho de mudar essa visão que os brasileiros têm da justiça. Que a justiça demora, né? Tem processo aí de 30, 40 anos que a justiça não toma uma decisão. Isso é uma coisa que tem que mudar.
20: Exatamente.
3: Não é verdade? Você que é um estudante de direito?
20: Exatamente. Antes de tudo, de todas as crises que o país passa, financeira, política, nossa crise principal é a moral, né, Henrique?
3: Com certeza.
20: Que é a base para todas as outras.
3: O Brasil malandro se dá bem.
20: Exatamente.
19: Né? Os malandros, sabe? Os malandros, tal. Então, eles se dão bem. O Daniel Careca deu uma boa. Nós estamos só com áudio, né, no YouTube hoje. Mas estamos lá, com áudio, tá rolando a live. E aí, ó, placa preta na área.
20: Na área, que maravilha.
19: É o tela preta, inclusive.
20: Viu? Tela preta
19: tela
20: na
19: preta
20: área.
19: Tela preta na área.
20: É ó, nós aí. Falamos que a primeira mensagem seria do Wellington, mas não foi, Henrique. Vamos colocar
19: vamos
20: do Wellington.
19: Vamos colocar
20: agora.
19: Do Wellington, então. Vamos lá.
5: Boa noite, Henrique. Boa noite, Rafa. Hoje dá pra apanhar os áudios aí.
19: Hoje dá.
5: Não estamos nem mandando um áudio aí, porque só quando tá o Rodrigo Reis... É só
19: ele fala bastante.
5: Boa noite a todos aí, marcando presença.
19: Valeu, velho. Não, o Rodrigão gosta de falar, né?
20: Esse fala, inclusive a Cilei mandou aqui. Quando o Rodrigo Reis está, ninguém mais fala.
19: Rodrigão vem segunda, quarta e sexta aí, pessoal. Vamos lá, vamos para a próxima notícia? Agora... Atenção, pessoal. Essa é uma notícia importante que eu acredito que não vai dar nada, viu, Rafa? Mas se der... pode tirar alguém da disputa para o governo federal.
20: Corrida à presidência, é isso?
19: Pode tirar. Luiz Roberto Dimas, nada de trabalhar, viu? Não apareceu hoje. Presta atenção nessa notícia, pessoal. O Corregedor-Geral da Justiça Eleitoral, o ministro Antônio Carlos Ferreira, aceitou o processamento de uma ação que apura o financiamento público daquele desfile da Acadêmicos de Niterói no Grupo Especial do Carnaval do Rio de Janeiro, que homenageou o inepto presidente da República, o Luiz Inácio, e acabou sendo rebaixada a escola de samba. A ação, movida pelo Partido Novo, aponta abuso de poder econômico e uso indevido dos meios de comunicação. Lula e o vice-geraldo Alckmin têm 5 dias para apresentar sua defesa. A reportagem... procurou a campanha dos candidatos, mas não recebeu resposta até o momento. A ação sustenta que o desfile que exaltou a trajetória pessoal e política do atual presidente Luiz Inácio foi custeado com R$ 9.650.000 públicos repassados por 4 entes, os municípios de Niterói, do Rio de Janeiro, o Governo do Estado e a Agência Brasileira de Promoção Internacional do Turismo, a Embratur. Segundo o partido, todos os instrumentos de repasse foram formalizados depois que a agremiação anunciou publicamente em julho do ano passado que iria homenagear o presidente, então pré-candidato à reeleição. Segundo a petição do Partido Novo, a Lei Municipal de Niterói, número 4.063, sancionada em 24 de outubro de 25, mudou o método de repasse às escolas de samba do Grupo Especial. A norma passou a nominar as agremiações beneficiadas e a fixar valores individualizados, dispensando o chamamento público. A Acadêmicos de Niterói coube R$ 4 milhões. O Ministério Público do Rio de Janeiro contestou a lei na justiça dias após a sanção. A primeira vara civil de Niterói reconheceu o vício na norma, mas manteve o valor já destinado à agremiação, sob o argumento que se suspender o repasse àquela altura do campeonato, comprometeria o orçamento do desfile, que acabou sendo um fiasco e a escola sendo rebaixada. Os demais aportes seguiram padrão semelhante, segundo a ação. O município do Rio de Janeiro destinou R$ 2.150.000 por contratação direta. O governo do estado, R$ 2.500.000 via contrato com a Liga Independente das Escolas de Samba do Rio de Janeiro, a Liesa. E a Embratur, R$ 1 milhão em repasse que a agência classificou como incremento de uma política já existente. Na decisão do ministro Corregedor-Geral da Justiça Eleitoral, o Antônio Carlos Ferreira, ele afirmou que os fatos narrados pelo Novo podem caracterizar em tese os ilícitos de abuso de poder econômico e uso indevido dos meios de comunicação, o que autoriza o processamento da ação para a adequada instrução probatória. Ferreira destacou que a petição do partido veio acompanhada de instrumentos de repasse comprovantes de pagamento e documentos de tribunais de contas espalhados aí pelo Brasil. Ou seja, Rafa, a coisa pode complicar. Eu não acredito que vá dar alguma coisa agora, talvez no futuro. Para essa eleição, se a Justiça Eleitoral for rápida e decidir, que eu acho que não vai caçar a chapa do Luiz Inácio devido a este problema, mas é mais um embrolho aí para o pessoal do PT resolver.
20: Henrique, os presidentes dos três poderes, dos outros poderes no Brasil, Davi Alcolumbre, por exemplo, e Hugo Mota já manifestaram abertamente apoio ao presidente Lula.
19: Vão de Lula.
20: Não tem como eles voltarem atrás, não tem como eles caçarem a candidatura do Lula. Impossível.
19: Você acha que não?
20: Impossível.
19: Olha.
20: Neste Brasil de Lula, da esquerda...
19: Bom, se fosse para seguir a lei propriamente dita, o Lula estaria preso até hoje, né, no caso. Não estaria solto. Mas o Supremo Tribunal Federal fez o que fez, a gente já cansou de falar aqui, não precisa repetir. Só que mais uma vez eles fizeram propaganda antecipada. Pelo menos uma multa o PT vai ter que levar.
20: No máximo.
19: E uma multa pesada, né? Perder tempo de televisão, multa financeira, sei lá. Alguma coisa vai ter que acontecer, porque foi uma campanha explícita antecipada, né? No carnaval deste ano.
20: Semana retrasada, o PT recebeu uma multa, se eu não me engano, de R$20 mil. Por propaganda política antecipada, propaganda eleitoral antecipada. Mas não passou disso, uma multa de R$20 mil.
19: Pois é, mas daí já é reincidente, né? Se tomar a segunda.
20: Exatamente, seria outra, né?
19: Vamos ver, será que acontece alguma coisa?
20: Não duvido sei. Muito.
19: Vamos ver. E os ouvintes, o que acham?
20: Vamos lá, fala aí, Emerson.
6: Boa noite, Henrique, Rafa, oito. Beleza?
19: Beleza.
6: Aí, como é que estão? Tranquilo?
19: Firme.
6: Então, vocês estão falando do Lulinha. É. O Lulinha, ele era o gênio da Oi, a parte da parte tecnologia.
19: Sim.
6: Daí ele virou o gênio da maconha, da carne sativa.
19: É.
6: E agora ele é o gênio da tecnologia com a defesa do exército brasileiro.
19: Opa.
6: Hein? O cara é top of mind. Hein? De lavador de bunda de elefante, o cara é foda.
19: Você esquece...
6: E o Lula, hein? Me mostra um vidrinho de petróleo que foi extraído de lá.
19: É.
6: Mas tem que perguntar pra ele, cadê as refinarias? Cadê Abreu e Lima? Então, ele não fez.
19: Não dá ideia.
6: Ele tenta extrair petróleo e não tem como refinar. Será que o cara é tão burro? O povo é tão burro, tão idiota?
19: É.
6: Boa noite pra vocês.
7: Por favor, me ajuda.
19: Não dá ideia, é o Emerson, né? Emerson, não dá ideia deles fazerem mais refinaria que eles vão roubar a metade. Abreu e Lima eles roubaram, não ficou pronto até hoje.
20: Na inauguração daquela obra no Nordeste, nem a água quis
19: comparecer. Nem a água chegou, imagine petróleo. Não dá ideia, não dá ideia de fazer refinaria. Eu acho que tinha que fazer uma refinaria por estado, né? Que daí dava certo. Aí a gasolina seria muito mais barata e a gente não teria problema de abastecimento, que teria que importar gasolina e diesel, porque a gente não tem capacidade de refino. Mas não dá ideia deles construírem mais. Espera esse povo sair do poder para daí a gente tentar mudar as coisas aqui. Não dá ideia.
20: Não dê ideia.
19: Não dá ideia que eles metem a mão no jarro, não estão nem aí.
20: Vamos lá com a participação do Daniel Careca. Fala aí, Daniel.
19: Fala aí, Daniel.
8: Boa noite, Henrique, Rafa, todos os ouvintes do Direto ao Ponto. Bom, a questão ali, eu vou bater direto em cima disso, vou ficar até chato nesse sentido.
19: Diga.
8: Mas mal foi dada a largada para a campanha eleitoral, São José dos Pinhais está parecendo festa junina, de tanta banderola que tem. A extensão toda da Avenida Rui Barbosa, desde a 277 até o contorno leste, é impossível você ver qualquer outra coisa a não ser as banderolas de certos candidatos. É impossível. Chega nas rotatórias, aquilo parece carrossel de parquinho infantil. Ali a gente já vê, não precisa ser muito inteligente, que a gente vê um abuso do poder econômico. Pô, os candidatos que querem se reeleger, mostrem o trabalho, o serviço que vocês fizeram, e não gastem o dinheiro público. Pô, isso é uma palhaçada.
19: É isso aí, Daniel. Você pode fazer a sua denúncia lá no Tribunal Eleitoral aqui do Paraná, lá no TRE, Tribunal Regional Eleitoral. Você pode fazer a sua denúncia aí de abuso de poder econômico. Tira a foto e manda pra lá. Se os juízes trabalharem direito, talvez alguma coisa aconteça.
20: É, envia denúncia, né? O cidadão tem essa liberdade.
19: Tem essa liberdade. Você pode denunciar qualquer pessoa, viu, que estiver fazendo campanha irregular. Você pode fazer a sua denúncia lá no Tribunal Regional Eleitoral e geralmente eles multam, viu? E não é barata a multa pro candidato. Pro partido é uma moleza, mas pro candidato é caro.
20: E a festa da democracia, Daniel? Tem que ter bandeira, tem que ter...
19: Eu acho, eu não
20: também.
19: Vejo, mas não muita também, né? Pro cara não conseguir ver o outro lado da
20: não,
19: rua,
20: não pode
19: daí
20: ter sujeira
19: é demais,
20: na rua.
19: É, aqueles santinhos, sabe?
20: É, não,
19: lá,
20: sujeira
19: não, pode.
20: Não, mas bandeira, pô.
19: Bandeira, o Daniel reclamou.
20: Tá mal-humorado aí, é. Daniel, vai, dá um desconto.
19: Daniel é parceiro, Daniel é gente fina. Vamos lá, mais um recado, tem mais um, Rafa?
20: Tem sim, participação chegando, vamos lá, do Sidney.
9: Boa noite, Henrique. Boa noite, Rafa. Boa noite. Todos os ouvintes do Jornal do Mercosul, que eu assinei motorista aplicativo. O Henrique sempre falava que uma hora ia cair, e a casa ia cair gente grande, agora tá caindo. Se Deus quiser, vai ser preso o Lulinha também. E vai cair o Lula velho também, escuta o que eu tô falando. Isso aí logo, logo vai chegar no velho também, vai ter coisas aí desse velho aí que vai cair. E aqui, nós temos que tirar o Sandro Alex da jogada. E o Lulinha ali, o Requeãozinho. E vamos pra cima, é Flávio na cabeça, Moro e pau no gato. Estão querendo tirar o Moro da jogada aqui, estão querendo tirar muitos da jogada, porque também aqui tá um B.O. desgramado, pelo que a gente anda sabendo aí. Eu ando por aí, sempre tem um falando uma coisa, outro falando outra coisa. Se o Moro entrar, vai se brincar até o ratinho vai pro xilindró também.
19: É o dos ouvintes. Mas, ó, tem duas situações que ainda podem acontecer. Eu acho que com o Moro, pouco provável. Tem aquela ação que ele falou numa festa, lá numa festa junina e tudo mais. Essa ação tá rolando no Supremo Tribunal Federal.
20: Uma brincadeira, né, com o Gilmar Mendes.
19: Com o Gilmar Mendes. Não sei se vai ser julgado, se for, se afetaria a campanha. É, eu acho pouco provável. E a outra situação que estamos em dúvida e a gente fala diariamente aqui é com relação ao Deltan Dallagnol. Amanhã tem julgamento no Tribunal Regional Eleitoral do Paraná. Não sei se o caso Deltan está na pauta. Até vou perguntar para a assessoria de imprensa lá do TRE, que são muito gentis, inclusive, e vou perguntar se está na pauta de amanhã esse julgamento do Deltan. Mas o Deltan ainda a gente não sabe se vai conseguir levar sua candidatura até o fim ou não. Teremos que aguardar mais algum tempo. Tem mais algum recado?
20: Tem sim. Vamos lá. Mensagem do Felipão aqui, Bardella. Fala aí, Felipe.
10: É, boa noite, pessoal da Mercosul. Quem tá falando aqui é o Felipe Otônia. O Brasil é desanimador. O Brasil é desanimador, não é para amadores.
19: Isso.
10: Você pega Lava Jato aí, pessoal do STF, inocentou todo mundo. Culparam juízes e procuradores, condenaram juízes e procuradores, devolveram o dinheiro das multas e o pessoal da Lava Jato já voltou a fazer negócio com o governo. O Dino teve um problema no estado dele lá, né, foi investigado, mas como recompensa ele virou ministro do STF e ele julgou o processo dele.
19: Pois então.
10: E lógico que ele inocentou o culpado. Então aí você vê, né, caso de corrupção, esse tipo de corrupção, se você fosse ver quando começou os escândalos dele, né? Desde o Mensalão, o Petrolão, isso não tinha que existir mais. E toda semana é um caso de corrupção. É no estado do Paraná com pedágio, é no estado do Maranhão, é no estado da Bahia, é no estado do Rio de Janeiro, todo dia no Brasil. O Brasil é complicado.
19: É verdade. Concordo com você. E eu vou deixar vocês mais tristes ainda, viu, Rafa?
20: É.
19: Eu vou trazer uma notícia aqui de como está a situação do nosso país. Para o governo do PT, tá tudo lindo, né? Desemprego zero, desemprego quase zero, os preços baixando, a coisa voando, né? Esse é o discurso deles.
20: Sensação.
19: Põe a musiquinha, põe a musiquinha da Miriam.
20: Peraí,
19: eu vou te mandar de novo. Eu tenho aqui a musiquinha da Miriam, da Sensação. Vamos lá. Eu vou pôr aqui, vou mandar pro Rafa.
20: Mandei.
19: Ih, mas eu vou ter que baixar aqui, Rafa. Vocês saem do computador aqui, vamos ver. Não, não vai sair.
20: Eu encontro aqui pra você.
19: É. É a música da. Tá na mão, da Miriam Leitão. Vamos lá, vamos colocar o jingle.
20: Peraí, que tá abrindo aqui.
19: A gente não baixou antes, não deu certo. Mas tá aqui na mão. Vamos lá, vamos ouvir a Miriam Leitão. Às vezes

0: sensacional.
1: Entenda como isso é bom.
0: É sensação só, viu, povo? Agora eu vou trazer uma notícia. É uma notícia da economia, viu? E é desanimadora. A recuperação judicial das Casas Bahia. As Casas Bahia entraram em recuperação judicial e chamou a atenção para o avanço das dificuldades financeiras no varejo brasileiro. Segundo um levantamento do monitor RGF Bisdoc, até o fim do primeiro semestre de 2026, o país tinha 986 empresas apenas do setor de varejo, que é a que vende geladeira, televisão, micro-ondas, que vende os eletrodomésticos e tudo mais. 986 empresas do setor estão em recuperação judicial. 986 só desse setor. O número representa uma alta de 20,4% em 12 meses e crescimento de 6,6% somente nos primeiros 6 meses deste ano. Apesar do aumento, o varejo apresenta a menor densidade de recuperação judicial entre os grandes setores da economia. É o menor, viu? Tem quase 1.000 empresas em recuperação judicial. São 0,16 casos para cada 1.000 empresas ativas, enquanto a média nacional é de 0,30. O levantamento também aponta uma desaceleração nas novas recuperações. As entradas líquidas caíram de 57 empresas no último trimestre de 2025 para 17 entre abril e junho deste ano. É que está acabando o número de empresas, né? Não está, está diminuindo. Mas um dado chama atenção. O número de falências. Foram contabilizadas 686 empresas falidas, o equivalente a 7 falências para cada 10 empresas em recuperação judicial.

0: ativas, índice 22 vezes maior que a média do varejo. Em 12 meses, o número de postos em recuperação judicial cresceu 31,9% no último ano. Os dados mostram que, além das empresas que conseguem recorrer à recuperação judicial para renegociar suas dívidas, muitas outras, principalmente negócios menores, acabam fechando as portas ou entrando diretamente em processo de falência. Ou seja, Rafa, a economia está em frangalhos, as empresas estão sendo destruídas por esse juro absurdo do governo. Destruídas. Você vê, quase 1000 empresas apenas no varejo, apenas nas lojas de varejo que vendem eletrodomésticos, quase 1000 empresas em recuperação judicial, fora as que já fecharam.
1: E hoje, quando nós estávamos almoçando, Henrique, eu observei na TV e agora eu busquei aqui para comprovar essa informação. E é isso mesmo. Inadimplência de empresas atinge a maior número, com 9,1 milhões de CNPJs.
0: Pois é. E aí, você acredita num partido como esse? Numa economia comandada pelo Fernando Haddad, que nunca estudou economia na vida? É a mesma coisa que eu querer ser ministro da economia. Não entendo nada de economia. Vai dar caca? Lógico que vai. A gente faz a economia da nossa casa. Gasta menos do que arrecada. Gasta menos do que ganha. Pelo menos essa é a intenção de todos nós, né? Ser humanos que tem um pouquinho de cérebro. Você gasta menos do que você ganha para sobrar um pouquinho caso aconteça alguma emergência. Não é verdade?
1: Exatamente.
0: Aqueles que conseguem guardar, porque a maioria não consegue.
1: Não sobra, não adianta.
0: E a luz subiu, a água subiu, a comida subiu, o transporte subiu, a gasolina subiu, qualquer produto, todos subiram. E aí vem a Miriam Leitão e fala que é o quê?
1: Sensação.
0: Sensação.
1: Mas não é uma sensação para 80,4% das famílias. Endividamento atinge 80,4% das famílias e bate novo recorde. Pois tanto é. CNPJs quanto pessoas físicas, os CPFs ali, estão endividados no
0: Exato.
1: Brasil.
0: E Rafa, e as pessoas que votam nessa gente, elas são tão ignorantes que eu tenho até medo de falar a palavra, eu me segurei aqui. Eles defendem esse governo. Eu trago todo dia aqui notícia que esse governo está destruindo tudo. Destruindo universidade, destruindo economia, destruindo empresas. E os caras acreditam e defendem e votam nessa gente. Não dá pra acreditar, cara.
1: Independente da ideologia, né, Henrique? É um momento em que olhar para a realidade. Deixa a ideologia de lado. Olha para a realidade, olha para o preço dos combustíveis, olha para o preço no supermercado.
0: Por 100zão de gasolina, hoje você não vai na esquina,
1: não,
0: cara.
1: Não vai. Um ouvinte pela manhã disse, eu abasteço 100 reais a cada 2 dias. Ele falou, tá um absurdo. Não pois tem como, a conta não fecha.
0: Aí, ó, tá aqui o Dog Meme não sei o que aqui no YouTube, defendendo o Lula, falando mal do Flávio Bolsonaro. Cara, olha pro teu jardim, olha pro teu galinheiro, olha o que o governo tá fazendo com você, inclusive. Não é possível, gente, não é possível que a população não acorde, não é possível. Me ajudem, povo, me ajudem vocês, ouvintes. Por favor, nos ajudem a mostrar para as pessoas que esse governo está destruindo o país. Daqui a pouco nós vamos virar uma Venezuela aqui. E não vai demorar.
1: Caminha para isso.
0: Né? Se esses caras continuarem no poder, a gente vai virar uma Venezuela. Tanto na questão da segurança pública, que esse governo também não combate o crime organizado, não combate os bandidos, defende quem rouba celular para comprar cerveja. Não fui eu que falou, quem falou foi o presidente.
1: Exato.
0: Não é? Gente, por favor, acordem, pelo amor de Deus. Vamos lá, vamos pro intervalo.
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1: 7h35.
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14: Muito bem, estamos de volta.
0: com o Direto ao Ponto. Tô cansado, Rafa.
14: Tô cansado.
0: Cansei. Ah, é muita... Todo dia, né? A gente fala, a gente tenta, escuta, explica, mostra. Mas é difícil. Vamos lá, Rafa. Sei. Tem mais ouvintes, né, que mandaram um recado
14: tem,
0: pra
14: sim.
0: nós. Vamos
14: o
0: lá.
14: Gilney.
0: Vamos lá.
15: Boa noite, Henrique. Boa noite, Rafa. Gilney. Ah, vamos acreditar na investigação da Polícia Federal que, com relação aí ao Lulinha e a todos esses envolvidos na corrupção aí do Brasil inteiro, de tudo, né? Do INSS e o restante. A gente tem que acreditar ainda que tem alguns órgãos que funcionam no Brasil e prestam, né? Senão daí a casa caiu de vez, daí não, já era, né? Tá louco? Ah, boa noite para vocês aí, tudo de bom.
0: Valeu, boa noite. Vamos acreditar. É difícil, mas vamos acreditar. Mais um, Rafa.
14: Vamos lá. YouTube do Henrique sem imagem por aqui. Só o som. Os outros estão normais. É o Aramis Salata do Auer.
0: Não, é, mas é o meu programa aqui, viu, Aramis? É, a gente transmite por um programa que transmite em várias redes sociais ao mesmo tempo, que chama StreamYard. É um programa da Alemanha, inclusive, né? Nem dos Estados Unidos. E não tá rolando hoje. Ainda bem que tá indo áudio, senão nem a live teria hoje, né? Teria só no rádio. Mas amanhã, se Deus quiser, tudo estará certo. Porque tem uma telinha embaixo que eu tô me vendo aqui. Mas ela não tá indo pro ar, não sei por quê. E ainda nós temos um técnico aqui que ele vem de vez em quando, o seu João.
14: Ah, ele aí.
0: E ele não me ajuda aqui. Mas uma hora a gente acerta. Abraço, João. Vamos lá. Vamos trazer mais uma notícia aqui, ó. Entrevista à Rádio Itatiaia de Belo Horizonte nesta terça-feira. O candidato à presidência da República pelo Partido Liberal, o senhor Flávio Bolsonaro, afirmou que a falta de apoio do Centrão ao seu nome ocorreu porque integrantes desses partidos foram ameaçados por autoridades de Brasília. Vamos ouvir o que disse o Flávio Bolsonaro nesta manhã em Belo Horizonte.
16: Dizer que apesar de esse partido do Centro não terem vindo com a gente formalmente, porque era importante ter o tempo de televisão, o tempo de rádio, enfim, seria uma campanha mais bem estruturada caso eles viessem, eles não vieram. Hoje em dia todo mundo está vendo quais são as razões, porque receberam inclusive ameaças de altas autoridades em Brasília para que não viessem para a minha candidatura. Você veja como é que, né, o sistema está com medo do Flávio Bolsonaro. Eu falo assim, não precisa ter medo, só tem que ter respeito, porque eu, de verdade, nesse país, quando eu for presidente da República, ali vai voltar a valer para todo mundo, as instituições voltarão a respeitar a Constituição Federal. Só que o mais importante, Dilene, é que todas as pessoas desses partidos, inclusive aquelas mulheres que foram cogitadas para serem minha vice-presidente, todas elas, sem exceção, não apenas estão comigo, de vários partidos, né? A Tereza Cristina, a Simone Marqueto, a Dani Marques, todas as mulheres que estavam sendo cogitadas de serem vice, não apenas estão comigo nas eleições, como estão participaram da construção do plano de governo e, sem dúvida alguma, terão um papel muito importante durante o meu governo. Então, as lideranças desses partidos, as principais, os grandes quadros, o Tarcísio, por exemplo, do Republicano, estão com a gente. O Ricardo Nunes, lá do MDB de São Paulo, todos eles estão com a gente, apesar de não ter tido esse apoio formal dos partidos de centro, que é mais um sintoma de que a gente não está vivendo uma democracia plena.
0: Bom, o Flávio também não citou nomes, mas ele reiterou suas críticas ao Poder Judiciário do Brasil.
16: O próprio Judiciário, que fazem algum tipo de constrangimento para líderes partidários tomarem suas decisões dentro da política, é algo, né, que é muito preocupante, assim como é preocupante a ameaça. Vocês estão vendo a liberdade de imprensa. Como é que já se viu o ministro do Supremo numa canetada fazer uma busca e apreensão na fonte de um jornalista? Isso é sagrado, a liberdade de imprensa é sagrada, o sigilo da fonte é constitucional, é sagrado para o jornalista, só que isso vem sendo desrespeitado desde lá de trás para condenar o presidente Bolsonaro naquela farsa que foi montada no Supremo. Os direitos dele foram ignorados, ninguém ligava muito e ele avisava: olha, uma hora vão deixar de perseguir só Bolsonaro, vão começar a perseguir os partidos de centro, como já está acontecendo, e vão começar a perseguir a imprensa, como também já está acontecendo. Então, assim, se os jornalistas, você, Edilene, quer criticar um presidente da República, vota no Flávio Bolsonaro, porque se não for o Flávio presidente, no próximo mandato, você nem o Lula vai poder criticar, porque você pode ser acusado de estar ameaçando a democracia, né, ou estar causando uma instabilidade institucional. Comigo, podem ter a tranquilidade que eu aceito críticas e a imprensa vai trabalhar livremente.
0: É isso aí, a gente pensa como o Flávio, né? O Flávio pensa exatamente como a gente. E tenta alertar, mostra para a população tudo que está errado, mas às vezes é difícil pôr na cabeça de alguns. É complicado. Vamos lá, mais ouvintes, Rafa.
14: Vamos lá, fala aí, Vargas.
17: Boa noite. A gasolina subiu o preço, né? A gasolina, que é bom mesmo, diminuiu, né? Agora aumentou o percentual de álcool, né? E o preço dela subiu. Que coisa, né? É só uma sensação.
14: É só uma sensação, Vargas. Fala aí, Marcos.
18: Boa noite, Henrique. Boa noite, Rafa. Marcos aqui do Hour. Estamos sempre na escuta. Esse programa aí já viciou, cara. Dá 6 horas da tarde, a gente já começa a se coçar para procurar a emissora, porque o programa é bom e a gente tá viciado. É duas coisas. O Dimas tem que levar um gancho aí, que não tá vindo trabalhar. Vamos substituir ele. E o Rodrigo Reis tem que dar um tempo para ele de fala. Senão ele não deixa nós mandar áudio aí, que não... Não vai ao ar, o homem fala. Tá fala. Louco, hein?
0: Ele gosta. O Dimas, vamos dar um gancho pro Dimas?
14: Não, o Dimas, se ele não consegue vir é porque ele teve algum compromisso.
0: O Dimas é responsável. O Dimas é responsável, é verdade. É isso aí, vamos lá, mais um recadinho.
14: Vamos lá, a participação chegando, nosso ouvinte de todos os dias aí, o Amauri.
19: Boa noite, Henrique Rafa. Noite. Eu sou o Renato Freitas. Ninguém vai mudar a minha opinião.
0: Tá bom.
14: O problema é seu. Não tem problema.
0: Depois aguente as consequências.
14: Exatamente.
0: É, não é verdade?
14: Vamos ver que você não esteja na próxima igreja que ele invadir, né?
0: Pois é.
14: Participação do Zuza.
20: A informação clara.
21: Boa noite.
0: Boa noite.
21: Henrique, boa noite, Rafa. Tudo bem com vocês? Eu sou o seu Zuza, moro no Macaxiri. Sou ouvinte todos os dias da Mercosul. Ouço toda a programação durante o dia, de vocês também. Olha, eu quero dizer uma coisa para vocês. A gente tem que dobrar os joelhos e orar a Deus para que ele escolha o melhor. O melhor não é esse governo que está aí, porque a gente está na cara que não é, né? Você já imaginou se esse homem ganhar outra vez? O ano que vem, essa hora, nós vamos tornar uma Venezuela, uma Cuba. E olha, vai de mal a pior. É pedir a Deus que esse homem saia, porque ele saindo, sai Alexandre de Moraes, sai aquela gangue lá, a Colombre, Hugo, tem que fazer uma renovação de cabo a rabo ali, porque olha, enquanto tiver esse chefe da gangue aí, tá nessa, nosso Brasil tá de mal a pior, nosso Brasil é uma nação brasileira, uma nação rica, mas o que? Tá na mão de administração dessa aí, não tem condição, tá bom? Boa noite a vocês, fique com Deus. Tchau, um abração a todos.
0: Valeu, pessoal, obrigado. Olha, Rafa, acabei de ver aqui, morreu a Glória Menezes.
14: Glória Menezes.
0: Morreu nessa terça-feira. A atriz Glória Menezes, 91 anos.
14: 91, atriz global, né?
0: É, ela era esposa do Tarcísio Meira, lembra do Tarcísio Meira?
14: Tarcísio Meira.
0: É, então.
14: É uma geração indo embora.
0: Meus sentimentos aí pra família da Glória Menezes, que acabou falecendo hoje. Teve mais uma atriz que faleceu hoje também. Uma atriz bem famosa da Rede Globo também, não vou me lembrar o nome agora. Mas eu vi à tarde que teve mais uma atriz que acabou falecendo. Nossas condolências aí à família das atrizes que acabaram nos deixando. 91, viveu bastante, né, Glória?
14: Viveu bastante, né?
0: Boa.
14: 91 anos, né? Chegar com saúde, com disposição é uma...
0: É muito bom.
14: Está de parabéns.
0: Exatamente.
14: Participação dele, chegando, nosso ouvinte todos os dias aí, que anda meio sumido, o senhor Evilme.
0: O Evilme não foi no jantar, inclusive, sexta-feira, viu?
14: Então não vamos colocar a mensagem.
0: Não, Evilme.
14: Tá, vamos colocar.
0: Vamos lá.
22: Boa noite, Rafa, Henrique, amigos do programa. Realmente o Brasil está caótico com essa situação, com esse governo, com esse sistema. Só tem uma coisa a falar, que é o que resume o que falta aí. Porque depender de Senado frouxo, como eles são, mesmo que para fazer a maioria, pode escrever quem vem malandragem. Se o Senado não tomar conta, não tiver vergonha na cara, jamais irá acontecer nada, aquele Congresso. Então, só tem uma coisa que é o mais correto. a época melhor que esse país já teve. Saudades, mas pois saudades disso, dos generais de 64, onde as Forças Armadas realmente fez a harmonia entre os poderes para depois liberar e liberou e tá aí, ó, deu o que deu. Aí liberaram aquele sindicato para virar o partido que é o PT. E o sistema está todo tomado, todo de cabo a rabo, infelizmente.
0: É isso aí.
22: Haja vista só o que aquela Tonique levou de 60 e poucos milhões por ter tendo levantado uma calúnia contra o vice-presidente atual, que será o candidato lá do Flávio Bolsonaro. Vergonha. Vergonhoso, saudade dos generais, essa é a grande verdade.
0: Essa é a opinião do nosso querido amigo ouvinte, o Evilme. Abraço pro Evilme. Ó, a Laura Cardoso, que também faleceu hoje, viu, Rafa?
14: Faleceu hoje, Laura Cardoso.
0: A Laura Cardoso e a Glória Menezes, as duas atrizes que acabaram nos deixando hoje.
14: Eu não conheço a Laura Cardoso.
0: Conhece sim.
14: Será que conhece?
0: Entra aí na internet, você sabe quem é.
14: Vou ver uma imagem dela.
0: É bem famosa também, das novelas globais.
14: Ah, essa mulher tem uns 200 anos.
0: Então, tinha, né? Laura Cardoso, acabou falecendo hoje. As condolências aqui da Rádio Mercosul a todas as famílias. 18h57, eu não posso falar horário, né? Tem que cortar isso aí depois.
14: Tem que cortar agora.
0: Mas, Rafa, rapidinho aqui, ó. Só trazer a pesquisa eleitoral aqui do Real Time Big Data para o Paraná. Levantamento ouviu 1.600 eleitores entre 13 e 17 de agosto. Margem de erro 2 pontos percentuais para mais ou para menos, com índice de confiança de 95%. Pesquisa registrada no TSE sob o número BR09275/2026. Só vou trazer rapidinho aqui intenções de voto de primeiro turno para governo do Paraná. Sérgio Moro, 37. Sandro Alex, 22. Requião Filho, 20. Luiz França, 2. Outros 1%, branco nulo 6, não souberam ou ainda não resolveram em quem vão votar, 12%. Em um segundo turno, Sérgio Moro contra Requião Filho, Sérgio Moro teria 55, Requião Filho 27. Sérgio Moro contra Sandro Alex, Sérgio Moro 45, Sandro Alex 30. E num terceiro cenário, entre Sandro Alex e Requião Filho, sem o Sérgio Moro na disputa, Sandro Alex teria 33%. E Requião Filho, 30. Para o Senado, rapidinho, Rafa, Deltan Dallagnol, 19, Alexandre Cury, 17, assim como Felipe Barros. Gleisi Hoffmann, 15, Cristina Grêmio, 13, Doutor Rosinha, 5, e aí por diante. E para a presidência aqui no Paraná, o Flávio está na frente com 44, Lula tem 31, Renan Santos, 7. Caiado, 4, Romeu Zema, 2, Augusto Cury, 1% das intenções de voto. Pois entra lá nos principais sites de notícias que vocês veem todos os números e da pesquisa divulgada hoje pelo Real Time Big Data.
14: Alguém tá te ligando aí. Aqui, hein?
0: Quem tá ligando aí, Rafa?
14: Algum ouvinte. Estamos indo, mas vamos agradecer a todos os nossos ouvintes aqui, porque ficaram muitas mensagens ainda.
0: Mas agradeço.
14: E que não foram ao ar.
0: Hoje a gente colocou um monte de mensagens.
14: Um monte, hein?
0: Mas valeu, pessoal. Obrigado pela força que vocês nos deram, sendo os nossos comentaristas de hoje. Vocês no YouTube, peço perdão mais uma vez que não estava a imagem, mas conseguiram ouvir com clareza aí o Direto ao Ponto. A gente volta amanhã. Tchau, tchau.
14: Tchau.

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4: 7:56.

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0: Senhoras e senhores, 8 horas e 5 minutos, 8 e 5, é manhã de quarta-feira, né? Dia 19 de agosto. E que bom que você está aqui, ligado na mais libertária do Brasil. Você está com a Estúdio 92.3 FM de Cascavel, aqui no Oeste Paranaense.
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0: A partir de agora, ao vivo, Independência 92. Vamos até às 10 horas. Até às 10 você pode participar. Você tem seu espaço. WhatsApp 45 998 421195. Nossa live pelo Facebook também, onde você estiver, Brasil afora, né? Participe, mande mensagens, dúvidas, críticas, sugestões, fique à vontade. 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
0: Bem, a bancada do Independência está pronta para informar você. Eu sou Emerson Bittencourt, comigo Gilson Pessoa, Osmar Júnior e Dr. Ismar Pavilac. Amigos, sejam bem-vindos.
3: Muito bom dia para você, Bittencourt. Bom dia, Ismar, Osmar. Bom dia, ouvintes 92.
4: Bom dia, Bittencourt, Gilson Pessoa, Dr. Ismar, amigos ouvintes da Estúdio 92, um bom dia especial para os meus amigos do GAECO, Grupo de Atuação Especial de Combate ao Crime Organizado.
5: Bom dia, Emerson, Osmar e Gilson, e em especial a todos que nos acompanham. E vou também estender meu bom dia ao pessoal do GAECO. Parece que temos novidades aí nos eventos políticos do município, né?
0: É isso aí, minha gente. Daqui a pouquinho vamos falar sobre este assunto. Daqui a pouco também, aqui na bancada do Independência 92, o advogado tributarista, professor universitário, ex-presidente da OAB Cascavel, doutor Juliano Murbach, vai estar conosco aqui. Estaremos falando sobre direito, sobre justiça, sobre política, enfim, fique ligado aqui conosco no Independência 92, que terá também a análise do jornalista Sérgio Ricardo sobre a movimentação dos candidatos agora após a abertura oficial da campanha eleitoral para as eleições deste ano de 2026. E também Lulinha e Lobista mantinham reuniões reservadas em casa de luxo em Brasília. Nicolas Ferreira, deputado mineiro, ironiza dizendo que nem o filho de Lula quer morar no Brasil. IBGE amplia greve contra decisões autocráticas de indicado de Lula. E olha só, atenção, hein? Se os bancos estão preocupados, nós também deveríamos estar, viu? Grandes bancos elevam provisões e dizem estar se preparando para o pior. Assuntos como estes e outros você ouve aqui no Independência 92.
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6: Quarta-feira de sol e temperaturas elevadas no Paraná. O sol predomina em todo o estado, mas a nebulosidade aumenta entre a tarde e a noite nas regiões oeste, sudoeste e centro-sul, por causa da aproximação de uma frente fria. No norte e noroeste, o calor ganha força. Paranavaí e Maringá chegam aos 33 graus, enquanto Umuarama e Londrina aos 30. Nos Campos Gerais e no leste, os termômetros marcarão 30 graus durante a tarde. Aqui na capital, mínima de 16 e máxima de 29. Ponta Grossa entre 15 e 28 graus e Foz do Iguaçu com máxima de 25 graus e Cascavel chegando aos 27 graus nesta quarta-feira. Forte abraço para você e a gente se encontra de novo amanhã aqui na programação. De Curitiba, Mauro Conte com informações da Rede AERP.
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0: E 9 minutos, 8 e 9, nesta manhã de quarta-feira, e a gente começa aqui os trabalhos de informação, de debate. Para você, nosso ouvinte, amigo internauta também, seja no rádio, seja nas redes sociais. Que prazer ter você todos os dias, todas as manhãs, aqui conosco. Bem, já foi citado aqui o GAECO. É, o GAECO recebe representação do vereador Fão do Bolsonaro contra o vereador doutor Lauri da Silva e encaminha a representação, encaminha aí o caso, né? A sétima promotoria, ok? A representação aponta suposto uso de assessor para serviços particulares e possível esquema de rachadinha. Eu disse possível esquema de rachadinha. O GAECO aí registrou o caso como notícia de fato e determinou que a apuração seja encaminhada à promotoria responsável pela proteção ao patrimônio público. É um novo capítulo aí envolvendo o vereador doutor Lauri da Silva. Chegou aí ao Ministério Público do Paraná uma representação apresentada pelo vereador, que é conhecido como fão do Bolsonaro, o Christopher Pereira Almeida. Foi formalmente registrada aí pelo GAECO. O GAECO é o Grupo de Atuação Especial de Combate ao Crime Organizado. Minha gente, então está aí, está na mão de quem precisa estar, né? A investigação sobre este caso. Tem a investigação da Câmara, mas também tem a investigação do GAECO, Grupo de Atuação Especial de Combate ao Crime Organizado. O que vocês acham, amigos, a partir de agora, o que pode acontecer? Nós já ouvimos algo aí sobre, na Câmara, darem uma passadinha de pano, né, para não acontecer cassação, apenas um afastamento, algo assim, né? Mas e aí? O que tem o GAECO a ver com isso? Alguma coisa ou não?
4: Pois bem, o GAECO, dentre as suas atribuições, estão aí os crimes do colarinho branco, né? Desvio de verbas públicas, né? Corrupção de agentes do Estado. É exatamente dentro desse parâmetro que está inserido este processo de cassação do vereador doutor Lauri Silva. E nós vamos acompanhar. O GAECO recebeu agora, o GAECO está vinculado já ao Ministério Público. Cabe à Justiça posteriormente receber a denúncia e aí fazer todos os procedimentos. Está aqui o doutor Ismar, que também pode esclarecer a respeito desse processo. Agora, na situação específica aqui da Câmara de Vereadores, eu quero lembrar que em 2014 nós estávamos à frente do jornal Firevox Matérias Quentes. Os mais antigos vão lembrar, e nós inclusive divulgávamos aqui na então Rádio Globo de Cascavel, aqui nesses estúdios. E nós trouxemos na edição de 2014, em primeira página, cassação, atire a primeira pedra. E na época, nós mencionávamos outros vereadores envolvidos em processo de cassação. Dentre eles, Mário Seiber, que foi afastado, mas não foi cassado. Reinaldo Vilela, que foi ameaçado, mas não foi processado por cassação. Rui Capelão, que foi cassado, mas depois foi reeleito. E ainda o ex-vereador Paulo Beber, que também respondeu ao processo de cassação, não foi cassado. Ou seja, a história, o histórico da nossa Câmara de Vereadores é exatamente a do corporativismo. Ou seja, nós não temos registros de efetivamente algum vereador cassado na Câmara de Vereadores de Cascavel. Será que agora vai ser diferente? Pelo que nós estamos acompanhando, relator Sidão da Telepar, que já adiantou em alguns outros meios de comunicação, que dará uma suspensão de 6 meses para o vereador doutor Lauri, ou seja, o processo não vai andar. Pelo menos é isso que nós estamos vendo. E eu quero aproveitar esse espaço para dizer, olha, o doutor Lauri Silva foi convidado. Inclusive lá, quando houve essa denúncia do fundo Bolsonaro, nós convidamos o vereador doutor Lauri para se manifestar e disse, eu só vou me manifestar quando intimado. Ele foi intimado, já se defendeu, já está no processo e agora é convocado mais uma vez pela equipe da Estúdio 92. Ele disse, não, eu só vou me manifestar no processo. Não adianta nada eu ir na rádio me manifestar. Então, quero renovar aqui, doutor Lauri Silva, os microfones da Estúdio 92, aqui do Independência, estão à sua disposição.
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0: Ok, gente. Talvez aí o nosso ouvinte queira saber. mesmo que aconteça, né, um corporativismo na Câmara, como foi dito aqui de outras vezes, né, pode ser que se repita esse corporativismo agora. Mas e no GAECO? Funciona assim também, doutor, ou não?
5: Ali, meus caros amigos, a conversa é um pouco diferente. É evidente, agora quando eu vim para cá pela manhã, eu comentei inclusive aqui com a bancada fora do ar, que eu escutava, vamos falar, o Cantini vinha falando sobre esse caso, e ele mencionou explicitamente, ele falou assim, dentro da Câmara já está resolvido. Inclusive, Sidão, que vai ser o relator, já afirmou que vai dar uma suspensão e está tudo certo. Até fez algumas indicações de como o povo vai reagir acerca disso, porque as provas são explícitas. E quando se fala na transparência, na exposição dos fatos nas provas, isso veio já do próprio parecer que o GAECO deu quando recebeu essa denúncia. Lá a música toca por outra banda, lá não vai existir corporativismo, lá não vai ter favorecimento ou qualquer tipo de benefício porque eu sou, ou eu fui, ou eu serei, ou eu tenho intenção de ser qualquer coisa, em especial pela ocupação que o vereador que está indicado aí no processo administrativo interno e agora no GAECO, indiciado, o vereador ocupava a cadeira de vice-líder do governo municipal dentro da Câmara e tal. Então, são várias coisas. Mas o que vai acontecer juridicamente? O procedimento investigativo foi acolhido, o pedido, aberto o inquérito, vão ser tomadas as provas todas. O promotor público responsável pela investigação, ao final, vai dar um parecer e encaminhar para o magistrado. O juiz, diante do parecer, vai dar andamento ou pedir novas providências ou, então, eventualmente, extinguir o procedimento, depende do que o MP disser nesse parecer. E pode, e é muito comum, eu digo isso em razão já de ter visto em outros eventos dessa natureza, é muito comum o Ministério Público pedir medidas acautelatórias. E uma delas, até como preservando o interesse da isenção no processo judicial, é pedir até mesmo o afastamento do próprio vereador das funções. Isso é possível ser feito, é provável que venha a acontecer. Se o juiz vai dar ou não, aí não cabe a nós dizermos isso.
4: Doutor Osmar, você falou que as provas são robustas e eu verifiquei esses dias que tem mais gente envolvida, inclusive uma sócia do doutor Laurice Silva, que também, além de vereador, é advogado, e ela postou nas redes sociais, a doutora Jéssica Geron, ela postou o seguinte, mais uma picuinha com o meu nome e eu solto um discurso que vai dar uma confusão da desgraça, porque se é para gerar assunto, vai todo mundo rodar. E sabe quem é essa sócia do doutor Lauri? É a proprietária da casa onde o chefe de gabinete do vereador doutor Lauri
5: estava trabalhando quando foi flagrado, filmado e inclusive pelo depoimento do policial Madril, que é vereador, visualizado naquele ambiente, naquele local. E a doutora Jéssica, eu conheço ela particularmente porque ela é irmã de um juiz aposentado que mora em Capanema, que era juiz lá, o doutor Márcio Geron, a quem eu conheço já há muito tempo, tenho uma certa proximidade com ele. Não posso dizer que sou amigo porque só o conheço em razão do ofício, do meu trabalho. Mas já conversei várias vezes com ele enquanto em Capanema. E posso dizer que o doutor Márcio, obviamente, é uma pessoa correta, muito serena, muito centrada. Conheço as decisões dele porque já litiguei em ações em que ele presidia. Já a doutora Jéssica, eu não a conheço profissionalmente, não sei qual o posicionamento dela acerca desses fatos. Mas essa leitura que você fez agora, Osmar, me demonstra um certo ar de até mesmo de ameaça até, porque se ela disse que tem informações sobre situações que podem levar a desdobramentos mais explícitos do que esses que já estão sendo investigados.
4: Todo mundo vai rodar? Quem é todo mundo?
5: Eu acho que o GAECO já olhou para isso e é muito provável que ela venha a ser arrolada para ser ouvida. nessa condição, para que amigos, esclareça esses fatos.
0: 8h20, Gilson, alguma nota sobre também este assunto para a gente mudar e voltar daqui a pouco mais sobre
3: não,
0: isso aí?
3: Só vou dizer que antes, inclusive, do recesso no Legislativo, o amigo e vereador do mesmo partido, o Edson de Souza, já tinha dado a letra de que o Lauri não passaria pelo processo de cassação. Tiveram um recesso para alinhavar. Talvez até esperassem que durante o recesso o assunto morresse. Mas está no caminho certo. A Câmara pode fazer o que ela quiser, mas o Laurizinho, no Gaeco, ao meu ver, vira ficha suja.
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0: Vamos voltar com esse assunto daqui a pouco, mas ainda no programa de hoje aqui no Independência 92. Nós vamos adiantar o nosso break agora, nosso intervalo, porque daqui a pouquinho estaremos, ele já está aqui na emissora, e vamos receber aqui na bancada do Independência 92 o advogado tributarista, professor universitário, ex-presidente da OAB Cascavel, Juliano Murbach, vai estar aqui já já falando conosco depois do nosso break. 30 segundos, doutor Ismar.
5: É só complementar aquilo que eu ouvi do Cantini. Ele fez uma indagação extremamente contundente com a condição de relator do Sidão. Ele falou assim: a que custo, Sidão? Será pelo vil metal ou por algum favorecimento ou algum benefício interno?
0: Muito bem, 8 horas e 21 minutos. Alexandre Garcia passando por aqui para dar o seu bom dia. Vamos fazer o nosso break e voltamos já com muitos assuntos também importantíssimos com o doutor Juliano Murbach, aqui no Independência. Alexandre Garcia, bom dia.
7: Bom dia. No nosso encontro de hoje, eu vou falar sobre os casos do Maranhão, né? Esse sobrinho do governador que é presidente do Tribunal de Contas do Estado, afastado por Dino, e agora o cara que foi condenado por assassinato está entregando um monte de gente. Meu Deus do céu. De distribuição da corrupção, da propina, né? Bom, vou falar também sobre o debate da Band com o Estadão no próximo domingo. Acabar. O Lula disse que não vai porque convidaram o Zema e o Renan, que não precisava convidar. O Flávio disse que não vai porque o Lula não vai. Então, ainda bem que restam aí as redes sociais para a gente discutir essas coisas, né? Cada vez mais impõem-se restrições na campanha eleitoral, que deveria ser algo bem aberto para a gente conhecer bem os candidatos. Detalhes daqui a pouco no nosso encontro diário. De Brasília, Alexandre Garcia.
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9: 8h23.
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15: Felipe Gimenez, procurador do Estado do Mato Grosso do Sul, representante da Associação Pátria Brasil. Ao falar da segurança das urnas eletrônicas e sobre tecnologia da informação em audiência pública na Comissão de Constituição e Justiça do Senado em 2018, quando defendeu o voto impresso. Segundo Felipe Gimenez, antes de se fazer prevalecer o uso das urnas eletrônicas, é preciso fazer prevalecer a ordem jurídica.
16: Nós temos que olhar para essa máquina com a luz da lei. Antes da ferramenta, deve prevalecer a ordem jurídica. A ferramenta deve servir à ordem jurídica e não o inverso, Excelência. Nós estamos vivendo uma inversão onde a ordem jurídica é posta de joelhos diante da ferramenta. Por falar em colocar de joelhos, a conduta do ministro Gilmar Mendes em protelar por 2 anos o cumprimento dessa lei. E eu vou mais além. Me parece que, na verdade, a conduta dele configura o crime de prevaricação. Porque se omitir na obrigação do ofício é prevaricação. O que está acontecendo aqui, Excelência? Um dos pilares da República está sendo quebrado. Nossa democracia e a cidadania desse povo está sendo violada, desrespeitada. Os cidadãos estão indignados. O Tribunal Superior Eleitoral não pode recusar o cumprimento à lei. Se fosse uma ordem judicial, o senhor, Excelência, não teria o direito de cumpri-la parceladamente. É uma lei, não tem vício de forma, nem de iniciativa, nem de conteúdo.
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0: Amigos, 8h28 aqui no Independência 92 nesta quarta-feira. 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
0: Bem, 8h29, nós já estamos aqui com o nosso convidado especial desta manhã de quarta-feira, aqui no, na bancada do Independência 92, pela Estúdio 92, que é o advogado tributarista, o doutor Juliano Murbach, professor também universitário, né, graduado em Direito pela Federal do Paraná e também aí mestre em Direito pela UEL, né, a Estadual de Londrina, professor de graduação e pós-graduação. Para nós é um prazer recebê-lo aqui. Doutor Juliano, seja bem-vindo.
19: Muito obrigado. Obrigado a todos os ouvintes, aos colegas de bancada aqui, que há muito tempo eu não vi alguns, Smar, todos que nos escutam aqui hoje. É uma satisfação e sempre que é chamado aqui estarei, né? A família Siliprani, eu também gosto bastante e tenho acompanhado vocês aí, no geral.
0: O doutor Juliano também, que, claro, não podemos esquecer, ex-presidente da OAB aqui em Cascavel. Então a gente começa esse bate-papo aqui, já querendo saber de toda a sua experiência no mundo do direito aí, como é que o senhor vê hoje a atuação da OAB, especialmente a OAB Nacional, doutor Juliano?
19: A OAB Nacional, ela tem sido muito criticada há muitos anos, desde a minha época de presidência de OAB, em função de seus posicionamentos ideológicos, né? Então, na verdade, é que assim, é um pouquinho complexa a questão, porque a OAB, além de ser uma entidade de defesa das prerrogativas da classe advocatícia, né? Como o CFM da Medicina, a ABO da Odontologia, mas a OAB, pela Constituição Federal, ela tem uma função de defesa do Estado Democrático de Direito. E isso muitas vezes leva a que gestores que estão por algum tempo na direção da entidade

0: grande que aconteceu no passado recente, às vezes ainda acontece, mas isso foi muito pesado, né? Foi muito notório. Isso não é bom para a entidade ficar entrando em bola dividida. Tem que tomar muito cuidado e o gestor tem que ser muito sensível e muito criterioso nessas divididas de bola que tem natureza ideológica, senão hoje a EOB é taxada de esquerdista, né? Em função disso. Nós sabemos que boa parte da classe dos advogados professa a ideologia de esquerda. E a gente tem que respeitar, né? Cada um tem uma maneira, o respeito, procura entender. Agora, quando você leva a tua ideologia para uma entidade, né, a sua personalização, ela perde credibilidade. Então, eu vejo com péssimos olhos isso e com muita preocupação.
1: Aí eu emendo aqui também a questão STF, doutor Juliano. Também tem se metido aí numas bolas divididas erradas ou não?
0: Então, de novo, um pouquinho de briga de torcida, mas até de colegas magistrados, né? O meu meio de amizade pessoal é muito da magistratura, e claro que não falam isso abertamente, mas veladamente dizem, ó, tá tendo um exagero, né? O ativismo judicial. Aí, é que assim, em direito, discussões, tudo é discutível, né? Nós temos regras de hermenêutica. Então, se você quiser um caso concreto, alguém pode falar que é A, outro fala que é B, se bobear vai chegar até no Y. Então, as interpretações existem, né? É uma ciência humana, ela não é uma ciência exata, 2 mais 2 são 4. Você, a depender de interpretações. Agora, é óbvio e ululante que o STF tem se mostrado num ativismo exagerado, desproporcional, só que ele dá a justificativa dele. Qual que é o problema, né?
2: E bastante ululante.
0: E qual que é o problema? Quem que freia o STF? Todo estudante, não é só de direito, né, Esmar, mas mesmo estudante de ensino médio, ele aprende o seguinte: os poderes são equilibrados, né? Legislativo, executivo, não são. Não. Sabe quem é que manda? É o judiciário. Porque se o executivo fizer uma besteira, o judiciário pode caçar, revogar, mudar. Se o legislativo fizer, o judiciário muda. E quem muda o judiciário se não for ele mesmo? Sabe quem? Eventualmente o Senado Federal com impeachment. Mas não se aplica. Por quê? Porque, sei lá, existe um acordo de cavaleiros, né, de vontades ali. A verdade é, o Poder Judiciário manda e desmanda hoje e nós não temos peito, nós não temos coragem de colocar um freio nisso. Existem alguns ministros mais ponderados que estão percebendo a perniciosidade deste exagerado ativismo jurídico e estão tentando fazer um certo abafo, mas não é fácil, né? Isso aí nós vamos carregar isso por muitas gerações, vai ter muito problema.
1: Amigos, 8 horas e 33 minutos. Continuamos o debate aqui com o doutor Juliano, aí a bancada fica à vontade.
2: Doutor Juliano Murbach, que satisfação revê-lo novamente. Doutor Juliano, algumas semanas atrás nós trouxemos aqui uma reportagem baseada numa matéria do jornal Memorex sobre inteligência artificial e a utilização da inteligência artificial de forma a prejudicar as outras partes e também de forma mentirosa. Nós tivemos, inclusive, estampado na primeira página do jornal Memorex a utilização de jurisprudência falsa baseada em inteligência artificial. Gostaria de saber o seu posicionamento, inclusive, envolvendo a Procuradoria Jurídica aqui do município de Cascavel.
0: Vamos lá, Osmar. Então, assim, até o assunto que mereceria uma manhã inteira de nós conversarmos aqui, né? Só para fazer um pequeno contexto. Eu leio, sou assinante anos, Wall Street Journal, New York Times, Financial Times, The Economist, leio todo, de manhã antes de vir para cá, 2 horas lendo. Então, assim, a IA, ela permeia o mundo hoje, né? Desde as discussões de criação de data centers, para a energia que ela gasta para isso e tal. Mas vamos focar aqui no que você falou. Primeiro, hoje na advocacia do dia a dia, o judiciário como todo, advogados, juízes, promotores, usam muito a IA para elaborar peças, né? Ela, se bem usada, ela é um mecanismo muito bom de qualidade profissional, sempre o profissional tem que revisar, etc. e tal. Muitas vezes a IA alucina, ela não tem maldade, você faz uma pesquisa e ela quer te agradar, então ela cria uma decisão na cabeça dela favorável à tese que você está defendendo. Não tem dolosidade, não foi um advogado que fez ali, colocou aquela jurisprudência que não existe. É uma alucinação da própria IA que tem sido cada vez mais combatida. Mas compete ao profissional revisar, né? Quer dizer, então você joga lá para a IA e pega aquilo e coloca no processo sem revisar, você tem responsabilidade. O que existe, e que foi dito muito recentemente, é o tal do prompt injection, que é o quê? Eu faço uma petição do meu caso na IA e coloco um comando que não aparece ali, quase que invisível, dizendo, olha, julgue de tal maneira a favor do meu caso, contrária do outro, bababá, que são comandos quase invisíveis para você adulterar o julgamento. aí você tem dolosidade. Quer dizer, é o advogado que ele fez de sacanagem isso.
2: Aí existe a má fé.
0: A imprensa tem noticiado muito.

0: Tá, isso aconteceu em ações trabalhistas, cíveis. A OAB está tomando providências de cada local, até com processo disciplinar que pode levar à exclusão dos quadros. Quer dizer, eu fiz isso deliberadamente. Então, assim, é um excelente mecanismo se bem usado, usado com ética, com tecnicidade, mas sempre com a revisão por trás de quem vai usar. Fez sacanagem, Osmar? Cacete, responsabilização, processo disciplinar, seja quem for, seja advogado privado, seja um procurador de município, um procurador de estado, da fazenda, não importa.
1: Muito bem, 8h36, demais da bancada aí, fiquem à vontade com o doutor Juliano.
2: Aquilo que você mencionou antes, Juliano, sobre essa posição da OAB, o que nós mencionamos aqui várias vezes é que ela, quando eu me refiro à OAB, eu me refiro à OAB nacional. Dela ter utilizado esse viés mais político do que técnico, eu percebo que isso passou a ser mais e mais explícito a partir do momento em que o próprio STF adotou essa postura. Nos quer parecer, principalmente nós aqui da bancada, a gente sempre mencionou, que parece que a OAB Federal tem seguido um posicionamento que o STF tem adotado. E diante da posição do Senado Nacional, que seria o responsável por pelo menos tentar não impedir os eventos que ocorrem, principalmente no STF, mas diminuir um pouco ou aplacar um pouco esses acontecimentos, essa postura da OAB, ela tem ido de encontro àquilo que nós trazemos historicamente, né, da ordem. Quando eu entrei nos quadros, isso já se vão lá décadas, né? Não vamos falar dos cabelos brancos, mas quando eu entrei nos quadros da OAB, nós ouvíamos e víamos muito a OAB ainda com que trazia nos ombros aquele trabalho de eleições diretas, de resgate da democracia e tal. Na sua visão, é possível que nós consigamos novamente e por onde nós deveríamos passar para levar a OAB de volta para o lado da sociedade?
0: É possível, mas em função do aparelhamento ideológico que existe hoje em todos os segmentos societários, né? Não só da OAB, mas universidades, o STF, como você bem falou, Esmar, pensando aqui, refletindo com a sua fala, viu, quem que há 20 anos atrás, se um adolescente, um jovem, sabia como que era o STF, quem que compunha os seus quadros? Hoje é o nome dos ministros, está na boca de todo mundo, né? Você sabe que são 11, quem que faz isso, aquilo, quer dizer, é o protagonismo que nós falamos. Então, acho que realmente, pô, você tem razão, o STF ele abriu, escancarou essa porta, né? E demais, né? Tanto que daí, tudo que vem de ruim junto, né? Hoje a questão de penduricalho no judiciário, que tem que se falar muito, né? Como o presidente de OAB, Esmar, sempre disse, funcionário público tem que ganhar bem. O juiz, o promotor tem que ter um bom salário digno para dar uma vida digna para sua família e mais, para não se sujeitar ao poder econômico. Imagina o juiz ganhando mal, cuidando de uma causa milionária, se ele não pode ficar suscetível ao poder econômico. Então, eles têm que ganhar bem. O problema é que perdeu-se a mão, né? Enfiou-se o pé na jaca, perdeu-se completamente a vergonha e nós temos salários aí superiores a CEOs de grandes corporações. Quer dizer, tem que se pensar, tem que conversar. Volto a dizer, tem ganhar bem? Tem. Mas não com exagero. Como fazer isso, Esmar? Você falou esse aparelhamento. Não é fácil, né? Em especial no Conselho Federal da OAB, que nem eleição direta nós temos, né? Se tivesse uma eleição direta na advocacia, com certeza bons nomes se colocariam à disposição para disputar a presidência e o eleitor advogado poderia escolher aquele que não é aparelhado ideologicamente e tal. Mas como é uma escolha indireta, ou seja, são os conselheiros federais do Brasil que escolhem, na prática, hoje, a presidência, a diretoria da OAB, Esmar, é como o Congresso Nacional. O Nordeste manda, porque são as maiores bancadas. Cada estado tem 3, 4 conselheiros. Quer dizer, quem quer ser presidente da OAB tem que ir lá pedir a bênção do pessoal, que é a maioria, que é o Nordeste. Não é crítica ao Nordeste, tá? Nenhum problema nisso. É que o número de estados do Nordeste é maior. Geografia. E é assim que funciona. Então, vai ser difícil, infelizmente, viu, Osmar?
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1: Senhores, podemos cair aqui na seara da política? Pode ser, doutor Juliano?
0: Prazer.
1: O Gilson quer puxar?
4: Não, eu gostaria que o doutor avaliasse. Hoje nós estamos aí bem próximos do pleito, né, doutor? Vai começar a aparecer muita acusação aí de candidato.
2: Já existe,
4: contra,
2: né?
4: de candidato contra candidato, corrupção e tudo mais, que é importante deixar claro ao amigo eleitor no momento?
0: Bom, vamos lá. Eu vou aproveitar esse espaço, então, que nós não temos falado muito sobre isso. Então, se me permitem, já conversamos aqui, trazer algumas informações para o pessoal de Cascavel, da região. Eu sou apoiador do candidato Sérgio Moro, né, hoje já candidato ao governo do estado. E muita gente não sabe de muita informação. E muita bobagem é falado, muita mentira, como você falou, muita achincalhamento. Muita gente que tinha que passar aqui boa na boca para falar do nome dele, de quem está com ele. Só que como é o pessoal do Moro, é o pessoal mais técnico, né, não quer se meter em bola dividida, a gente vê a turba na bolha de cupincha, de comissionado, de interessado, falar um monte de bobagem, de maneira inclusive desrespeitosa, mentirosa, falsa, né, até passível de ação criminal. Então vamos deixar alguma coisa clara. O candidato Sérgio Moro, primeiro, morou em Cascavel, foi juiz federal aqui em 1999 e 2000, ou 2001, não me lembro. Durante um ano e meio, morou aqui, a Rosângela, a esposa dele, foi advogada, tinha um escritório aqui no prédio Felipe Adura. O candidato Sérgio Moro foi professor da Univel comigo ali, que eu tive amizade com ele, isso quase 30 anos atrás. E seguiu a vida, saiu de Cascavel, seguiu a carreira como juiz, é um juiz federal, né? Então assim, começa a pegar o currículo dos candidatos e alguém vai falar de alguém que foi juiz federal, foi ministro da justiça e é senador. Aí eu escuto cada bobagem, não tem qualificação para ser governador. Pelo amor de Deus, né? Quem que tem, então, se alguém que passou por uns concursos públicos mais difíceis do país, claro que gestão política é diferente. Agora, como o ataque muitas vezes é de ordem de qualificação pessoal, dá licença, não tem currículo melhor do que o dele. Bom, passado um tempo, teve toda a questão da Lava Jato, né? Muito discutida na área do direito, os advogados, boa parte, não gostam do senador, porque entendem que ele atropelou as regras de processo, blá, blá. É justo que se respeite essa discordância técnica, mas só lembrando, né, tudo o que ele fez foi validado pelo TRF4, por suas turmas, e pelo STJ. Então, quando alguém critica a atuação jurídica do juiz Sérgio Moro, tem que atacar também o TRF e mais STJ, quer dizer, três instâncias de gente gabaritada que impuseram condenações judiciais ao maior chefe de governo que esse país já teve, que é o presidente Lula, desculpa, e é uma classe de empresários do mais alto poderio econômico-político aí, Marcelo Odebrecht. Então, assim, é brincadeira, né? A verdade é que foram filigranas jurídicas, o que eu falei, assim, interpretação jurídica, você interpreta aqui, ninguém disse que não houve corrupção, que não houve roubalheira. O que falaram foram nulidades processuais para fazer. Quem um dia se esquecer disso, eu peço que procure a delação premiada do Palocci, que era ministro da Economia, lá de dentro. Vai lembrar, reavivar a memória, as atrocidades que nós vivemos nesse país. Pois bem, juiz da Lava Jato, né? Uma pessoa famosa no Brasil inteiro em função daquilo que fez. Eu falei dos detratores, mas a sociedade brasileira, fora do mundo jurídico, que viu a concretude dos seus atos, né, de realmente colocar ordem na bagunça que teve, ele criou um sentimento social de relevância. As pessoas passaram a admirar ele. Aí ele fez um movimento de ir para a política. Eu nunca vou esquecer, gente, quando o Bolsonaro era candidato, ainda procure na internet isso, ele andando no shopping encontrou com o Moro cercado de segurança, o Bolsonaro correndo atrás dele que nem um fã, para ver o tamanho da imagem que era o Sérgio Moro naquele momento, mas correndo assim desesperado para dar uma mão nele e tal. Ele acabou aceitando o convite. Aí começam as teorias de conspiração. Ele foi porque ele queria ir para o STF e tal, não sei se queria ir ou não. Trabalhou como ministro de Justiça, trabalhou bem. Teve um desentendimento com o Bolsonaro? Teve sim, né? Até um amigo meu fala o seguinte: o Bolsonaro, acho que não queria mais ele, soube como fazer. Em tese, foi mexer na estrutura da Polícia Federal e ele ficou bravo e saiu. Quem que não tem? Eu brigo com a minha esposa, eu brigo com os meus amigos, eu tenho minhas divergências. Mas pessoas de índole maior perdoam, se acertam, eles se acertaram. Quem que esteve com o Bolsonaro no púlpito no segundo turno da eleição passada? Quem que o Bolsonaro chamou para orientar ele nos intervalos do debate? Era o Sérgio Moro. Aí eu vejo, ah, porque ele traiu o Bolsonaro. Um monte de bobagem, já superada, borracha que se passou nisso. E tá tudo certo, tá apoiando o Flávio Bolsonaro e vão para frente. Foi senador, é senador. Cascavel, região, muita verba do que lhe cabe como senador. UPECAM, hospitais filantrópicos. Senador não faz obra, tá? Eu vejo, ah, o que fez aqui pro Paraná, viu? É um imbecil quem fala isso, não entende o mínimo do que é que funciona. Senador não faz, executivo que faz obra. Ele tem uma verba carimbada pequena, toda destinada para filantropia e para segurança pública. Inúmeros projetos de sua autoria no Senado Federal, maior parte deles linkados com segurança pública. Só para lembrar também, eu escuto assim, ah, mas tentou ser por São Paulo e a Rosângela. Sabe o que as pessoas não sabem? Pense numa família que é e foi ameaçada de morte pesada pelo PCC. A família sofre, as pessoas não sabem disso. Quando ele saiu do Ministério da Justiça, ele foi embora para os Estados Unidos porque se decretou uma ameaça de morte pesadíssima. Existia uma chamada rural ao lado de Curitiba que é preparada para usar como cativeiro. Gente, tinham três, eu vi as fotos, buracos com TNTs, com granada, né? Um plano pesado para sequestrá-lo, para poder pegar sua filha, os filhos andando em Curitiba com segurança, tendo uma vida. A vida que essa família tem, eu não gostaria que nenhum de nós aqui, nenhum que me ouve hoje, tivesse a mesma coisa, ter que andar com 10, 15 segurança, carro blindado. Porque até hoje não se sabe se foi desfeita a ordem de mandar matar, porque ele cutuca na ferida. Aí eu escuto um monte de palhaçada de falar de alguém assim, quando ele voltou, ele foi para os Estados Unidos por causa das ameaças de morte pós-ministério e voltou para os Estados Unidos, a figura grande que era, houve uma conversação política dele ser candidato a presidente da República. E naquele momento era muito mais adequado, se esse projeto vingasse, que ele saísse a Rosângela por São Paulo, que eleitoralmente é muito maior do que o estado do Paraná, para um projeto de âmbito nacional. E mais, para a segurança deles era muito mais conveniente estar em São Paulo do que no Paraná. Aí vem ali, né, os blogs apócrifos, as páginas de quem não entende ou de quem é do contra. É, porque foi para São Paulo, não tem ligação com o Paraná. Falta de informação, passam vergonha. E não respeitam o problema de uma família. Uma família muito bacana, com filhos ameaçados de... Viu? Granada, TNT. Não é revolvinho, espingardinha de pressão. Era matar a família. Era fazer uma pessoa pública dessa sequestrada. Não deu certo o projeto de São Paulo. O senador, além de lhe puxarem o tapete, que não cabe que falar aqui, também teria muita dificuldade pela própria polarização. E não deu certo o projeto. Volta-se para o estado dele, que é o Paraná, como senador. Aí começa, não vai ganhar, não vai ser elegível. Ganhou, foi elegível. Vai ser cassado, fácil, rápido, igual o Deltan foi. Não foi cassado. Falando, mas tomando porrada de tudo quanto que é lado. E começou um projeto há 2 anos buscando, mirando a governança do estado do Paraná. E se eu puder depois falar um pouquinho, envolvendo um ilustre cascavelense que com muito orgulho, se esse projeto for vitorioso para a nossa região, para o Paraná inteiro, mas para nós aqui em Cascavel, será algo magnífico.
5: É o que eu ia falar agora, doutor Juliano. Nós tivemos, na década de 90, um vice-governador de Cascavel, que depois assumiu, inclusive, por 9 meses, como governador do estado, representando a nossa região oeste, que foi o Mário Pereira. Depois disso, não tivemos mais. E agora temos esta oportunidade, Edson Vasconcelos, que foi presidente da MIC, que foi ligado aí, sempre foi ligado a toda a nossa região, e hoje é o presidente da FIEP, no estado do Paraná, e realmente tem essa experiência, exatamente, preenche essa lacuna que dizem que falta para o Sérgio Moro, nós temos no candidato a vice-governador, Edson Vasconcelos.
0: Perfeito, Osmar. Então vamos lá. Nós estamos no rincão geográfico do estado. Tá, então, eu fui presidente da OAB, sou um dos vice-presidentes da SIC, então participo muito do associativismo há 30 anos. A nossa região aqui, oeste e sudoeste, sempre foi relegada por todo tipo de governo. Nós estamos no extremo geográfico, então o custo de transporte para um porto é um absurdo do frete. Aí nós temos a questão de pedágio, ferroeste, que no fundo... Nós temos inúmeros problemas. O que pouca gente comenta? A sociedade civil organizada da região oeste, em especial, começou isso... Existia chamado G8 aqui, que era a MIC, a SIC, OAB, Sinduscom. Nós começamos a cutucar lá em 2010. Né? Tínhamos um problema de pedágio. Então, vamos entender. Não é fazer uma coisa no achismo. Então vamos estudar os números das concessionárias. Estudávamos os números e vimos que tinha coisa errada. E as entidades começavam a reclamar. Sabe a fama que nós temos no Paraná inteiro aqui no Oeste? Nós somos os chatos do Oeste, as entidades. Porque as cooperativas, as entidades cutucavam. Está errado, o resto não funciona o que deveria funcionar. Uma vergonha não ser duplicado até Foz do Iguaçu. Eu não falo nem Curitiba, falo Foz do Iguaçu. O negócio, o estino morrendo aí, torto e direito toda hora por causa desse tipo de coisa. Então nós ficamos com a pecha de chato. Só que os chatos aqui, se não tivessem feito isso, muita coisa não sabia. O Trevo Cataratas, eu vejo muito político batendo no peito, foi fruto de uma delação premiada de um trabalho que nós começamos aqui em Cascavel com as entidades. E a delação prendeu diretores. Até para que, há pouco tempo atrás, só fazendo um corte aqui, na SIC nós recebemos os diretores da nova concessionária, IPR, né, que não tem nada a ver com essa história. Umas boas vezes aqui eu tive uma conversa um pouco dura. Eu falei, olha, vocês estão assumindo a concessão, bacana, trabalhem com o contrato. Só vou lembrar, ficar fora do contrato saiu daqui a prisão de muito diretor de antigas pedageiras aqui. Então, só, nós vamos estar atentos ao que está acontecendo. O que acontece, Osmar Martins? Estão te respondendo. O oeste do Paraná, esse rincão extremo aqui, nós não, depois do Mário Pereira, nós, 40 anos praticamente, nós não temos representatividade política alguma. Deputada trouxe recurso, aquela coisa bem de curral eleitoral, né? Outdoor, trouxe tanto para Cascavel aqui também. Não é a função de deputado é fazer obra do executivo, né? Está tudo errado. Pois bem, Edson Vasconcelos, para quem não sabe, tem uma vida de associativismo, foi presidente do Sinduscom, que é o Sindicato da Construção Civil, foi presidente da SIC aqui em Cascavel, presidente, fundou o CODESC e está na FIEP há muitos anos. Foi candidato na FIEP, a Federação das Indústrias do Paraná, gigante, uma receita própria bilionária por ano. Assumiu em 2024, fez uma revolução dentro da FIEP, econômica, financeira, de gestão. O pessoal da FIEP é apaixonado pelo Edson Vasconcelos. Aqui em Cascavel nós estamos recebendo obras de mais de 200 milhões de reais via SESI e escolas. Esse protagonismo dele no setor produtivo, o seu conhecimento na questão de logística, de infraestrutura, naturalmente o alavancar uma condição de liderança no Estado. Quiçá até nacional, porque a FIEP participa da CNI em Brasília, inclusive estava cotado para participar da CNI. E aí um grupo de amigos começaram a falar para o senador Sérgio Moro, olha, tem alguém em Cascavel que é diferente, é fora da régua, é fora da média. Aí em Curitiba pode ter alguém igual a ele, mas melhor não. E naturalmente eles foram se aproximando. E como você falou, Osmar, o senador, é claro que é uma pessoa extremamente preparada, mas ele tem uma formação inteira de segurança pública. Né? Ele não tem aquela formação integral tão pesada em logística e infraestrutura. E aí que entra o Edson. O Edson, eu volto a dizer, eu não conheço ninguém nesse estado mais capacitado do que ele na parte de infraestrutura e logística. Conhece todos os nossos gargalos, os nossos problemas e também as possíveis soluções para isso. E a partir de então eles se emanaram, né? Há 2 anos praticamente é feito um plano de governo, ouvindo a sociedade, mas ouvindo os técnicos naquilo que precisa, porque o Paraná não está essa alegria toda não, viu? Se fala muito, é só pensar em pedágio. Bom, eu só vou dar um exemplo. O Porto de Paranaguá, que na imprensa toda hora sai, né? Na imprensa não, na mídia, é um porto que bate recordes. Vocês sabiam que a Coamo é a maior cooperativa da América Latina e há muitos anos ela não escoa por Paranaguá, ela escoa por navegantes, está fazendo um porto próprio em Santa Catarina, de tão ruim que está a condição de utilização do Porto de Paranaguá. Mas quem vê a mídia, não, é melhor... Não, nós temos problemas aqui, o Paraná tem que ser... Tem coisas boas, tem que ser mantidas, aproveitadas. Mas tem muito por fazer, muito. Pedágio, nós vamos começar a ter a duplicação faz aqui 2 ou 3 anos. Quer dizer, nós vinham... Não é culpa só do atual governo, mas é culpa dele também.
2: E Cascavel, hoje, a gente já falou várias vezes aqui, que, Juliano, nós não temos mais para onde sair sem pagar pedágio. Isso é fato. Sitiados. Ilharam Cascavel.
0: Estamos sitiados. Agora não sai de Alvorada, até do lado do Pai Toledo, você já vai
2: ser. E eu comentei outro dia aqui, inclusive, que o pessoal de Sede Alvorada é aquele que mais está prejudicado. Porque se eles forem a Toledo, saindo para Toledo vai ter pedágio. Se vierem a Cascavel, saindo para Cascavel vai ter pedágio.
0: E vão para as duas cidades para fazer compra. Então, assim, o resumo é esse. Nós aqui de Cascavel, tendo um cascavelense preparadíssimo nesse aspecto, o Paraná vai ganhar com isso, mas nós aqui em Cascavel, prova disso, né? Presidiu a FIEP, investimento em Cascavel, e é o que nós vamos ter. Nós temos uma oportunidade única né? E alguém que o vice muitas vezes não tem voz. Eu vejo a proximidade do senador com o Edson, de escutar, de relevar a opinião dele, de dar a devida importância, porque sabe que ele sabe o que está falando, o que está fazendo em termos de infraestrutura e logística. Então,

0: realmente o Paraná, na mão desses dois, a tendência é que vire uma fortaleza. Ah, porque os bons projetos vão acabar, se fala isso muito politicamente, vão acabar nada. O Paraná tem coisa boa. As coisas boas, os bons projetos serão, permanecerão. Eu não vejo vaidade neles, sabia? Ah, eu sou melhor, eu não quero colocar minha marca. Não, o que é bom vai, é perfil técnico.
1: O próprio Moro falou, olha, coisa boa do Ratinho, a gente vai continuar.
0: Ele falou porque o que veio para nós politicamente é muito cupincha, muito comissionado, falando assim, ah, o Moro se ganhar vai acabar com os projetos. Bobagem, nunca se falou nisso. Eu vejo assim, ah, se o Moro ganhar, muita gente vai ser presa. Eu não vejo do senador e do Edson esse revanchismo de querer olhar para trás e não deixar de olhar para frente. Claro que, né, se assume um governo, uma eventual hipótese dessa, e não que você procure, mas se aparecer coisa que está errada, e se você sabe, você prevarica, você não denunciar. Mas eu não vejo da parte deles nenhuma intenção de ficar, sabe, ah, eu quero, estão me batendo e eu quero lá na frente fazer revanho. Não, sabe, quero olhar para frente, vamos trabalhar, vamos fazer o que for possível para a nossa população.
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1: 8h57, faltando aqui alguns minutinhos para a gente finalizar esse bate-papo, mas temos que aproveitar aqui o doutor Juliano, porque é o seguinte, o Sandro Alex, candidato, então, do Ratinho, né, a sucessão do Ratinho aí, estava patinando nas pesquisas desde o início, né, ali entre terceiro e quarto, né, mas agora, com a vinda de Rafael Greca para a chapa, já pulou para segundo, rapidamente. O senhor acredita que a máquina aí pode... fazer desculpa. O Sandro Alex...
3: Eu discordo desculpa, também, Emerson.
1: Desculpa, Emerson, mas... Não, é o que estão mostrando aí, algumas pesquisas. Não.
4: Saiu uma na segunda-feira do Paraná Pesquisa, ele está em terceiro,
1: só deixa eu terminar. Só deixa eu terminar. Algumas pesquisas já mostraram ele já em segundo, porque veio o Rafael Greca para a chapa. O senhor acredita nessa história aí? A máquina tem todo esse poder de fazer Sandro Alex ir para o segundo turno?
0: Eu vou dar a minha opinião, então. E modéstia à parte, eu estou um pouquinho
1: eu não
0: por
1: acredito
0: dentro.
1: Em pesquisa, só para deixar claro.
0: Mas vamos lá. Assim, então, primeiro, a ida do Greca de vice do Sandro Alex fortalece a candidatura do governo? Claro que fortalece. O Greca é muito bem quisto em Curitiba, até talvez tire alguns votos dele. Então tinha toda uma expectativa, Emerson, nos últimos tempos, das pesquisas pós-convenções e definições das chapas e com a vinda do Greca de vice, tá? Bom, há um ano, consistentemente, todas as pesquisas dão o quê? Ou Moro no primeiro turno, ou próximo disso, e Roberto Requião em segundo. Há um ano. Se pegar as últimas...
5: Sim, sim. Requião, filho.
0: Não tem pesquisa talvez comprada, não tem. Esse é o fato, tá? A indefinição do grupo do governador, naquela história do governo, né? Era um, depois era outro. Eu tenho um candidato há 2 anos. Né? Os outros eu não sei. Essa confusão de conveniência, de ajuste aqui, ajuste ali. O meu grupo não tem disso. Meu grupo tem um candidato há 2 anos e um vice é 1. Né? Essa confusão não nos cabe. Pois bem, existia essa questão. Eu particularmente acho que, claro, que o Greca ele fortalece a candidatura do governo. Mas é óbvio que o número dele como cabeça de chapa é 1, como vice é outro, não vai. Isso é estatística, é matemática, não vai transferir para um outro candidato todos os votos dele. Aí você me falou de pesquisa. Não concordo. Aí é muito pessoal. Até onde eu sei, institutos de histórico de pesquisa. Paraná Pesquisa, que saiu segunda-feira, que o Osmar falou. Uhum. Veritas, Quaest e Neocamp. As demais eu não conheço. Inclusive escuto falado. Estou vendendo o que me venderam, que tem interesse, tá? Segunda-feira, então antes de ontem, saiu a pesquisa da Paraná Pesquisa, que não sou eu quem diz isso, foi contratada pelo PL, tudo bem, mas é, até onde eu sei, o Instituto de Pesquisa que mais acertou em todas as últimas eleições. E ela mostrou o que se mostra há um ano, Moro ganhando no primeiro turno ou muito próximo disso. Requião Filho em segundo, bem na frente do candidato do governo, mesmo com o Greca de vice. Então, essa pesquisa da Paraná bate com a da Neocamp, bate com a da Veritas. Então, na prática, eu não estou vendo essa transferência de voto, esse crescimento. E digo mais, né? É a minha análise pessoal. Senhores, o Lula não faz voto no Paraná. Ou seja, o Paraná é um palanque importante para ele. Onde ele tem voto, ele não tem que se preocupar tanto. Aqui, um dos motivos que o Bolsonaro perdeu na última eleição foi São Paulo. A gente fala de outros estados, mas o desempenho dele não foi tão bom em São Paulo e que acabou complicando. Significa o quê? Candidatos, né, Flávio Bolsonaro, Lula, eles estão muito de olho nos estados onde eles não estão bem, para tentar melhorar, porque pode ser determinante. O que eu quero dizer com isso? Lula precisa de um palanque no segundo turno no Paraná. Lula, para ele, vai ser importante, entendo-se no turno, ele tem um palanque próprio. Porque se der Moro e Sandro Alex, o Lula não tem palanque próprio no Paraná, vai depender só da força dele. Mas se ele tiver um palanque próprio, ele pode ter um desempenho melhor. O que significa isso? Óbvio que a candidatura de Roberto Requião vai brigar com unhas e dentes para, se tiver segundo turno, que sejam eles. E o governo do Estado, o grupo do governo, vai ter o pessoal deles. É, adianta o pessoal da esquerda, que é o voto do Lula, bater no Moro? Não adianta, não vai mudar o voto do Moro para pôr Requião. Adianta do governo do Estado? Talvez, mas do governo do Estado, do atual chapa governista, talvez, mas não tá, o Moro nunca baixou de 40%. E o que eu vejo nessas pesquisas, até aproveitando, é para o eleitor, que aquele que nos ouve, ficar esperto, né? Há um ano, consistentemente, Sérgio Moro ganha no primeiro turno, ou quase isso. Daí, de repente, aparece uma pesquisa assim: ah, Sérgio Moro caiu, tá para menos de 30, e o candidato que estava em terceiro cai em segundo. Aí, o que é a bolha, né? A cupinchaiada, os comissões, o mundo político, nos blogzinhos apócrifos das páginas de Instagram aí interessados, tentam fazer um barulho. Sabe o que eu estou vendo, Hermes? Não está acontecendo. O eleitor, ele está muito independente no voto dele para governador. Eu escuto muito essa conversa mole do meio político, dessa bolha. Não, porque na hora que prefeito entrar na campanha, vereador, deputado, vai mudar o quadro. Escuto isso há um ano, com arrogância do meio político, da bolha. Essa bolha não está se espertando, que ela é uma bolha que não está chegando no eleitor. O eleitor é independente, ele não vai, né? Ele não é mais o eleitor de cabresto. Talvez para uma eleição de deputado, até pode ser, mas majoritária, até inclusive o Murilo Hidalgo, que é o dono da Paraná Pesquisa, deu uma entrevista essa semana, ele fala isso: eu não vejo a força da classe política em direcionar o voto para a majoritária. E não está acontecendo. Então, assim, Emerson, é como eu vejo. Agora, eu falo isso sem arrogância, eu acho que não tem nada ganho, sem baixar a guarda. Os candidatos têm que apresentar as suas propostas. Agora, o cenário, sabe qual que é a única certeza que eu tenho hoje? É que se tiver segundo turno, Sérgio Moro lá estará bem na frente. Quem vai vir com ele, eu não sei. Acho que a esquerda no Paraná vai trabalhar muito para que seja ela. Então, ou seja, esses dois grupos, esquerda e a chapa governista, vão ter que se acertar. Alguém vai ficar pelo caminho. Quem? Eu não sei, não me interessa. Eu sei que o meu candidato, vai, no mínimo, no segundo turno vai estar.
1: Senhores, já são 9:03. Cabe só mais uma.
5: Alguém faz? Eu, claro.
1: Vamos lá.
5: Doutor, o senhor falou das qualidades do candidato, do vice. Mas a gente não pode esquecer que os adversários, sobretudo a chapa governista, apontam o dedo pro candidato Sérgio Moro e dizem: ah, mas ele não tem plano de governo para o estado do Paraná, só fala em combater a corrupção. O que o senhor diria destes adversários e desse discurso, doutor?
0: Desinformados, o plano, isso eu participo disso, o plano de governo está sendo feito há 2 anos. Inclusive aqui em Cascavel, no escritório, teve reunião de gente técnica qualificada. Como que o plano de governo foi feito? Lá, 2 anos, o plano de governo feito. Prova viva, testemunhal disso, inclusive dentro do meu bar, do meu telhado. Reuniões em Curitiba quase mensais, de que maneira? Primeiro, uma chamada pública para quem quisesse contribuir. Existia um site, quem quisesse, foi divulgado e tal. Tiveram algo em torno de 3 ou 4 mil contribuições. Claro que algumas pertinentes, outras não. Se estabeleceu um eixo temático de 6 ou 7, segurança pública, desenvolvimento, educação, saúde, blá, blá, blá. E para cada eixo, além dessas contribuições genéricas que a sociedade deu, se chamavam especialistas para opinar. Olha, eu não sei te dizer quantas horas técnicas de reuniões foram feitas entre esse pessoal para desenvolver esse plano. Então, assim, quem fala esse tipo de coisa, fala bobagem. Uma coisa é o candidato, no tempo que ele tem pequeno, falar um pouquinho mais do que ele sabe, que é de segurança. Porque, realmente, o candidato Sérgio Moro, a área dele é de segurança pública, é a que ele mais sabe. Mas daí, eu faço um desafio, se qualquer outro candidato a governador do estado vai ter um plano de governo, ou protocolou um plano de governo, feito com todo esse tempo, com toda essa maturidade, com todo esse dinamismo e utilizando, além do respaldo social, nos seus eixos técnicos que colaboraram para isso. É o melhor plano de governo que nós temos e é o que fará do Paraná cada vez mais uma fortaleza. Então, bobagem é falta de informação, é falar mal à toa. É gente que precisa passar sabão na boca para falar disso.
5: Um detalhe simples, né, doutor? Eles falam, mas ele só fala em combater a corrupção. Como se a corrupção não fosse importante ser combatida, porque ferra todos nós.
0: E eu devolvo. Alguém viu, eu acho que eu aprendi com meu pai que o homem tem que ter posição. O homem tem que ter lado. Né? O homem não pode ficar, né, isentão, eu não sei. Eu falo para o meu pessoal que é mais isento isso. Escuta, e vocês veem os outros candidatos, alguém... Você me perguntou, falar de STF? Alguém vê? Viu alguém falar?
5: Não falo.
0: Alguém fala alguma coisa do PT? Ou do... Ah, não é. O que eu disse, não, Brasília não é problema. É, gente, Brasília, esquerda, é problema nosso, é de quem vai comprar o pão ali. Então, essa conversa mole isentão que eu vejo muito da atual situação aí, eu peço que o ouvinte fique esperto com isso, porque meu candidato tem lado e bate pesado. Então, enquanto quem está do meio fica inventando história, que não importa, importa sim, importa muito. Tá? Então,
6: deixa os problemas de Brasília para Brasília.
0: Isso é absurdo, o problema de Brasília é nosso e impacta aqui no pão que você vai comprar dentro da tua casa.
1: Sem dúvida, é por causa de Brasília que a gente está pagando caro no mercado.
4: Pois é. Na segunda-feira eu falei aqui da bancada, eu lembro bem, é a seguinte posição. Quantas vezes alguém aqui desta bancada, o ouvinte, ouviu, escutou, ouviu Ratinho Júnior criticando o STF ou se posicionando contrário à esquerda? Então, essa afirmação sua vem justamente ao mesmo caminho que nós afirmamos aqui várias e várias vezes.
1: Amigos, 97, a gente quer agradecer aqui, doutor Juliano, tá? Contribuiu muito com a nossa audiência, com
5: tem
1: certeza.
5: Tem que voltar, né?
0: Tem que voltar. Voltarei, com o maior prazer. Espaço, obrigado por me convidar.
1: O espaço está aberto, né? A partir de agora. Claro. Eu não conheci o doutor aqui pessoalmente, né? Já vi que gosta do bom debate da política, e aqui a gente debate política todo dia, doutor. Então fique à vontade, tá bom?
0: Muito obrigado, eu acompanho vocês também. Eu acho assim, né? Cada um tem a sua maneira. Eu costumo ouvir, inclusive, o adversário, né? Eu li o Capital de Marx, eu li a biografia. Mas para quê? Para saber que eu estou no lugar certo, né? Para me convencer de aonde que eu estou. Até brinco com os meus dissidentes. Mas, gente, eu vejo o trabalho que vocês fazem aqui, é importante, sabe, de colocar o dedo na ferida, de apontar, né, a rádio como um todo. E é uma satisfação estar aqui. Sempre que convidado, estarei aqui encerrando fileiras com vocês. Né? Prazer rever amigos que eu não via há tanto tempo assim, conhecendo outros aí. E um abraço para todos os nossos ouvintes.
1: Perfeitamente. 9:08. Vamos ao nosso break e já voltamos ainda na vibe aí da política, né? Com o jornalista Sérgio Ricardo daqui a pouquinho no Independência. Já tá chegando aqui com seu chazinho. Voltamos já.
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10: 9:09.
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17: De acordo com o Instituto de Planejamento e Tributação, o brasileiro trabalha em média 149 dias por ano, quase 5 meses, apenas para pagar impostos. Em 1988, eram 2 meses e 13 dias, ou seja, a carga tributária mais que dobrou em 37 anos. Para manter cada emprego, a empresa pode gastar o dobro do salário em encargos. É como pagar outro ano inteiro só em impostos e obrigações que não vão para o trabalhador, mas para sustentar a máquina pública. De acordo com o Índice de Retorno ao Bem-Estar da Sociedade, o governo arrecada como país rico, mas devolve saúde, educação, infraestrutura e segurança de país pobre. E tem quem acredite que a solução para o Brasil seja aumentar ainda mais os impostos.
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0: 9h14, 9 horas e 14 minutos. Sérgio Ricardo, bom dia, seja bem-vindo. 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
1: Eu só vou perdoar o Juliano, porque ele, além de meu advogado, é meu amigo pessoal e um dos queridos amigos que eu tenho em Cascavel.
0: Mais um advogado seu, né?
1: Mas eu tenho que passar.
0: Não é o primeiro.
1: Viu? 14 minutos me comeram, hein? 14 minutos.
0: Mas é o seguinte, a gente vai te dar esses 14 minutos.
1: Ah, não, então,
0: tranquilo, tá bom? Meu porque querido. É o seguinte, porque o debate político, agora especialmente, porque oficialmente começou domingo a campanha. Agora sim, nós vamos saber realmente, de fato...
1: Quem tem garrafa para vender.
0: Quem é o cara.
1: Sim. Tá? Na verdade, é uma palhaçada no Brasil isso. Porque Ismar, Júnior e Emerson... Vocês sabem que a campanha já vinha comendo solta há vários meses, com o nome de pré-campanha.
0: Pois é.
1: Pré-campanha. Não pode pedir voto, mas pode fazer churrasco, pode juntar os eleitores e no
0: pode
1: ambiente.
0: Falar, olha, eu estou aqui à disposição.
2: Eu sou pré-candidato.
1: Pré-candidato e tal. Só não pode dar número, não pode pedir voto e tal. Quer dizer, na verdade, no Brasil é o faz de conta, né? Porque isso é o faz de conta, viu, Ismar? Entendeu? Isso é o faz de conta. É que nem aquela história do Corinthians lá que... O Matheus, o velho Matheus do Corinthians lá.
2: Vicente Matheus,
1: ele fingia que pagava os jogadores em dia e os jogadores fingiam que jogavam. Entendeu? Assim é o Brasil. Infelizmente, assim é o Brasil.
2: Mas isso que você está falando, já vou começar te provocando, então.
1: Sim.
2: O Juliano falou agora há pouco aqui, eu falei também, porque o mote eleitoral do pessoal do Ratinho é que quando a máquina entrar. Só que nós já sabemos que isso vem acontecendo há 90, 120 Sim. dias.
1: Mas não tinha candidato.
2: Não importa se tinha ou não, mas não tem reflexo isso.
1: Querido, mas não tinha
2: candidato. Não mudou isso.
1: Esse homem fez uma bobagem tão grande, esse Ratinho, que eu nunca vi ser feito em nenhuma campanha política do mundo. Eu não sei onde é que ele aprendeu a fazer isso. Cara, era uma hora o Alexandre Cury. Outra hora era o Guto. Outra hora era o Sandro Alex nem aparecia. Não, ninguém citou o nome do Sandro Alex durante aquela discussão. Os nomes eram Greca, Alexandre Cury e Guto Silva.
2: Até o Paranhos foi citado.
0: Até o Paranhos. Aqui no show rural.
1: Para depois...
2: Ele falou mesmo.
1: Para depois chegar no final agora... E ele pegar e tirar da cartola alguém que não tem popularidade nenhuma no estado do Paraná. Nenhuma. Tanto é verdade que não tem popularidade que eu contei para vocês que no casamento, no, na festa de casamento, no aniversário de casamento do prefeito da Ódina, ele vinha andando pelo corredor sozinho, ninguém dando bola para ele. Quando eu chamei pelo nome, ele nem sabe quem sou eu. Mas quando eu chamei pelo nome, ele ficou numa alegria, porque alguém reconheceu ele. Agora, desde que eu me conheço por gente... Desde que eu me conheço por gente. Desde a primeira campanha minha com 10 anos de idade para presidente do Grêmio Estudantil do Colégio Polivalente em Palmeira das Missões. Que lá se vão 54 anos. Mais de meio século. A máquina administrativa. Por mais ruim que esteja o prefeito, por mais ruim que esteja o governador, por mais ruim que esteja o presidente da República, ela detém de 20 a 25% dos votos. 20 a 25% dos votos. A máquina administrativa. Basta vocês olharem aí. Ah, mas o cara perdeu a eleição, mas o candidato prefeito perdeu a eleição. Na cidadezinha lá de Anaí, cidadezinha lá em Corbélia, lá em Toledo. Vai lá e olha, ele perdeu a eleição, mas fez 20, 25%. É o voto da máquina. Essa é assim, ó, se pegar o Sérgio Ricardo, lançar para governador e botar a máquina a seu favor, ele tem que ser muito ruim para não chegar... Nos 20, 25% da máquina. Quem
3: Mas
1: sabe...
3: da mesma forma, a esquerda tem 20, 25% também.
1: No, como o Bolsonaro só tem isso também. Bolsonarismo só tem isso. Quem decide a eleição a favor dos Bolsonaro e que poderá dar a vitória agora para o Flávio são os de centro. Entendeu? Aqueles que não têm nenhum lado nem outro e que ficam olhando aí ver a economia, daí ver as bobagens que o Lula está dizendo.
0: Então os indecisos.
1: Os indecisos. Uhum. Porque na verdade nós temos 25% de PT no Brasil e 25% de bolsonarista. Bolsonarista é aquele doente que você vai falar com ele e ele já sai dizendo para você, não, nós vamos ganhar essa eleição só se nos roubarem nas urnas. A conversa é sempre a mesma. Quando você fala com o pessoal de centro, pessoal que raciocina, porque petista e bolsonarista de raiz não raciocina. Eles vão pelo amor, pelo coração. E coração, você sabe, basta se apaixonar por uma mulher que o cara já não enxerga mais defeito nenhum naquela mulher. E assim, uma política não se faz com paixão. Política tem que se fazer com razão. Com razão. Então, por exemplo, o seguinte: neste momento, o melhor candidato é o Flávio Bolsonaro? Não é. Não é o Flávio Bolsonaro. O melhor candidato não é ele. Mas quem é o pior candidato?
2: O Lula.
1: Então você tem que votar em qualquer um.
2: O menos pior.
1: Para tirar o Lula. Entendeu? Esse é o jogo que o Brasil está fazendo nesse momento. Quem é o único cara que tem condições, está provado por todas as pesquisas, por todos os levantamentos, o único que tem condição de fazer frente ao Lula?
3: Ronaldo Caiado.
1: Negativo.
2: O Flávio. O
1: Flávio Bolsonaro. O Ronaldo Caiado tem 3%.
2: Renan Santos?
1: É. O
0: vice do Ronaldo Caiado já disse que já está tudo entregue para o Lula, né?
1: Então veja o seguinte,
2: outra situação interessante.
1: Falamos na segunda. Eu quero dizer uma coisa para vocês. Eu sempre fui um cara cético com relação às urnas, porque eu acho que não dá para mexer em urna com menos de 10, 20 pessoas e vaza. E vaza, a gente sabe que tá aí a vaza jato aí, ó. Tá aí a vaza master, vaza tudo, entendeu? Então vazaria alguém dizendo, ó, eu faço parte disso, que eu quero tomar uns mel a mais ali, e daí o cara já começa batendo o peso, eu ajudo a decidir a eleição desse país, eu faço parte do grupo que mexe nas urnas, entendeu? Ou os caras garganteando e tal. Como teve alguns aí inventando, é porque foi assim, porque foi assado, porque eu apertei um número, apareceu o outro e tal, e nada se comprovou. Essa é a realidade. Porém, algo tem me deixado com a pulga atrás da orelha. A tranquilidade do Lula, a tranquilidade da esquerda, é por

0: que eles parecem saber algo que nós não sabemos. E aí pode ser o sistema, certeza absoluta que é o sistema, porque o sistema já está agindo, já está agindo. E aí todo mundo comemorando que o Cássio e o Mendonça estão no TSE. Daí o Cássio mandou tirar do ar, perdão, disse que não é, manteve no ar as críticas do Flávio ao Lula, e aí foi para o pleno e deu 5-2. Sim. Este será o resultado durante toda a eleição.
1: Nós falamos isso na segunda-feira, que foi o Cássio e o André Mendonça que votaram pela manutenção do vídeo no ar, e os outros 5, incluindo o Dias
0: tiraram
1: Toffoli, mandaram sair.
0: Daí é o seguinte, 5-2, ok? Marque, este será o resultado durante todo o período eleitoral no TSE, porque não vai mudar a composição do TSE. Então eu dizia antes, o Alexandre de Moraes não pode ser comparado ao Cássio, ao Mendonça ou qualquer outro no exercício do poder, porque ele exerce o poder de maneira ditatorial. Então ele decidia sozinho, ele fazia sozinho, não mandava para o plenário quando ele está na presidência do TSE. O Cássio Nunes também já mostrou que é um cagão. Já mostrou que é um cagão, porque dependia só dele, que é o relator do pedido para liberdade do Bolsonaro, só ele podia dar por liminar, como fez o Fachin. Depois foi para o plenário, ok? Mas já estava solto o Lula quando foi para o plenário. E como o Lula tem o plenário, ganhou no plenário. Este Cássio não fez. Sabe o que ele respondeu? Vocês devem lembrar, eu falei no ar aqui. Ele disse, olha, eu não posso influenciar na eleição, tomar essa decisão antes da eleição.
1: Mas o que me chama a atenção no Cássio é essa frouxidão dele, já que ele é um homem com uma linhagem, pelo menos sucessória, extremamente capaz e inteligente. Porque vejam o filho dele. Em 2 anos de advocacia, já amealhou 25, 27
0: mas
1: milhões
0: aí,
1: de honorários.
0: Mas
1: que
0: aí,
1: interessante.
0: Aí reside o problema. Aí reside o problema.
2: A resposta está aí.
0: Está aí. Por que, que foi que o Alexandre Moraes enfrentou o Bolsonaro? Vocês lembram por quê? Ele enfrentou, ele não deixou nomear o Ramagem. Porque o Flávio estava com o rabo preso no STF, com aquele problema lá das rachadinhas lá do Rio de Janeiro. Que até hoje está na gaveta, certo? Eles usaram e abusaram disso com o Bolsonaro. Por que, que o Bolsonaro chamou o Alexandre Moraes de canalha? No domingo, canalha. No domingo, tanto em São Paulo como em Brasília.
1: Pela chantagem que vinha sendo feita.
0: E na segunda-feira, ele fez a cartinha pedindo desculpa. Por causa de quem? Por causa do filho. E eu digo para vocês que eu não condeno o Bolsonaro por isso, e muito menos o Cássio por isso. Porque eu faria também por um filho. Eu e acho que qualquer um aqui nessa mesa. Filho é filho. Filho é filho. Ah, eu não. O Lula com essa conversa afiada dele, acho meu filho dever... Esse é meu filho dever, ele vai mover montanhas para não deixar o filho ser indiciado. Mas é pai.
1: E tem aí, inclusive, uns áudios que vazaram, acho que ontem, né, sobre o Lula acertando com alguém do pessoal do INSS, lá da cúpula que fraudou o INSS,
0: cuidado.
1: Ajustando a viagem deles.
0: Cuidado, pode ser fake. Pode ser feito.
1: Eu, na verdade, não ouvi. Eu vi isso na CNN.
0: Ah, não.
1: Eu vi isso na CNN.
0: De veículo de comunicação.
2: Foi na CNN. Assim como na CNN, Sérgio, saiu também no final de semana, né? O Caio Junqueira falando, olha, sim, tenho informações de que pelos bastidores, os ministros do STF mandaram recado para os líderes partidários. Não fechem com Flávio. Aí quando dá possível. Na CNN,
0: é
2: ou dá...
0: É porque daí tem um veículo grande, de comunicação. Né? Porque veja bem, aqui nessa rádio, a gente pode até querer dizer besteira. Vamos supor. Mas não é a mesma coisa de uma conversa de bar. Porque a gente tem uma rádio aqui. Então o que você faz? Você fala, não, eu tenho que ter certeza do
2: que
0: eu estou dizendo.
2: Responsabilidade,
0: eu tenho que
2: verdade.
0: Ter responsabilidade. Então quando você fala CNN, até Globo. O cara vai, ah, porque deu na Globo. Cara, a Globo também não é idiota de botar no ar uma acusação se não tiver o devido respaldo, entendeu? Até porque o cara entra na justiça, doutor, o senhor sabe melhor do que eu, e vai lá tomar uma indenização enorme a seu favor. Então, eu estou preocupado de que o Lula está muito tranquilo e ele tem falado de uma maneira como se ele já se contasse reeleito. O Alcolumbre, ele fez um acordo com o Alcolumbre para a presidência do Senado. Cara, como é que você faz um acordo com o cara para a presidência do Senado, se tu não tem a certeza que você vai ganhar a eleição? Como é que se faz? Sabe, Esmar, tem coisas que estão me deixando preocupado, entendeu? Esta bobagem dita pelo Kassab, Eu acho que já custou caro pro Kassab. Eu tenho quase certeza que a tigrada dele foi em cima dele. Porque ele disse, a chance do Flávio ganhar é zero. O Centrão está com Lula.
1: Só para complementar, são mensagens entre Lulinha e Roberta Luxinger.
2: Ah, sim, a lobista. Ah,
1: não, isso, isso que lobista. O nosso futuro é a Suíça. Uhum. E exato. Veio à tona na segunda para terça-feira.
2: Isso. Ah, não, daí sim, esse fato sim eu ouvi. Né?
1: Sim. Agora, e por que você vai para a Suíça? Porque você quer passear?
0: Tá com dinheiro no bolso.
1: Ah, seria porque a Suíça é um dos poucos países
2: já tá
1: que
2: já está na Espanha, inclusive.
1: Agora, que é claro. Não tem tratado de extradição com Ismael. Ninguém?
0: Agora, vocês não duvidem deste animal, e animal nesse sentido não é pejorativo. Eu, inclusive, sábado disse pro Paranhos, o Paranhos falou, como é que você está vendo minha campanha e tal. Falei, cara, você é um animal político. Daí esse animal político não é pejorativo, pelo contrário.
2: Você quis dizer que é uma fera.
0: Não, é um elogio, porque o cara se saiu de vereador aqui em Cascavel, virou deputado estadual, vice-prefeito, prefeito da cidade, agora é deputado federal já praticamente eleito. Então eu quis dizer nesse sentido, como é o caso do Lula. Eu vou dizer uma coisa para vocês aqui, vocês vão ficar estupefatos e talvez até duvidem de mim. Mas não tenho como provar, só se o tempo mostrar. Se o Lula tiver em mãos uma pesquisa que mostra que a prisão do Lulinha dá voto para ele, claro que não dá.
1: Ele põe o filho na cadeia.
0: Ele põe o filho na cadeia.
1: Mas ele vende a mãe e não pede
0: ele
1: nem
0: recibo.
1: Ele põe o filho
0: na cadeia.
2: Só não vai vender a mãe porque já é falecido.
1: Mas é capaz de tentar alguma coisa lá no outro mundo.
2: Amigos, vamos fazer o break, continuamos aqui, né? Porque ainda temos
0: mas
2: muito.
0: Mas você veja como é que é o pensamento das pessoas que eu gosto de conversar e de debater com gente esclarecida, com gente inteligente. Você veja que eu não precisei completar o doutor Smart de lá. Põe o filho na cadeia.
2: Mas a gente conhece muito bem a índole do cidadão, né?
1: É que aqui é o seguinte, Sérgio, com todo respeito a todos os lados políticos, eu tenho o meu, cada um tem o seu, mas nós conhecemos bem a esquerda, em especial a figura mor deles, que é Lula. Não tem escrúpulos, não tem caráter, ele sofre de uma psicopatia, essa é a grande verdade.
2: E olha, e tem algumas declarações aí, como a do Kassab e outros, enfim, né, que a gente está vendo que o sistema realmente está fechado contra o Flávio. Por quê? Porque o Flávio é o único cara que pode vir justamente atacar esse sistema se eleito, não é verdade?
0: Se eles tivessem certeza, desculpa eu te roubar mais um segundo antes do intervalo, se eles tivessem certeza de que a direita não vai fazer maioria, eu acho que não vai fazer no Senado. Eu acho que não vai fazer. Por causa do pessoal, você vê, Rio Grande do Sul. Bom, depois do intervalo não falamos.
2: Isso, até inclusive eu tenho alguns números aqui sobre candidatos ao Senado que defendem ou não defendem impeachment no STF. Daqui a pouquinho a gente fala sobre isso. Voltamos já aqui no Independência 92.

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3: 9 horas e 30 minutos.
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5: Amigos, 9h33 aqui, a última parte do nosso Independência 92 desta quarta-feira. E agora aqui, nos bastidores, aqui no nosso intervalo, né, estávamos falando sobre essa questão aí também do Senado, né, do Senado. Olha só, temos aqui alguns números do Placar STF, site Placar STF, tá? Que diz o seguinte: dos 331 candidatos ao Senado no Brasil, mapeados por esse site aqui, o Placar STF, dos 331, apenas 61 defendem mesmo o impeachment de ministros do Supremo Tribunal Federal, gente.
6: Tá aí?
5: Eu acho muito pouco. 244 não se manifestaram. É o tipo centrão. Fica ali só aguardando. Aí tem, do outro lado, tem 23 que se posicionam totalmente a favor, contra, né, o impeachment. Já pensou? Apenas 61 defendem impeachment?
6: Sabe qual é o número que eu gostaria de saber? Infelizmente não vai estar aí. Desses 300, quem tem rabo preso e quem não tem?
7: Eu ia falar exatamente isso. Desses 260 que não sobem no barco...
5: 244.
7: 244 que não sobem do barco e não descem do barco,
6: 80%,
7: quantos 90%. Deles têm processos que estão para serem elevados à última instância?
6: Pergunta que eu faço a você, meu caro Ismar, a você, Júnior. O Emerson conhece menos, mas vocês conheceram mais de perto essa figura que já faleceu. O José Carlos Schiavinato, que foi prefeito de Toledo.
8: Prefeito de Toledo.
6: Eu conversei com o Zé depois do mandato dele, quando ele saiu apoiando o Poleto, que também era o meu candidato na época, e perdemos a eleição para o Beto lá. Aí eu perguntei para ele: Zé, vamos ter que aguentar aí agora o Beto, que o Beto ganhou, né? Vai ficar 4 anos e você volta depois, né? Ele falou: Sérgio, eu sou candidato a deputado estadual, porque o Esperafico é federal, e daí o Esperafico quer parar. Então, na outra, eu vou para deputado federal. Eu quero ser secretário de Estado, eu quero ser ministro. Um desses cargos executivos eu aceito. Prefeito, nem que o meu pai, que já faleceu, ele falou: levante do túmulo e me peça para ser candidato novamente. Eu falei: mas por quê, Zé? Ele falou: Sérgio, você conheceu alguém mais Caxias do que eu como prefeito na questão do roubo? Aí eu não disse a ele, por respeito, o que eu vou dizer a vocês aqui. Ele foi secretário de todas as administrações por 20 anos. Então ele conheceu por dentro como é que se fazia a sacanagem, certo? E ele virou prefeito, e daí é o seguinte, ele andava com uma trena no bolso, vocês sabem dessa história, que ele media o asfalto para ver se a empreiteira estava fazendo na medida que vendeu.

0: efeito nada errado, tem 8 processos. Então a pergunta é a seguinte: é possível o cara ser vereador, secretário municipal, prefeito, vice-prefeito, deputado estadual, secretário de Estado, vice-governador, enfim, e sair sem nenhum processo do jeito que o sistema está hoje?
1: Não, não tem como.
0: E daí um desses processos, um só chega, os caras aí levando o cara na chantagem. Igual, tem aquele processo, quando você foi lá secretário em Corbélia, viu? Tu foi secretário jurídico lá em Corbélia. Mas pelo amor de Deus, você foi há 20 anos atrás. Pois é, mas o teu processo está andando.
2: Foi o que aconteceu lá com o Derli Donin, que também foi prefeito de Toledo e que teve aquela denúncia.
0: Mas o Derli mereceu todas as denúncias
1: eu,
0: que teve.
1: Eu falei já aqui nesses microfones, eu fiz assessoria jurídica para um município aí durante um ano. E eu vi acontecerem coisas dentro da administração pública e de pessoas que estão lá dentro, eu escutei frases de conotação bem simples. Não se colocava dentro da prefeitura uma caixa de fósforos se não deixasse 2 ou 3 palitos no caminho. Era então, essa a é realidade. Tá. Isso acontecia.
0: Então como é que faz? Então você pega esses 244... Uhum. Pega esses 244 e veja se eles caíram de paraquedas na política hoje. Ou seja, primeira vez que estão disputando um cargo político, nunca foram candidato a nada e são candidato ao Senado. Beleza, beleza. Este provavelmente não tem nada que desabone a sua conduta. Ele não passou por nenhum cargo público, ok? Mas eu garanto para vocês que se tiver 44 candidatos, 44 dos 200 que nunca esteve na política... É muito, porque o cara já esteve envolvido na política, entendeu? Então, o que acontece? Os 200 que já tiveram na política estão com o rabo preso. E esses 60 que estão cantando de galo
2: esse
0: aí...
2: Esses 61 que se elegerem, não. Faz os 2/3 para tirar os ministros...
0: Não. Esses 61, o cara está galo porque ele ainda não chegou lá em cima e não sentiu o bafo do STF no pescoço. Ou você acha que o Centrão não colocou nenhum partido apoiando o Flávio? Por quê? Porque acha que o Flávio não ganha? Bom, pode ser que o Flávio não ganhe. Mas também pode ser que o Lula não ganhe. Eles estão pau a pau. Então por que você não desce no muro? Outra coisa, se o PT ganhar a eleição, você sabe perfeitamente que no dia seguinte eles estão com o talão de cheque do governo comprando os senadores que não são deles, ok? Então por que esses 61 estão aí cantando de galo?
3: Agora, pelo menos no Paraná, a grande maioria dos candidatos ao Senado, sim, é a favor do impeachment do STF.
1: Eu acredito que somente uma não seja.
0: E nós só vamos...
3: A dona quem?
1: O Narizinho?
3: Pois é. Aqui está mostrando Felipe Barros, Deltan, direita, Cristina e Alexandre Cury. Favorável. A favor.
1: Tá, mas aí veja só.
3: A dona Gleisi.
2: E o doutor Rosinha.
3: O doutor Rosinha aqui não. É que na verdade, nesse placar aqui, o Rosinha não se manifestou ainda.
0: Ele é suplente? É. Mas ele é suplente, não vai falar?
3: Rosinha?
1: Claro. Não, ele é candidato. Ele é candidato a Senado.
0: É segunda vaga?
3: Mas ele não se manifestou aqui. E também. Outros aqui
1: só
3: sem
1: que daí,
3: manifestação.
1: Veja só, Emerson, nós temos 4 de direita do Paraná que disseram que são favoráveis. Obviamente que se somente, só temos 2 vagas, mas se 2 passarem, já são menos 2 naquele número dos 60 e poucos lá que são favoráveis ao impeachment. Não vamos conseguir maioria na condição que está.
0: É isso que eu estou vendo.
1: Nós vamos ter que substituir 2/3 do Senado, dos 81, nós vamos ter 54. Que colocar 54.
3: Então, nossa audiência, eu pedi aqui um favor para a nossa audiência. Se você aí está preocupado com essa história de impeachment do STF, dos ministros do STF, né? Então entre lá no site Placar STF e procure lá o cara que você acha que você vai votar para o Senado aí no seu estado, tá? E veja se o cara é contra ou não. E se ele é a favor, beleza. Se ele é contra, vá para cima dele.
1: Claro.
3: Tem que mudar isso aí.
1: E não levem por consideração a nossa opinião. Levem aquilo que o Juliano Murba que falou agora há pouco aqui, enquanto nos microfones, que o Brasil não possui uma tripartição de poderes. Ele possui uma bipartição com o Poder Supremo. E o Poder Supremo chama-se STF. Sim. O Judiciário é que manda e desmanda. Sim. E não somos nós aqui, meros mortais. Juliano Murba, que é advogado, presidente da OAB, eu acompanho há mais de 20 anos a trajetória dele, avalizo aquilo que ele falou, porque o conheço há muito tempo. Lá no banco, não, porque eu não tenho nem ficha para avalizar ele. Mas aquilo que ele falou é a realidade. Nós sempre afirmamos a mesma coisa, que o Brasil não tem uma tripartição de poderes. O Brasil tem uma Suprema Corte que dá cartas, joga de mão, truca de contrapé e ainda leva o baralho embora. Essa é a grande verdade.
0: Mas tem um detalhe.

0: é extremamente importante, que é o seguinte, você veja o que, que o Emerson falou agora. O Emerson falou agora uma coisa muito importante. O Emerson deu um conselho à nossa audiência de que pesquise, que veja, porque aqui no Paraná tem quantas opções de direita?
1: 4 pelo menos.
0: Certo. Então você veja que a direita não fez o dever de casa. Esta é uma realidade. Em São Paulo tem no mínimo 3. O Derrite, o cara aquele que substituiu o Eduardo e o Salles. Então, esses dias...
2: O André do Prado, né?
0: Uhum. Esses dias eu ouvi o Augusto Nunes aqui, no programa da tarde, e ele dizendo, gente, se é 2 vagas que vão ser disputadas, concentra em 2 nomes. Aí, em Brasília, nós temos a Bia Kicis, a primeira-dama lá, a Michele, e o Sebastião Coelho. Então, você veja o seguinte, divide entre esses 3, a do vôlei, lá em Brasília, está em primeiro na pesquisa.
2: A Leila do vôlei?
0: Vai se eleger.
2: O pessoal aí de São Paulo que está nos ouvindo, deve ter alguém do estado de São Paulo nos ouvindo, ó, a Simone Tebet, que é do PSB, já disse que é contra impeachment de ministros do
1: Estado. E ela é do Mato Grosso, Simone Tebet.
0: A Marina também.
2: Pois é, mas é candidata em São Paulo.
3: São Paulo.
1: Sim, a Marina Silva é lá de Manaus, não sei de onde.
0: Acre, e
1: candidata
0: para
1: São Paulo.
0: É, mas a direita não pode falar isso.
1: Mas aí eu falo
0: a
1: o seguinte.
0: Não, pode falar isso.
1: Não, mas o que eu estou dizendo é o seguinte. Falta.
0: Porque o Carlos não é de Santa Catarina. E o Hélio Negão também não é de Roraima.
1: Eu sei disso, mas o que eu estou dizendo é o seguinte, falta esse povo escolher os candidatos da sua região. Aqui em Santa Catarina, você acha que eu concordo com a vinda do Bolsonaro para cá? Claro que não.
2: Eles inclusive ali tem bons nomes mesmo. Em
1: São... Mas não há dúvidas.
0: O próprio Flávio que está em terceiro, se o Flávio não tivesse, se o Carlos não tivesse, ele seria segundo. Certo? Então nós teríamos lá aquela...
2: A Carolina?
0: A Detone.
2: A Detone é, né?
1: A Detone.
2: É, né? Ao Senado.
0: É o Senado. Sim. Ela está em segundo, o Carlos em primeiro. Se o Carlos saísse fora de lá, o ex-presidente Amin estaria eleito.
1: E são 3 de direita. Sabe o grande problema da direita? Eu já falei outras vezes e afirmo novamente. O jogo de vaidades.
0: Sim.
1: A direita tem vaidade, a esquerda não tem. Porque quem tem um pouco de vaidade, quando se fala em vaidade, fala-se em autoestima, amor próprio. Quem tem um pouco de amor próprio não vota no Lula, nem aqui, nem no inferno.
2: Que o Amin
1: essa é a verdade.
2: Na metade do mandato, então está acabando.
0: Tá renovando.
1: O Espiridião está saindo.
0: Tá. Vai sair, se depender do que está lá hoje nas pesquisas. Mas é o seguinte, viu, Ismar? Eu vou dizer uma coisa para você. O grande problema é o seguinte. A direita para administrar, veja o Jorginho em Santa Catarina, tá? Veja o Tarcísio em São Paulo, certo? Veja o Bolsonaro quando passou pelo governo. A direita para administrar, ela tem faculdade, ok? Faculdade. A direita para fazer política, ela está no jardim de infância, certo? E daí quem tem pós-graduação é essa turma da esquerda que só faz política a vida toda.
1: E há 20 anos eles perceberam onde que está o mote eleitoral desse país. Está na manutenção do povo em 3 pontos. Na ignorância, na subserviência com os bolsos e assistencialismos e dentro da pobreza.
0: Claro.
1: São esses 3, esses 3 bolsões que englobam 90% dos eleitores de esquerda. Isso que uma coisa que me deixa abismado até muitas vezes, porque você não vê nessas pessoas a legitimidade, a vontade, o interesse de melhorar a condição pessoal de vida. Para eles está bom sendo subservientes.
0: Mas Ismar,
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0: Fazer uma página para que as pessoas colaborassem e mandassem para lá algumas que eu não lembro. Porque as minhas são muito poucas. E daí, então, vai dar lá 2, 3 e tal. Mas, quando o Lula foi atacado pelo sincericídio, ou seja, pela sinceridade, certo? Porque ele teve algumas atitudes sinceras durante o seu governo. Por exemplo, quando ele disse que o cara que já está ganhando 2 salários mínimos não vota mais no PT, é uma verdade. É uma verdade do Lula. Entendeu? Porque o cara melhorou de vida, o cara já começa a enxergar que estão comendo o dinheiro dele. Entendeu? Aí você vai e olha para esta pobreza, com todo o respeito e carinho, pobreza que eu quero dizer paupérrimo. Não estou falando pobre porque todos nós somos pobres. Estou falando paupérrimo, aquele cidadão que depende
1: O subserviente, aquele que está...
0: Esse é o seguinte, esse você fala com ele, o Lula é ladrão? Ele fala, é ladrão. O Lulinha roubou? Roubou. E o senhor vai votar em quem? Vou votar no Lula. Mas eu vou votar no Lula porque, mas o Lula me dá comida. O Lula me dá o Bolsa Família, entendeu? O Bolsa Escola, o Bolsa Isso, o Bolsa Aquilo. Então, gente, fica difícil de você concorrer com esse tipo de conversa. Fica difícil. Como é que se concorre com esse tipo de consciência por parte da população.
2: Porque daí o cara não tem o conhecimento, não faz a análise, não faz a leitura e continua na pobreza, porque alguém vai dar uma comidinha para ele.
1: Olha, aquele vídeo daquela senhora que a gente sempre menciona aqui, lembra? 20 não sei quantos anos.
2: 25 anos recebendo bolsa.
1: Bolsa lá na boca isso, do caixa lá e tal.
2: Amigos, 9h46.
0: Só para fechar aqui, deixa eu dizer uma coisa para você. Eu não vou usar a expressão no ar, por respeito à nossa audiência e por respeito ao chefe Emerson, que não gosta de palavrão no ar aqui. Ele já me falou isso a primeira vez que eu vim aqui com ele. Então eu não vou dizer. Mas acontece que quem decide a eleição no Brasil não é quem lê jornal, é quem usa jornal do banheiro. Certo?
1: Eu sei a palavra que você não quer usar, mas o Lula usou essa semana aí, então, falando que o PT é aquela merda que é dele.
2: Sérgio, pode falar.
0: Então é o seguinte, este país não vai dar certo enquanto as pessoas que decidem a eleição não são as que leem jornal para se informar, são as que limpam a bunda com jornal. Então é o seguinte, cara, como é que você vai querer que vá dar certo? Por isso que eu sou contra o voto analfabeto.
2: Eu achei que você, nós achamos que você ia falar a declaração do Lula.
1: Do Lula, quando falou
2: ele
1: do
2: falou
1: PT.
2: Que o PT é uma...
1: Mas, a merda é, dele. É, mas eu falo mesmo.
0: Só que assim, mas não foi assim. Aí por isso que eu digo, o jornalista é triste porque a gente tem posição e daí muitas vezes é acusado de ser petista e tal, isso, aquilo. Não foi isso que o Lula disse. Vocês me desculpem, o corte foi feito nisso e foi colocado no ar.
2: Então o que foi?
0: Eu ouvi.
2: Qual que é a leitura?
0: Ele deu o nome do... Não, não é a minha leitura. Ele deu o nome de uma mulher. Nós temos que fazer como a nossa companheira fulana de tal. Que ela sempre disse. Se o PT é uma merda, mas a merda é minha. Só eu posso falar dela. Não foi ele que disse. Foi uma mulher, ele deu o nome da mulher no sindicato.
2: Sim, não, eu sei disso aí. Mas ele concordou.
0: Não,
2: ele... É M, mas é minha M.
0: Isso sim. É, sim.
2: Ele concordou.
0: Mas eu digo o seguinte,
2: é nesse sentido que estamos falando,
0: mas ele cunhou a expressão trazendo de outra pessoa.
2: Eu sabia disso aí.
1: Mas eu também vou cunhar dessa pessoa. Ah. O PT é uma merda? Sim, é. E é deles, não é nossa, graças a Deus. É, né?
0: Ainda
1: porque
0: bem,
1: dessa,
0: ainda bem.
1: Dessa então, sujeira fechando, nós não mas nos vestimos.
0: Nós pagamos as consequências.
1: Nós pagamos
2: mundo,
1: a conta, né?
2: Pagamos a conta.
0: Eu fechando, quero falar sobre a eleição do Paraná.
2: Diga lá.
0: Bem rapidinho. O Juliano é meu amigo, meu irmão, mas o Juliano está enganado. Eu tenho absoluta certeza que a eleição do Paraná, se for para o segundo turno, porque há uma grande chance do Moro matar no primeiro, há uma grande chance porque ainda há muitos indecisos e o Moro está por ali, na somatória dos votos para ganhar no primeiro. Então há grande chance do Moro matar a eleição no primeiro turno. Mas se ele não matar a eleição do primeiro turno, é com o Sandro Alex que ele vai disputar
3: o
0: segundo.
3: Mas o Sandro Alex tem que decolar. Faz 60 dias que não decola. Então, vamos ver se ele vai decolar agora.
0: Júnior, a gente tem que fazer política vendo os acontecimentos.
3: Não?
0: A entrada do... Primeiro que ele não era candidato até esses dias. E daí ele virou candidato do Ratinho. O Ratinho não tem 80% de aprovação, como as pesquisas dizem, mas tem mais de 50%. Todos nós aqui concordamos que tem mais de 50%. Entendeu? Ele fez um bom governo. Não estou dizendo que é ótimo, mas um bom governo para o Paraná. Então ele tem certo grau de transferência. A máquina, como eu sempre disse, tem de 20% a 25%. Desde que eu sou criança, eu ouço essa história da máquina. E daí, Júnior, o Greca era o candidato que ia passar o Requeãozinho já. Ele já estava 16, 17. E ele saiu do jogo e foi para o lado do Sandro Alex. Não levou todos os votos? Claro que não. Ninguém é dono de todos os votos. Um pouco dos votos dele foi para o Sérgio Moro. Um pouco foi para o Requeãozinho. Aliás, acho que foi mais para o Requeãozinho do que para o Sérgio Moro.
2: Sem dúvida.
0: Porque ele sempre foi ligado ao MDB e tal. Isso. Mas uma parte ele levou com ele. Por exemplo, em Curitiba, ele é amado. Em Curitiba, ele foi bom prefeito 3 vezes.
2: Inclusive, ele tinha confessado que se ele não fosse para o segundo turno, ele estava com o Requeãozinho.
0: Então, eu acho...
1: Ele falou para nós aqui.
0: Exato. Então, eu estava junto na entrevista, é verdade.
2: É verdade.
0: Viu? Então é o seguinte, eu acho, não tenho certeza, que o Greca levou votos para o Sandro Alex. Ah, mas não se sabe quanto, não. Só Deus. Mas levou. Então, ele deu uma impulsionada. O governador estava viajando e tal, veio para cá agora e centrou fogo aqui. Então, é o seguinte, a máquina vai atropelar o Requeãozinho, porque o Requeãozinho tem 20 a 25 de teto, que é os 20, 25 petistas, que com o Lula candidato fazem 30, 32, como fizeram na última aqui no Paraná, porque o Lula é uma legenda. Então, ele faz mais uma parte. Mas o PT vota no cachorro, votou no Haddad, vota em qualquer um, 20, 25%. Esses votos são do Requeãozinho. E esses votos são um perigo. Sabe por que é um perigo? Porque para onde vão esses votos no segundo turno? Pro
2: Moro?
0: Moro,
2: não.
0: Que prendeu o Lula? Então você vê o seguinte, o apoio do Requeãozinho no segundo turno vai ou ser neutralidade ou vai ser
1: Ele não vai apoiar ninguém.
0: Então é neutralidade.
1: É neutralidade pura. É. A esquerda no Paraná, se não for para o segundo turno, ela não veste a camisa de nenhum dos lados.
0: Mas
2: contra o Moro?
0: Mas vota contra o Moro.
1: Eu digo o seguinte.
0: Mas vota contra o Moro. Prendeu o Lula, homem.
1: Nos bastidores pode até ser, mas publicamente não.
2: Ah, bom,
1: publicamente eles não vão.
2: Não, publicamente...
0: Não, apoio não.
2: Publicamente, como eu já disse várias vezes aqui, aqui no centro de Cascavel, que é onde eu ando, né? Eu não me espicho muito aí pelos bairros, certo. Mas aqui no centro, em 2022, eu repito sempre aqui que eu vi no máximo 3 carros com adesivo do Lula.
1: E ele fez 28% dos votos em Cascavel?
0: Então. Não, 31%.
2: Pois é.
1: Pior ainda.
2: Ah, é, passou de 30. Olha aí, tá vendo?
0: Então é o seguinte.
2: O povo, o petista fica meio escondidinho.
0: Sim, não. Sabe o voto envergonhado?
1: Não, mas aqui o Juliano falou aqui, Emerson, que tem muito advogado de esquerda, e não são só advogados, agora vamos dividir a culpa. Eu conheço médicos, eu conheço engenheiros, arquitetos, contadores. Contador vizinho de frente de meu escritório, na galeria.
3: Tem um exemplo, o Jorge Bocassan.
1: Sim, o Jorge, médico, o contador vizinho meu de escritório de frente, votou no Lula.
0: Um colega de vocês aí, bem sucedido, advogado dos bons aqui de Cascavel, escritório. Aí, procurado pela elite aí.
3: Bittencourt?
1: Mas não,
2: é meu parente,
0: é. É Lula. Opa, então, só para fechar.
1: Esse nome traz certa conotação esquerda.
0: Viu, Emerson? Para fechar, a grande verdade é o seguinte: o ser humano, por maioria, é um cidadão individualista. Então, é o seguinte: você sabe por que, por exemplo, se tu perguntar para o Bittencourt, ele não vai dizer, mas eu vou falar para vocês aqui, se ele perguntar para o Bittencourt,
2: O advogado.
0: Tá. Por que que ele vota? Tá ruim para ele? Ele vai dizer não. É, acabou de comprar mais uma casa nos Estados Unidos e tal. Então, para quem tá bom, o cara não olha que a grande maioria... Rapaz, Casas Bahia foi pro saco, cara. Marabrás foi pro saco.
2: E a dona da Magazine Luiza tava esses dias nas redes sociais aí reclamando que a coisa tá feia até para ela que fez o L.
0: Então, a pergunta que eu faço a vocês. Quem tá pensando só em si... Aí ele faz o balanço. Eu, por exemplo, lamento dizer isso aqui no ar, mas eu, se fosse pensar, lamento que eu digo, porque muita gente não vai gostar, os invejosos e tal, mas eu, para mim, tanto faz, Lula como Bolsonaro. Por quê? O meu trabalho continua igual e meu faturamento continua igual. Não caiu, pelo contrário. No tempo do Bolsonaro, eu não tinha Itaipu, não tinha governo federal, entendeu? Banco do Brasil. Então, é a grande verdade que as pessoas estão pensando só no seu umbigo. Se eu for pensar só no meu, pode continuar Lula. Mas e daí eu digo o quê para os meus netos? O país que nós vamos deixar para eles. Esse é o grande problema. Pensa você em casa. Que país tu quer deixar para os teus filhos e para os teus netos? Porque eu já estou com 64, cheio de plano de saúde. Não sei quanto tempo tenho ainda aqui. Mas a minha netinha tem 14 anos. Vou deixar um país para ela governado.
2: E podem vir mais netos ainda, né?
0: Exatamente, uma quadrilha.
2: 9h54, né? Aproveitando que eu falei da dona da Magalu lá, né? Ela estava reclamando e ainda achei bem interessante. Ela falou, olha, por mais que eu não concordasse, mas lá o governo que estava na época da pandemia fez muito pelo Brasil. A dona da Magalu falou, rapaz. Sem tocar no nome do presidente da época.
0: O que eu disse antes aqui? Vamos resgatar a minha frase aqui. Não é para me autoelogiar, é para a gente só se conscientizar. Uhum. O Bolsonaro foi formado e com pós-graduação no governo que fez. Politicamente, ele foi um desastre. Politicamente. Certo?
1: Estão falando em crise? Eu preciso de 30 segundos. Volkswagen vive a maior crise da história. Electrolux fecha 3 fábricas. Dominus fecha 29 lojas. Bradesco fecha 346 agências. Gerdau Norte fechou. Lupo foi para o Paraguai. Casas Bahia pede recuperação judicial com 1,9 bi de prejuízos. Gigante do varejo de Santa Catarina, Quero Quero, fecha 14 lojas. Land Rover fecha a fábrica de 10 anos. Pia, 220 milhões. Michelin fecha a fábrica com mais de 70 anos e demite em São Paulo. BMG Foods entrega a administração por 3,5 bi de dívidas. Toyota encerra a fábrica em Indaiatuba e demite 1.500 trabalhadores. BMW anuncia corte de cerca de 8 mil funcionários, sendo 3 no Brasil. Trens Três Irmãos fecha a empresa, depois de 70 anos multinacional com 12 mil funcionários fecha a fábrica do Brasil. E por aí segue, gente, a lista. Sim. Aqui, ó, não, a lista não para.
2: Melhor,
1: e
2: aí... melhor pare, senão a gente vai...
1: Viu? Não, a última, hora. A última. Bancos lucram 45,8 bilhões durante o governo Lula e superam 15 países da América Latina.
0: Mas é o seguinte,
1: aqui está a resposta, senhor.
0: É o seguinte, agora nós vamos... Antigamente nós éramos conhecidos lá fora como o país do futebol, não é isso? Nós somos conhecidos hoje como o país da produção agrícola e tal, né? E nós vamos também, a partir de agora, ter um apelido lá fora. De onde é que você é? Sou do Brasil. Onde é que é o Brasil? É lá onde lá tinha isso, lá tinha aquilo, lá tinha aquilo, aquilo.
1: É um país latino.
2: Amigos, abraço a todos. Foi um prazer. Amanhã tem mais a partir das 8. Amanhã tem mais aqui no Independência 92, sempre com Copavel, feita para somar no campo e na cidade. Vamos com o Alexandre Garcia agora, fechando aí nossos comentários jornalísticos. E foi um prazer, viu, gente? Obrigado, Sérgio. Semana que vem tem mais.
3: Um abraço, um ótimo dia. Vou me submeter a alguma cirurgia, vou ficar alguns dias afastado.
2: E volta logo aí, tá bom? É, totalmente recuperado para contribuir conosco aqui. Doutor Ismar, amanhã?
1: Vamos tentar amanhã.
2: Não é sexta amanhã.
1: Não, não é sexta, mas desejo, Osmar, que o médico seja muito apto e feliz e que você tenha uma boa recuperação, meu amigo.
2: Sem dúvida. Não é nada grave, né? Mas tem que fazer e é isso aí. Vamos em frente agora com Alexandre Garcia. A todos um forte abraço.
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6: Bom dia. Parece que a gente está vivendo tempos da campanha eleitoral de Bill Clinton versus George W. Bush. O James Carville, se não me engano, era um assessor de Clinton que usava a frase "é a economia, estúpido", que era para mostrar para os eleitores que as coisas estavam mal com o adversário. Hoje está de bandeja para quem quiser tirar esse governo. Né? Veja só aqui, 9,1 milhões, 9 milhões e 100 mil empresas, 9 milhões e 100 mil empresas estão inadimplentes, todo mundo endividado, segundo o Serasa. 82% das famílias estão endividadas. O governo está pagando, eu já mencionei isso, 1 trilhão por ano de juros, porque se endividou, porque gasta muito e não presta bons serviços públicos e arrecada muito imposto, né? Então paga 1 trilhão de juros por ano. 1 trilhão, sabe o que significa? De juros? Juro é dinheiro posto fora. Significa 2 Petrobras. Né? Tá com menos demanda, crédito caro e o PIB tá voltado para baixo. Começou a cair agora. Então, e como diz o ex-presidente do Banco Central, né? Tá Dilma 3 e não Lula 3. Tá Dilma 3 a situação, né? E a gente está vendo aí, não é só a Casas Bahia com quase 300 lojas, está lá o grupo Marabrás, 130 lojas fechando, toque estoque, mobile, meu Deus do céu. Né? Varejo em crise, porque as pessoas não têm dinheiro para comprar, estão endividadas. Né? Aí tem menos demanda e entra num círculo vicioso e o governo com burocracia para dificultar o trabalho e cobrando muito, dificultar o pagamento de imposto, cobrando muito imposto, aí grandes empresas estão indo para o Paraguai. Ou seja, é a economia. Né? Bom, eu falei ontem aqui do caso do Maranhão, está pior do que se pensava. Né? Começou lá com Dino afastando o presidente do Tribunal de Contas do Estado, o seu Carlos Brandão. Perdão, Carlos Brandão é o tio dele, né? É o sobrinho do governador, que é presidente do Tribunal de Contas, foi nomeado Tribunal de Contas. Deixa eu contar para vocês uma coisa. Antônio de Oliveira Salazar foi ditador de Portugal por 36 anos. Ele era solteiro, solteirão. Tinha uma irmã só. Ele tinha sobrinho, tinha sobrinhos, os nepotes, né? Mas nunca praticou o nepotismo. Ele proibiu o Estado português de ter qualquer relação, qualquer negócio com o sobrinho. E aqui a gente vê o sobrinho do governador, o filho do presidente, o Lulinha. Esse é o Brasil. Mas aí o sujeito foi condenado por matar o João Bosco, sobrinho, num centro comercial lá de São Luís, em agosto de 2022. Agora está contando, porque o assunto foi para o Superior Tribunal de Justiça aqui em Brasília, porque envolve um desembargador que andou ligando para ver se o condenado, o réu, ficava calado, não entregava ninguém, oferecendo dinheiro. desembargador. Pois o réu agora conta, o condenado, que ele frequentava o gabinete do governador, tinha até vaga no Palácio dos Leões, vaga número 6, ele conta, desde o tempo que o atual governador era vice-governador, né? E que o dinheiro era de propinas, ou seja, de corrupção. Era a distribuição da corrupção, vejam só. Né? O governador agora está pedindo para o Supremo cancelar a decisão.

0: de Dino de afastar por 180 dias o presidente do Tribunal de Contas do Estado. Imagina que belo exemplo, presidente do Tribunal de Contas, né? Aliás, a gente tem visto isso. Desculpem os inocentes dos Tribunais de Contas, mas a gente tem visto cada uma nos Tribunais de Contas, né? Que é um lugar que se dá, muitas vezes se dá emprego para quem não foi reeleito. Né? Bom, e além disso, só queria registrar aqui questão de debate. A Band e o Estadão estão juntos em debates, marcaram um debate para domingo entre os candidatos à presidência da República. Aí Lula mandou dizer que não vai, porque convidaram gente que não era obrigatório convidar. É o seguinte, olha só que lei, meu Deus, leis restritivas, burocracia. Se não tiver 5 deputados federais, não precisa convidar o candidato do partido que não tem isso. O Novo, por exemplo, não tem, mas convidaram o Zema. Né? O Missão também não tem, mas convidaram o Renan. Então Lula disse que não vai. Foi convidado o Caiado também, né? O Augusto Cury foi convidado também. Aí o Lula disse que não vai. Aí o Flávio disse que se o Lula não for, ele não vai, porque ele não vai ficar debatendo com os outros, com menos. Então é isso. Né? Isso só vai valorizar ainda mais a cobertura da campanha e a troca de ideias pelas redes sociais. E vai derrubar a importância da televisão na campanha eleitoral. Com exceções, claro, de gente que está mais ainda apegada aos meios mais tradicionais, que são só de informação, não são de comunicação. De Brasília, Alexandre Garcia.
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5: 10 e 5.
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15: 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Doutor, o que a legislação considera violência doméstica?
17: Violência doméstica é algo muito mais amplo do que apenas a lesão corporal. Violência doméstica envolve qualquer tipo de violência que é cometido contra a mulher. A violência doméstica, ela é tratada pela Lei Maria da Penha, que fala ali uma série de ações que são resultantes de uma violência doméstica. Lesão corporal, ameaças, xingamentos, desrespeitos, violência psicológica, violência patrimonial. Todo esse contexto engloba como violência doméstica e pode ser denunciado caso a mulher esteja sendo vítima de qualquer ação nesse sentido.
15: Olha aí, ó, não é só agressão física, né? A lei também enxerga a dor que não aparece.
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2: 10h38.
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6: Dica de hoje, verbo fazer impessoal, quando indica tempo transcorrido ou temperatura. Esse verbo, nessas circunstâncias, não combina, não concorda com o numeral, ou seja, fica sempre no singular. Por exemplo, faz 5 anos que moro aqui. Lá fora, faz 30 graus. Veja, independentemente do número, não há concordância. Sempre no singular. Simples, não é? Eu sou a professora Eleandra Toscan. Para mais dicas, continua com a gente na 92.3 FM.
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5: 11 e 4.
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11: Felipe Gimenez, procurador do Estado do Mato Grosso do Sul, representante da Associação Pátria Brasil. Ao falar da segurança das urnas eletrônicas e sobre tecnologia da informação em audiência pública na Comissão de Constituição e Justiça do Senado em 2018, quando defendeu o voto impresso. De acordo com o procurador, os eleitores no Brasil estão sofrendo a violação dos princípios republicanos e cobra dos senadores que votaram com mais de 70% o voto impresso, façam valer o disposto na lei aprovada, que deveria valer a partir de 2014.
5: Nós estamos sofrendo uma violação dos princípios republicanos, dos princípios constitucionais e, principalmente, excelência, da cidadania. Porque nossa cidadania só existe na medida em que nosso voto seja respeitado. Porque ele é o instrumento do exercício da cidadania, porque através deles elegemos os nossos escolhidos. E a nossa eleição, a nossa escolha tem sido apurada em segredo e o fato se perde. Essa lei que os senhores votaram com 71% do Congresso Nacional, a derrubada do veto teve um peso de outorga popular maior do que as emendas à Constituição. 71% do Congresso Nacional disse, em nome do povo, será impresso o voto. E a lei, excelência, não tem discricionariedade. A lei não permite fracionamento. Fracionar o cumprimento da lei é um abuso, é uma violação, é uma teratologia. Não há possibilidade de se fracionar o cumprimento da lei.
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3: 11:29.
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Bola na Rede, é hora de falar de futebol. O São Paulo venceu Bolívar por 3 a 1 na noite desta terça-feira no Morumbis e avançou para as quartas de final da Copa Sul-Americana. O primeiro jogo havia terminado em empate por 1 a 1. Agora o time de Dorival Júnior terá pela frente o Boca Juniors. Luciano abriu o placar ainda na primeira

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4: 11:57.
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2: Felipe Gimenez, procurador do Estado do Mato Grosso do Sul, representante da Associação Pátria Brasil. Ao falar da segurança das urnas eletrônicas e sobre tecnologia da informação em audiência pública na Comissão de Constituição e Justiça do Senado em 2018, quando defendeu o voto impresso. Segundo Felipe Gimenez, antes de se fazer prevalecer o uso das urnas eletrônicas, é preciso fazer prevalecer a ordem jurídica.
3: Nós temos que olhar para essa máquina com a luz da lei. Antes da ferramenta, deve prevalecer a ordem jurídica. A ferramenta deve servir à ordem jurídica e não o inverso, Excelência. Nós estamos vivendo uma inversão, onde a ordem jurídica é posta de joelhos diante da ferramenta. Por falar em colocar de joelhos, a conduta do ministro Gilmar Mendes em protelar por 2 anos o cumprimento dessa lei. E eu vou mais além. Me parece que, na verdade, a conduta dele configura o crime de prevaricação, porque se omitir na obrigação do ofício é prevaricação. O que está acontecendo aqui, Excelência? Um dos pilares da República está sendo quebrado. Nossa democracia e a cidadania desse povo está sendo violada, desrespeitada. Os cidadãos estão indignados. O Tribunal Superior Eleitoral não pode recusar o cumprimento à lei. Se fosse uma ordem judicial, o senhor, Excelência, não teria o direito de cumpri-la parceladamente. É uma lei, não tem vício de forma, nem de iniciativa, nem de conteúdo.
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7: A Polícia Federal interceptou conversas em que o empresário Fábio Luiz Lula da Silva, o Lulinha, orientou a emissão de cobranças para fornecedores do governo federal. Registros obtidos pelo portal Metrópolis revelam que o filho de Lula esteve 18 vezes no Palácio do Planalto entre junho de 2023 e janeiro de 2025. O empresário manteve conversas com Marco Aurélio Santana Ribeiro, o Marcola, ex-chefe de gabinete de Lula, e com Swedenberger Barbosa, ex-secretário executivo do Ministério da Saúde. A PF mapeou a aliança entre Lulinha e a lobista Roberta Luxinger, que repassou verbas e joias para auxiliares do governo Lula e recebeu R$1,5 milhão de reais de um operador interessado em contratos na saúde. A defesa de Lulinha declarou que as idas ao local serviram apenas para visitas ao pai e a amigos. Para Estúdio 92 FM, Emerson Bittencourt.
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3: Meio-dia e 22.
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6: Grandes empresas não são necessariamente heroínas do mercado, nem necessariamente vilãs. O critério libertário para julgá-las é a origem de sua riqueza. Se uma corporação cresceu enriquecendo a população através da troca voluntária e da livre concorrência, ela merece o lucro. Mas se ela cresceu fazendo lobby, conseguindo subsídios, contratos estatais exclusivistas e regulações para fechar o mercado e proibir concorrentes menores, ela é uma extensão do próprio Estado. Lucro de mercado é mérito, privilégio político é roubo.
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5: Meio-dia e 59.
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1: O Ministério Público Eleitoral recomendou ao Tribunal Regional Eleitoral do Paraná que defira o registro da candidatura de Deltan Dallagnol, do Novo, ao Senado Federal. Na visão do Ministério Público, Deltan não cometeu delito quando foi exonerado do Ministério Público Federal. O parecer foi assinado ontem pelo Procurador Regional Eleitoral Marcelo Godoy e pede ao TRE que assine o requerimento de declaração de elegibilidade e rejeite as ações de impugnação apresentadas pelo Partido Unidade Popular e pela Federação Brasil da Esperança. O Ministério Público Eleitoral avaliou que não há comprovação de que Deltan deixou o cargo de Procurador da República para escapar de uma possível demissão. Para Estúdio 92 FM, Emerson Bittencourt. Menos opinião, mais argumento.
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4: 1:32.
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5: Felipe Gimenez, procurador do Estado do Mato Grosso do Sul, representante da Associação Pátria Brasil. Ao falar da segurança das urnas eletrônicas e sobre tecnologia da informação em audiência pública na Comissão de Constituição e Justiça do Senado em 2018, quando defendeu o voto impresso. Para Felipe Gimenez, a eleição é um serviço público, não ato jurisdicional. E por isso, quando os ministros do TSE se colocam a administrar o serviço público, passam a ser administradores e, assim sendo, devem estar sujeitos aos princípios constitucionais, como qualquer agente do executivo.
6: A eleição é um serviço público, não é jurisdição. Não é um ato jurisdicional. Quando eles lá, sentados em seus gabinetes, estão administrando o processo eleitoral, são administradores sujeitos aos princípios constitucionais, como qualquer agente do executivo. A hibridez da justiça eleitoral tem confundido o povo. Mas a competência se dá, a função se dá em razão do cargo, não do indivíduo. Quando eles estão se desincumbindo do processo eleitoral, estão executando ato administrativo, não são juízes. E veja o absurdo, excelência, um administrador público que por acaso usa toga se arvoca o poder de desrespeitar a lei que os senhores votaram. Nossa república está à beira do abismo. Se os senhores não se colocarem em pé e defenderem a sua legitimidade da outorga e aceitarem esse abuso de autoridade, acabou a república, excelência. Acabou a cidadania. Então nós somos escravos. Nós seremos escravos se a nossa escolha e a lei que os senhores votaram não for respeitada.
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3: 2 e 1.
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11: A gente conversa agora com a especialista Érica Xisto. Érica, existe diferença entre um profissional realmente preparado e alguém que apenas sabe se vender bem na internet?
13: Tem muita diferença, mas é difícil da gente mensurar e ver isso numa primeira olhada ali na internet. O que eu vejo hoje é que os bons profissionais de verdade, eles têm medo de ir pro digital e de aparecer demais. Então a gente tem hoje os médicos, os dentistas, influencers, blogueiros, e os que estão ali no digital realmente para educar, para trazer um conteúdo com mais profundidade. Esses, normalmente, eles não estão fazendo trend, eles não estão falando de modinha. Eles estão realmente educando e dividindo o conhecimento deles ali com a gente. Então, uma dica que eu dou para a hora que for ali pesquisar um profissional no digital é: procure quem está falando com profundidade sobre aquilo que ele faz e não quem está falando de trend, trazendo comparação de artista, tananã, que são mecanismos para viralizar.
11: Atenção a isso, pessoal. Boa comunicação é importante, mas ela nunca pode substituir conhecimento, experiência e responsabilidade.
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12: A Polícia Federal abriu um inquérito para investigar uma possível fraude na alteração da filiação partidária do senador e candidato à presidência Flávio Bolsonaro, do PL. A apuração foi instaurada ontem após pedido do presidente do TSE, ministro Cássio Nunes Marques. O magistrado determinou que a PF identifique quem incluiu o nome de Flávio Bolsonaro no partido Missão. A investigação deve apurar, entre outros pontos, possíveis crimes de falsidade ideológica e inserção de dados falsos em sistema de informações. Após identificar o falso registro, a defesa do senador acionou o TSE, afirmando que ele nunca solicitou filiação à Missão. Para Estúdio 92 FM, Emerson Bittencourt.
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5: 2h28.
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0: Bola na rede, já é hora de falar de futebol. O Fluminense esteve a poucos minutos da classificação direta, mas precisou dos pênaltis para avançar às quartas de final da Copa Libertadores da América. Depois de abrir o placar com Cerna no segundo tempo, o tricolor sofreu o empate do Independente Rivadavia nos acréscimos, com Arce, e levou a decisão para as cobranças de pênaltis no estádio Malvinas Argentinas. Aos 45 anos, Fábio foi novamente decisivo. Defendeu duas cobranças para colocar a equipe entre os 8 melhores da competição. Kleber Ramos, direto do Esporte Total.
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3: De acordo com o Instituto de Planejamento e Tributação, o brasileiro trabalha em média 149 dias por ano, quase 5 meses, apenas para pagar impostos. Em 1988, eram 2 meses e 13 dias, ou seja, a carga tributária mais que dobrou em 37 anos. Para manter cada emprego, a empresa pode gastar o dobro do salário em encargos. É como pagar outro ano inteiro só em impostos e obrigações que não vão para o trabalhador, mas para sustentar a máquina pública. De acordo com o Índice de Retorno ao Bem-Estar da Sociedade, o governo arrecada como país rico, mas devolve saúde, educação, infraestrutura e segurança de país pobre. E tem quem acredite que a solução para o Brasil seja aumentar ainda mais os impostos.
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4: 2h56.
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10: Dica de hoje, escrever corretamente. Na pressa de digitar em aplicativos e redes sociais, erros de escrita se tornam hábito. Tem uma dica muito simples. Pare um segundo, releia o que escreveu e desconfie das palavras que parecem certas. Atenção para isso, escrever bem não é perder tempo, é garantir que a sua mensagem seja entendida. Para isso, eu separei 3 exemplos. com certeza, de repente e o quê? São as mais comuns. Essas são palavras separadas, elas não são uma única palavra. Atenção para isso! A sua mensagem precisa ser claramente entendida e a sua credibilidade tem que ser mantida. Mesmo com pressa, escreva corretamente.

0: corretamente. Eu sou a professora Eliandra Toscan. Para mais dicas, continua com a gente aqui na 92.3 FM.
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4: Os quatro maiores bancos privados e públicos do Brasil, Itaú Unibanco, Bradesco, Santander e Banco do Brasil, reforçaram suas provisões contra calotes ao longo de 2026 em um movimento defensivo diante da deterioração da qualidade do crédito no país. No primeiro trimestre, as quatro instituições somaram quase 45 bilhões de reais em despesas com provisões para perdas de crédito, com alta de 33% em relação ao mesmo período de 2025. A inadimplência no crédito ao consumidor atingiu 5,6% em maio e se manteve nesse patamar em junho, segundo o Banco Central, superando inclusive níveis registrados durante a recessão de 2015 e 2016 e também os observados durante a pandemia de Covid-19. Segundo o analista do Citigroup, Gustavo Schroden, os números não devem melhorar até o fim do ano e podem piorar em 2027. O endividamento das famílias brasileiras atingiu quase 50% em fevereiro, patamar recorde da série histórica iniciada em 2005. Para Estúdio 92 FM, Emerson Bittencourt.
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4: 3h23.
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3: Felipe Gimenez, procurador do Estado do Mato Grosso do Sul, representante da Associação Pátria Brasil. Ao falar da segurança das urnas eletrônicas e sobre tecnologia da informação em audiência pública na Comissão de Constituição e Justiça do Senado em 2018, quando defendeu o voto impresso. Felipe Gimenez alerta o Senado que sua autoridade em aprovar lei para a contagem pública dos votos está sendo vilipendiada pelos ministros do STF.
4: O direito dos senhores, a sua autoridade como representantes do povo, está sendo vilipendiada. E por quem? Não é por juízes. Os ministros, quando sentam na cadeira do Tribunal Superior Eleitoral para administrar esse serviço público, que é a eleição é um serviço público, não é jurisdição. Não é um ato jurisdicional. Quando eles lá sentados em seus gabinetes estão administrando o processo eleitoral, são administradores sujeitos aos princípios constitucionais, como qualquer agente do executivo. A hibridez da justiça eleitoral tem confundido o povo. Mas a competência se dá, a função se dá em razão do cargo, não do indivíduo. Quando eles estão se desincumbindo do processo eleitoral, estão executando ato administrativo, não são juízes. E veja o absurdo, excelência, um administrador público que por acaso usa toga se arvoca o poder de desrespeitar a lei que os senhores votaram. Nossa república está à beira do abismo. Se os senhores não se colocarem em pé e defenderem a sua legitimidade da outorga e aceitarem esse abuso de autoridade, acabou a república, excelência. Acabou a cidadania. Então nós somos escravos. Nós seremos escravos se a nossa escolha e a lei que os senhores votaram não for respeitada.
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0: 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Depois de décadas construindo sua trajetória política dentro do PT e chegando à presidência da República 3 vezes pela legenda, Lula resolveu resgatar uma frase no mínimo curiosa. Abre aspas. O PT é uma merda? É, mas é minha merda. Fecha aspas. A declaração foi feita ao citar uma fala atribuída à economista Maria da Conceição Tavares. A frase pode até ter sido apresentada como uma defesa do partido, mas também produz uma pergunta inevitável. Se o próprio Lula admite que há problemas no PT, por que somente agora essa autocrítica aparece? No fim das contas, Lula parece ter encontrado uma curiosa forma de defender o partido. O eleitor, porém, pode querer saber quem paga a conta. Deu no Impacto Paraná, sai na 92.
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3: 3h53. 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
0: O GAECO, Grupo de Atuação Especial de Combate ao Crime Organizado, Núcleo Regional de Cascavel, recebeu representação do vereador Fondo Bolsonaro contra o vereador Dr. Lauri da Silva, que aponta suposto uso de assessor para serviços particulares
11: e possível esquema de rachadinha. O GAECO registrou o caso como notícia de fato e determinou que a apuração seja encaminhada à promotoria responsável pela proteção ao patrimônio público. De acordo com o despacho do Ministério Público, a representação foi apresentada presencialmente ao GAECO no último dia 11 de agosto, na sede do Ministério Público em Cascavel. O documento registra que foram relatadas possíveis irregularidades relacionadas à atuação do vereador Dr. Lauri. As acusações concentram-se principalmente em duas situações: o suposto desvio de função de servidores públicos para a realização de serviços particulares e a possível devolução compulsória de parte dos vencimentos de assessores, prática conhecida popularmente por rachadinha. O vereador acusado, Dr. Lauri, foi convidado para se manifestar na Estúdio 92, mas até o momento recusou o convite. Para Estúdio 92 FM, Emerson Bittencourt.
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For those about to rock, we salute you, ladies and gentlemen. Está começando Rock History na 92.3 FM em Cascavel, no Paraná. Vou dizer já de quebrada para vocês, 23 graus aqui no nosso alerta geral de temperaturas. São dois relógios que a gente tem aqui, na verdade são três.

23, marcando 23 graus agora no centro de Cascavel. Mas em algum lugar deve estar neblina, porque está marcando muita neblina para hoje, um tempo nublado. Hoje a gente teve 14 graus durante a manhã, durante a madrugada amanhã aqui na nossa região oeste do Paraná. E nós temos agora 23 graus. As chances de chuvas, deixa eu ver aqui, as chances de chuvas são para amanhã. Ontem era 70%, hoje já foi para 50%, então a gente nunca sabe o quanto vai ser, só que, ou aonde será, porque em algum lugar vai ter esse problema aí. Só para reiterar aqui para vocês que realmente vai ter chuva sim, vai ter chuva, porque estava muito calor ontem, como eu falei, até perigoso, tão calor que estava na nossa região ontem, é até difícil, né, com essas tempestades todas que estão para chegar, com esse El Niño que todos sabem que já está por aí. A gente fica um pouco preocupado. 19/8/2026, hoje é o dia 231 do ano, faltam 134 dias apenas para acabar esse ano de 2026. Hoje é o dia mundial, tem três mundiais aqui, ó. Não tem nenhum fax dizendo nós ganhamos a Copa de 51, que não tem nada a ver. Mas o dia mundial da fotografia, que dia lindo, né? Dia mundial da fotografia. Dia Mundial do Humanitário, Dia do Historiador, Dia do Ciclista, Dia do Artista de Teatro. Esses já não são mundial, não. Esses aí já são tipo segunda divisão da Libertadores, que esses times estão comemorando aí, que conseguiram ganhar nos pênaltis alguém na segunda divisão da Libertadores. Parabéns para eles. Hoje também, Jefferson, já que você estava me perguntando antes o que queria dizer isso, hoje é o Dia do Orgulho Lésbico. Né? Porque tem orgulho de tudo hoje em dia. Daí começaram a separar as partes, porque não dá para aproveitar só num dia, tem que diluir essa coisa em vários dias, né? Então, primeiro que... Não, se for um para cada letra daquela lá, é um alfabeto inteiro, né? Mas parabéns, parabéns ao orgulho lésbico. É, para quem tá por aí faz parte ou tem alguma parte nisso, parabéns, parabéns mesmo. Anyway, deixa eu falar para vocês. Eu já vou começar com essa aqui, ó. Porque em 1692, naquele tempo, em Salem, que é uma província na Bahia de Massachusetts, nos Estados Unidos, 5 pessoas, uma mulher e 4 homens, incluindo um clérigo, são executados após terem sido condenados por bruxaria. Esse tem um filme, tá? As Bruxas de Salem, se você for procurar, é antigo, ele é muito antigo. Não tão antigo quanto isso aqui, mas é um filme muito interessante, por sinal. Nossas condolências, condolências mesmo a todas as famílias de um trágico, trágico acidente que aconteceu no nosso estado. Para quem não está aqui no Paraná, inclusive, segundo o Jefferson, é um recorde estadual, né? Estadual de mortes e um só acidente aqui no nosso estado. Um trágico acidente ali nos Campos Gerais. Campos Gerais, para quem não sabe, para quem não é do Paraná, é indo na 277, na BR-277, na direção de Foz do Iguaçu para Curitiba. A gente quase chegando em Curitiba, tem uns Campos Gerais. E ocorreu nessa madrugada do dia 19, 23 mortos, 5 feridos em estrado gravíssimo. Uma colisão frontal entre uma carreta e um micro-ônibus na 373, que é uma rodovia aqui, 272, 373, é um entroncamento, na verdade, em Ipiranga, aqui no Paraná. Esse micro-ônibus pertencente à Secretaria de Saúde da Prefeitura de Imbituva, que também é na mesma região, colidiu com uma carreta, aparentemente de Erechim. Não sei se a carreta era de Erechim ou só as placas da carreta eram de Erechim, só a placa, né? Ali, Castro, né, que é muito próximo ali, também acho que dá uns 100 quilômetros. Mas muito triste mesmo, o estado do Paraná está em luto, porque 23 pessoas... como eu falei para vocês aqui, um micro-ônibus pertencente à Secretaria de Saúde eram pessoas que vão se tratar em Ponta Grossa, que é a maior cidade da região, ou estavam... Eu quero crer que estavam indo se tratar. Isso é muito normal, aqui na nossa região também tem muito disso. E infelizmente nunca chegaram, muito menos o motorista da carreta, porque aparentemente estava com a esposa e filho também na carreta. Aparentemente, eu não sei se isso é correto, mas um acidente gravíssimo na nossa região e a gente presta as condolências aqui em nome da rádio e do nosso programa também
porque são pessoas que perderam a vida de madrugada, indo para o seu trabalho, ou fazendo seu trabalho, ou indo se tratar, pessoas que queriam estar vivas. Isso é muito triste mesmo. Vamos começar com uma música que é do Pretenders, de 88, do Sire, se não me engano, mas o Morrissey gravou isso aqui em 2017, ficou muito lindo. Isso aqui chama-se Back on the Change Gang, Morrissey, vamos lá.

Aô, povo bonito, Landau chegando, salve, salve, Cascavel e região. Estou aqui sintonizadíssimo, estúdio 92.3 FM. É isso aí, Rock History. Abração, meu querido Vitor, tamo junto, só na caixa, rock and roll, Landau.

0: They Call Me The Working Man, Rush, 1974. E não se esqueça, não, que sonzeira, que sonzeira. O Rush vai fazer shows no Brasil agora em janeiro de 2027. A turnê chama-se 50 Something Tour. É, e é o retorno deles, retorno do Rush no Brasil depois de 17 anos, gente. Tem gente que esquece disso, mas 17 anos sem essa legendária banda canadense aqui. Curitiba vai ser a primeira, 22 de janeiro, na Arena da Baixada, que é uma acústica horrível, uma merda de uma acústica na Arena da Baixada. O Couto Pereira é até ótimo, na verdade o Couto Pereira é bom demais a acústica lá, mas da Arena da Baixada é horrível. São Paulo, 24 e 26 de janeiro, no estádio da W Torre, que era Aliança, agora não sei o que é, no Bank, né? No Bank Arena. No Rio de Janeiro, dia 30 de janeiro, no Engenhão. BH, do meu querido Landau, que acabou de mandar mensagem pra gente aí, dia 1º de fevereiro, no Mineirão, e depois no dia 4 de fevereiro, na BRB, lá no Mané Garrincha, né, lá em Brasília, Rush no Brasil, depois de 17 anos, Back on the Change Gang, do Morris, e na verdade a música não é do Morris, mas eu acho essa versão fantástica. É de 2017, mas é Pretenders, 1988, fantástica. Na verdade, tem uma história muito longa atrás dessa música aí, mas a gente vai deixar para uma outra hora. Na verdade, acho que eu já até contei algumas vezes aqui. Deixa eu contar para vocês, cara. Briga de viúva. Não é uma viúva, é uma viúva brigando com a outra viúva. Vou contar para vocês agora. A Sharon Osbourne, que é a viúva do Ozzy Osbourne, eu assisti. Ela participou de uma sessão de perguntas e respostas ao vivo no Landmark Sunset Theater em Los Angeles. E foi no final de semana, acho que foi no sábado. Eu vi no domingo, mas acho que foi no sábado isso, o ao vivo, né? Ela estava promovendo o If These Walls Could Rock. E ao subir ao palco, convidada especial, ela afirmou que a Courtney Love, que é a viúva do Kurt Cobain, tá? Ela, 62 anos a Courtney Love tem, e a Sharon Osbourne tá, tipo assim, mais pra lá do que pra cá. Ela falou o seguinte: "Don't talk to me about Courtney Love." Não fale de Courtney Love comigo, porque ela deu drogas pra minha filha Kelly. É isso mesmo. Aí, logicamente, o clima já pesou, né? A primeira coisa que ela fala é isso: "Não fale de Courtney Love pra mim, ela não vai participar nada comigo porque ela deu drogas pra minha filha." O clima esquentou. Porque é uma gravidade você acusar alguém assim num programa de televisão, falar uma coisa dessa, né? Uma pessoa, sempre tem uma égua, né? Uma pessoa na plateia, tá tudo na internet. Uma pessoa na plateia, que tava registrando, inclusive, dá pra ver que a pessoa tá com o telefone na mão. Ela falou o seguinte: "Como é que é? O que você falou aí? Repete!" Aí se intrigou a véia falou assim: é o seguinte, eu não posso ficar falando muito sobre isso, mas todos sabem, a Courtney Love... Ela apresentou, e sempre apresentou, não só para minha filha, ela apresentou drogas para minha filha, que foi muito triste, porque minha filha ficou dependente. Ela xingou, cara, ela usa palavras assim de baixo calão, que era muito natural pelo Ozzy, mas para ela nem tanto assim, né? E ela depois, ela falou, de repente se tocou, ela falou assim: "Eu não vou falar mais nada." Mas de qualquer forma, ela é uma... Não posso falar a palavra aqui. Pode falar quando é assim? Não pode, né? Não pode, né? Só quando é na música, né? Daí pode usar esses termos, né? Tipo, quando o traje canta "filha da pu", aí pode, né? Aí não tem problema. Bom, então, ela falou mais ou menos essa palavra aí. Olha que baixaria, né, cara? Duas viúvas, depois de véias duas, começaram a brigar, cara. E segundo ela, daí a gente vai pesquisar as coisas e tal, o Jack Osbourne, que é o filho caçula, que hoje tem 40 anos, ele também foi dado Oxytin, parece, pela Courtney Love. Entrando nesse assunto, vou falar uma coisa pra vocês. Não sou eu que estou dizendo, é a internet. Tem muitas teorias da conspiração a respeito do Kurt Cobain. Só isso que eu vou dizer. Vamos de música? Lançamento de um grande artista americano from Florida. He was born in New York, apparently. Mas ele mora na Flórida, é um cara muito gente boa. Tava fazendo turnê agora na Europa, fez Inglaterra, fez Portugal e tal. E é um cara muito gente boa, que gosta do nosso programa. Foi ele que me contactou, porque ele falou assim: "Muita gente nos Estados Unidos escuta você, sabia?" Eu falei: "Yes, porque eu tenho muitos amigos nos Estados Unidos, muitos mesmo." Ele falou assim, não. Tem muita gente que escuta a internet e procura rádios no mundo e você está incluída entre eles. Isso me deixou muito feliz. Para vocês, lançamento mundial. Isso aqui é um lançamento mundial e é exclusivo nosso. Mr. Brian Mackey, Milk. Vamos lá.
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Eu sou Rodrigo Camacho, de Angra dos Reis. Quero parabenizar ao meu grande amigo Vitor. 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

0: Obrigado.
1: Olá a todos, aqui é Osmar da banda Muzak. Gostaria de agradecer a todos os ouvintes do Rock History, principalmente ao Vitor, por todo o carinho que a gente tem recebido de vocês pelas nossas músicas e também por prestigiarem a nossa banda, tá? Um grande abraço a todos.
2: Grande Osmar, grande Muzak, grande Rita Meira, que está lá em São Paulo também, ela que colocou a gente em contato. A gente sempre agradece muito a todos esses que batalham pela nossa música, pelo nosso rock, pela nossa cultura, pelo nosso país. A gente sempre vai agradecer. Que imponente essa música do Cazuza, né? 1988. Às vezes eu sou um pouco extenso quanto a isso, mas eu sempre digo, essa música é de 88. E a gente não mudou absolutamente porra nenhuma. Nada mudou. Tudo que ele falou nessa música continua acontecendo e acontecendo e acontecendo de uma forma latente às vezes, mas continua acontecendo. Esse país não mudou em absolutamente nada. Vamos de rock and roll, vamos de aniversário.

0: Happy birthday to you, ladies and gentlemen. Parabéns, saúde, paz, tranquilidade, cabeça no lugar, discernimento. Hoje tem, hein? Hoje tem Libertadores! Hoje tem Flamengo e Cruzeiro no Maracanã e tem... como é que chama? Cerro Porteño e o Palmeiras lá em Assunção, num estádio muito legal. Já fui naquele estádio, inclusive para ver o Cerro Porteño, que perdeu naquela ocasião. Pro Palmeiras, inclusive, perdeu de 2-1 pro Palmeiras. But anyway, hoje tem. Hoje, um desses dois, que são os dois maiores da América Latina, não adianta querer inventar nada, que são os maiores da América Latina. Eu quero crer que os dois passem pra nova fase aí da Libertadores. E outra, não tem ninguém pra combater, nem o Palmeiras. Infelizmente, não dá pros dois irem pra final. Mas, de novo, né? Mas deveria ser, porque ninguém na América Latina bate nesses dois clubes. Ninguém, literalmente ninguém. E se você olhar para baixo desse ninguém, você está no ninguém. E se você olhar para baixo, você vai olhar pelo menos 10 quilômetros para baixo para achar um terceiro colocado. Não tem, ninguém bate nesses dois. Em muitos sentidos, eu não estou falando na bola, não. Estou falando em muitos sentidos. Bom, olha só quem faz aniversário hoje. Alex Malheiros, do Azimuth, que é uma banda antiga pra caramba, faz 80 anos de idade hoje também, né? Mr. John Deacon, o ex-baixista do Queen, pouca gente sabe, mas ele deixou o Queen depois da morte do Freddie Mercury, porque ele falou assim, não faz mais sentido. E os outros falaram assim, no, come on, let's make money, man. Não, eu não preciso fazer mais dinheiro. Hoje ele é o diretor financeiro do Queen. E ele falou assim, eu não toco mais, sem o Freddie não existe Queen. E ele parou, faz 75 anos hoje. Joe Tempsted, ele faz 63 anos hoje. O nome real dele é Rolf Magnus Larsen. Ginger Baker, cara, faria 87 anos, ele faleceu em 2019. Ginger Baker tocou no Cream, foi baterista do Cream. E depois continuou tocando, depois do final do Cream, que foi muito curta a passagem deles, continuou tocando com Eric Clapton. Na maioria dos álbuns do Eric Clapton, ele que fez a bateria. Mr. Ian Gillan, do Deep Purple, o vocalista do Deep Purple, faz 81 anos hoje. Hoje faria 57. Ding, ding, ding, ding, ding, ding, ding, ding. Matthew Perry, do Friends, que faleceu em 2023. Eu acho que o médico foi preso, né? O médico que deu drogas pra ele, uma coisa assim, foi preso. Conseguiu terminar o processo todo, ele foi preso. Coco Chanel faria hoje 143 anos. Aracide Almeida faria 112 anos de idade. Ela foi música, foi escritora e tal. Ela foi convidada pelo Silvio Santos para ser jurada no programa de auditório e tomou conta do programa de auditório, porque eles davam dinheiro, né, para quem ganhava lá, e ela gritava assim, esse aí vai levar 30 pau. E o Silvio Santos falou assim, você não pode falar assim, então me manda embora, pô. Se não é para eu falar o que eu quero, me manda embora. E ele nunca conseguiu ela mandar embora, porque as pessoas falam assim, não, deixa ela falar. Ela morreu em 88, para você ter uma ideia. Hoje, o cara que falou a seguinte frase, nós falamos dele essa semana, ou semana passada. Eu não tive relações físicas com Mr. Monica Lewinsky, Mr. Bill Clinton. Faz 80 anos o Bill Clinton, cara. Hoje eu acho que ele não faria aquelas cagadas que ele fez lá com a Monica Lewinsky, né? 80 anos. Quero mandar um abraço pro meu querido amigo Júlio Aquio, porque o Júlio sempre tá no comercial, a gente sempre se encontra lá fazendo exercício, ou jogando tênis, ou na sauna também. E pra Dalva Góes, minha prima, que faz aniversário hoje também, um beijo no seu coração. Saúde e paz para todos vocês. Vamos de rock and roll. Vamos com uma música que é do Dire Straits, 79. Isso aqui, a história dessa música chama-se Lady Writer, né? A escritora. Ele estava assistindo um filme, um debate de televisão, na verdade, que estava falando sobre quem? Virgem Maria. E nesse debate da televisão tinha uma pessoa que escrevia, sabe? Escrevia em máquina de escrever, ainda em 79. Escrevia na máquina de escrever. E ele começou a olhar para a pessoa que estava escrevendo e sentia aquilo que eles estavam falando sobre a Virgem Maria. E ele fez exatamente essa música aqui. Isto é uma contestação sonora. Come on.
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7: 4:41.
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7: Rock History, Estúdio 92.3, dia 19/8/2026, edição de número 1298 do Rock History na Estúdio. Amanhã a gente vai receber aqui o Paulo Drage. Paulo Drage vai falar sobre mais um show que eles vão fazer aqui em Cascavel. Paulo, grande músico, grande saxofonista. Eu não sei se o Echeverry vem junto também, mas é um outro grande pianista mundialmente conhecido. Se formou na Itália em música, inclusive. Vai estar aqui conosco amanhã para falar sobre isso. Eu estava escutando antes do break a música Ulala do The Faces. Na verdade é Ronnie Wood cantando, mas era no The Faces, 73, para você ter uma ideia. E o Ronnie Wood vai estar no Brasil esse ano, cara. Ele é o guitarrista hoje dos Rolling Stones. Mas ele canta também. Ele vai fazer um show, único show, em novembro, lá no Espaço Unimed, que é na Barra Funda, né? Lá em São Paulo, Itajaipiru. E vai fazer um show só. E tem uma turnê latino-americana acontecendo. Ele vai fazer só um show. Mais de 60 anos de carreira, vai fazer um show no Brasil. Esses assim vale a pena, gente. Vale a pena aí mesmo. Deixa eu contar para vocês, notícia triste, ontem foi um dia muito triste nesse sentido. Os fãs do rock, do blues, do rock and roll, etc., o Frank Beard, baterista do ZZ Top, morreu aos 77 anos, muito triste. Na verdade foi confirmada ontem, mas ele faleceu na segunda-feira ainda, no rancho dele lá em Richmond, no Texas, e a família dele falou que ele estava passivo, né, na cama, já estava sofrendo fazia muito tempo, né, por isso que talvez a morte só foi anunciada 24 horas depois. No início de agosto ele saiu da turnê Big One devido a problemas de saúde, e a banda seguiu com o show, tendo a formação com o outro guitarrista, o Billy Gibbons, e o outro guitarrista, e o Ewan Francis, que é o baixista deles. Mas substituíram o Frank Beard pelo Michael Monahan. E hoje mesmo, ontem foi anunciada a morte dele, do Frank Beard. E hoje já anunciaram que sábado já tem show nos Estados Unidos. Por quê? The show must go on. O show não pode parar. E a gente tem que pagar tributo para esses caras mesmo. Porque o artista como ele vira uma estrela, né? Vamos lá! Isso aqui é Nem Liminha Ouviu, do nosso querido Tatola. Amor Incondicional, que é uma música do Edgar Escandurra, falou?
8: Galera que ouve o Rock History aí, pô, grande abraço. Aqui é o Tatola, Nem Ele Me Ouviu. Grande abraço pra todo mundo. Valeu, Vitor. Toca o som aí pros caras, que é nóis. Grande abraço pra todo mundo.

isso aí, a gente tava falando dela hoje. Eu falei da briga que a Sharon Osbourne criou com a Courtney Love, que era a... que é a viúva do Kurt Cobain, que estava na música agora Heart-Shaped Box. E a história dessa música, aí dá para entender um pouco a Sharon Osbourne. Porque a história dessa música, e se você traduzir ela, inclusive, é Heart-Shaped Box. Ela deu uma caixinha para ele em formato de coração, que é um Heart-Shaped Box, para ele guardar as coisas dentro. E ele, na música, ele fala: eu te devo tudo na minha vida. E se eu for guardar tudo que eu tenho, que devo a você, poeticamente falando, dentro dessa caixinha, a caixinha vai explodir, assim como você me faz explodir às vezes. Por isso que eu falei no começo da história que existem teorias da conspiração sobre essa cidadã aí. But anyway, it's not for us to say. Nesse dia, ladies and gentlemen, em 1969, era fundada a Embraer, empresa brasileira de aeronáutica. Eu não sei se é a terceira ainda ou é a segunda, lá em São José dos Campos. É a terceira ou a segunda maior fabricante de aviões do mundo. E que o primeiro deles foi exatamente o nosso querido MB-110, que é também conhecido como Bandeirante, né? Que é um dos aviões que mais se vendeu na história, de toda a história do mundo, na verdade, né? E nesse dia também, em 91, a gente vai lembrar disso aqui, porque eu lembro exatamente onde eu estava quando eu liguei a televisão para ver isso aqui. Era o dia da dissolução da União Soviética. Através de um golpe de Estado, o presidente Mikhail Gorbachev era colocado em uma prisão domiciliar durante suas férias na cidade de Foros, na Ucrânia. Isso aconteceu nesse dia. Eu lembro exatamente onde eu estava, não preciso contar essa história também, dia 19/8/1991. Outra coisa, em 99, nesse dia, em Belgrado, na Iugoslávia, na antiga Iugoslávia, dezenas de milhares de sérvios se reuniram para exigir a renúncia do presidente da República Federal da Iugoslávia, Slobodan Milošević, conhecido como Butcher de Srebrenica. Vamos de música! Isso aqui é simplesmente pra gente começar o dia, ficar mais tranquilo, que você tá saindo agora, você vai aumentar o seu volume pra escutar um rock set de 91, Joyride. Come on!

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1: Que maravilha! Echo and the Bunnymen. Fazia tempo que a gente não tocava uma. Essa banda é de Liverpool, Echo and the Bunnymen, dos anos 80. Esse som, por exemplo, Bring On the Dancing Horses, é de 1985. E antes, Joyride, do Roxette, de 1991. Tudo clássico, gente. Isso aqui é tudo música clássica, maravilhosa pra gente. Teve Ulala do The Faces hoje, teve Lady Writer, muita gente escreveu aqui. Pô, a gente não sabiam da história da música? Exatamente isso que fala a música, né? Ele tava assistindo um negócio na televisão e tava uma mulher datilografando, alguém falando sobre a Virgem Maria, ele sentou e escreveu a música. O Tempo Não Para, do Cazuza. O lançamento mundial do Brian Mackey aqui no nosso programa, da música Milk, que é a primeira vez que você escuta numa rádio mundial. Ele deve ter mandado uma mensagem para mim, porque eu vi o meu telefone aqui vibrando, meu relógio, mas o meu telefone ficou em casa. Eu tô vendo todas as mensagens aqui, mas não consigo responder na... Ladies and gentlemen, vamos deixar uma última para vocês, mas é o seguinte, continue na 92.3 FM, porque às 15 para as 6 tem um programa muito importante na nossa rádio, é exclusivo da 92.3, que conta tudo o que aconteceu hoje nesse sistema político brasileiro. Daqui a um dia começa essa papagaiada na internet, televisão, etc. também. Mas o programa que começa às 15 para as 6 na nossa rádio é exclusivo. Então você fica sabendo antes de todo mundo aquilo que aconteceu ou não aconteceu em Brasília, para todos nós. Para todos nós. Deixar uma última aqui que foi gravada ao vivo. Nós fomos a primeira rádio no Brasil também a colocar essa versão ao vivo aqui, que foi gravada no Blue Note lá em São Paulo. Isso foi em 2023 pelo grande Paulo Miklos dos Titãs, mas só que é ele com a banda de apoio dele, que ele, esse disco novo que ele fez é com essas pessoas que estão tocando nessa música aqui, que praticamente é exclusivo nós que tocamos pela primeira vez e é linda pra caramba. Pra dizer adeus, Paulo Miklos pra vocês e amanhã a gente se vê. So keep rock alive.

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6: 5 e 11.
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7: Dica de hoje, vamos lá. A diferença entre onde e aonde. Há muita confusão em relação a isso, mas é muito, muito fácil. Onde indica lugar fixo, sem ideia de movimento. Por exemplo, onde você está? Já aonde tem uma ideia de movimento. Está normalmente ligado a verbos como ir ou chegar. Por exemplo, aonde você vai é bem tranquilo. E lembre-se, escrever certo faz toda a diferença na comunicação, na credibilidade de quem está se comunicando, está escrevendo ou falando. Eu sou a professora Eleandra Toscan. Para mais dicas, continua com a gente aqui na 92.3 FM.
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2: A Polícia Federal abriu um inquérito para investigar uma possível fraude na alteração da filiação partidária
10: do senador e candidato à presidência Flávio Bolsonaro, do PL. A apuração foi instaurada ontem após pedido do presidente do TSE, ministro Cássio Nunes Marques. O magistrado determinou que a PF identifique quem incluiu o nome de Flávio Bolsonaro no partido Missão. A investigação deve apurar, entre outros pontos, possíveis crimes de falsidade ideológica e inserção de dados falsos em sistema de informações. Após identificar o falso registro, a defesa do senador acionou o TSE, afirmando que ele nunca solicitou filiação à Missão. Para Estúdio 92 FM, Emerson Bittencourt.
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5: 5h20.
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0: Olá, já voltamos com mais informações do esporte. O Palmeiras visita o Cerro Porteño hoje às 19 horas, horário de Brasília, no estádio Lanueva Ola, em Assunção, pelo jogo de volta das oitavas de final da Conmebol Libertadores. Líder do Brasileirão com 48 pontos, o Palmeiras vive um momento ruim na temporada e vem de derrota por 3-2 para o Fluminense no Maracanã. O resultado fez com que a vantagem na ponta da tabela caísse de 6 para apenas 3 pontos. Daqui a pouco tem mais informações do esporte. 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
5: Grandes empresas não são necessariamente heroínas do mercado, nem necessariamente vilãs. O critério libertário para julgá-las é a origem de sua riqueza. Se uma corporação cresceu enriquecendo a população através da troca voluntária e da livre concorrência, ela merece o lucro. Mas se ela cresceu fazendo lobby, conseguindo subsídios, contratos estatais exclusivistas e regulações para fechar o mercado e proibir concorrentes menores, ela é uma extensão do próprio Estado. Lucro de mercado é mérito. Privilégio político é roubo.
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5: Felipe Gimenez, procurador do Estado do Mato Grosso do Sul, representante da Associação Pátria Brasil. Ao falar da segurança das urnas eletrônicas e sobre tecnologia da informação em audiência pública na Comissão de Constituição e Justiça do Senado em 2018, quando defendeu o voto impresso. Segundo Felipe Gimenez, antes de se fazer prevalecer o uso das urnas eletrônicas, é preciso fazer prevalecer a ordem jurídica.
6: Nós temos que olhar para essa máquina com a luz da lei. Antes da ferramenta, deve prevalecer a ordem jurídica. A ferramenta deve servir à ordem jurídica e não o inverso, Excelência. Nós estamos vivendo uma inversão, onde a ordem jurídica é posta de joelhos diante da ferramenta. Por falar em colocar de joelhos, a conduta do ministro Gilmar Mendes em protelar por 2 anos o cumprimento dessa lei. E eu vou mais além. Me parece que, na verdade, a conduta dele configura o crime de prevaricação, porque se omitir na obrigação do ofício é prevaricação. O que está acontecendo aqui, Excelência? Um dos pilares da República está sendo quebrado. Nossa democracia e a cidadania desse povo está sendo violada, desrespeitada. Os cidadãos estão indignados. O Tribunal Superior Eleitoral não pode recusar o cumprimento à lei. 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
9: A gente conversa agora com a médica mastologista, doutora Cauana Caetano. Doutora, os hábitos do dia a dia têm impacto direto na saúde, né? Existe relação entre o estilo de vida e o risco de doenças mamárias?
11: Com certeza. Isso é um assunto muito

0: corriqueira no meu consultório, porque muita gente tem pavor de câncer de mama, né? Mas não faz algumas coisinhas que a gente sabe que tem relação. Então, o sedentarismo, a obesidade, tabagismo e etilismo são os principais fatores que a gente pode evitar, né? Fatores que podem trazer uma chance maior de câncer de mama são esses e que a gente pode evitar. Então, muitas vezes a gente não está se exercitando, né? Numa correria do dia a dia ali, a gente esquece de comer bem. Isso também é muito importante como um fator prognóstico para o câncer de mama.
1: Olha só, né, doutora? As pequenas escolhas podem fazer grande diferença no futuro.
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10: Seja muito bem-vindo, está no ar Oeste Sem Filtro. Hoje é quarta-feira, dia 19 de agosto de 2026. Eu sou Paula Leal, estão comigo nesta edição Adalberto Piotto, Ana Paula Henkel e Luiz Arthur Nogueira. E vamos aos destaques de hoje.
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10: A Polícia Federal encontrou uma mensagem em que a lobista Roberta Luxinger envia a Marco Aurélio Santana Ribeiro, o Marcola, um modelo de contrato para venda de medicamentos à base de canabidiol ao Ministério da Saúde com dispensa de licitação. Na época, Marcola era o chefe de gabinete do presidente Lula. Ele confirmou a pessoas próximas que recebeu o documento, mas afirmou que não deu andamento ao caso. Roberta tentava viabilizar a venda de canabidiol ao Ministério da Saúde para distribuição pelo SUS. O negócio não foi concretizado. A informação foi divulgada pelo jornal Globo. Roberta havia sido contratada por Antônio Carlos Camilo Antunes, o careca do INSS, e teria recebido dele R$1.500.000 em 5 parcelas de R$300.000, segundo a investigação. A mensagem faz parte de uma das investigações que envolvem Roberta e Lulinha. O filho do presidente Lula é investigado em 3 inquéritos por suspeita de tráfico de influência no governo e uma das frentes apura a relação dele com Roberta. A Polícia Federal também analisa a relação entre Roberta e Marcola. Segundo a investigação, a empresária repassou dinheiro, pagou boletos e comprou presentes para o ex-chefe de gabinete. Marcola afirma que os valores repassados por Roberta somaram R$217.000 e que ele devolveu R$249.000 já com correção pela inflação. A defesa de Lulinha afirmou que vai se manifestar nos autos depois de ter acesso integral aos dados obtidos pelas quebras de sigilo. A defesa de Roberta Luxinger informou que não vai comentar o caso por causa do sigilo da investigação. E hoje, o vice na chapa de Fernando Haddad na disputa ao governo de São Paulo, Márcio França, saiu em defesa de Marcola. O ex-ministro de Lula esteve no Tribunal Regional Eleitoral de São Paulo. Ele comentou as investigações da PF sobre Lulinha e como o caso impacta nas campanhas do PT. E a gente vai conversar agora ao vivo com a nossa repórter Tauane Catan, que esteve no evento e acompanhou a fala do ex-governador de São Paulo. Muito boa noite, Tauane, seja bem-vinda.
12: Muito boa noite, Paula, equipe do Oeste Sem Filtro, claro, toda a nossa audiência. Nós acompanhamos, na manhã desta quarta-feira, esse evento promovido pelo Tribunal Regional Eleitoral de São Paulo, no centro da capital paulista, um acordo entre os candidatos ao Palácio dos Bandeirantes, né, o governo do estado de São Paulo, para ter um compromisso com a democracia. A gente já vai detalhar um pouco mais sobre isso, mas antes, né, depois que aconteceu essa reunião, o vice na chapa, o candidato a vice de Fernando Haddad, Márcio França, ele deu uma palavra ali para a imprensa, foi indagado a ele se haveria algum impacto nas campanhas em razão dessa investigação em cima de Lulinha, filho do presidente Lula, e Márcio França disse que notícias ruins acontecem sempre. Ele acrescentou a respeito do Marcola, né, que é o Marco Aurélio Santana Ribeiro, ex-chefe de gabinete pessoal de Lula, que ele é extremamente idôneo e humilde. Vamos ver a fala do Márcio França.
13: O Marcola em si eu conheço, posso garantir que é uma pessoa extremamente idônea e hiper simples, humilde. Seria realmente assim meio que impossível, nas condições que ele vive e que ele tem a vida dele, ter qualquer tipo de condição financeira diferente. São opções de vida que muita gente, é comum isso, a gente está andando pelas ruas e pelas Brasília muito mais que isso, tem diversos profissionais que fazem lobby para todas as coisas possíveis, inclusive é legalizado isso, eles fazem lobby no sentido de se aproximar de pessoas que têm influência.
12: Pois é, Paulo, apesar do Márcio França mencionar condições financeiras de Marcola, a informação que foi publicada no Jornal Globo no domingo é de que, segundo a PF, Roberta Luxinger, que você já citou aqui no Sem Filtro, comprou 2 joias para Marcola, né? E também teve essa mensagem encontrada pela Polícia Federal que liga Marcola a essa tentativa de venda de medicamentos à base de canabidiol, ao Ministério da Saúde, teria então enviado esse documento para o Marcola por dispensa de licitação. Esse evento do TRE São Paulo, que foi promovido pelo desembargador José Antônio Encinas Manfré, que preside o órgão eleitoral, teve como objetivo tratar de temas relacionados ao processo eleitoral, uma forma de compromisso ali de cada candidato para evitar desinformação durante esse período. Paula, volto com você.
10: Tauane Catan, direto da Avenida Paulista, trazendo as informações para a gente. E logo mais, às 8 horas da noite, Tauane Catan também comanda o clube de membros. Vai ter uma entrevista exclusiva com o economista Ubiratã Iori. Estaremos aí na audiência. Tauane, boa noite para você. Bom trabalho. Até uma próxima.
12: Obrigada.
10: Bom, vamos repercutir então o que nos traz Tauane Catan e essa informação agora de uma minuta de contrato que teria sido enviada por Roberta Luxinger ao Marcola, ex-chefe de gabinete do presidente Lula. Quero dar as boas-vindas aqui no estúdio a Luiz Arthur Nogueira. Quem acompanha a Faroeste Brasileira já o conhece. De lá, hoje nós pedimos emprestado o Luiz Arthur para nos brindar aqui na bancada do Sem Filtro. Seja muito bem-vindo, Luiz. Quero ouvi-lo aí sobre essa situação envolvendo o envolvendo o Marcola e a Roberta Luxinger. Segundo todas as investigações aí da Polícia Federal, a Roberta queria trânsito, contatos com altas autoridades aí, por isso fez ali uma aproximação com o Marcola, que era então chefe de gabinete do presidente Lula. Daqui a pouco a gente traz ali a troca de mensagens, inclusive teve joias no meio, no valor aí de R$9 mil para presentear a mulher do Marcola. E agora essa minuta que também foi encontrada pelos investigadores da Polícia Federal nesse celular apreendido também pelos agentes. Boa noite.
14: Boa noite, Paula. Boa noite, Piotto. Boa noite, Ana, de quem eu sou fã dentro e fora das quadras. Boa noite à nossa querida audiência. Pois é, os nomes vão pipocando, né, Paula? A Roberta é a lobista que abria portas no Palácio do Planalto para negócios com o governo, falava em nome do Lulinha. O Lulinha nega que tivesse dado autorização para ela falar em nome dele, mas ela falava em nome do Lulinha. Isso abria portas, com certeza, né? Ela tinha acesso ao Marcola, na antessala do Lula, no Palácio do Planalto. Tinha acesso ao Ministério da Saúde, através do famoso Berger, né? E tudo pago pelo careca do INSS. Muito bem, a pergunta que fica é, o Lula não sabia de nada? Se não sabia, é incompetente. Se sabia, ou é conivente, né? Ou tinha algum tipo de participação direta. Eu acho que nós, eleitores, temos o direito de saber a verdade antes do dia 4 de outubro, para saber em quem a gente vai votar. Por isso eu faço um apelo para a Polícia Federal acelerar as investigações para que a gente tenha, de fato, julgamentos e que a população seja informada da verdade envolvendo não só esse escândalo do INSS, o escândalo do lobby, como também o escândalo do Banco Master. Muito bem, aí vem hoje o Márcio França, foi ministro até pouco tempo atrás do Lula, que tinha o sonho de ser novamente governador de São Paulo, mas acabou aceitando o serviço do Haddad, para defender o Marcola. Olha, eu acho que o Márcio França corre um risco enorme. Por quê? Ou ele defende o Marcola com a convicção de que realmente o Marcola não participou de nada, mas para ele fazer isso, ele tem que estar muito bem informado sobre o que aconteceu, ou ele está correndo o risco de a qualquer momento sair um novo escândalo, uma nova informação que vai desmenti-lo e ele vai acabar tendo, inclusive, danos políticos. Então, eu, se fosse o Márcio França, não correria esse risco. O fato, Paulo, é que a Polícia Federal, na minha opinião, já tem informações suficientes para começar a ter uma atitude mais severa. Para mim, é o famoso follow the money. Se eles seguirem o dinheiro, cruzarem as contas bancárias, vai ser muito fácil identificar quem pagava quem para fazer qual tipo de negócio dentro do Palácio do Planalto. E eu repito para concluir a minha pergunta. Afinal de contas, o Lula, que é candidato à reeleição, sabia ou não sabia desse jogo escuso de lobbies?
10: Adalberto Piotto, muito boa noite, seja bem-vindo. Piotto, eu vou pedir para a nossa produção exibir mais uma vez uma das trocas de mensagens que nós já exibimos no programa em outra oportunidade entre o Marcola e a Roberta Luxinger, quando eles fazem ali uma conversa para comprar uma joia, esse diálogo que foi lá no dia 29 de abril de 2024. Tem duas mensagens ali apagadas, aí a Roberta diz que ela vai mandar fotos se referindo aí à joalheira, né, a moça que trabalha na loja que vende joias. E aí tem as fotos dizendo que ela sugeriu um brilhante e a foto de um par de brincos e também de um colar de brilhantes. Aí eu queria entender, vem o ex-ministro do Lula dizendo que o Marcola é uma pessoa simples, humilde, aí faz referência, inclusive, às condições em que ele vive, que seriam talvez espartanas, sim, como disse o Washington Quaquá, para defender a vida do Lulinha na Espanha. E aí fez essa defesa enfática e pública aí ao Marcola, que era o chefe de gabinete do Lula. Boa noite.
15: Quem tem como defensores o Quaquá e o Márcio França realmente precisa começar a ficar preocupado. Boa noite, Paula Nogueira. Seja bem-vindo, Ana, todos que nos acompanham. Eu vou começar com essa história do Márcio França. Valeu a tentativa, mas pouco importa o que o Márcio França pensa sobre o assunto. Márcio França não conseguiu nem ser ministro. Veio com ideias lá de passagem, não sei o quê, para aérea, para isso, para aquilo. Foi desautorizado pela Casa Civil do Lula. O que importa mesmo são as investigações da Polícia Federal e do gabinete do ministro André Mendonça. E lá tem essa questão das joias, o repasse de dinheiro ao Marcola, que depois ele disse que devolveu, Mas a pergunta é por que recebeu 250 para depois devolver com juros e correção monetária? É, precisa parar de falar correção monetária, que já não se usa muito essa história. Tráfico de influência, está muito claro. Aliás, o Marcora, como mencionou Nogueira, era o principal assessor do Lula. E cujo Lulinha, obviamente, por ser filho do homem, tinha acesso muito rapidamente ali. A gente vai falar mais desses acessos todos ao Palácio do Planalto. Tem agora essa história do contrato, nota fiscal. Quando você falou, vou mostrar as mensagens, pensei que aqui ia ser a cara da Suíça, nós somos Suíça.
0: Ah, aqui, nosso futuro é a Suíça.
15: Nosso futuro é,
0: na
15: é a Suíça,
0: Suíça, né?
15: É o que demonstra a pretensão. Mas veja só como é o Brasil e como a justiça ela tem seu tempo, embora eu me junto aqui, falamos disso já outro dia também, mas me junto ao Nogueira uma vez mais. É preciso que se levante sigilo de mais alguma coisa nessa investigação, porque isso precisa ser divulgado até o dia 4 de outubro, que é o primeiro turno da eleição. É preciso que os brasileiros saibam o que aconteceu. Nós temos hoje a seguinte realidade. O filho do Lula, o Lulinha, o filho do presidente da República, que quer concorrer à reeleição, é hoje investigado num escândalo de roubo de aposentados. E que tem uma amiga que tinha lá uma relação com ele, uma lobista para ter tráfico de influência e ter acesso ao governo, para vender, por exemplo, o Ministério da Saúde, remédios à base do princípio ativo da maconha. Esse é o enredo da ópera toda. Fossem os dois bolsonaristas e fosse o governo Bolsonaro e o caso estivesse nas mãos do Alexandre de Moraes, estava todo mundo com prisão domiciliar e tornozeleira. O André Mendonça é um ministro diferente, está, digamos, percorrendo todo o périplo de uma justiça que obviamente não quer errar. Mas só o que nós temos aqui é para lá de comprometedor, Paula.
0: Piotr, você fez menção à troca de mensagens também da Roberta Luxinger com o Lulinha, porque o cerco está se fechando da relação entre os dois, né? Cada vez mais próximo. Essa é uma troca de mensagens que ocorreu lá em março de 2024. Nós temos aí na tela, ó, a Roberta diz o seguinte: nosso nível está outro, nosso futuro é Suíça, poucos negócios é bom, esse povo aqui está em outra vibe. Aí o Lulinha responde: isso deixa eles, trabalho para, né? E nunca dá em nada. Aí ela responde: decepção. Enfim, nós já trouxemos essa troca de mensagens aí na segunda-feira, mas é bom lembrar porque, assim, são as peças do quebra-cabeça das investigações aí da Polícia Federal que vão se fechando e vão mostrando essa relação muito próxima entre os dois, né? Não é à toa que são 3 inquéritos abertos aí para investigar a relação do Lulinha, 2, inclusive, sob relatoria do ministro André Mendonça e 1 sob relatoria do ministro Flávio Dino. A gente vai falar mais sobre isso mais adiante. A gente vai seguir nesse assunto porque tem mais revelações. Parece uma série com vários episódios aí nessa questão do Lulinha. A Polícia Federal encontrou também mensagens em que o filho do presidente Lula orienta a lobista Roberta Luxinger a emitir uma nota fiscal para o empresário Kleber Ribas. Ele é dono da Structure, empresa que fechou contratos de cerca de 86 milhões de reais com o governo federal. A conversa é de julho de 2023. Antes de falar sobre a nota fiscal, Lulinha pede que Roberta convide o ex-ministro da Previdência, o Carlos Gabas, para ir à Praia do Forte, na Bahia. Roberta responde que já tinha falado com diferentes pessoas, na sequência o Lulinha dá orientação sobre a nota fiscal. Roberta diz: pronto, já falei com o Fernando, com o contador, com o governador, com os secretários, com todo mundo. Lulinha, emite a NF, nota fiscal, para o Kleber. Roberta responde: já fiz. Lulinha diz: boa. Kleber Ribas também é investigado pela Polícia Federal no inquérito que apura a relação de Lulinha com empresários e uma possível atuação do filho do presidente junto a órgãos públicos. Segundo a investigação, a empresa de Ribas teria pago pelo menos R$ 150 mil reais à RL Consultoria de Roberta Luxinger por serviços de prospecção de clientes, identificação de oportunidades de negócios no setor de tecnologia. Numa outra mensagem, o Kleber Ribas pediu a Roberta uma reunião com Lulinha. A defesa de Kleber Ribas afirmou que a relação com o empresário, do empresário com Lulinha é estritamente pessoal e decorre de amizade, sem vínculo profissional ou comercial. Os advogados também afirmaram que os contratos da Structure com o governo federal foram firmados com transparência e sem favorecimento. Já a defesa de Lulinha afirmou que não vai comentar nem validar trechos de informações sigilosas divulgados fora do contexto original. O advogado de Roberta informou que não vai comentar o caso por causa do sigilo do inquérito. Durante um encontro com empresários em Brasília, o candidato a vice-presidente na chapa de Flávio Bolsonaro, Alfredo Gaspar, que foi relator da CPMI do INSS,
10: disse que a Polícia Federal vai prender os envolvidos.
16: Roberta Luxas, Lulinha, Marcola e Suendberg Barbosa com certeza não serão apenas investigados nem indiciados, serão denunciados e presos. Participaram de uma quadrilha de corrupção no governo Lula. O gabinete presidencial está manchado com a lama da corrupção e Lula não tem como dizer que não sabia.
10: Pois é, Luiz, é aquilo que você falou, né? Precisa dar andamento a todas essas investigações, porque, né, tá em fase inicial, eles não foram denunciados, ainda não são réus, tem um longo período, essa é a fase ainda que a Polícia Federal está coletando as provas, realizando as investigações para realizar depois a denúncia, né, contra esses investigados. E agora mais um capítulo do Lulinha orientando a Roberta Luxinger a emitir nota fiscal para o empresário, que também é alvo de uma investigação da Polícia Federal.
17: Verdade, Paulo. Eu queria, em primeiro lugar, começar aqui elogiando o Lulinha, que se preocupou em emitir uma nota fiscal, quer dizer, para pagar imposto. Parabéns, hein, Lulinha? Ó, tá colaborando com a Receita Federal, que quebrou o recorde de arrecadação. Ó, se não fosse você, o governo Lula não teria arrecadado tanto, hein? Bom, Paula, o que esse caso traz à tona para mim? Corrupção no centro da campanha. Eu tenho dito que o Flávio Bolsonaro, a direita como um todo, vai poder explorar um tripé nessa campanha, né? Segurança pública, que é uma bandeira da direita, economia, que está em frangalhos, e corrupção. Esse tema recoloca a corrupção no centro de debate. Se a gente voltar para os últimos governos do PT, tanto Lula quanto Dilma, sempre teve escândalos de corrupção. E agora volta o tema. Eu acho que a população brasileira não tolera a corrupção, não passa pano para isso, e essa é uma oportunidade para que a direita coloque esse tema e mais uma marca em cima do Lula, que ou não sabe de nada, não controla nada, ou é conivente, ou participa dessas corrupções. Não é possível que ele não saiba de nada, alguma coisa ele precisa esclarecer. Agora, o Lulinha, ele está em Madrid, né? Foi para a Espanha. Eu acho engraçado, né? Se o pai dele é o presidente da República, se ele conseguiu prospectar tantos negócios com a ajuda de amigos, da Roberta, do Careca, do Berger, a lista de nomes é grande, né? Por que, de repente, de uma hora para outra, ele se mandou do Brasil? Será que deixou de ser interessante fazer negócio aqui? Por que ele não volta para dar esclarecimentos? Por que a Polícia Federal não intima ele? Por que o ministro André Mendonça não toma uma atitude mais severa, como, por exemplo, o Alexandre de Moraes cansou de tomar em outras investigações, como, por exemplo, envolvendo lá o 8 de janeiro? Eu acho que está faltando o passo seguinte, né? Como bem falou agora o Alfredo Gaspar, eles não precisam ser só indiciados. Eles têm que ser julgados e condenados. É isso que a gente espera. Mas, acima de tudo, é uma corrida contra o tempo. Nós precisamos que isso acelere para que a verdade venha à tona antes do dia 4 de outubro. Caso contrário, a população vai votar sem saber a verdade. E ela precisa saber a verdade. Porque eu prefiro acreditar que, se a verdade vier à tona, se mais uma mancha claríssima de corrupção ficar sobre o governo Lula, tenho certeza de que ele vai perder votos. Talvez uma perda suficiente para ele, de fato, perder a eleição.
10: Deixa eu dar as boas-vindas também à Ana Paula Henkel. Muito boa noite. Ana, a gente abre o programa já falando de Lulinha e das conexões dele com a lobista Roberta Luxinger, cada vez mais próximas, emissão de nota fiscal, minuta, para tentar abrir as portas ali no Ministério da Saúde, muita coisa ainda para ser investigada e para vir à tona ainda, né? Essas pecinhas do quebra-cabeça vão aparecendo dia após dia, segundo, de acordo aí com as investigações da Polícia Federal. Muito boa noite.
18: Boa noite, Paula, Piotto, Luiz, que bom você aqui com a gente, seja bem-vindo, boa noite à nossa audiência. Paula, o que você disse, cada enxadada não é nenhuma minhoca, né? É uma sucuri. E agora essas provas e essas mensagens, a gente tem que entender também que nós vamos ficar sabendo a conta gotas, porque a gente sabe muito bem que dentro da Polícia Federal hoje há um grupo que trabalha para a manutenção do poder de Luiz Inácio, do petismo, e há a Polícia Federal que quer continuar trabalhando de maneira séria. Um nome que foi falado aí na reportagem, Paula, e a gente precisa trazer esse nome de novo, porque nós que acompanhamos a CPI da Covid e fizemos a cobertura diária, minuciosa, com detalhes, teve um nome que foi muito protegido na CPI da Covid e que agora volta nesse novo quebra-cabeça, novo, mas nem tão novo, porque a gente dá para a gente ligar também com a CPI da Covid, que é o Carlos Gabas. O Carlos Gabas, ele foi protegido, ele fazia parte do Consórcio Nordeste. O Consórcio Nordeste recebeu milhões de reais para a compra de aparelhos respiratórios que nunca foram entregues, que foram para essa empresa que forneceria medicamentos à base do óleo ali da maconha, né, do canabidiol. E dos nomes da lista de possíveis pessoas que fariam parte ali da mesa para serem entrevistadas, digamos assim, não como testemunhas, mas para esclarecer o que muita gente queria saber, porque a gente viu que aquela CPI da Covid se tornou numa CPI do circo para atacar apenas o presidente Bolsonaro e a sua administração, o Carlos Gabas, ele foi protegido. Ele foi blindado, ele não foi protegido, ele foi blindado pelo Omar Aziz, pelo Renan Calheiros, pelo Randolph Rodrigues, e ele foi simplesmente blindado, não, deixa ele aqui, ninguém mexe no Carlos Gabas, e agora ele volta nesse contexto do Lulinha, da Luxinger, do Marcola, do Kleber Ribas, que o Kleber Ribas que diz que só tem uma relação de amizade com Lulinha, mas a empresa do amigo do Lulinha tem um contrato, fechou um contrato de 85 milhões com o governo. Gente, 85 milhões, o Brasil, a gente precisa entender as cifras hoje que rondam o debate público no Brasil, 85 milhões de dinheiro do pagador de impostos, 129 milhões para a esposa do ministro Alexandre de Moraes. Meu Deus, parece que nós somos um dos países mais ricos do mundo no sentido das cifras para cá e para lá, né? Eu só queria trazer esse nome, Paula, do Carlos Gabas, que é tanta coisa que acontece, né? Tanto pratinho para a gente rodar no Brasil, mas esse nome, o Carlos Gabas, ele foi muito blindado naquela CPI, pela turma do Lula.
19: Sem dúvida, Ana, muito bem lembrado o nome do Carlos Gabas, que agora volta aí nessa investigação da Polícia Federal. A gente segue nesse assunto, tem mais informação, mais notícia envolvendo a Roberta Luxinger e o Lulinha, porque a Polícia Federal afirma que a lobista demonstrava, em uma troca de conversas, ter autorização para agir em nome do Lulinha. A conclusão consta num relatório de um dos inquéritos que investigam o filho do presidente Lula. Numa das conversas analisadas pela Polícia Federal, Roberta falava com Gustavo Gaspar, ex-assessor do senador Everton Rocha, sobre a prospecção de negócios junto ao governo federal. Num dos diálogos, a empresária afirmou, entre aspas, "eles sabem o que eu sou o Fábio". Num outro trecho do relatório, os investigadores afirmam que, aparentemente, Roberta tinha autorização para agir em nome de Lulinha, segundo o trecho da investigação obtido pelo Estadão. Gustavo Gaspar foi alvo das investigações sobre os desvios no INSS. A Polícia Federal suspeita que ele tenha se associado a Antônio Carlos Camilo Antunes, o careca do INSS, e que participava de negociações ao lado de Roberta. Os diálogos de Roberta foram usados pela Polícia Federal para embasar a abertura de 3 inquéritos sobre suspeitas de tráfico de influência envolvendo ela e Lulinha no governo. Um apura negócios junto ao Ministério da Saúde, o outro envolve o Dataprev e o terceiro analisa suspeitas em outras áreas do governo. A defesa de Lulinha afirmou que ele não pode ser responsabilizado por declarações de Roberta e disse que não pode comentar supostas mensagens cuja autenticidade ainda não foi comprovada. O advogado Marco Aurélio de Carvalho classificou as conclusões da Polícia Federal como ilações e acusou setores da corporação de agirem com objetivos eleitorais. A defesa de Roberta afirmou que a divulgação de informações de um inquérito sigiloso não ajuda a investigação e cobrou do Ministério da Justiça a apuração dos supostos vazamentos. Piotto, mais aí um indício que a Polícia Federal descobre nessa troca de mensagens, que a Roberta teria uma procuração, vamos dizer, sim, assim, claro, para agir em nome do Lulinha.
15: Ela disse o seguinte:

0: Ela disse o seguinte, veja que agora já começa a ter alguma briga de advogados. O advogado Lulinha disse, ele não tem nada a ver com isso, ele não pode ser responsabilizado por ela usar o nome dele. Daqui a pouco ela vai se incomodar com esse tipo de coisa. O advogado dela vai falar, peraí, vou ficar... Na... Aliás, foi a própria Roberta Luxinger que disse tempos atrás que não ia cair sozinha ou algo que o valha neste sentido, incomodada justamente com a situação e a investigação. Ela continua no Brasil, acho que ela mora em Brasília ainda, né? Ela está no Brasil. O Lulinha já, digamos, abandonou por esse aspecto. O casal dos negócios, eu estou falando dos negócios, né? Só neste sentido, já parece que está bem apartado. É importante que a polícia traga mais essas informações, que sejam divulgadas mais, porque, obviamente, daqui a pouco, cada uma das defesas vai querer cuidar só do próprio cliente. E aí começa, obviamente, um mostrar para o outro que tem uma série de problemas. E com isso, obviamente, as investigações ganham. O que nós temos aqui é uma sucessão de crimes. Crime de tráfico de influência, poderoso. A história do Marcola, que nós citamos um pouco antes, que é exatamente o assessor do Lula. E ele era tão importante que ele foi deslocado do gabinete do Lula recentemente para ser o coordenador da campanha do Lula, agora a reeleição. Vieram os escândalos, o nome dele apareceu e aí o afastaram. Mas não quer dizer que ele não tem muita coisa que contar. E tem muita coisa que contar. A própria Roberta precisa ser chamada a dar depoimento. A Polícia Federal está fazendo essa investigação para justamente ter mais indícios de o que perguntar e, obviamente, fechar o cerco. Agora, eu acho que já tem coisas aqui que poderiam, digamos, se antecipar. A Polícia Federal precisa dar um passo mais forte. Lá atrás houve uma conclusão que a polícia só iria andar com essa história depois da eleição, que não haveria tempo. Não, não dá. Ou foi, digamos, para despistar, dada a pressão que o gabinete do ministro André Mendonça, e, sobretudo, a Polícia Federal, que está fazendo um trabalho de Estado neste caso, sofre da própria corporação e do governo, que, digamos, tomou a polícia para si, mas uma parte continua trabalhando como Polícia Federal e sim uma instituição de Estado, ou a Polícia Federal precisa realmente acelerar. Mas a gente está vendo alguns indícios aqui de que ela está trabalhando sim. Isso já são sinais de que o trabalho está avançando bem mais rápido do que se imaginava com aquela declaração de tempos atrás.
1: Ainda falando do Lulinha, ele esteve pelo menos 18 vezes no Palácio do Planalto desde 2023. Os registros foram obtidos por meio da Lei de Acesso à Informação pelo portal Metrópolis. O filho do presidente Lula é investigado nos 3 inquéritos da Polícia Federal por suspeita de tráfico de influência no governo. Os registros mostram que Lulinha esteve no Palácio do Planalto em 15 dias diferentes entre junho de 2023 e janeiro de 2025. As visitas duraram de 19 minutos a mais de 4 horas. Somadas, as permanências chegam a 23 horas e 26 minutos. Os dados foram fornecidos pelo Gabinete de Segurança Institucional da Presidência. O GSI informou que não registra os locais nem os motivos das visitas. Procurada, a defesa de Lulinha afirmou que ele foi ao Palácio do Planalto para visitar amigos e o pai. O advogado Marco Aurélio de Carvalho disse que Lulinha nunca tratou de assuntos do governo durante essas visitas. A Secretaria de Comunicação da Presidência afirmou que as visitas tiveram um caráter estritamente privado, não envolveram assuntos relacionados à administração pública e não produziram desdobramentos administrativos, Luiz Arthur Nogueira. 18 vezes em 2 anos e meio aí, o Lulinha frequentou o Palácio do Planalto para visitar o pai, os amigos. Para falar sobre o quê?
2: Pois é, pelo menos 18 vezes, eu imagino que tenha sido muito mais, fora as visitas no Palácio do Alvorada, né? Onde o Lula mora, segundo ele, de forma desumana, né? Desumano morar lá no Palácio do Alvorada. Agora, Paulo, se teve encontros que duraram mais de 4 horas, teve reunião. Ninguém vai fazer uma visita que dura mais de 4 horas se não houver uma grande reunião envolvida ali. E a gente nunca vai saber a verdade, o que foi, de fato, conversado nessas reuniões. Que é muito estranho? Obviamente que é muito estranho. Há pouco você lia a notícia de que a Roberta falava em nome do Lulinha, né? Eu sou o Lulinha, eu sou o Fábio. Obviamente que ela usava o crachá dele para abrir portas, isso é óbvio. Ele alega que nunca autorizou. Ora, alguém imagina que ele teria dado uma procuração com assinatura registrada em cartório para ela falar em nome dele? Óbvio que não. Isso era um combinado entre eles. Agora, se ele afirma categoricamente que ele não autorizou nunca usar o nome dele e ela afirma que sim, falava em nome dele, qual é a conclusão básica? Que tem que ser feita uma cariação entre os dois. A Polícia Federal tem que fazer uma cariação entre os dois. Coloca frente a frente e vamos descobrir quem fala a verdade. Até porque, como bem lembrou o Piotto, na

0: À medida que você começa a ter contradições entre os investigados e, no final das contas, todo mundo tem medo de ser preso, essa que é a grande verdade, um começa a acusar o outro, é aí que você começa a descobrir a verdade. E como a gente quer descobrir a verdade, eu sugiro que a Polícia Federal faça uma acariação, ou então que o André Mendonça faça essa acariação. De qualquer forma, eu acho que o governo Lula, o Palácio do Planalto em geral, deveria ser um pouco mais transparente sobre essas visitas. A gente sabe que as agendas do Lula nunca contemplam tudo que acontece lá dentro. Aliás, eu diria que a maioria dos encontros não são registrados na agenda pública do Lula, porque não sabemos. Aliás, transparência nunca foi a marca registrada do governo Lula.
1: Deixa eu ouvir a Ana também sobre essas visitas do filho do presidente ao Palácio do Planalto. Isso é o que informa o gabinete institucional, Ana? 18 visitas, tem ali alguns locais que o filho do presidente visitou. E tem também essa questão da Roberta Luxinger ali, que é como a gente fala, né? A carteirada, né? Eu sou o Fábio, numa das trocas de mensagens, mostrando que ela tinha ali trânsito, tráfego, né? Dentro do Palácio do Planalto.
2: Não apenas trânsito, mas parece que tinha uma influência muito grande também sobre o filho do presidente da República. E lembrando que o braço direito do presidente da República, o Marcola, chefe de gabinete, então chefe de gabinete, ele também está nesse quebra-cabeça todo que envolve o Lulinha, a Luxinger e agora outros, né? Muitos, inclusive, falam que o Lula, ele não tem celular, ele não mexe com celular, né? Ou é o celular da Janja para tentar chegar ao presidente, ao Lula, ou tudo passava pelo então chefe de gabinete, o Marcola, e que a gente viu agora que está nesse imbróglio todo. Agora, é impressionante como a mesma celeridade em querer investigar as coisas na direita, o Supremo não tem, os ministros não têm, no sentido de traz de volta, vamos repatriar Lulinha e, como o Luiz disse, vamos fazer uma acariação, já que um fala A, o outro está falando B, e vamos tentar entender. E lembrando que o próprio Lula disse que se houvesse alguma coisa a ser esclarecida em relação ao filho, que ele cobraria do filho transparência, que ele cobraria do filho a presença diante da Polícia Federal em relação a qualquer investigação. Então, estamos esperando, Lula, o senhor mais uma vez dizer, chamar o filho para que ele volte para o Brasil, que ele pare de se esconder na Espanha, que ele volte para o Brasil para prestar esses esclarecimentos agora com uma vasta lista de visitas, 18 vezes desde 2023 e reuniões bastante estranhas que duraram até 4 horas.
1: Piotr, só para trazer a declaração do Marco Aurélio de Carvalho, que é advogado do Lulinha, que é daquele grupo Prerrogativas, né? Ele disse o seguinte sobre essas visitas do Lulinha ao Palácio. Qual é o problema? Honestamente, ele nunca tratou de nenhum tema. Ele é amigo de muita gente, a exemplo do secretário do presidente, o Marcola. E só para reforçar o que trouxe a SECOM, a Secretaria de Comunicação, quase uma defesa ali do filho do presidente, quando diz o seguinte, que as visitas, abre aspas, tiveram um caráter estritamente privado e não envolveram assuntos relacionados à administração pública. Portanto, não produziram qualquer desdobramento administrativo, fecho aspas. Como é que eles podem afirmar categoricamente que em 18 visitas não foi tratado de assuntos da administração pública?
3: Duas fontes suspeitas. O advogado, obviamente, vai defender o Lulinha. Mas ele não sabe, não estava nos encontros, como é que ele pode afirmar isso categoricamente? Então, quem disse que não tratou foi o Lulinha. Mas o Lulinha não vai se comprometer também. A SECOM, bom, está lá, a Secretaria de Comunicação da Presidência da República vai defender o filho do presidente, porque senão vai todo mundo ser demitido no dia seguinte. É o tipo de declaração para encher, desculpa a expressão, é para encher linguiça, tá? Isso não tem nenhuma importância, não tem valor jurídico, nada. Tá, você pode falar o que você quiser, agora... Ah, foi visitar o Marcola. O Marcola que recebeu as joias justamente nessa conversa dele com a Roberta Luxinger. Por que ele recebeu joia? O que é? Uma gentileza? Um mimo do Lulinha para o amigo? como o Nogueira mencionou, 4 horas de reunião, 4 horas para visitar amigo, porque você fica 4 horas na casa de alguém em visita, daqui a pouco não vai ser mais convidado, porque ninguém pode ficar 4 horas na casa de alguém. Mesmo que seja no trabalho, ainda mais no trabalho, as pessoas têm coisas que fazer no trabalho. Você pode fazer uma visita de 15 minutos, meia hora, uma hora já começa a ser um pouco demais, mas vamos lá. São declarações do advogado e da SECOM, que obviamente nenhum deles estava na reunião, como é que eles podem afirmar isso categoricamente? Olha, suspeitas que não foi nada, enfim, ele vem sempre aqui, tá, mas eu tenho uma série de conversas que nós reproduzimos antes. Primeiro, a Roberta Luxinga diz que ela é o Lulinha, é, sou eu, o Fábio, como ela disse, já chamou de Fábio, já tem uma certa intimidade. Aí depois eu tenho a história das joias, depois a própria relação com o Marcola, desculpa, a conta não fecha, veja só como as coisas vão se juntando, quanto mais sair, pior fica a situação deles, mas eu estou apostando, obviamente, na briga dos advogados. Esse vai ser o momento, porque, olha, tem uma diferença. A Roberta Luxinger não vai concorrer a cargo nenhum. O pai do Lulinha vai. Então, o Marco Aurélio, que é o advogado prerrogativo, você tem um advogado prerrogativas, é um negócio, assim, né, bastante... Prerrogativas teve até presidente dos Correios, né? Veja só. O Prerrogativas conseguiu colocar o advogado lá como presidente dos Correios. Veja o... Imagino que sejam competentes em questão de logística e tudo mais, né? Eram nada. Tanto que os Correios só registraram de lá para cá, rombo atrás de rombo. Mas vamos lá. O Marco Aurélio, que é advogado do Lulinha, está preocupado com a eleição do dia 4. Ele está tentando livrar o Lulinha, ou tirar, ou colocar em dúvida as acusações que pesam sobre o Lulinha para tentar aliviar para o pai, o Lula, o Lulão, que vai concorrer à eleição. Então... aqui tem uma diferença de tempo. Agora, quanto mais você tirar a culpa do Lulinha na tentativa da defesa dele e jogar para a Roberta Luxinger, o advogado da Roberta Luxinger vai concordar, porque depois também não tem mais volta. Não dá, nenhum deles consegue se safar dessa. Basta ver que o que a polícia tem mostrado aí, essas informações da polícia, são muito pesadas e uma relação ali de um conluio para tentar fazer tráfico de influência e ter vantagens dentro do governo. É essa a linha de investigação da Polícia Federal e as evidências corroboram.
0: Ô Piotr, você com toda a sua experiência, você acha que já houve o seguinte diálogo entre o Lula e o filho dele? Tipo assim, de pai para filho mesmo, por telefone. Ô filho, me fala a verdade assim, até onde você está metido nessa confusão toda? Porque acho que a pior coisa para o Lula vai ser pego de surpresa sobre algo que eventualmente o Lulinha não contou nem para ele. Será que já houve esse diálogo de pai para filho ou nem o Lula sabe o tamanho da encrenca que o Lulinha pode estar metido?
1: Eu acho que ele já disse que houve. Ele até falou para o filho que ele tem que contar toda a verdade, que é para não mentir, mas ele não tem moral para cobrar isso do filho, Luiz.
0: É capaz de tomar uma invertida do filho. Quem é você?
1: Quem é você para me cobrar uma coisa dessas?
3: Foi condenado em 3 instâncias e o Supremo liberou você numa manobra completamente absurda. Ué, é uma resposta baseada em fatos históricos, aqui recentes, né? Se não fosse o Fachin de inventar a tese do CEP, você estava preso até hoje em Curitiba. Essa conversa não houve.
1: Mas eu acho que essa investigação vai afunilar, vai ser um barata voa, e aí é salve quem puder. Barata voa, Lulinha, Roberta Luxinger. E lembrei de um fato aqui, o Marco Aurélio Carvalho, que advoga para o Lulinha, ele é o coordenador de campanha do PT aqui no estado de São Paulo.
3: Puxa vida, hein?
1: Então ele está aqui, ó, envolvido até... Passou do pescoço, né, com o PT.
3: Se a versão de um advogado tem por obra primordial defender e tentar livrar o cliente, quando está ligado ao PT, tem um problema a mais, né? Óbvio, você começa a desconfiar, mas ele tem o direito de dizer o que ele quiser, e eu tenho o direito de acreditar e não acreditar em absolutamente nada.
1: 18 horas 25 minutos... Deixa eu aproveitar para convidar você que está nos acompanhando nesta quarta-feira também participar do nosso programa, enviando um vídeo aqui para a nossa produção. O número do WhatsApp é o 11 957 86 1993. A gente aguarda a sua participação para compartilhar alguns vídeos sempre no término do Sem Filtro. A gente vai fazer um intervalo rápido e daqui a pouquinho a gente vai receber no estúdio aqui do programa o jornalista Luiz Pablo, de São Luís, do Maranhão. Vai contar um pouquinho para a gente o que está acontecendo ali com aquele caso envolvendo a quebra do sigilo da fonte, ministro Alexandre de Moraes, ministro Flávio Dino. Então, não saia daí, daqui a pouquinho tem entrevista em Oeste Sem Filtro.
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6: 6h27.
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1: Dados de mais de 100 países participam da 40ª Conferência Internacional para o Controle de Drogas, realizada em Buenos Aires. O encontro ocorre a portas fechadas até quinta-feira e é organizado pelo governo do presidente Javier Milei, em parceria com a Agência Antidrogas dos Estados Unidos, a DEA. A conferência busca ampliar a troca de informações, o compartilhamento de inteligência e a cooperação entre os países no combate ao tráfico de drogas e ao crime organizado internacional. O encontro é liderado pela ministra argentina de Segurança Nacional, Alejandra Montoliva, pelo diretor da DEA, Terence Cole, e pelo embaixador dos Estados Unidos na Argentina, Peter Lameas. Pelas redes sociais, Alejandra afirmou que o desafio do combate ao tráfico de drogas tem grande dimensão. E para falar mais sobre esse tema, nós estamos ao vivo com a nossa repórter Maria Laura, direto de Buenos Aires, que traz os detalhes para a gente. Muito boa noite, Maria Laura. Seja bem-vinda em Oeste Sem Filtro. Conta para a gente quem é que representa o Brasil nessa conferência internacional.
12: Boa noite, Paula. Boa noite a todo mundo. Como sempre, um prazer trazer as últimas informações aqui da nossa região. Exatamente, este evento irá ocorrer até dia 20 e conta com a presença de cerca de 100 delegados de 100 países diferentes, não apenas aqui da América Latina, como também de todo mundo. No entanto, fica aí a grande pergunta: quem está representando o Brasil? Até o momento, não houve nenhuma representação oficial e nenhuma participação divulgada por parte do governo brasileiro de algum representante aqui em solo argentino para este evento. Contudo, tudo indica que sim, irá haver representantes da Polícia Federal Brasileira aqui no evento que está ocorrendo até quinta-feira.
1: Perfeito, Maria Laura. E o que mais que você pode trazer de informações, de detalhes, né? O objetivo dessa conferência, o que, que foi conversado, por exemplo, nesse primeiro dia de encontro?
12: Então, essa conferência é muito importante, Paula, justamente tendo em conta o atual contexto, né, de combate ao narcotráfico aqui em nosso continente e também levado pelas mãos de Donald Trump nos Estados Unidos. A gente já fez menção a alguns casos, né, da apreensão de droga, não apenas aqui na Argentina, como também em outros países da América Latina, com essa ajuda dos Estados Unidos. A Argentina, ela se caracteriza até mesmo por isso foi convidada para ser co-anfitriã deste evento, pelo seu grande combate às drogas, principalmente na cidade de Rosário, que anteriormente era considerada uma das cidades mais perigosas, não apenas da Argentina, como também de nosso continente. É por isso que, devido ao grande trabalho realizado pelo Ministério da Segurança, anteriormente levado adiante e liderado por Patrícia Bullrich, e agora por Alejandra Monteverde, isso ocorre, né, que a Argentina tenha sido um dos grandes objetivos por parte dos Estados Unidos para ser escolhida para sediar este evento. E quais serão os temas que serão tratados nesses 3 dias? Por um lado, é claro, a cooperação internacional, a mudança e também o intercâmbio de inteligência entre ambas nações e também o combate ao narcotráfico. É por isso que a gente teve diferentes representantes que palestraram no dia de hoje, como foi o caso do secretário de Segurança do México, que apesar de ter uma diferença ideológica, né, através de Sheinbaum como presidente do México, eles puderam interconectar ideias e também intercambiar algumas ações entre ambos países, principalmente entre os Estados Unidos e México, que dizem estar trabalhando em conjunto e em cooperação para conseguir exterminar com o narcotráfico. Mas o mais importante foi o dito pela ministra de Segurança aqui da Argentina, Alejandra Monteverde, falando qual é o papel da Argentina e principalmente no Brasil na questão do narcotráfico. Ela disse que tanto o Brasil como a Argentina não são países que produzem, por exemplo, tanta cocaína. No entanto, são países que sim distribuem para principalmente grande parte da Europa. E diz que, de acordo com o último relatório realizado como um ranking de países que mais distribuem cocaína pelo mundo, a Argentina se encontra em último lugar e o Brasil se encontra em primeiro lugar, liderando esta lista. É por isso que ela falou da importância da cooperação, por exemplo, com líderes e autoridades brasileiras para conseguir acabar de uma vez com todas com o narcotráfico nesta região. Também disse que a Bolívia é uma das maiores produtoras de cocaína e, de acordo com ela, cerca de 4 mil toneladas de cocaína são produzidas ao ano.
1: Maria Laura, direto de Buenos Aires, trazendo informações sobre essa cúpula, essa conferência de combate às drogas. Muito obrigada pelas informações. Bom trabalho para você. Até uma próxima. Ana, deixa eu jogar para você, para a gente repercutir rapidamente essa 40ª conferência ocorrendo aí em Buenos Aires, mais de 100 países participantes, como nos traz a nossa repórter Maria Laura. Por enquanto, o Brasil não tem representante oficial. Difícil imaginar um evento desses acontecendo no nosso país, não é, Ana?
2: Inacreditável, Paula, inacreditável. As informações que a Maria Laura nos traz são informações pertinentes, importantíssimas, até porque já desde a volta do presidente Trump à Casa Branca, e a gente vem destacando isso aqui, Paula, ao longo, principalmente do último ano, o combate da administração Trump ao narcoterrorismo na América Latina. A gente fala sempre da doutrina Monroe, de como o Donald Trump ele trouxe a doutrina Monroe novamente para o hemisfério ocidental, mostrando que ele vai tirar as garras da China, do Irã, da Rússia, do hemisfério ocidental, mas também ele vai colocar como prioridade a guerra às drogas aqui, quer dizer, aqui nas Américas, que eu digo, né, como um todo nas Américas, e também o combate às ditaduras que são financiadas e financiadoras do terrorismo no mundo. Ou seja, nós estamos falando do dinheiro da Venezuela, que agora já está, né, sob controle dos americanos com a prisão de Nicolás Maduro, mas nós temos também o dinheiro russo que chega nas Américas através de Cuba, nós temos o dinheiro dos iranianos, do regime dos ayatolás, não diria nem dos iranianos, mas do regime dos ayatolás também, na América do Sul, principalmente, e com relações muito

0: da correção de rota no hemisfério ocidental e nas Américas, principalmente no que se diz respeito ao combate ao narcoterrorismo.
1: Ô, Paula, eu
2: Diga.
1: sei porque o Brasil não está na Argentina.
2: Diga
1: E
2: lá.
1: não é porque o Lula e o Milei não se bicam, não. Por dois motivos. O primeiro é porque o Lula não aceita dividir com ninguém os traficantes que são dele. Ele não falou recentemente, os nossos bandidos, os nossos criminosos, ninguém mexe com a gente, então ele não vai repartir com a Argentina. Traficante é do Lula, ele que cuida
2: Ele
1: disso.
2: tem um apego.
1: É um apego, não vai dividir com ninguém. O que é nosso e ponto final. E o segundo ponto, Paulo, é que assim, qualquer país sério que queira de fato debater combate ao narcotráfico, precisa, em primeiro lugar, considerar Comando Vermelho e PCC como organizações terroristas. Se você parte do princípio que não são organizações terroristas, você não precisa nem ir participar de uma cúpula dessa da Argentina. Então, nesse aspecto, já que o Lula não faz o correto, que é classificar como organização terrorista, e não abre mão de dividir os traficantes brasileiros, o melhor que ele faz é não comparecer a essa cúpula.
2: 18 horas 37 minutos, pausa no nosso noticiário. Para lembrar você que nessa era da informação, todos os dias nós somos bombardeados por uma avalanche, uma quantidade enorme de notícias. E no meio de tanto ruído, é fácil perder de vista o que realmente importa.
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2: 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Agora, 18 horas 39 minutos, a gente vai para um rápido intervalo comercial e na volta a gente vai receber no estúdio de Oeste Sem Filtro o jornalista Luiz Pablo para conversar sobre o caso envolvendo o ministro Flávio Dino, o ministro Alexandre de Moraes. Então, não saia daí.
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8: 6h42.
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6: Estamos de volta em Oeste Sem Filtro e a gente recebe no nosso estúdio o jornalista Luiz Pablo para conversar sobre o caso envolvendo o ministro Flávio Dino, o ministro Alexandre de Moraes, ele que está diretamente envolvido agora nas últimas semanas nas discussões sobre liberdade de expressão e liberdade de imprensa. Muito boa noite, Luiz Pablo, seja bem-vindo, obrigada por aceitar o convite de conversar conosco nessa noite.
7: Boa noite, eu que agradeço mais uma vez pelo espaço que vocês têm me dado desde o começo, desde a primeira operação em março.
6: Luiz Pablo, eu percebo alguns veículos de comunicação chamam você, se referem a você como blogueiro. Isso te incomoda?
7: Em nenhum momento. Desde 2011 que eu venho atuando na área, sempre acompanhando meu pai em redação de jornal, fazendo cobertura jornalística nas instituições, na Assembleia Legislativa do Maranhão, na Câmara Municipal de São Luís. Também sempre fui muito induzida ao meu pai, que é um jornalista, que foi um jornalista muito reconhecido no meu estado, que infelizmente se foi ano passado, e ele foi o meu maior exemplo de como fazer jornalismo com seriedade.
6: Perfeito. Eu queria te fazer uma pergunta. Para justificar as medidas de busca e apreensão que o ministro Alexandre de Moraes, só para a gente voltar um pouquinho no tempo, resgatar a cronologia dos fatos e como chegamos até aqui, Luiz Pablo. O ministro Alexandre de Moraes, ele determinou medidas de busca e apreensão nos seus equipamentos ainda no mês de março. E ele justificou acusando você do crime de perseguição, também conhecido como stalking, no Código Penal. E aí eu queria te ouvir, você em algum momento, nas denúncias, né, que você fez de que o ministro Flávio Dino teria usado carros oficiais, ele e os familiares dele, você chegou a seguir o ministro Flávio Dino? Você chegou a persegui-lo, a acompanhar a rotina dele no dia a dia, de casa para o trabalho ou dos seus familiares? Você chegou efetivamente a exercer esse tipo de conduta?
7: O que aconteceu em março, a decisão de março, a primeira decisão e a última que ocorreu semana passada, mostrou que o que está havendo é uma alternativa de condenação. A primeira, em março, foi que eu estava seguindo e monitorando e perseguindo o ministro. Esta última decisão, na semana passada, provou que em momento algum eu estava fazendo isso, que eu recebi todo o material da fonte. Agora, a outra alternativa que buscam de condenação é que eu recebi dinheiro para publicar as reportagens. Hoje, a grande imprensa, por meio do relatório da Polícia Federal, mostrou que em momento algum eu recebi dinheiro para isso. O próprio documento da Polícia Federal, eles mesmos lá estão dizendo claramente que eles não têm a máxima de certeza. Essa é a palavra que tem no relatório. Eles não têm a máxima de certeza que eu recebi dinheiro para fazer isso. O que eu recebi foi um empréstimo em que eu devolvi o dinheiro em fevereiro. Eu tenho todos os comprovantes, tanto do empréstimo que ele fez diretamente para a conta do ex-proprietário de uma área rural e também dos comprovantes que eu encaminhei para ele. Tudo isso está nas nossas mensagens no WhatsApp. Inclusive, as nossas trocas de mensagem, quem teve acesso, pode olhar lá claramente que em nenhum momento a gente fala que as reportagens são direcionadas ao dinheiro. Muito pelo contrário, lá está claramente mostrando em que eu peço orientação jurídica para ele. Porque como um bom jornalista, não basta só eu escrever de forma jornalística sem usar os termos corretos, que são os termos jurídicos, em relação por se tratar de um ministro do STF. Se eu me precavi fazendo isso para evitar processo e ainda assim houve busca e apreensão contra mim.
6: Então, só para eu voltar, quando o ministro Alexandre de Moraes disse que você teria perseguido, acompanhado, seguido o ministro Flávio Dino, isso não aconteceu. Quando você fez a denúncia de uso irregular dos carros, você recebeu a informação de uma fonte, foi isso?
7: Isso está na decisão dele lá. Está bem claro que dia 1º de novembro eu recebi todo o material da minha fonte de informação. E também em nenhum momento, nas trocas de mensagem com minha fonte, em nenhum momento eu falo de dinheiro com ele. Pelo contrário, eu só falo em relação ao material que ele me encaminhou e como um bom jornalista, eu apurei, procurei o outro lado, pedi esclarecimento, mandei e-mail para o gabinete do ministro Flávio Dino, mandei e-mail para a presidência do Tribunal de Justiça do Maranhão e ambos não me responderam e eu fiz a publicação.
6: Perfeito. Adalberto Piotto.
0: Luiz Pablo, boa tarde, boa noite. Seja bem-vindo aqui ao S Sem Filtro. Durante todo esse momento, desde a primeira apreensão, lá em março deste ano, quando apreenderam seu computador, seu HD e dois celulares, se não me engano, é isso?
7: Isso.
0: Você tem sofrido pressão, seja da Polícia Federal lá no Maranhão, ou de telefonemas ou alguma coisa? Como é que você tem lidado com esse momento e o que tem acontecido até essa última decisão do ministro Alexandre de Moraes, que acabou revelando a fonte? Ele fez por via transversa, né? O que ele fez? Ele pegava o seu material e descobriu a fonte. Quebrou o sigilo da fonte do mesmo jeito. Ele está dizendo que ele não fez isso porque ele pegou isso no seu material. Como se isso fosse alguma explicação plausível. Como é que tem sido sua vida desde lá?
7: Sem dúvida, estão tentando me destruir profissionalmente. Imagina só qual é a pessoa que daqui para frente vai me passar informação. Quem vai se sentir seguro em me passar algum material? Toda fonte de informação, quando procura um jornalista, a primeira pergunta que ela faz, antes de mandar a denúncia, é saber se você vai ter segurança de que aquilo não vai vazar. Como é que eu vou falar com essas pessoas que vão me procurar agora, dizer que, eu costumo dizer que faz parte da ética do jornalista não revelar a fonte e que jamais isso aí vai ser revelado. Agora, como é que eu vou falar isso para as pessoas? Com certeza, o ministro deve ter visto não só essa fonte de informação que foi o ex-secretário Raimundo Cotrim, como, inclusive, pessoas próximas a ele que conversavam comigo. Então, essas pessoas estão com receio de falar até comigo diante disso, porque o jornalista, ele sabe que ele recebe informação, às vezes, de gente próxima. Então, me prejudicou completamente para exercer meu trabalho de jornalismo investigativo no Maranhão.
0: Deixa eu só insistir no tema. Posso, Paula, por gentileza? É longe de que alguém defenda aqui, porque nós defendemos exatamente o oposto, a garantia do sigilo da fonte, porque é um direito fundamental da Constituição. Você acha que mirar em você porque é uma ponta mais fraca? Porque não parece que fariam isso com as fontes da Malu Gaspar, que tem sido, sim, com evidências, uma crítica muito ferrenha do ministro Alexandre de Moraes. Você imagina que estão usando você para passar um recado para a grande imprensa, que também faz o mesmo trabalho investigativo e que tem fontes também, que obviamente precisa ter essa fonte resguardada?
7: Pelas últimas declarações, tanto do ministro Alexandre de Moraes quanto de Flávio Dino, inclusive de forma extremamente absurda, comparando um trabalho de um jornalista com um possível faccionado do PCC, o Comando Vermelho, em T-Blog e o sigilo da fonte, isso chocou o país. Hoje mesmo eu estava conversando com um jornalista de Brasília, que ele me relatou: Pablo, o que aconteceu contigo está prejudicando até a gente aqui. Os políticos em Brasília estão com receio de passar informação para a gente. Então, não tenho dúvida que isso, o que aconteceu comigo, um jornalista do Maranhão, é uma pressão grande, dois ministros do STF em cima de um jornalista que tem um site independente, se está acontecendo isso comigo, isso é algo que vai servir para todos os jornalistas. esse precedente, que até então era perigoso, já está acontecendo. Uhum. O relato desse jornalista é um fato que está acontecendo em Brasília.
6: Perfeito. Deixa eu passar para a Ana Paula Henkel, que está conosco no telão. Também tem pergunta para o Luiz Pablo.
8: Luiz Pablo, obrigada pela entrevista e nossa solidariedade, né, ao que vem acontecendo com você. É uma clara perseguição. E, como você disse, né, o ministro Alexandre de Moraes agora comparando o trabalho de jornalista a facções como o PCC, realmente é de cair o queixo. O que eu queria te perguntar, Luiz Pablo, é o seguinte: quando você soube que você estava na mira dos ministros do Supremo Tribunal Federal e se o objeto da sua investigação já foi solucionado com transparência? Porque até agora o que a gente vê é ataques a você, à sua fonte, à imprensa livre, ao jornalismo, mas não a sua denúncia. A gente não consegue saber o desfecho da sua denúncia.
7: É muito fácil. Eu tenho dito em várias entrevistas. Eu coloquei uma reportagem com um documento em que é solicitado apenas o apoio de segurança para o ministro Flávio Dino. Em nenhum momento está citando o carro. Após eu pedir esclarecimentos e divulgar a reportagem, foi que o STF fez um novo encaminhamento de um documento solicitando o carro. Essa é a prova da irregularidade. Por que o ministro não encaminha para a imprensa? Inclusive, eu estou entrando através da LAI, de Lei de Acesso da Informação, para obter essa documentação, porque a data desse documento é a prova de que antes ele estava andando, utilizando o carro de forma irregular. São dois pontos. A data do documento. Segundo, nesse documento tem dizendo que a família do ministro, seus familiares, podem utilizar o carro, mesmo ele não estando no Maranhão, porque boa parte do tempo ele está durante a semana em Brasília e quando ele vai ao estado é só os finais de semana? Essa que é a grande pergunta.
6: Mas, Luiz Pablo, só para eu entender, a primeira denúncia sua não foi em relação ao uso do carro, foi em relação ao apoio de segurança do ministro Flávio Dino?
7: A minha denúncia foi em torno do carro, porque justamente só havia um documento solicitando apoio de segurança. Em nenhum momento ele solicitou. O carro foi entregue ao ministro sem nenhuma sessão administrativa aprovada pelo Tribunal de Justiça do Maranhão. O presidente entregou o carro sem nenhuma aprovação. É aí que está a irregularidade. E vale ressaltar que o ministro dispõe de duas estruturas. Não só o carro do Tribunal de Justiça do Maranhão, como também o carro do governo do Maranhão. São duas SW4. Por ele ter sido ex-governador, está na lei, ele tem direito a esse carro do governo do Maranhão, que, aliás, é custeado através do cartão corporativo, o combustível é custeado através desse cartão. Não só o combustível do governo, como também o combustível do carro do Tribunal de Justiça, que é através de cartão corporativo. Então, o ministro tem duas SW4, sendo que ele só tem a esposa dele com o filho para ser utilizado esse carro. Para que duas SW4, onde ele, boa parte, está em Brasília?
6: Então, você está dizendo que depois que você pediu esclarecimentos para o gabinete é que o STF soltou esse documento autorizando o carro, o uso do carro pelo ministro?
7: É como se depois da denúncia que eu fizesse, eles fossem buscar regularidade.
9: Tá.
7: Essa que é a questão. Depois que eu coloquei é que o novo documento foi solicitado pedindo o carro. Porque até então, o primeiro documento era só segurança.
0: Mas o uso do carro é limitado para algumas funções? Porque tem uma imagem do ministro numa praia, se não me engano. Essa que é a imagem que foi mais divulgada. Há limitação do uso ou não? Qualquer uso dele?
7: Eu fiz uma divulgação na minha rede social diante de um post que também achei extremamente absurdo, em que o ministro Flávio Dino coloca em suas redes sociais, que, aliás, ele se pronunciou duas vezes por meio da sua rede social, e nenhuma delas deu explicação sobre o uso do carro. Na última postagem dele, ele compara até um assassinato de um promotor na Colômbia, justamente por esse vídeo que vem sendo divulgado. Eu não divulguei em momento algum esse vídeo do ministro, que ele está na praia. Foi um vídeo de 2023, em que ele está num carro dele particular. A divulgação que eu fiz foi exatamente do carro do Tribunal de Justiça. Foi essa divulgação que eu fiz em torno desta reportagem. Em momento algum eu coloquei vídeo dele na praia.
0: Ah, então esse vídeo não é seu?
7: Não.
0: Perfeito, só para deixar esclarecido. Obrigado, Paula.
9: Luiz Pablo, eu tenho algumas perguntas bem rapidinhas aqui. A primeira, assim, qual é a reação da população local lá do Maranhão? É de apoio? Eles têm medo também? Você já sentiu isso nas ruas?
7: Eu sinto que o medo, apesar do medo, muitos colegas de imprensa do meu estado têm me dado apoio e se pronunciado. Porque é algo que mexeu com o país todo, não só com o estado do Maranhão. O Brasil está conhecendo agora quem é Flávio Dino. A gente que já faz cobertura política no nosso estado, a gente já passou por isso por muito tempo enquanto ele governou, por meio de processo. Eu já fui processado enquanto ele era governador. Não só a mim, como outro jornalista. Um jornalista que se pronunciou criticando ele na rede social foi condenado a 12 anos, quase ele chegou a ser preso, o José Linhares. Isso está nas reportagens, se você for buscar. Então, é uma série de atos em que, desde a época do governo dele, foi marcado por meio de ameaças, principalmente em relação à imprensa. Então, isso é algo que a gente já vem acompanhando no nosso estado. Só que agora ficou mais pesado ainda, porque são dois ministros do STF. Eu acredito muito que na sensibilidade do presidente Edson Fachin para que isso vá para plenário, em que todo a maioria vote. Porque imagina só, eu acompanhar uma turma em que o ministro Zanin distribuiu para o Alexandre de Moraes, tem Flávio Dino, que é o maior interessado, somente a ministra Carmen Lúcia. O que, que eu posso esperar disso? Será que vai ter justiça em torno disso? Outra coisa, o jornalista ele anda numa linha tênua entre a fonte de informação e o interesse público daquele material. Em momento algum, tem interesse meu em relação à minha fonte. Minha relação com a fonte é relação de jornalista e figura pública.
6: Perfeito, você estava falando da primeira turma do Supremo Tribunal Federal formada pelo ministro Alexandre de Moraes, Flávio Dino, Cristiano Zanin e também Carmen Lúcia. Só vale lembrar que esse caso caiu nas mãos do ministro Cristiano Zanin e aí entenderam que ele tinha conexão com o inquérito das fake news e foi parar na relatoria do ministro Alexandre de Moraes.
7: Há um detalhe muito importante em torno disso. Quando a imprensa divulgou, porque está lá no documento em março, que foi levado para o ministro Alexandre de Moraes por conta das fake news, o próprio gabinete do ministro divulgou uma nota dizendo que eu não estava sendo enquadrado nas fake news. Então, já que eu não estava sendo enquadrado, por que ainda permanece com ele? Então, são uma série de irregularidades onde minha defesa está elaborando uma peça para ser protocolado até sexta-feira, em que a gente aponta essas ilegalidades. A primeira delas é que eu não tenho foro para ser julgado no STF.
0: Sim.
7: Isso, então, o início disso tudo já é um ato ilegal.
6: Perfeito, Luiz.
9: Ô, Luiz Pablo, de quem você tem mais medo, do Flávio Dino ou do Alexandre de Moraes?
7: Rapaz, eu sinceramente, eu acredito que o propósito é maior do que a vida. Então, eu acredito muito na justiça de Deus. E quem tem Deus no coração jamais vai temer qualquer ministro, porque a justiça, ela está acima de tudo.
9: Você acha que a reação dos órgãos de imprensa foi satisfatória? Houve muitos editoriais questionando a quebra do sigilo. Você acha que foi uma reação condizente com o que aconteceu ou faltou o empenho maior dos órgãos em geral?
7: Se vocês forem perceber, em março, a repercussão foi grande, mas muitos setores, principalmente de grandes veículos, falaram de forma cautelosa em relação a isso. Porque até então, o que estava sendo dito na época é que seria um possível, a operação seria em torno de descobrir minha fonte de informação, que é uma violação muito grave. Só que até então, ninguém acreditava que isso fosse acontecer. Mas o ministro ultrapassou todos os limites e deixou bem claro que foi para descobrir isso. Então, depois que aconteceu na semana passada, eu sinto que a repercussão foi maior. Todas as pessoas passaram a falar mais. A própria Malu Gaspar, que ao que a gente percebe, é o maior alvo do Alexandre de Moraes, em torno, porque ela descobriu o caso Mastra, ela que estourou tudo isso. Então, ela mesmo tem feito diversas reportagens em torno disso. Porque eu percebo que agora a imprensa está vendo que o caso é muito sério. Não é brincadeira o que está acontecendo. Imagina só isso ser levado à frente, eu ser preso por conta disso. O que que a gente vai esperar do nosso país? O que que a gente vai esperar do jornalismo investigativo?
6: O Luiz Pablo, eu queria só que você explicasse novamente, você até fez menção anteriormente na outra pergunta, sobre uma denúncia de que você teria recebido dinheiro para publicar essas reportagens contra o ministro Flávio Dino, um valor de R$100 mil com o seu advogado. Eu queria que você explicasse exatamente essa questão.
7: A maior prova de que eu não recebi esse dinheiro para publicar as reportagens é que o dinheiro que foi emprestado foi em setembro. Isso está documentado. Foi em setembro, na própria decisão no relatório. Somente 1º de novembro é que eu recebi o conteúdo. Como é que você vai ser pago por algo que você não tem conhecimento? Então, isso é a maior prova disso. E lá nas nossas conversas está muito claro que quando eu adquiri o espaço, ele fala lá na conversa. Eu agradeço a ele e ele diz, estou muito feliz, o advogado. Estou muito feliz por fazer parte desse seu sonho. Então, isso é algo de quem está comprando uma matéria?
6: Perfeito. Luiz Pablo, acho que dá tempo para uma última pergunta. Diga, Ana.
8: Luiz Pablo, gostaria de saber da sua perspectiva como maranhense e morador do Maranhão em relação ao Supremo Tribunal Federal, porque a gente costuma dizer aqui que esses ministros hoje do Supremo, que hoje o Brasil conhece muito bem a escalação dos ministros, mas não conhece a escalação da Seleção Brasileira de Futebol. E, infelizmente, hoje nós conhecemos os ministros e os nomes dos ministros não por razões positivas, mas por razões nada republicanas, inclusive políticas. Como os cidadãos do estado do Maranhão e também ali do Nordeste, como eles veem essa atuação política de ministros do Supremo Tribunal Federal, uma corte estritamente constitucional, nisso tudo que nós estamos debatendo, que nós estamos vivendo no Brasil? Há esse tipo de comentário, não apenas entre vocês, jornalistas locais, mas cidadãos comuns?
7: A leitura no estado do Maranhão é que todas as decisões do ministro Flávio Dino têm digitais políticas. O nosso estado está há 2 meses sem 2 conselheiros titulares no Tribunal de Contas. As vagas estão sendo ocupadas por conselheiros substitutos. Todas as 2 vagas foram suspensas por meio de decisões do ministro Flávio Dino. Essas decisões foram movidas através de ações do partido Solidariedade, que era comandado, e as ações foi por meio do deputado estadual Otelino Neto. Ele é simplesmente o marido da senadora Ana Paula Lobato, que era a primeira suplente do ministro Flávio Dino, que ela se efetivou depois que ele foi para o STF. E agora se tornou 3 vagas que estão sendo ocupadas pelos substitutos com o afastamento do presidente do TCE, que é o sobrinho do governador. O governador havia indicado 2 vagas somente, que foi o sobrinho dele e uma outra conselheira chamada Flávia. Ele ia indicar mais 2 vagas. Então, eu acredito, são 7 cadeiras. Imagina só o governador indicar 4 vagas para o TCE. Então, essas questões do ministro barrar essas indicações, que de uma certa forma há um impacto forte na força política do governo indicando 4 cadeiras, assim como vai ser do próximo presidente, que vai indicar 4 cadeiras no STF, fez com que gerasse todas essas suspeitas de uma possível atividade do ministro Flávio Dino no estado. Quem está ocupando agora a cadeira de presidente do TCE é um aliado político dele na época. Que detalhe! Esse conselheiro, que agora é o presidente, ele foi deputado estadual e ele foi escolhido pelo próprio Flávio Dino na Corte de Contas. Então, são uma série de decisões em que coloca em xeque a conduta do ministro Flávio Dino no Maranhão.
6: Você se refere ao Marcelo Tavares, que agora preside o Tribunal de Contas.
7: Justamente.
6: Do Estado. Luiz Pablo, quero te agradecer muito a presença aqui no estúdio de Oeste Sem Filtro para prestar esses esclarecimentos. Pio, você tem mais alguma questão?
0: Imagina, agradecer.
6: Eu quero agradecer muito. A gente observa aí como o ministro Flávio Dino ainda tem uma forte influência política no Maranhão. A gente agradece a tua honestidade e de estar aqui hoje, né, conversando conosco. Parabéns pelo seu trabalho e até uma próxima.
7: Eu que agradeço mais uma vez pelo espaço e por todo o apoio, inclusive, que vocês têm me dado. É a atenção, e eu acredito muito que isso tudo vai ser arquivado, porque se for investigar a fundo quem realmente cometeu crime ou fez alguma coisa, não fui eu como jornalista. Se minha fonte de informação buscou outros meios para ir atrás desse material, o único interesse que eu tenho como jornalista era saber se era de interesse público. Como foi de interesse público, eu publiquei. Então, eu acredito em Deus e acredito que eu serei inocentado e que tudo isso passará.
6: Agora, 19 horas, 5 minutos. Eu agradeço aqui a nossa audiência, quase 50 mil telas acompanhando o Oeste Sem Filtro nesta quarta-feira. 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A gente vai para um rápido intervalo comercial agora, volta já.
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12: 7 e 10.
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6: E os ministros do Supremo Tribunal Federal, Flávio Dino e Alexandre de Moraes, sugeriram uma rediscussão sobre a exigência de diploma para o exercício do jornalismo. Dino sustentou que o sigilo da fonte não pode ser usado para divulgar desinformação. A declaração ocorreu durante uma sessão da primeira turma do STF, num processo sobre direito de resposta envolvendo o Grupo Globo.
18: Chama atenção, finalmente, ministro Alexandre, que tudo isto se tornou ainda mais difícil, porque há uma decisão do Supremo, a qual respeito, obviamente, e quem sabe um dia será debatida novamente, quanto à dispensa do diploma de jornalista para o exercício da profissão. Então, isso constitui um complicador na medida em que a extensão automática desse regime de garantias a qualquer blogueiro pode levar a que o PCC e o Comando Vermelho façam um concurso para selecionar blogueiros. Teria cada um 100 blogueiros, supostamente protegidos por este conjunto de garantias que se referiam, em 88, ao jornalismo profissional. Então, aquilo que já é problemático em si e multissecular se tornou ainda mais complexo pela desnecessidade do diploma, o que constitui um desafio adicional ao exercício interpretativo que cabe ao Poder Judiciário e só ao Poder Judiciário, com independência fixar o sentido da Constituição.
6: Na sequência, o ministro Alexandre de Moraes concordou com a necessidade de reflexão sobre o tema e defendeu a possibilidade de uma regulamentação da atividade.
19: Hoje, com as redes sociais, em que qualquer pessoa acorda e diz: a partir de hoje eu sou um jornalista, e começa no seu blog a ofender a honra de inúmeras pessoas e se escudar na liberdade de imprensa, e claramente nós não podemos normalizar isso e tratar essas pessoas como a imprensa séria, o jornalismo sério, então talvez seja realmente o momento de refletirmos com uma regra de transição para aqueles que já exercem seriamente a profissão, mas como qualquer outra profissão, né, no Brasil, uma regulamentação.
6: Em 2009, o Supremo decidiu que não era necessário ter o diploma de jornalismo para exercer a profissão. A decisão derrubou por 8-1 a exigência prevista numa norma de 1969. A Corte considerou que a exigência não era compatível com a Constituição de 1988 e com as liberdades de expressão, informação e de imprensa. Ana, começamos com você. A dupla, eles atacaram em dupla, eles fizeram a dobradinha, né? Ministro Flávio Dino, ministro Alexandre de Moraes, voltando aí ao período da ditadura militar, que foi exatamente isso que eles fizeram para limitar o exercício do jornalismo na época da ditadura em 69.
8: Paula, vamos lá. Eu vou tentar ser breve, porque hoje de manhã, eu inclusive já estava desenhando meu artigo dessa semana para a edição de sexta-feira, e eu vou escrever exatamente sobre isso. Então, eu fiz algumas anotações aqui. Primeiro, a questão é: por que agora eles decidiram levantar esse debate novamente? Por quê? E se isso fosse, de fato, um debate que a sociedade quisesse que fosse levantado, se os jornalistas precisam de diploma ou não, isso tem que ser feito no Congresso, através dos legisladores, e não através de ministros, que o único trabalho é abrir a Constituição, ver se alguma lei está de acordo com a Constituição e fechar a Constituição. Dito isso, nessa decisão que nós falamos agora de 2009, do ministro Gilmar Mendes, do Supremo, né, por 8-1, de que jornalistas não precisariam de diploma, o relator ministro Gilmar Mendes escreveu o seguinte, abro aspas: o jornalismo e a liberdade de expressão são atividades que estão imbricadas por sua própria natureza e não podem ser pensados e tratados de forma separada. O jornalismo é a própria manifestação e difusão do pensamento e da informação de forma contínua, profissional e remunerada. Agora, assim como a prisão em segunda instância, eles jogaram a própria jurisprudência na lata do lixo. Agora, Paula, eu vejo muita gente hoje falando, né, as redes sociais ficaram em polvorosa, é se jornalista precisa de diploma, se não precisa, e eu acho que isso é uma cortina de fumaça que foi brilhantemente levantada pela dupla, né, Dino e Moraes, para que a atenção saia da inconstitucionalidade e da mão tirânica que eles estão colocando nisso. Ontem, por exemplo, tivemos uma entrevista maravilhosa do nosso mestre Augusto Nunes com o jornalista Glenn Greenwald, que tem um prêmio Pulitzer pela série de reportagens sobre o Snowden, né? Todo o esquema de espionagem na NSA, enfim. O Glenn Greenwald, ele não tem diploma de jornalista. Ele tem diploma em filosofia e direito, ele é um advogado. E você vai me dizer que o Glenn Greenwald não é um jornalista? Você pode até discordar do Glenn ou concordar com o Glenn, mas ele é um jornalista, ele tem suas fontes. Inclusive, o prêmio Pulitzer dele foi indicado e venceu o prêmio por causa de uma fonte que entrou em contato com ele. A fonte depois decidiu dizer, não, eu quero, você não precisa me esconder. Mas o Glenn foi contatado por uma fonte, e ele é, sim, um jornalista. Mas, Paula, só para passar a bola para vocês, eu queria apenas corrigir ali a fala do ministro... do ministro Alexandre de Moraes, porque ele diz o seguinte: se nós deixarmos que a imprensa seja contaminada por pessoas que não são da imprensa, não são jornalistas e não lutam pela informação, nós estaremos desgastando um dos grandes pilares da democracia. Eu vou dar uma corrigida nessa frase, Paula, porque nós estamos falando de ministros que não têm diploma, que não são juízes, que não são magistrados. Nós estamos falando de ministros que são puxadinhos do grupo político do Lula, como o ministro Zanin, por exemplo, que foi advogado do Lula. Então, ministro, permita-me corrigir a sua frase. Se nós deixarmos que o STF seja contaminado por pessoas que não são juízes e não lutam pela Constituição, nós estaremos desgastando um dos grandes pilares da democracia, porque os nossos juízes, nós temos o Toffoli, que foi reprovado 2 vezes para o exame de juiz. Então, Paula, que essa régua seja aplicada começando lá em cima, pela nossa Suprema Corte.
6: Bem lembrado do ministro Dias Toffoli, Ana, e a entrevista ontem com o Glenn realmente foi ótima, eu também assisti. Se der tempo ainda hoje, a gente vai exibir um trechinho aqui em Oeste Sem Filtro. Agora, deixa eu continuar nesse assunto para trazer a declaração, a notícia da Federação Nacional dos Jornalistas, a FENAGE, que pediu que o Supremo reavalie a decisão que derrubou a exigência de formação superior para o jornalismo. A presidente da entidade, a Samira de Castro, afirmou que o atual ambiente digital exige mais qualidade técnica e responsabilidade no tratamento da informação.
20: A FENAGE tem alertado há anos o quanto essa decisão tem sido danosa para a sociedade brasileira. Isso porque jornalismo não é só produzir conteúdo ou simplesmente emitir opinião. Jornalismo é uma atividade que precisa de formação específica, de compromisso ético e de qualificação técnica. Por isso mesmo que as falas dos ministros Flávio Dino e Alexandre de Moraes são muito importantes. Está na hora do STF rever a decisão de 2009, reabrir esse debate. E a FENAGE está pronta para colaborar com essa discussão.
6: Olha, só para dizer, eu aqui não corroboro com o que disse aí a Samira de Castro, presidente da FENAJ, da Federação Nacional dos Jornalistas, Luiz, que endossa as falas do Flávio Dino e do Alexandre de Moraes. Ela não me representa como jornalista.
9: Boa. Paula, vamos lá. Um erro não justifica o outro, certo? Em 2009, o Supremo errou, mas não pelo mérito. Errou como está errando agora, porque não é função do Supremo debater esse assunto, como falou a Ana. Perfeito. Esse tema tem que ser debatido no Congresso Nacional. Desde 2012 tem uma PEC, proposta de emenda à Constituição, para restabelecer o diploma. O Congresso que vote. Vai ganhar o sim ou vai ganhar o não. O Congresso representa a população, o que ganhar, ganhou e ponto final. Portanto, Alexandre de Moraes, não é você que tem que debater isso. Flávio Dino, não é você que tem que debater isso. Gilmar Mendes, você errou lá em 2009, não era função sua debater isso. Isso é função do legislador, do Congresso Nacional. Isso dito, é óbvio que é uma cortina de fumaça. Então, o momento também é totalmente inoportuno. Mas já que o tema veio, vamos debater rapidinho, porque aqui que entra a polêmica, Paula. E eu fico à vontade para falar, por quê? Porque eu sou jornalista, graduado, diplomado com registro e sou economista, graduado, diplomado, com registro. Então, estou nas duas pontas. Hoje, sem o diploma, se eu fosse só um economista, eu poderia ser também jornalista. Mas se eu fosse só um jornalista, eu não posso ser economista. E eu pergunto, é justo? Hoje, se eu fosse um advogado, eu poderia ser jornalista. Mas se eu fosse só jornalista, eu não poderia ser advogado. Eu pergunto, é justo? E se o debate tem que ser feito? Mas não no Supremo, no Congresso Nacional. Quem acha que é justo, ok. Significa o quê? Que a profissão jornalista é menor do que economista, advogado, médico. Quem acha que não, tem que ter diploma, é porque equipara as duas profissões. Sinceramente, para mim, tanto faz. Eu tenho o diploma dos dois lados. Agora, o debate, para finalizar, tem que ser feito no Congresso Nacional. Jamais no Supremo, que obviamente colocou uma cortina de fumaça para tentar apagar o ato de rasgar da Constituição que o Alexandre de Moraes cometeu nos últimos dias.
6: Diga, Piotr, você que está na estrada já, longa estrada da vida, me conta o que você acha dessa discussão nesse momento, nesse contexto de liberdade de expressão sendo violada o tempo todo pelos ministros.
0: Essa discussão sobre o diploma, visto que houve um entendimento do Supremo em 2009, e o Supremo, naquela época, reportou, inclusive, uma decisão da Corte de São José, do qual o Brasil é signatário daquele acordo, se não me engano foi esse o acordo e essa decisão, que subsidiou o Supremo Tribunal Federal nessa decisão. Mas o Nogueira já citou, esse assunto é do Congresso Nacional. E nesse momento nem pode ser discutido porque ele está contaminado. E se está contaminado agora, então espera. Tem que esperar um tempo, tem que entrar num período de descanso esse assunto. Porque se esse assunto for tomado, como sugeriu a presidente da Federação Nacional dos Jornalistas, a FENAJ, pelo ministro Alexandre de Moraes e pelo ministro Flávio Dino, não dá também, porque eles são parte interessada nesse momento. Ué, basta ver o que os dois fizeram em relação à quebra do sigilo da fonte do Luiz Pablo, que estava aqui agora há pouco. Veja só, o Dino chega a sugerir num determinado momento que o PCC vai fazer concurso para blogueiro, para usar, obviamente, das defesas que a Constituição garante ao jornalismo. As investigações que nós temos hoje no Brasil, e elas são sérias, são conduzidas pela polícia em todo o país, é que sim, autoridades policiais do Ministério Público apontam que a atuação de conexões e tentativas sistemáticas de infiltração de organizações criminosas, como o Primeiro Comando da Capital, em diferentes esferas do poder público do Brasil. E elas estão falando de legislativo, de judiciário e do executivo. Ninguém falou sobre jornalismo até agora. Então, quer dizer, há uma série de sofismas ali, né? Parece que eu estou defendendo a coisa certa, mas com um interesse outro. Aí vem o ministro Alexandre de Moraes, olha, até defendo que haja uma regra de transição para quem esteja já atuando como blogueiro para não perder a condição de jornalista que, em tese, já teria conseguido com o tempo. Para o que eles chamam de que exerce sinceramente a profissão. Primeiramente, quem decidiria essa regra de transição e quem decidiria quem exerce seriamente a profissão? De novo, o ministro Alexandre de Moraes ou a primeira turma? A primeira turma está proibida de falar de defesa da Constituição. A primeira turma julgou pessoas que não tinham foro por prerrogativa de função dentro do Supremo. Mudou o entendimento para colocar o presidente Bolsonaro lá na primeira turma, que deveria ser pelo Pleno, e nem deveria ser no Supremo, porque eu teria que usar justamente o exemplo do Lula, que foi julgado na Justiça Comum, porque já não era mais o presidente da República. O Supremo colocou o Luiz Pablo agora no julgamento dentro do Supremo, ele não tem prerrogativa de função. Do que a primeira turma está falando? Então, quer dizer, qualquer assunto constitucional deveria ser proibido de ser discutido pela primeira turma, porque aí não sei o que eles vão fazer, né? Porque essa é uma função do Supremo Tribunal Federal. Mas são sofismas, um monte de bobagem. A questão é a seguinte, não se pode discutir a questão do diploma nesse momento. Está contaminado o assunto. E com gente interessada, com outros interesses que não a defesa, seja da profissão, seja da defesa da decisão do Supremo Tribunal Federal lá em 2009. Aliás, o ministro Gilmar Mendes foi consultado tempos atrás, ele foi provocado novamente e manteve. Ele falou, olha, o Supremo já decidiu. Ah, mas, de novo, há uma discussão no Congresso. O Nogueira já citou aqui, é lá que se discute esse tipo de coisa. E lá pode ser discutido da melhor maneira e com o tempo que o Congresso requer. Discussões como essa dependem de tempo, dependem de amadurecimento. Não é na canetada de ministro. Isso não é democracia. A democracia tem um tempo. Aí o Supremo agora usa esse argumento que o Congresso, na vacância da decisão do Congresso, eu vou lá e caneto. Quem disse que você pode canetar na Constituição? Caneta de ministro não vale nada na Constituição. Onde está lá que o constituinte escreveu caneta de ministro supremo vale mais do que as outras? Não, não vale. Aliás, nem deve canetar. Ele julga a partir de uma série de fatores e normalmente como recurso. Nesse caso não tem recurso, porque eles começam a ação lá. Esse caso do Luiz Pablo está sendo julgado do começo e vai ser julgado até o fim dentro do Supremo Tribunal Federal. Não cabe nem recurso, porque ele vai recorrer justamente a quem já tomou uma decisão. Se você é condenado na primeira instância, você recorre à segunda instância. Ainda assim pode recorrer a alguma instância de Brasília. Neste caso, tudo é lá. Onde está escrito na Constituição que tudo deve ser no Supremo para pessoas que não têm foro por prerrogativa de função? O tal do foro privilegiado, que agora é foro amaldiçoado, convenhamos, né?
6: Ana, quer fazer um complemento?
8: Só colocar mais uma vez como a Suprema Corte Americana funciona, e cito mais uma vez a Suprema Corte Americana, porque esses ministros no Brasil vivem citando a Suprema Corte Americana sem citar como é a escolha de um juiz, aí sim, um juiz ou uma juíza que vai para a Suprema Corte Americana. A sabatina desse indicado pelo presidente é uma sabatina composta por senadores, passa pelo Senado, mas basicamente as perguntas elas são referentes a decisões que aquele indicado ou aquela indicada, decisões que eles proferiram, que eles assinaram julgamentos como juízes de instâncias inferiores. Ou seja, você não chega à Suprema Corte Americana sem ter passado pela vida como juiz, como juíza, ali presidindo, né, um tribunal, uma corte, e entendendo, aplicando as leis e revendo e olhando os dois lados e presidindo um julgamento. O que nós temos no Brasil? Quem é juiz? Quem foi juiz? Quem entende de cortes e de jurisprudências até inferiores, a própria experiência como magistrado? Então, que seja colocado, que levem para o Congresso, querem levar o diploma ou não de jornalista, então vamos colocar também um debate sobre uma PEC, um projeto de lei, o que quer que seja, para que juízes indicados, para que nomes indicados para o STF, que eles tenham que ter passado por instâncias inferiores e não apenas alcançar o status de ministro do Supremo, principalmente o Flávio Dino, que numa questão, não sei, acho que 3-4 meses, ele foi parte do legislativo, parte do executivo, parte do judiciário. Ou seja, uma bagunça, uma falta de seriedade absoluta com o eleitor e com o povo brasileiro. Então, que nós possamos discutir um projeto de lei que, para ser nomeado ao Supremo, você tenha que ter passado por instâncias inferiores como juiz ou juíza.
6: É isso, Ana. É bem lembrado. Ali num intervalo de acho que 2 meses, o ministro Flávio Dino era ministro da Justiça, aí depois voltou para o cargo de senador e depois se tornou ministro do Supremo Tribunal Federal. Agora, 19 horas 28 minutos, Sem Filtro faz uma pausa rápida, a gente volta já.
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6: Vai dar tempo, a gente vai trazer uns trechos aí da conversa com Augusto Nunes ontem, o jornalista Glenn Greenwald afirmou que o ministro do Supremo Tribunal Federal, Alexandre de Moraes, atua sem limites e representa uma ameaça à democracia. Ele também afirmou que o impeachment de um ministro seria a única forma de frear a sua atuação.
21: Eu acho que Moraes é quase bêbado com o poder. Ele está completamente louco e bêbado. Ele jamais devolveria, mas para mim isso era muito previsível. Estava publicando artigos como, não saiu, muitas outras pessoas, 2019 já, 20, 21, 22, sobre esse perigo. E eu não sei, acho que a única chance de impedir ele é impeachment depois dessa eleição.
22: Claro, e depende de um Senado que é dependente do Supremo, tem medo do Supremo pelos crimes cometidos por senadores que serão julgados. O Supremo é uma troca, né?
21: Completamente. E foi, isso foi uma das coisas incríveis. Todo mundo falando, a única chance de parar o Gilmar e essa ala do STF e Moraes é impeachment. E, de repente, o Moraes disse, olha aqui, eu descobri uma parte da Constituição que ninguém sabia depois de 50 anos, que fala que não pode fazer impeachment contra o ministro do STF sem o pedido do PGR.
22: Que é uma extensão.
21: Então, esquece isso também. Isso é tirania, quando está eliminando toda a possibilidade de criticar, de limitar. E acho que essa situação é muito grave mesmo.
6: Glenn mencionou a TV Globo, que teria contribuído para o aumento dos poderes do STF durante o governo de Jair Bolsonaro.
21: Quem construiu esse sistema da censura e condenação sem processo devido e todas essas coisas que vêm acontecendo é a Globo, é o establishment do Brasil que estava morrendo de medo do Bolsonaro. E decidiu, vamos abandonar a Constituição, vamos abandonar todas as proteções da lei. Tudo é justificado para destruir Bolsonaro e o movimento dele. Isso foi o cálculo que eles fizeram. E eles fizeram, e agora está falando, ok, fim de tudo, é o horário de devolver esses poderes. Só que é muito previsível que quando pessoas têm esse poder na mão de censurar, de prender, de violar todas as leis, de julgar ou causa o processo onde você está a própria vítima e a testemunha, violando todos os limites judiciários. Eles não vão voltar voluntariamente, devolver voluntariamente. E por isso agora o Globo está indo em cima do cabeça do Moraes, mas é tarde demais.
6: Glenn também lembrou que a Revista Oeste foi alvo do ministro Alexandre de Moraes e de assessores também do ministro, além de ter sofrido tentativas de intimidação.
22: O Glenn teve um papel fundamental aí na divulgação dos papéis, digamos, que resultaram na Vaza Jato e depois na Vaza Toga. Neste último caso, foi o Glenn que...

0: mais problemas com essa exposição.
1: Desculpa.
0: Neste caso, você sofreu algum tipo de pressão por parte de autoridades?
2: Como é? O Alexandre, na primeira dia, que publicamos, acho que 18 artigos, sempre na primeira página do Folha, e depois da primeira dia, quando o Gilmar e o Alexandre saberam que temos um grande arquivo para muitas reportagens, como falamos que nós temos, eles vêm com esse discurso na primeira dia, que eles sempre usam para criminalizar todo mundo que eles querem criminalizar, que está críticas deles. É um ataque das instituições democráticas, é fake news, e difamação. Todas essas palavras que eles usam para criminalizar seus críticas, há muitos anos, eles começaram a usar contra a gente. Também abriu um inquérito criminal contra a gente.
3: Bom, a gente lembra que a íntegra da entrevista com o Glenn no programa Conversa com Augusto Nunes está disponível no canal da Revista Oeste no YouTube. Ana, você fez menção a essa entrevista que realmente está imperdível. Ontem acompanhei, saí aqui do Sem Filtro correndo para acompanhar essa conversa e é curioso que eu me lembrei do Guzo. Quando o Glenn falou sobre essa escalada autoritária, eu lembro que durante a pandemia o Guzo falava, querida, sobre o STF, eles estão escalando e eles não vão entregar o poder. Quando eles começam, depois eles vão gostando, tomando gosto, né, por esse autoritarismo e não vão ceder. Eu lembro que o Supremo Tribunal Federal atropelou ali a competência da União, né, das decisões do então presidente Jair Bolsonaro, dando autonomia para estados e municípios terem as suas próprias regras. E a partir dali, a coisa desandou e escalou com as bênçãos de muitos veículos de comunicação.
4: Paula, na pandemia, olha, são inúmeros casos, mas eu lembro de uma ordem executiva, né? Podemos colocar assim, do ministro Barroso, proibindo que pessoas, que brasileiros voltassem para o Brasil sem a carteira de vacinação contra a Covid. Ou seja, ele proibiu brasileiros de voltar para o seu próprio país se não tivessem sido vacinados contra a Covid. E isso ficou por isso mesmo. Depois a tal portaria acabou caindo, mas ficou por isso mesmo. É o que os americanos falam aqui, Paula, que uma vez que esse tipo de autoritarismo começa a simplesmente sufocar a própria Constituição, os americanos falam assim, agora o gênio não volta mais para a lâmpada, não tem mais como colocar o gênio lá dentro, ele já saiu, ele está aqui fora e ele não vai voltar para aquele mundinho pequeno, ele vai continuar no mundão aqui fora fazendo o que ele quer fazer, os seus próprios desejos, a sua própria mágica. Então, não foi por falta de aviso, né? Nós falamos, está chegando em todo mundo. A gente sempre fala aqui do vídeo do Daniel Silveira em 2022, falando, vocês estão aplaudindo, esse 4781 vai chegar em todo mundo, é um buraco negro, é uma coisa que vai colocando todo mundo lá dentro. E agora, finalmente, chegou até na grande imprensa. A entrevista de ontem, Paula, foi muito boa. Sobre o material da Vaza Jato, o Glenn ele até disse, né? Não vou dar muito spoiler não, porque a entrevista toda é realmente muito boa. Ele disse, eu como jornalista recebi o material e eu tenho que publicar. É a mesma coisa, estávamos falando aqui com o Luiz Pablo, né? Ele recebeu o material, ele publica. Agora, o Alexandre de Moraes é isso que nós estamos vendo aí na tela. Ele atua sem nenhum limite. Nenhum limite, não tem limite, a Constituição não é limite, a primeira turma não é limite, o Senado não é limite, é absolutamente, vou usar um termo popular, bizarro o que acontece diante dos nossos olhos e o Senado de joelhos vendo tudo isso acontecer.
3: Rapidamente, quando o Augusto toca nesse episódio da Vaza Toga que o Glenn publicou ainda na Folha, junto com o Serapião, inclusive, e aí eles estão falando, e o Glenn fala assim, fechar a revista, Esse era o risco que a Revista Oeste corria durante esse período que o Eduardo Taliaferro acabou revelando.

0: essas mensagens, mas a revista Oeste corria o risco de ser fechada.
1: Corria, esse era o desejo do Alexandre de Moraes, com certeza. Agora, ô Paula, vamos ser correto aqui, o Glenn tem dois méritos, né? A vaza jato e a vaza toga. O problema é que as consequências não foram as mesmas. A vaza jato acabou com a lava jato e gerou uma grande impunidade, principalmente da esquerda, que estava mergulhada no escândalo, enquanto a vaza toga até serviu para, digamos, bombardear um pouco Alexandre de Moraes e a turma do TSE, mas não foi o suficiente para derrubá-los. Ou seja, uma acabou e gerou impunidade, a outra a gente ainda não colheu os devidos frutos.
0: Perfeito. E o Augusto fez um questionamento para o Glenn em relação à vaza jato, se ele se arrependia, enfim, por que ele publicou aquelas mensagens, mas eu não vou revelar. A resposta vai ter de assistir essa entrevista que realmente está imperdível no canal da Revista Oeste. Adalberto Piotto, essa conversa com o Glenn, conversa com o seu Arena de amanhã, é isso?
2: Exatamente. Amanhã nós temos... Vamos receber uma Arena especial. O doutor Manuel Gonçalves Ferreira Filho, um jurista brilhante, professor emérito da Universidade de São Paulo. O doutor Almir Pazianotto também foi ministro do Superior Tribunal de Justiça. E o Alfredo Skaff vão participar de uma discussão justamente sobre esse momento jurídico aqui do país, desses abusos todos do Supremo Tribunal Federal. Eles têm sido críticos muito duros desse Supremo fora da lei, fora do papel constitucional que ele deveria ocupar e que não ocupa mais. A gente já mencionou aqui todos os abusos e excessos por parte do Supremo e nós estamos falando talvez especificamente do ministro Alexandre de Moraes. Agora, o que nós temos aí, isso está muito claro, é que eu vou insistir na história da carta. Lá em 2022, havia uma tese lunática de que haveria a possibilidade de uma afronta à democracia. Agora nós temos uma realidade. Eu preciso que aqueles signatários da carta de 2022, nem que seja para constranger ainda mais o Supremo Tribunal Federal, façam uma nova carta. Deveriam ter feito antes, agora, do aniversário da Escola de Direito do Lago de São Francisco, da Universidade de São Paulo, onde o ministro Fachin foi, inclusive, convidado na segunda-feira da semana passada. Deveria, não pode mais convidar o Alexandre de Moraes para ser paraninfo. Qual o sentido de convidar um ministro que não segue a Constituição? Mas aqueles signatários todos agora estão, digamos, ali, como isso está acontecendo, mas precisam fazer essa carta. No mínimo serviria, e agora com fatos conexos absolutamente palpáveis, porque é uma realidade hoje, sim, de um golpe que está acontecendo na democracia brasileira, e ele vem do Supremo Tribunal Federal, dos excessos do Supremo Tribunal Federal, essa carta serviria pelo menos para constranger ou essa gente para limpar a própria biografia. Porque agora o silêncio deles não basta, ou essa indignação seletiva, momentânea. Não, volta atrás e se corrige. É preciso que façam isso, é necessário que façam isso, e logo. O Brasil tem pressa, porque o Supremo não vai sair desse espaço que ele se colocou, de se achar dono do Brasil, poder moderador, seja lá o que for.
0: E no bloco anterior, nós lembramos como, no meio de tanta informação, muitos assuntos importantes acabam esquecidos. Mas para o Oeste, o assunto não termina quando ele é publicado nas manchetes. A Oeste não esquece e continua cobrando respostas.
3: Como é que a dona Viviane topou, tendo um marido no Supremo, advogar em favor de um vigarista, salafrário, um golpista, que conseguiu protagonizar o maior escândalo financeiro da história? E eles estão devendo explicações que podem ser dadas com a velha e boa entrevista coletiva. Caso contrário, vai ficar a certeza de que eles se associaram a um bandido para ganhar 129 milhões.
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0: Enquanto muitos veículos seguem já para o próximo assunto, a Oeste continua acompanhando o que ainda precisa de respostas. Mas claro que esse trabalho não depende só da gente, então aponte a câmera do seu celular para esse QR Code que aparece na tela para assinar a Revista Oeste e ajudar a cobrar os assuntos que realmente importam. E assim a gente faz mais uma rápida pausa, volta já.
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0: Estamos de volta em Oeste Sem Filtro e agora, Luísa, esse é um quadro que nós temos aqui no Sem Filtro, que é participação dos nossos telespectadores que sempre enviam vídeos para a gente, então vamos dar uma olhadinha.
7: Ah, boa noite, aqui é o Claudinei Pai.
8: Nossa,
7: a gente assiste a Oeste todo dia. Excelente serviço de vocês, hein? Pela reportagem clara e verdadeira. Somos muito fãs de vocês. Até boa noite.
9: Boa noite, pessoal da Oeste. Aqui é Ronei, sou de Fortaleza de Minas e estou aqui no trabalho, perto da usina de Furnas aqui. Não perco um programa. Quando eu estou em casa, eu assisto na TV. Aqui eu estou vendo pelo celular. Mandar um grande abraço para vocês, agradecer por nos manter informados com esse jornalismo isento e independente. Um forte abraço a todos, principalmente a Ana Paula, que eu sou fã desde a época do vôlei, e esse monstro consagrado, Augusto Nunes, do nosso jornalismo. Um abraço, Deus os abençoe.
10: Boa noite, meu nome é João Moraes, sou do Rio de Janeiro. Estou a trabalho aqui em Confins, Minas Gerais, e gostaria de comunicá-los que eu assisto a Oeste todos os dias, admiro todos os comentaristas, vocês estão de parabéns e podem contar comigo aí para um Brasil melhor.
0: Deixa eu agradecer o Carioca João, que está em Confins, Minas Gerais. Também o Ronei, de Fortaleza, de Minas. Em Minas, hoje Minas em peso aqui no programa. E a duplinha, gostei da dupla ali, pai e filho, Claudinei Benjamin, de Ribeirão Preto, São Paulo. Obrigada pela participação, pelo carinho. Sempre bom, né?
1: Ô Paulo, rapidinho, isso que me dá esperança do Brasil, ver os jovens, né? Vou contar um caso rapidinho, só não posso falar o sobrenome da pessoa, porque ela é sobrinho de uma pessoa famosa, mas eu tenho um filho de 13 anos, que é sócio do São Paulo Futebol Clube. Ele tem um amiguinho que ia completar 13 anos e levou o bolo lá no clube. Então, quando a mãe chega com o bolo, 12 mais 1. E ela jurou de pé juntos que foi a partir dele a iniciativa de não querer o número 13 no bolo. O pai jura que não foi ele que fez nenhum tipo de lavagem cerebral. Eu falei, temos esperança no Brasil.
0: A gente adora quando os jovens participam dos nossos vídeos aqui. É um estímulo, né? Uma injeção de esperança. E assim, mais uma edição de Oeste fica por aqui. A gente agradece muito a sua companhia, a sua audiência. Na sequência, eu deixo você com o comentário de Alexandre Garcia. Depois, você segue acompanhando nossa programação com a Força do Agro, com Joyce Mafezoli. Daqui a pouquinho, às 8 horas da noite, tem a live, a transmissão ao vivo do nosso clube de membros, um bate-papo imperdível com o economista Ubiratã Jorge Iório. imperdível. Então, você que é do Clube de Membros, às 8 horas, em 10 minutinhos, tem entrevista exclusiva. Vou me despedir dos meus parceiros de bancada desta quarta-feira, Ana Paula Henkel, Adalberto Piotto, Luiz Arthur Nogueira, foi ótimo.
1: Foi um prazer.
0: Obrigada por estar aqui conosco nesta quarta-feira. Ana estará na audiência, amanhã a gente volta na sexta. Piotto, você vai estar aqui, amanhã tem jornada dupla, vai trabalhar bastante quinta-feira. Sim, vou desejar então à nossa audiência uma ótima noite, bom descanso e até amanhã.
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15: 7h55.
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4: Felipe Gimenez, procurador do Estado do Mato Grosso do Sul, representante da Associação Pátria Brasil. Ao falar da segurança das urnas eletrônicas e sobre tecnologia da informação em audiência pública na Comissão de Constituição e Justiça do Senado em 2018, quando defendeu o voto impresso. De acordo com o procurador, os eleitores no Brasil estão sofrendo a violação dos princípios republicanos e cobra dos senadores que votaram com mais de 70% o voto impresso, façam valer o disposto na lei aprovada, que deveria valer a partir de 2014.
15: Nós estamos sofrendo uma violação dos princípios republicanos, dos princípios constitucionais e, principalmente, excelência, da cidadania. Porque nossa cidadania só existe na medida em que o nosso voto seja respeitado. Porque ele é o instrumento do exercício da cidadania, porque através deles elegemos os nossos escolhidos. E a nossa eleição, a nossa escolha tem sido apurada em segredo e o fato se perde. Essa lei que os senhores votaram com 71% do Congresso Nacional, a derrubada do veto teve um peso de outorga popular maior do que as emendas à Constituição. 71% do Congresso Nacional disse, em nome do povo, será impresso o voto. E a lei, excelência, não tem discricionariedade. A lei não permite fracionamento. Fracionar o cumprimento da lei é um abuso, é uma violação, é uma teratologia. Não há possibilidade de se fracionar o cumprimento da lei.
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1: 8h23.
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0: estamos em campo e o assunto é futebol. Flamengo e Cruzeiro decidem uma vaga nas quartas de final da Conmebol Libertadores nesta quarta-feira, às 21h30, horário de Brasília, no Mineirão. O jogo de ida no Mineirão terminou empatado em 1-1. Uma nova igualdade no placar leva o confronto para os pênaltis. O Flamengo chega em bom momento depois de um retorno turbulento da Copa do Mundo. A equipe engatou duas vitórias com boas atuações no Campeonato Brasileiro, incluindo a goleada de 5-1 sobre o Mirassol. Embalado pelo bom momento no Brasileirão, que vem de vitória por 2-1 sobre o Corinthians fora de casa, o Cruzeiro tem 6 jogos de invencibilidade na temporada, contendo todas as competições. Estas são as últimas do esporte. Amanhã a gente volta com mais informações do mundo da bola.
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0: Divulgamos a seguir um depoimento de fé prestado em agradecimento e reconhecimento a Deus Pai e aos seus santos.
1: Numa noite, no ano de 2024, a senhora Dalva da Cruz Oliveira constatou alguma movimentação anormal no galinheiro da casa dela, que de imediato não conseguiu identificar. Ao retornar para dentro da casa, ela deparou com uma cobra da espécie jararacuçu, pronta para lhe dar o bote. Diante do fato inesperado, essa senhora clamou pelo poderoso nome da Santa Vó Rosa e foi protegida da picada daquela víbora peçonhenta de veneno bastante tóxico. Um filho dela acorreu e conseguiu abater a víbora, sem outras consequências para aquela família. Noutra ocasião, a senhora Dalva seguia a pé por um caminho estreito, quando sentiu que algo bateu fortemente num dos pés dela. Viu então que se tratava de uma cobra peçonhenta, que graças à proteção da Santa Vó Rosa e do poder celestial, se afastou sem dar-lhe o bote. Reconhecida por esses livramentos e por muitas outras bênçãos recebidas dessa santa poderosa, do Santo Irmão Aldo e do poder celestial, para si, para o lar e a família, a senhora Dalva direcionou ações de graças a eles, em depoimento de fé, remetido de Marabá, Estado do Pará, datado de agosto de 2025.
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1: Ó prezados ouvintes deste programa A Hora Milagrosa, neste momento apresento os meus cumprimentos a todos os nossos queridos ouvintes, desejando que Deus, o nosso Pai, no alto do seu poder, da sua glória, possa abençoar o viver de todos os nossos ouvintes, inclusive também de todos os seus familiares. Neste momento, quero apresentar uma mensagem importantíssima para o viver de todo o Filho de Deus, o nosso Pai Celeste, inclusive de todos aqueles que estão ouvindo a este programa Hora Milagrosa com muita fé, com muita confiança em seu viver. Falaremos a respeito do Espírito Santo da Santíssima Trindade. É importante que os nossos ouvintes de Hora Milagrosa saibam que existem nos céus três Espíritos de grande poder e de autoridade. Deus, o nosso Pai Celeste, Criador dos céus e da terra. Também Jesus, o amado Filho de Deus, o nosso Pai, e também o Divino Espírito Santo, ou seja, o Espírito de Deus, o nosso Pai. Um Espírito Santíssimo, que junto a Deus, o nosso Pai, e a Jesus, o nosso Senhor, formam a Santíssima Trindade excelsa. Nós, apostólicos, cremos, confiamos e procuramos estar ligados a este Espírito Divino e Celestial. Porque o Espírito Santo de Deus, o nosso Pai, é quem inspira o Pai, também o Filho, ou seja, nosso Senhor Jesus, e também todo o poder celestial. E Jesus, o nosso Senhor, foi quem revelou este mistério à nossa santa e bendita Vó Rosa, que consequentemente revelou a esta Igreja Apostólica e também aos nossos ouvintes. Porque o Espírito Santo inspira inclusive a Deus, o nosso Pai, e também a Jesus, que ao criar os céus, a terra, ao criar o homem, Deus, o nosso Pai, buscou a inspiração do Divino Espírito Santo para que todas as coisas fossem criadas de maneira perfeita. E assim que Ele criou os céus, e foi assim que criou a terra e assim que criou o homem. Portanto, saibam, prezados ouvintes deste programa Hora Milagrosa, que o Espírito Santo de Deus, o nosso Pai, também inspira o viver daqueles que se entregam verdadeiramente a Jesus, o nosso Senhor, e a Deus, o nosso Pai. Inclusive, também podemos afirmar que quando uma pessoa, inclusive um ouvinte da Hora Milagrosa, como você, o Senhor ou a Senhora, você jovem, que está ouvindo este programa neste momento, quando uma pessoa, um ouvinte, se entrega de coração, de corpo e alma a Deus, o nosso Pai, e ao nosso Senhor Jesus, prometendo a eles que, a partir deste instante, deixará do mundo de todo pecado para seguir somente a Jesus, somente a Deus, o nosso Pai, e nesses dias também a nossa santa e bendita Vó Rosa e ao nosso profeta irmão Aldo. Quando tomam esta decisão em sua vida, estão se batizando com o Espírito Santo. E o Espírito de Deus, o nosso Pai, passará, a partir de então, ou seja, doravante, a governar a sua vida, a estar fazendo morada no seu Espírito, inspirando todos os seus passos aqui nesta terra. Assim como o Espírito Santo de Deus, o nosso Pai, inspirou e se repousou sobre Jesus, o nosso Senhor, conforme o profeta Isaías revelou esta verdade, que inclusive está registrada nas Sagradas Escrituras. E repousará sobre ele, Jesus, o Espírito do Senhor, o Espírito de sabedoria e de entendimento, o Espírito de conselho e de fortaleza, o Espírito de conhecimento e de temor do Senhor. Percebam, prezados ouvintes, que toda aquela obra gloriosa, vicária, obra realizada por Jesus, o nosso Senhor, nesta terra, quando curou, quando salvou, quando ensinou as criaturas acerca da verdade, acerca da vontade de Deus, o nosso Pai, quando realizou aquela obra maravilhosa de salvação, Jesus pôde contar com a inspiração do Espírito Santo de Deus, que esteve trazendo conselho, fortaleza ao Espírito de Jesus, o nosso Senhor, e sempre, mesmo estando na terra, esteve ligado em espírito a Deus e ao seu divino Espírito. Inclusive, quando Jesus, o nosso Senhor, passou pelas águas do batismo, inclusive está registrado nas Sagradas Escrituras, e desceu sobre ele, em forma corpórea de uma pomba branca, o Espírito do Pai. Percebam, prezados ouvintes, que este Espírito de verdade, este Espírito Santíssimo, ele sempre teve prazer na santidade, na humildade, no amor a Deus, o nosso Pai Celestial. E quando Jesus deu esta prova maravilhosa para toda a humanidade acerca do seu próprio batismo, o Espírito Santo de Deus, o nosso Pai, pairou sobre ele em forma corpórea de uma pomba branca. Em seguida, ouviu-se a voz de Deus quando disse: "Este é o meu Filho amado, em quem me comprazo." O Espírito de Deus, o nosso Pai, ó prezados ouvintes, deve também estar no seu viver, deve estar acompanhando a sua trajetória de vida, inclusive o seu espírito, para ser feliz, para ser abençoado e para ser salvo um dia. O seu espírito precisa estar ligado ao Espírito Santo de Deus, o nosso Pai. Inclusive também porque o amor de Deus foi derramado em nossos corações pelo Espírito Santo que nos foi dado. Estas são palavras do apóstolo São Paulo, quando escreveu cartas aos Romanos, ensinando sobre o Espírito de Deus, o nosso Pai. Porque o amor de Deus foi derramado em nossos corações pelo Espírito Santo que nos foi dado. O Espírito Santo é a fonte de sabedoria, é a fonte de amor. Inclusive, é nele, Espírito Santo, que encontramos sabedoria para conduzir a nossa vida aqui nesta terra. E por isso também que ele, Espírito Santo, inspirou a Jesus, o nosso Senhor, em toda a sua obra, tal como inspirou a Deus, o nosso Pai, quando criou a raça humana, quando criou os céus e a terra, conforme está escrito no livro de Gênesis. No princípio, Deus criou os céus e a terra. A terra, porém, era sem forma e vazia. Havia trevas sobre o abismo, e o Espírito Santo de Deus pairava sobre as águas, e disse Deus ao Espírito Santo: "Haja luz", e houve a luz. Portanto, Deus, o nosso Pai, usando todo o seu poder infinito e eterno, que estava com o Espírito Santo da Santíssima Trindade, e juntamente também com Jesus, o nosso Senhor, deram início à existência da terra e de tudo que foi criado por este imenso poder celestial. Por isso que nós, apostólicos, aconselhamos aos ouvintes deste programa Hora Milagrosa que estejam com o seu espírito ligado ao Espírito Santo da Santíssima Trindade. Porque estando com o Espírito Santo de Deus, o nosso Pai, em seu viver, é uma garantia de felicidade, é uma garantia de vitórias, é uma garantia de prosperidade e, inclusive, uma garantia de salvação. Portanto, creiam, confiem no Espírito Santo de Deus, o nosso Pai Celeste, e assim serão sempre muito felizes e amparados em todo o seu viver. E sejam santos, para que o Divino Espírito Santo possa fazer morada no seu espírito. E dediquem também em suas orações louvor, conhecimento, reverência e ações de graças aos céus pela existência de um Espírito Santíssimo que está inspirando a Deus, inspirando a Jesus e inspirando a todos aqueles apostólicos ouvintes da Hora Milagrosa que se entregam verdadeiramente a Deus, o nosso Pai, e também a Jesus, o nosso Senhor. Se assim fizerem, certamente serão sempre muito felizes e bem-aventurados em todo o seu viver. Oro nesse instante em favor de todos. Santíssimo, glorioso e onipotente Deus, o nosso Pai, ações de graças, louvor e adoração sejam dados ao Teu Santíssimo Nome, pelo Espírito Santíssimo da Santíssima Trindade Excelsa, o Seu Espírito Santo, ó Pai Celeste, que a tudo inspira para que sejam santos, que inspira para que haja amor, inspira para que haja sabedoria. E é por isso que glorificamos e exaltamos o Teu Santíssimo Nome, ó Pai Celeste, pela inspiração que tens nos dado, pela alegria, pelo contentamento em nossa vida que temos alcançado ao estarmos ligados em espírito ao Santíssimo Espírito de Deus. Portanto, nesse instante peço que o Senhor Jesus bendito e Salvador abençoe a todos estes nossos ouvintes da Hora Milagrosa, dando-lhes da Tua paz gloriosa dos céus para o seu viver, dando-lhes também sabedoria, entendimento, para alcançarem as vitórias na vida, para suplantarem as adversidades que surgem no seu caminhar e serem sempre vitoriosos. Ajude-os, ó Santa e Bendita Vó Rosa, atendendo os clamores que são feitos, as orações que estão dirigindo à Senhora neste momento. Muitos estão pedindo pela sua saúde, pela cura de uma enfermidade, pela solução de um problema, para que haja mais paz no seu viver, no seu lar, na sua família. Ajude-os, ó Santa e Bendita Vó Rosa, assim como pedimos também ao nosso profeta irmão Aldo, que abençoe cada um dos nossos ouvintes da Hora Milagrosa, dando-lhes paz, dando-lhes saúde e felicidade. E agora peço que a Senhora Santa Vó Rosa possa ungir a água ou o óleo, os elementos que depositaram próximo a este aparelho receptor, para que sejam ungidos. Ao fazerem uso dos mesmos, possa ser de grande valia para o seu viver, para que haja cura das enfermidades e solução dos problemas e mais paz para o seu viver. Portanto, seja louvado e glorificado o nome de Deus, o nosso Pai, hoje e para todo sempre. Amém.
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10: Olá, boa noite.
11: Boa noite para você que nos acompanha em todo o país.
10: Quarta-feira, 19 de agosto de 2026.
11: Vamos aos destaques do dia.
10: Segurança pública.
11: Operação recupera mais de 6 mil celulares em 10 dias.
10: Mobilização nacional é voltada à recuperação de aparelhos roubados ou furtados.
11: E também ao enfrentamento da cadeia de receptação e comercialização ilegal. Luciana Colares de Holanda.
12: Qualquer pessoa, antes de adquirir um celular usado, deve verificar por meio de aplicativo ou do portal Celular Seguro se o aparelho possui alguma restrição.
10: Participação das mulheres no mercado de trabalho.
11: Empresas com mais de 100 empregados devem atualizar os dados salariais e de diversidade. Luana Kari.
13: A partir desses dados é gerado o relatório de transparência salarial e as empresas recebem orientações sobre como diminuir as desigualdades.
10: Preparação para o Enem.
11: Aplicativo ajuda estudantes a reforçar os estudos para as provas. Jéssica Gonçalves.
14: O aplicativo oferece trilhas de estudo e simulados completos com questões de provas anteriores. A ferramenta ainda permite fazer a transcrição e a correção automatizada de redações.
10: Hoje, na apresentação da Voz do Brasil, eu, Mariana Jungmann e Luciano Seixas.
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10: Em Iperó, no interior de São Paulo, o Centro Industrial Nuclear de Aramar reúne parte das atividades do Programa Nuclear da Marinha.
11: O programa avança para a etapa de montagem do reator destinado ao futuro submarino brasileiro com propulsão nuclear.
10: Vamos saber mais sobre as atividades com Pablo Mundim.
15: Em Aramar, no interior de São Paulo, estão sendo desenvolvidas tecnologias relacionadas à geração de energia elétrica por fonte nuclear. O trabalho inclui a montagem do reator que será utilizado no submarino brasileiro com propulsão nuclear. Segundo o comandante da Marinha, Marcos Sampaio Olsen, o uso da energia nuclear no Brasil vai além da sua atuação militar.
16: O Brasil é um país vocacionado para o desenvolvimento e aplicação da energia nuclear. Para além da defesa, a energia, a saúde, segurança alimentar, segurança hídrica. O Brasil possui, com um terço do seu território prospectado, o sexto país em reserva de urânio.
15: O complexo concentra etapas estratégicas do programa, como o domínio do ciclo do combustível nuclear e o desenvolvimento da tecnologia brasileira de enriquecimento de urânio. Também reúne estruturas de formação e segurança nuclear. A ministra da Ciência, Tecnologia e Inovação, Luciana Santos, falou sobre o desenvolvimento do projeto.
17: Por meio da FINEP, estamos apoiando o desafio tecnológico do submarino. O submarino com propulsão nuclear é um instrumento de dissuasão, por excelência. Uma ferramenta importante para protegermos, por exemplo, o nosso mar territorial.
15: O Programa Nuclear da Marinha reúne instituições de pesquisa e empresas brasileiras. Reportagem Pablo Mundim.
11: uma operação envolvendo profissionais de segurança de 23 unidades da Federação recuperou mais de 6 mil celulares roubados.
10: E resultou em quase 100 prisões, de acordo com os resultados parciais apresentados hoje.
11: Além do combate ao furto, o objetivo é desarticular a cadeia de receptação e comercialização ilegal desses aparelhos.
12: A operação Última Chamada envolve as forças de segurança de 22 estados e do Distrito Federal.